0: tinha um contra-ataque e o cara, juiz, arrumou. Agora ele vai arrumar todas as faltas pro Corinthians. Parece que marcar um pênalti pro Corinthians é um crime.
1: Não vai arrumar nada, o Inter vai ganhar esse jogo, tá fácil, tá 2-0 para o Internacional. Está colocado o jogador Garro para a cobrança de falta, levantou o golpe de cabeça e a bola foi para a linha de fundo. Gustavo Henrique quase marcou o gol, hein, Felipe?
2: Ah, subiu demais, tirou do goleiro, tirou também do gol, mas já não valia mais nada, posição irregular. O Bruno Henrique agora vai no árbitro, protesta a marcação da falta, já não tem como voltar atrás. Teremos as Pedro trocas Raul. Do Corinthians, Pedro Raul tem a 18... E o Alan, 29, também é o outro jogador que vai entrar, Pedro.
1: Alan,
2: 29.
1: Ah, e o outro...
2: E tem mais um ali que eu não consigo ver.
3: 23
2: é o Matheus Pereira, que é meio campista, não é o do Cruzeiro, é o outro. É, o quarto Arthur ergueu a placa, mas não tem número. Saiu 7, Breno Bidon, para a entrada era o 29, que é o Alan.
1: Ah.
2: Alan no lugar do Breno Bidon. A segunda placa agora, 56, Guinegão, sai para a entrada do 18, Pedro Raul.
1: Cuidar o cabeceio desse grandalhão aí.
2: E a última troca, sai o 13, Gustavo Henrique, e entra o 23, Matheus Pereira. As três trocas do Corinthians, informando o Sicredi.
0: Sabe onde teve buzinaço com o gol do Inter? No pedágio de Santo Antônio da Patrulha. Um abraço ao Duda, nosso ouvinte, professor Duda, que está voltando. Está de aniversário hoje, 42 anos. Parabéns, comemora com o teu Colorado. Buzinaço no pedágio, Pedrão.
3: É. E uma primeira troca que fez o treinador do Internacional é boa. O Carbonero não fazia boa partida, ele bota o Alejandro, considerando que cresce a confiança do Inter, que o Corinthians vai sair muito do lugar. O Corinthians está destruído, né? O treinador do Corinthians, uma lambança extraordinária. E agora o Inter tem a confiança, tem o 2-0 e tem um definidor, Pedro.
1: Muito bem, o Corinthians está se defendendo, a bola do Matheus Pereira, que está recuando para o goleiro Hugo Souza e sai jogando em velocidade. O jogador Alan ali pelo meio, conduzindo a bola, levando para o meio do campo, ainda ele carregando, tentando se meter, deixaram ele ir, hein? Passou por dois, meteu a bola para o Mateuzinho, dominou na ponta direita, Matheus Bahia vem na marcação, ele recua a bola, soltou para Ranieri outra vez para o Mateuzinho. Mateuzinho jogou no fundo do campo, cruzamento, a bola está na linha de fundo, é tiro de gol e é do Inter, hein?
2: É, porque Felipe, ele conseguiu chutar a bola antes que ela saísse, mas o chute saiu torto pra fora. Matheus Cunha sem pressa alguma. A final é 2-0 Inter. 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
1: 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São 28 minutos, etapa complementar. O Inter está ganhando 2-0. O dia que Wagner nos deixou, o Inter está oferecendo para ele essa grande vitória, né? Wagner Fagundes, vai com Deus. A gente se encontra lá qualquer dia, tá? Então tá. Então vamos lá, Bertoncelo. O Inter ganha 2-0 e leva vantagem importante.
4: Isso, destaque para o gol marcado pelo Alan Patrick. Pedro, 67 gols pelo Inter, o sexto dele na temporada. Vantagem na próxima quinta-feira em São Paulo. Pode perder por um gol que mesmo assim avança para as quartas de final da Copa do Brasil.
1: É, e o Gabriel Paulista fez uma falta ali, o Internacional vai para a cobrança.
3: Pedro,
1: o Inter vai tentar ganhar tempo, hein?
3: O treinador do Corinthians agora refaz ou tenta refazer, desfazer um erro que ele cometeu quando tirou o André, um segundo volante, deixou um volante só. Ranieri deixou o Bidon mais para trás de volante, que não é a dele. O meio-campo fragilizou, o Internacional foi para dentro do Corinthians. Agora tem Ranieri e Alan. Alan, que ele começou no Inter, jogou no Liverpool, estava no Atlético Mineiro, jogou no Flamengo e caiu de produção drasticamente. Ele é banco do Corinthians, entrou, é primeiro volante para tentar desfazer a lambança.
1: Parafluia a marca número 1, né? Olha lá o levantamento, bola na área do Corinthians, afasta a zaga. E o rebote fica dominado pelo Garro. Garro tenta jogar, jogou a bola em profundidade. Quem corre por lá é o jogador Caio César. Caio César tentou jogar no meio, Garro tá chegando, chega antes Alan Patrick, domina para o Internacional, empurra a bola, onde está colocado o jogador Gustavo Henrique, que toca a bola, encontrou colocado o Bruno Gomes, está colocado lá pela ponta esquerda, completamente fora de posição, ele busca jogar a pessoal e ganha arremesso lateral que favorece o time do Internacional, que obviamente não tem pressa. Nós chegamos agora a 30 minutos, o Inter tá ganhando 2-0, não dá para dizer que o Inter tá classificado, mas que vantagem zona, hein, Maurício?
3: É porque está jogando no segundo tempo, um futebol mais equilibrado. Se o Corinthians ajudou ou não, esse é um problema que o Fernando Diniz vai tratar com a sua torcida. O Inter avançou para dentro do campo do Corinthians com o seu 2-0, tem confiança. Esse item estava em falta no Beira-Rio.
1: E aí está de novo o Inter atacando, lá pelo lado esquerdo, fustigando. A bola é tirada pela zagueirada. Gabriel tirou, meteu a bola para o Pedro Raul. Ele está recuando, soltando a bola para para Matheus Bidu. Bidu tenta jogar no meio, tocou para Ranieri. Ranieri fez o domínio, recuo apertado. Mesmo assim, Gabriel Paulista fez a bola chegar no Ranieri. Ranieri domina ali pelo meio e vai tentar produzir alguma coisa ofensiva para o time do Corinthians. A bola foi. Onde está colocado o Caio César? Mas já o corte colorado e a bola está sendo recuada para o goleiro Matheus Cunha.
3: Paulinho. Quem recompôs aí foi o Alan Patrick, Pedro. Essa bola foi tomada quando o contra-ataque do Corinthians nascia. O Alan Patrick voltou da posição ofensiva, dividiu a bola com o corintiano e ela vai dar no goleiro.
5: Vai entrar o Paulinho, Pedro, no time do Inter.
1: Paulinho, isso. Olha aqui, ó. 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O Inter tem falta para cobrar. Ali do lado esquerdo, o Inter vai botar seus zagueiros, vai levar um tempão. E o torcedor tá cantando assim. Abre o teu microfone aí, Nani. Fazia tempo que tu não via essa alegria toda do torcedor
2: camarada. Veio a ordem do Pezolano agora, te joga, Matheus Cunha, e ele caiu no gramado. Agora manda levantar, porque certamente é para o Paulinho poder ingressar em campo.
1: Não tá, tem cobrança de falta para o Inter, o torcedor está gritando, está vibrando como nunca. Quanto tempo? Mas quanto tempo fazia que não sentia uma alegria dessas, né? Cobrança, a bola foi na ponta esquerda, o cruzamento, a bola foi tirada, era do Bernabei. Linha de lado, arremesso lateral para o Internacional, que claro, não tem pressa nenhuma, já são 32 minutos. 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Cruzamento foi feito na ponta esquerda, a bola foi tirada de qualquer maneira pelo Gabriel Paulista. Toca a bola, encontra colocado Matheus Pereira. Volta o Internacional, a bola foi para o Bernabei, dominou. Quando foi bater, a bola foi tirada, liga de fundo, escanteio. Escanteio, Rodrigo.
5: A bola quicou ganhando vida no que tentou dominar o Bernabei. Chegou um zagueiro. O Alan Patrick não tem pressa para cobrar o escanteio. O placar é 2-0 Inter, informando o Trilegal.
1: Uma vantagem amazônica que o Inter está levando para enfrentar o Corinthians na próxima quinta-feira. É escanteio do Inter, Alan Patrick está colocando para cobrança. 33 minutos, etapa complementar.
5: Amarelo para Garro, pelo empurra-empurra. E deu para o Alejandro, e me parece que é para o 29, o Alan, pelo empurra-empurra.
1: É, e tem aquela confusão, já foi administrada pela arbitragem, os cartões foram aplicados e Alan Patrick vai para a cobrança no escanteio, 33, etapa complementar, Inter 2-0, vantagem amazônica que o Inter leva para São Paulo na próxima quinta-feira. E aí, por que não cobrar o escanteio? É que vai entrar o Paulinho, seria isso? Bom, agora vai, agora sim, finalmente, escanteio cobrado, a bola tirada para fora da grande área, volta o Internacional, Bruno Gomes, pé direito na bola, levantou lá na ponta esquerda. Tentativa ali com o jogador do Internacional, a bola está na linha de lado e arremesso lateral que favorece o Inter e será cobrado. Ah, mas deu um empurrão, agora a TV está repetindo, hein, Jory?
6: É, deu empurrão,
1: quase,
6: né?
1: Briga ali, né?
6: É, foi aquele empurra-empurra, né, Pedro? Aquele sai para cá, sai para lá e o cartão amarelo aplicado para os dois lados.
1: Vai trocar o Inter.
5: Está saindo camisa número 8, Bruno Henrique. Para a entrada do Paulinho, 27, 2-0 Inter, Grupo IESA.
3: Hoje, como o contexto está mais positivo, o Inter tem 2-0 e tem a bola, passou a ter a bola depois que o treinador do Corinthians destruiu o seu time. Está saindo o Bruno Henrique, entra um segundo volante, um por outro, mas o Alan Patrick continua em campo. Por quê, Pedro? Porque agora ele é importante na retenção dessa bola no campo ofensivo.
1: 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Sai jogando Corinthians, bola foi para Matheus Bidu. Bidu jogou ali pelo lado esquerdo, não há ninguém do Inter a combatê-lo. Ainda o Bidu, Bidu vai levando, soltando a bola no meio. Encontrou, colocado por ali o companheiro Alan. Alan faz o domínio, pé direito na bola, procura jogar, joga a bola em direção à ponta direita. Cortou Bernabei para o Internacional. Voltou no entanto, o time do Corinthians, uma bola trabalhada pelo Mateuzinho, Mateuzinho errou o passe, deu um presente, a bola ficou para o Bernabei. Bernabei procura levar, dá pela ponta esquerda, divide com o marcador, soltou a bola no meio, deu para Alan Patrick. Alan Patrick jogou, encontrou colocado o Bernabei, que não soube concluir a jogada. A bola ali foi tirada e foi dominada pelo Gabriel Paulista, que sai jogando, metendo a bola para o Mateuzinho. Mateuzinho jogou para Caio César, ele corre pela ponta direita, ele é perigoso, é manhoso, chega para cortar Vijagra. Vijagra está cortando para o Internacional, tocando a bola para o Mateuzinho. Matheus Bahia. Matheus Bahia, autor de um dos gols do Internacional, nesta estupenda vitória que consegue o Inter por 2-0 aqui no Beira-Rio. A 35 minutos, etapa complementar. 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Ranieri leva o time do Corinthians para o ataque, meteu a bola, deu para o Mateuzinho. Mateuzinho dominou, tem colocado o Caio César mais à frente, ele conduz a bola, dá para o Alan. Alan recua, deu para Ranieri, para o Alan, se meteu pela meia direita, botou a bola na ponta, lá está colocado o Mateuzinho. Ele recua a bola para o Ranieri, vai tentar a bola na área do Inter, a bote na cabeça do jogador colorado, fica a bola para o Garro. Garro toca para Ranieri, que domina, levanta a cabeça, tocou para Gabriel Paulista, deu para Garro. Garro conduz. 36 minutos, estamos no segundo tempo, o Inter ganha por 2-0. A bola foi para o jogador Caio César, tentou cruzar, afasta a zaga do Internacional com o mercado, mas volta a posse de bola para o Corinthians, dominada pelo Gabriel Paulista, que dá bola para Ranieri. Ranieri abriu na ponta esquerda, ali encontra colocado o jogador Lingard. Lingard tenta levar, recua a bola para o Ranieri. Corinthians não consegue chegar, o Inter outra vez marca bem, a bola foi onde está colocado o jogador Matheus Pereira, deu para Ranieri, abriu na direita, quem está colocado por ali é o jogador Garro, pé direito na bola, levantou, perigo, Matheus Cunha sai para pegar, não tem rebote, não tem nada, é o Inter 2-0, não é, Felipe?
2: Isso mesmo, Pedro. Matheus Pidu conseguiu desviar de cabeça, não tinha mais equilíbrio, não teve direção, o cabeceio tranquilo para Matheus Cunha, 2-0 Inter, Lojas Quero Quero.
5: Trocas, Juninho e Kalep vem aí no Inter, chamados pelo Pezzolano.
1: Juninho
5: 18 e Kalep 30.
1: Tá ganhando o Inter, hein? Kalep, né? Kalep.
5: Vai abrir mão de uma troca, vai fazer 4 já tendo parado o jogo 3 vezes.
3: É que o Kalep entra, como foi contra o Flamengo, certamente agora no lugar do Alan Patrick, e o Juninho da outra vez entrou no lugar do Maripan, que tá bem desgastado, tô vendo ele correr agora, chega a baixar a cabeça para arrumar mais fôlego. São as trocas que estão previstas agora pelo treinador do Inter.
1: É difícil pros velhinhos, deve sair também o mercado, que outra vez faz partida exemplar, e o Corinthians busca o ataque, 37 minutos e 40.
2: E vai trocar o Corinthians também, Pedro, Carrilho, camisa 19, foi chamado por Diniz.
1: É, Carrilho, né? Olha lá o Corinthians chegando, a bola foi no domínio do jogador corintiano, não deu certo. Carrilho tá entrando. Escuta, Faguinha, e aí?
7: E aí que é o seguinte, Pedro, o Inter tá bem fechado, tá marcando forte, não permite o Corinthians chegar. Aquilo que o Inter fez defensivamente contra o Flamengo consegue repetir. O Flamengo não conseguiu entrar na área do Inter, o Corinthians não entra na área do Inter. Então, defensivamente tá ok. E o Corinthians está abertinho. Se o Inter quiser e caprichar e ter calma, encaixa mais um contra-ataque aí, faz 3-0 e adeus, tia Chica.
2: Tá saindo o Garro, camisa 8, para entrada do 19, Carrilho, é a troca do Corinthians, a informação Sicredi.
3: Pedro, para ter uma ideia do tamanho dessa vitória do Internacional, o Corinthians contra o Atlético Paranaense no meio da semana poupou 9 titulares. O Corinthians é o atual campeão da Copa do Brasil e, pelo jeito, gostaria muito de repetir o feito. E por isso poupou jogadores no brasileiro para estar em campo hoje. E é do time titular do Corinthians, sem o Yuri Alberto, que está machucado, que o Inter está ganhando convincente no Beira-Rio.
5: Saem Vitinho e Alan Patrick para as entradas de Juninho e Kalep. Vai fechar a casinha o Pezzolano.
1: É, gente, olha aqui, ó. Daqui a pouco nós vamos escolher o craque do jogo. E você já escolheu, né? 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Pedro Raul foi lançado ali pela ponta esquerda. O corte foi feito, a bola tá na linha de lado. É arremesso lateral do Corinthians. Carrilho tá colocado para a cobrança. Deixou agora para o Matheus Bidu. A bola foi solta ali, onde está colocado o Rainelli. Rainelli deu para Bidu. Bidu trabalhou, soltou a bola para o Alan. Alan recua a bola para o jogador Rainelli. Ele faz o domínio pelo meio. Tocou e encontrou colocado Matheus Pereira, que recuou, soltou a bola atrás, ela foi para o Bidon, Bidon tocou para Caio César, pé canhoto na bola, suspendeu, tem perigo, a bola está pingando, salva de dentro do gol o jogador colorado que estava ali para tirar a bola, Maripan, é, ele foi o herói disso aí, Felipe.
2: A bola ficou pererecando na área do Inter, o Pedro Raul não conseguiu chegar e agora leva cartão amarelo por reclamação, pediu um pênalti. Matheus Cunha ficou observando e o Maripan afastou o perigo. É lateral para o Corinthians e amarelado Pedro Raul, Lojas Quero Quero.
1: Pois é, tinha reclamação de falta em cima de algum jogador do Corinthians, né? Atenção, hein? Tempo e placar do futebol da Gaúcha. 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Vai na Borrússia, vai por mim. É boa, não, espetacular. Borrússia! E vamos lá, tá 2-0 para o Inter. O Corinthians está no ataque, cavando esse escanteio. Fala aí, Bertoncelo.
4: Semana decisiva para os gaúchos, Pedro. Terça-feira, Juventude contra o Atlético Mineiro. Transmissão da Gaúcha na ida 0-0. Quarta-feira, 7:30, Grêmio contra o Mirassol na ida hoje 1-1. E na quinta-feira, Corinthians e Inter às 8 horas em Itaquera.
1: O Rio Grande do Wagner Fagundes, que nos deixou hoje, está indo muito bem no futebol essa semana, hein, Maurício?
3: A Copa do Brasil, embora não tenha mais saldo qualificado, se você empata fora de casa, vai trazer para sua, com a possibilidade de com a torcida tentar algo diferente, caso do Juventude, caso do Grêmio, isto é bom. Pro Inter é melhor. O Inter pode até perder por 1-0 e com o que está sendo firme hoje, não perde de 2 gols de diferença para esse Corinthians bagunçado.
1: Alejandro fazia uma jogada, foi derrubado, o juiz disse que não foi falta, o torcedor reclamou e o Vaguinha ficou muito bravo aqui do meu lado, né? E a bola foi para o Matheus Bidu. 41 minutos, etapa complementar. O jogo está indo para o final e o Inter está construindo uma vitória que deixa o torcedor tremendamente feliz aqui no Beira-Rio. A bola foi no meio, ali onde está colocado o jogador Matheus Pereira, que deu para Carrilho. Carrilho abriu na ponta esquerda, ele faz o domínio, procura jogar, jogou, tocando a bola para Matheus Pereira, que dominou, que recuou, soltou a bola para o Lingard. Lingard está colocado pela bem esquerda, deu para o Alan. Alan tocou a bola na frente, ela foi para o Lingard, recolheu ao lado na grande área, fez o cruzamento, a bola foi passada ali na pequena área e tirada lá quase dentro do gol pelo zagueiro Maripan. Fica o time do Corinthians outra vez no ataque, o árbitro está interrompendo, marcando uma falta do Caio César e os jogadores do Corinthians vão violentamente para cima dele.
2: Ele está dando amarelo para o Pedro Raul, mas já tinha.
3: Foi pro Diniz, Filipinho.
2: Ah, bom, não, porque agora o Pedro Raul foi pra cima do árbitro, virou bagunça, né, Maurício? Pedro Raul peitou o árbitro a ponto do juiz colocar o cotovelo na frente, o amarelo apresentado.
1: Isso é um dos males do futebol brasileiro, jogador do Corinthians e do Flamengo, Diori, ele vai pra cima do juiz porque ele acha que sempre tem razão, né?
6: Não, e o que o Pedro Raul fez agora, ele só não foi expulso porque o árbitro quis dar aquela contemporizada, 42 do segundo tempo, tá 2-0 pro Internacional, ele vai expulsar é tudo que o Pedro Raul quer pra gritaria, mas o Pedro Raul foi pra cima do árbitro, encostou o nariz na testa do árbitro, falou um monte de coisa pro árbitro, tomou amarelo, gritou de novo e tomou só amarelo.
1: 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Tá terminando o jogo, hein? 43, etapa complementar, o Inter tá ganhando 2-0, levando uma vantagem gigantesca para quinta-feira. E aí, bom, aí vamos ver como é que vai, né? Mas vai ficar difícil pro Corinthians, tá difícil pro Corinthians, que busca o ataque. A bola foi na ponta direita, Caio César tá colocando por ali, ele domina, pisa na bola, ganha do marcador, soltou a bola atrás, encontrou colocado o Bidon lá pelo lado direito, ele faz o domínio da bola, tocou para Matheus Pereira, que recuou para o Alan, Alan domina, pé canhoto na bola, deu para Matheus Bidu. Bidu abriu na ponta esquerda, a bola foi para o jogador Lingard. Ele domina na ponta esquerda, a marcação chega, recua para Rainelli, troca passes o Corinthians, não tem profundidade. A bola foi para o Matheus Pereira, deu para o Rainelli, que toca do outro lado, lá onde está colocado o Gabriel Paulista. Ele domina, leva o time do Corinthians para o campo de ataque, mas o Corinthians não consegue passar da intermediária. E quando passa, é um lançamento comprido que desta feita foi tirado para o Internacional pelo Caleb. Caleb joga a bola ali onde está colocado o seu companheiro, o jogador Alejandro, que não domina, volta a bola para o Corinthians, tentativa pelo lado esquerdo, carregando o jogador Matheus Pereira, ele leva, abre na ponta esquerda, Carrilho faz o cruzamento, cortou Bijagra, a posse de bola voltou para o Corinthians, Rainelli tocou a bola na ponta esquerda, encontrou colocado por ali o jogador Lingard, chega o Breno Gomes para tirar e meter a bola pela linha de lado. 44 minutos, está se esgotando o tempo regulamentar, aí nós vamos ter mais 5 minutos aproximadamente de bola, né? Não tem razão para nada, errou o Corinthians. Lá vai Bernabé, Alejandro acompanha, ainda o Bernabé, levando, tem 3 caras em cima dele, tinha que tentar a combinação, ele buscou jogar no pessoal, era praticamente impossível ter sucesso, mas mesmo assim, será que ele conseguiu essa falta aí ou não?
5: Não, escanteio. O Gabriel Paulista deu um passe errado no pé do Alejandro e o próprio Gabriel Paulista na recuperação chegou com o carrinho e o Bernabé foi pro chão e disse que não vai levantar. Confusão formada. Os jogadores do Corinthians querem levantar o Bernabé na marra e o Bernabé diz que só sai de maca. Confusão formada, 2-0 Inter. Grupo IESA. É,
2: mais seis.
1: Mais seis. É, tem muita catimba aí, né, Maurício? Mas, bom, ele tá ganhando 2-0. A zero é dele.
3: E é uma bola dividida que, com o imenso cansaço que ele estirou aí 30 metros, ele pode, claro, estar tá aproveitando para ficar no chão, porque o tempo é do Inter, o escanteio. Mas a Copa de 22 já
1: deu uma encarada no Alan ali que eu vou te dizer, não quis nem saber.
3: É porque
1: saber,
3: o, Alan tentou, o Alan tentou levantar antes o Bernabei. A Copa de 22 nos ensinou que a arbitragem está orientada, se tiver que dar 10 de acréscimo, dá. Então não é esse o ponto. O Bernabei malandro, eu tenho problemas com a tal expressão de que alguém acha que é mais malandro que alguém. O juiz pode dar o acréscimo depois. O Bernabei continua no chão, pode até ter se machucado. Mas o Corinthians do segundo tempo, destruído pelas mudanças do seu treinador, é um Corinthians que provavelmente não consiga se recuperar, muito especial se o Inter mantiver aquilo que ensaiou contra o Flamengo e fez hoje. Uma grande segurança defensiva e do meio para frente eficácia. Lá contra o Flamengo o Inter teve duas chances, converteu uma. Hoje o Internacional teve três no jogo inteiro. Carbonero no primeiro tempo, o Souza pegou. Na segunda etapa, Pedro, são duas, as duas entram. Pé direito do Matheus Bahia no rebote do escanteio e a cobrança de pênalti do Alan Patrick.
1: 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São 46 minutos e 20. Vamos ter mais seis, vai ter provavelmente mais um minuto ou dois, porque o jogador do Internacional continua caído, ele não levantou agora, está fazendo tempo, mas não precisa fazer tanto, né, o Bernabéu? Senão nós vamos até às 3 da manhã por aqui, né? É assim que a coisa acontece. E o torcedor colorado faz sua
8: Pedro,
1: festa, né, Nani?
8: Exatamente, a gente tem o público e renda, público total 30.864 torcedores, renda de R$1.603.334,50. E eu vou perguntar aqui pro Matheus, Matheus, acha que dá para fazer mais um? Agora é segurar esse resultado.
9: É, o jogo começou feio, né, mas o Inter teve uma lucidez ali, conseguiu marcar 2 gols. Esse time do Corinthians é muito ruim, dá para fazer mais um, com certeza.
8: Tá aí o torcedor colorado para pão de alho, Santa Massa, Pedro, feliz da vida aqui hoje, né?
1: É, tá esperto o Beira-Rio, né? Tá esperto o Beira-Rio, são 30 mil pessoas, são 30 mil colorados que vieram aqui para ver uma vitória. E essa vitória tá lhe sendo dada pelo time. 47 minutos e meio. Vai o Corinthians, a bola foi para o jogador Matheus Bidu. Bidu tá correndo ali pelo lado esquerdo, enfiando uma bola lá para o campo de ataque. Corta de qualquer maneira o Matheus Bahia. Tira a bola para o meio do campo. Volta o Gabriel Paulista. O Corinthians vai todo para o ataque. O Inter se recolhe defensivamente. É isso que tem que fazer. Não dá para levar gol, tem que levar essa vantagem. E a bola foi até Ranieri. Ranieri domina, toca a bola no lado esquerdo. Matheus Pereira tá colocando por ali, abriu na ponta esquerda. Lingard dominou, ganhou do marcador, recua a bola, lançamento agora para dentro da área do Inter, corta de qualquer maneira o jogador Maripan e a bola foi para o meio do campo e o Corinthians volta outra vez, Gabriel Paulista soltando a bola para Matheus Pereira, pé canhoto na bola, ele tentou por elevação, Carlinho tá lá, antes Matheus Bahia afastando para o Internacional, Paulinho tá por ali também, a bola foi para o Alejandro, Alejandro dominou, girou e meteu boa bola, encontrando colocado o jogador Caleb, Caleb passou de viagem pelo primeiro, mas tem um segundo e aí ele é desarmado e a bola é recuada. Gabriel Paulista faz o domínio, empurra a bola até onde está colocado o seu companheiro, o jogador Ranieri. Ranieri faz o domínio ali pelo meio, levou, levou, procurou carregar, sofreu falta, o juiz da partida parou e marcou. 48 minutos e meio, falta do Corinthians, é perigo aí, Felipe.
2: É a falta do Paulinho, porque o jogador do Corinthians, o Matheus Bidu, carregava em direção à área. É uma falta frontal, mas pelo lado esquerdo, Bruno Gomes compõe a barreira, vai pintar cruzamento buscando Pedro Raul, a informação é Sicredi.
1: É, todo cuidado é pouco, não dá pra deixar essa vantagem ser menor, não, não, 2-0 tá muito bom, é pra total desespero dos paulistas, dos corintianos. O Inter tá fazendo 2-0, tá Bidu colocado para cobrança de falta, 2-0 para o Inter, 49, já temos mais 4, peca em outra bola, levantou, a bola foi tirada, olha o perigo, o chute foi pra linha de fundo, o Carrilho bateu ainda no jogador do Inter, tem escanteio, eles não param de atacar, mas o Inter se defende e vai se defender até o final, não é, Felipe?
2: Os jogadores do Inter ficaram reclamando de um toque de braço do jogador corintiano, não foi dado escanteio pro Corinthians, Mateuzinho na bola.
1: 49 minutos e meio, Mateuzinho tá colocado para a cobrança no escanteio, suspendeu, grande defesa do goleiro Matheus Cunha, metendo a bola pela linha de fundo. É hora de sofrimento, senhores, é hora de sofrimento, o Corinthians, claro, não pode se conformar, levando uma desvantagem de 2-0, ele tá praticamente eliminado, então o Corinthians tem cobrança outra vez do Mateuzinho, lá pelo lado direito, pé direito na bola, levantou, subiu o Gabriel Paulista e meteu a bola pela linha de fundo, vai ser tiro de gol para o Internacional. E agora, bom gente, agora calma tudo, não tem pressa, abre um refri, abre uma cervejinha, toma alguma coisa, 50 minutos, já são 5 minutos adiante do tempo regulamentar, ele tinha dado 6, talvez aumente 1 ou 2 minutos, sei lá o que, que ele pode fazer. O fato é que o Inter está resistindo, o Corinthians está levando 2-0 e está tendo todo o cuidado para que essa vantagem não seja parcialmente desmanchada pelo time do Corinthians, que não deixa de atacar. 50 minutos e meio, daqui a pouco vai terminar o jogo, e o jogo é uma vitória, é uma vantagem gigantesca, amazônica do Internacional, em cima do Corinthians, é o campeão da Copa do Brasil, está caindo dentro do Beira-Rio por 2-0, o jogo vai terminar, 50 minutos e 40, o árbitro já está olhando o relógio, eu estou olhando também, eu não tiro o olho do relógio, a minha contagem é regressiva, 50 minutos mais 45 segundos, o Inter está ganhando por 2-0, que vantagem estupenda está levando para quinta-feira, lá em São Paulo, o Inter tem o domínio da bola, Bijagra está colocando por ali, mas já parou antes, tem uma falta marcada a favor do Internacional, lado direito, campo de ataque, mais dois, então vamos a 53, nós temos 51, esgotaram-se uns 6 minutos, e agora mais 2 minutos, mas quem tem a falta é o Inter, quem está no ataque é o Inter. Se marcasse mais um golinho aí, tu te atirava no chão.
7: 3-0 é espetáculo, agora o juiz vai deixar.
1: Aí tu tira a roupa,
7: vai, daqui a pouco vai levantar a placa ali, vai estar escrito, sabe o que na placa? Até empatar.
1: Não, mas teve razão para dar mais 2 minutos, hein? E lá vai o time do Internacional, a bola foi ali na ponta direita, tentava o Caleb, a bola foi tirada, mas antes houve um toque marcado pelo juiz da partida, 51 minutos e 40, 1 minuto e 20 para terminar o jogo. Bandeirinha tá com a bandeira levantada ali, o que ele tá marcando?
10: Com a bola rolando. Tem que cobrar de novo, a bola tem que estar parada para bater a falta.
1: E ele tem razão, portanto não adianta o Corinthians se irritar não, ele tem razão. Lá vai o time corintiano, a bola foi onde está colocado o Alan. Alan está jogando, está correndo, está levando a bola para a intermediária. Torcedor está metendo, vai, é assim que se joga. 52, eles têm apenas 1 minuto para tentar alguma coisa. A bola foi tirada e foi para o Alejandro. Alejandro domina, ele marcou falta. Ai, ai, ai, será que essa falta aconteceu? Felipe!
2: Aconteceu, Pedro. O Alejandro viu que o Matheus Pereira vinha se aproximando e deu a cotovelada na boca do estômago do jogador do Corinthians. Foi até ingênuo, foi na frente do árbitro. A falta frontal é de longe, adivinha? Bola aérea, né?
1: 52 minutos e meio. Tem chance o time do Corinthians, a última, hein? É só segurar agora e levar uma vantagem estupenda para quinta-feira. É, lá no Engenhão. Corinthians vai ver com quem é que está lidando, né? O Internacional está fazendo 2-0. Olha a cobrança de falta. Uma bola na área do Inter. Corta Maripan de cabeça. Aliás, olha aqui, ó. Vou dizer para vocês, vou botar no Maripan, o melhor do jogo. Craque, Rádio Gaúcha, calçados pegado. Foi marcada uma falta ali na área do Inter. Hã?
2: Olha a movimentação de que o jogo acabou. Mas o árbitro está sinalizando até um impedimento.
1: É, impedimento.
10: Os reservas do Inter pensaram que o jogo tinha acabado e já estava entrando em campo.
2: O Matheus Cunha e o Mercado se abraçaram na área, Pedro.
1: No meu relógio terminou esse
7: jogo. Ele levantou o braço para marcar o impedimento.
1: Termina! Inter 2-0. Essa vantagem ninguém tira do Inter, Maurício.
3: Esse é o resultado construído. Primeiro com segurança defensiva e não foi pouco. O Internacional se defendeu muito bem o tempo inteiro. E repetindo aquilo que teve contra o Flamengo, muita eficácia ofensiva. Lá foram 2 chances, 1 convertida. Hoje foram 3 chances, 2 entraram. Se um time tem pouca qualidade técnica e passa a potencializar tudo que ele pode apresentar, se defendendo bem e atacando pouco, mas atacando com eficácia, o Inter está encaminhando a sua classificação. Se o técnico do Corinthians fez lambança no time dele, o problema é do Corinthians, ele que deu explicação na coletiva. O Internacional precisava muito, não só vencer e convencer, acabamos de ver. Até rimou. Meu voto, Bruno Gomes. Bruno Gomes é o cara que sofre o pênalti, joga um futebol parecido com o do Vidiagra, com esse acréscimo, Pedro. O pênalti que ele sofre vira 2-0 e dá esse conforto pro Inter.
1: Muito bem, eu votei no Maripan como craque do jogo, craque Rádio Gaúcho, calçados pegada. A Dani vai em seguida entrevistar alguns torcedores do
2: Pedro.
1: Inter, depois vai lá, porque nós vamos fazer o buzinaço, que faz tempo que eu não ouço nenhuma buzina de torcedor colorado. O que que é?
2: Confusão agora, os jogadores do Corinthians vieram pra cima do árbitro. O Hugo Souza, goleiro do Corinthians, foi amarelado, tá sendo contido, porque ele ia partir pra cima do árbitro. Amarelo pro goleiro do Corinthians já depois do jogo.
1: Pois é. Vaguinha, o Inter tem 2-0.
7: Ah, vantagem.
1: Acho que foi, né?
7: Vantagem muito boa. Não, não foi ainda, mas temos a vantagem. E vamos saber jogar com essa vantagem lá. Porque o Corinthians vai estar desesperado. E o Corinthians desesperado mostrou aqui que não pode nada. O Diniz mexeu no time, desestruturou defensivamente o Corinthians e o Inter soube aproveitar isso. Aquilo que eu dizia no intervalo. Vamos avançar um pouquinho. Os cavalinhos, vamos botar eles um pouquinho mais perto do gol do Corinthians. E o Pezzolano fez isso muito bem. E assim o Inter construiu essa vantagem de 2-0 para jogar lá em São Paulo. Mais importante, ou tão importante quanto a vitória, Pedro. Esse ambiente de novo. Esse ambiente de jogo, de grande jogo. Que a gente já viu quarta-feira aqui contra o Flamengo, no meio de semana. E hoje de novo, com mais de 30 mil torcedores. É isso aqui que vai jogar o Inter para cima. É isso aqui que vai afastar o Inter da zona de rebaixamento e que vai fazer o Inter avançar na Copa do Brasil.
1: Muito bem. Bom, Nani, ouvindo o torcedor agora nesse momento, Nani.
8: Vamos falar com a torcida aqui, já do lado de fora, do gigante da Beira-Rio. E aí, querido, tá feliz?
11: Oi, Dani, tô muito feliz, muito contente com esse jogo. O Inter é inacreditável, né? Porque ele consegue fazer com que a gente bote a expectativa lá embaixo e do nada a gente chega aqui e dá um 2-0, um jogo incrível.
8: E tu, tá contente, tá feliz?
12: Contente pra caramba e trazendo a torcida mirim pra ver o Colorado, né, meu?
8: Tá feliz?
13: Tô muito feliz.
8: Teu nome?
13: Bruno.
8: Já tinha vindo no Beira-Rio?
13: Já.
8: Mas agora tá liquidado, tu acha? O Inter já passou na Copa do Brasil, tem que cuidar lá?
13: Não, sempre tem que cuidar, mas eu acho que o Inter consegue se classificar.
8: Tá bom, muito obrigada. Pedro, os torcedores estão chegando aqui no pátio e aí no buzinaço, aí então, sim a galera vem.
1: Vai pra lá, vem ver, Bertoncelo.
14: Sim.
1: O que tem que acontecer quinta-feira?
14: Que vantagem, hein, Pedro? O Inter jamais perdeu um mata-mata em que no primeiro jogo abriu um 2-0. Isso contando Copa do Brasil. É uma grande vantagem para a próxima quinta-feira, 8 horas da noite em Itaquera. Pode vencer, pode empatar e pode perder por um gol que mesmo assim avança. Se perder por 2, pênaltis. E para cair no tempo normal, só se perder a partir de 3 gols, Pedro.
1: Muito bem, Vaguinha, quinta-feira como é que vai ser?
7: Com a vantagem, administrar a vantagem é o jogo que o Inter quer. É o jogo que o Inter sabe jogar, que é fechado atrás e jogando no erro do adversário. E fechadinho atrás irrita o adversário também. E hoje eu tenho certeza, Maurício, que o Fernando Diniz, em algum momento ele... Eu não aguento mais, eu preciso fazer alguma coisa, eu vou pra cima. E aí tirou um volante, botou um meio atacante, abriu o time e o Pezzolano sobre explorar isso, né, no segundo tempo. O gol foi de escanteio, eu sei disso. Foi uma...
3: Vale, né?
7: Vale, mas o Inter chegou, o Inter ganhou território para conquistar o escanteio. E o segundo foi de pênalti, foi de pênalti, mas o Inter tinha construído uma jogada bonita pelo lado direito com o Bruno Gomes. Então, é assim que a gente vai para São Paulo. É fechadinho, bem fechadinho, é linha de 5 atrás, não tem problema nenhum. E o Maripan posicionado com o mercado vai nos ajudar muito, tá? Já nos ajudou quarta-feira contra o Flamengo, ajudou hoje demais aqui. E o Inter tem um goleiro hoje, né? Como é bom trabalhar com um goleiro. Não é o melhor goleiro do Brasil. Eu não tô aqui enlouquecido pelas grandes atuações do Matheus Cunha, não. Mas é um goleiro que passa segurança e passa tranquilidade. A bola vai no gol. A grande chance do Corinthians não apareceu. Ele não fez uma grande defesa, mas fez boas intervenções, com segurança, passa segurança para o sistema defensivo. Então o Inter assim, posicionado desse jeito, e tomara que o Pezzolano nunca abandone isso, que é assim que o Inter tem que jogar. Assim o Inter pode avançar sim na Copa do Brasil.
1: Muito
10: Pedro,
1: bem.
10: Eu e o Felipe vamos fazer o deslocamento para as entrevistas.
1: Por favor.
10: Vou deixar o meu voto para Gabriel Mercado, calçados pegada para ele.
2: E eu vou no Maripan, Pedro.
1: Maripan, eu gostei muito. Meu voto também. Nani, qual é o teu voto, Nani?
8: Meu voto é Matheus Bahia.
10: Caiu.
1: Matheus Bahia, tá. O Jory. Oi? Não veio.
7: Eu vou no Bruno Gomes. Bruno Gomes hoje gastou a criança. Jogou demais futebol. Ele, o Vijagra, o Mercado. O Mercado é fora do normal. Mas eu vou ficar com o Bruno Gomes porque ele tem um diferencial, que é o lance do pênalti.
1: Muito bem, tem um diferencial, tá aí, Bruno Gomes está empatado agora com o Maripan, são dois jogadores importantes no time do Inter, e o Bertoncelo vai dizer que o torcedor votou em quem?
14: É isso, Pedro, pelo aplicativo de GZH, quem levou o voto foi Vidiagra, 31% dos votos do volante argentino, craque da galera colorada.
1: Muito bem, bom, como nós temos dois votos de comentaristas, eles, comentaristas, têm a vantagem.
14: Eu voto no Vidiagra, Pedro.
1: Agora empatou, tá aí.
14: Ficou o quê? Bruno Gomes, Vijagra
1: E o Maripan.
14: E o Maripan.
1: É isso. Todos levaram dois votos. Bom, vamos ver. O Vaguinho daqui a pouco vai vir no Bate-Bola, né? Que será apresentado no nosso canal de YouTube.
7: Isso.
1: A Gaúcha isso. Esporte e também GZH. Tudo que é YouTube tá lá,
7: né? Ah, hoje vai ser legal, né?
1: Ah, vai ser bom.
7: Com Vitória, tô voltando com Vitória, é mais fácil, né?
1: Não, mas
7: voltar cedeu, pro Bate-Bola com Vitória.
1: Você cedeu o time dele, não perdeu, ele vai te gozar também. Ah,
7: o Grêmio hoje conquistou um grande resultado, né? É. Não perdeu pro Mirassol.
1: É, isso acontece. Bom, Maurício, o que dá para acrescentar aí? Vamos ver.
3: Olha, com 2-0 a favor, é certo que o Corinthians vai fazer lá em relação a Itaquera um estádio lotado, um ambiente de caldeirão, mais do que aqui, porque lá haverá a plenitude, todo o estádio vai estar ocupado, o Corinthians tem feito isso, é o atual campeão da Copa do Brasil. O Corinthians quer tanto a Copa do Brasil, Pedro, que poupou 9 de 11 titulares no Brasileirão no meio da semana. Então, toda a carga do Corinthians está para esta competição. Se bobear, até bicho aumenta para este jogo. Mas isso é um problema do Corinthians. O Internacional só precisa se repetir na sua segurança defensiva, que tem esses jogadores que foram votados pela gente, Bruno Gomes, Maripan, o Mercado, o Vidiagra, e além disso, esta eficácia ofensiva que faz com que o pouco que crie vire gol. Eu acredito que o Internacional passe adiante na Copa do Brasil.
1: Muito bem, Maurício Saraiva, sua informação também, a sua opinião. Em seguida vamos ter um buzinaço e a gente vai ver a alegria da torcida do Internacional. Então vamos fazer o seguinte, vamos repetir o gol marcado pelo Alan Patrick, o Bertoncello coordena tudo aí.
14: Combinado.
1: E a Nani vai lá, entrevista o torcedor, ouve o torcedor, abre o microfone, o buzinaço vai ser ouvido em Porto Alegre. Você que está em qualquer estrada do Rio Grande do Sul, está vindo na Freeway, vai no buzinaço também. Está vindo de Canela Gramado, vai também. Está vindo na 290, cheia de buraco, vai também, todo o Rio Grande vibrando e buzinando com o gol do Inter, diz aí. E pode ser uma vantagem importante. Alan Patrick, gol! Gol! Alan Patrick numa cobrança certeira, o goleiro para um lado, a bola para o outro. E o Inter está fazendo 2-0 e mais do que isso, está construindo uma vantagem extraordinária, uma vantagem fantástica. Se conseguir segurar esse resultado, não vou nem pensar em 3. E aí, Nani, esse é o resultado, 2-0 para o Inter. E aí, comanda tudo aí, Nani.
8: Eu quero que todo torcedor que está no estacionamento do Beira-Rio buzine para esse gol do Inter e para essa vantagem.
15: Vamos, Inter! Vamos, Inter! Livramento! Quer que cabeça quadrada? Livramento é nós! Estamos juntos!
8: É o Inter!
15: Vamos, é o Inter!
8: É o Inter!
15: É Cruzeiro, é o Inter!
8: Vamos, Inter!
15: Vamos, Inter!
8: Vamos, Inter! Aí, já tá liquidado?
15: Mas liquidado lá, ó, empatezinho, 1-0. Ó, contra-ataque, matamos eles aqui, sentando Livramento! Vamos!
3: É Inter, aqui!
8: Vamos! Tá aí o torcedor colorado, Pedro, pra Pão de Alho Santa Massa e o buzinaço.
1: Muito
8: da
1: bem.
8: Torcida.
1: Aí está o buzinaço, só tem um detalhezinho que eu quero ver com o Diori, que vai apresentar em seguida o balanço final. Com relação à arbitragem, o Corinthians reclamou muito, fizeram uma bronca lá, foram pra cima do juiz, quiseram dar nele, etc. Mas é pra tudo isso, é?
14: É, eu acredito que a arbitragem, Pedro, do Alex Stefano tenha tido uma dificuldade, assim, de controle. E não é uma novidade, é uma característica desse árbitro. Quando ele tá em campo, a gente vê mais do que o normal esse tipo de comportamento. Mas não tem sido novidade também o comportamento dos jogadores cercando a arbitragem, pressionando, quase que inviabilizando a capacidade de apitar um jogo depois do que a gente viu na Copa do Mundo. O Brasileirão voltou e definitivamente não há qualquer tipo de colaboração. Aqueles mesmos árbitros que apitaram na Copa e que tiveram uma cultura e um contexto de campo completamente diferente, vêm para o Campeonato Brasileiro e parece que estão apitando outro esporte. Não vejo um motivo específico para a reclamação do Corinthians. O pênalti marcado para a equipe do Internacional foi bem marcado pela arbitragem. E no mais, assim, tirando essa tensão e essa dificuldade de estabelecer autoridade em campo, não houve erro capital por parte do Alex Gomes Stefano.
1: Muito bem, o André da Di Paolo está lá em Gramado, dizendo que está abrindo o novo Dipa, galeto e grelhados em Gramado, de frente do Hotel Serra Azul. Portanto, tem mais delícias na nossa Gramado, né? Bom, em seguida vem o balanço final, grande vitória do Inter, grande vantagem. O Grêmio empatou, também empatou o Juventude. Uma semana bem legal, né? Porque o Grêmio empatou lá, o Juventude empatou lá e o Inter ganhou aqui. Tá tudo legal. Que balanço final esse, hein? Que alegria, hein, Jory?
14: É isso, Pedro. Uma noite como há muito tempo não se via no Beira-Rio.
6: Diante de mais de 30 mil torcedores, o Inter vence e convence na Copa do Brasil. Ambiente de jogaço. E o time respondendo em campo, em uma noite de reencontros em Porto Alegre. Uma vitória gigante por 2-0 e uma ótima vantagem para o jogo da volta, Marcos Bertoncello.
14: A decisão de Ori na próxima quinta-feira, às 8 horas da noite em Itaquera. O Inter pode empatar e até perder por um gol, que mesmo assim avança para as quartas de final da Copa do Brasil e embolsa 4 milhões de reais. Retrospecto de Ori, jamais na história da Copa do Brasil, o Inter, quando abriu uma vantagem de 2 gols no mata-mata, sempre conseguiu garantir a classificação.
6: Alan Patrick está de volta à titularidade do Internacional? Essa é uma das questões que passa necessariamente pelos últimos 2 jogos contra o Flamengo e contra o Corinthians e que nós vamos analisar com os nossos comentaristas Maurício Saraiva e Nani Quemelo. Os últimos jogos, esses 2 que eu referi, podem indicar o que em relação ao futuro do Internacional? E ainda uma homenagem a um grande colorado. Destaques que você confere a partir de agora no Balanço Final.
16: 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Diori Vasconcelos.
6: Este é o balanço final. Vitória do Inter 2-0 contra o Corinthians. Vantagem excelente para o jogo da volta na Copa do Brasil. 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Este é o balanço final e nós queremos... Antes de qualquer coisa aqui, Maurício Saraiva, Rodrigo Oliveira, Felipe Duarte, nossa reportagem, a Nani também que está se juntando na sequência à Zona Mista, também para analisar essa vitória do Internacional. Eu quero dedicar esse balanço final aqui, Maurício, à família Fagundes.
17: Faz muito bem.
6: E a um grande colorado que nos deixou hoje, Bagre Fagundes, acabou falecendo, a notícia veio ainda dentro da transmissão do jogo do Inter. Eu tenho certeza que o Bagre Fagundes lá no céu está cantando e vibrando com a vitória por 2-0 do Internacional. Ele era um grande colorado e eu quero mandar um abraço também aos filhos, né? O Neto, o Ernesto, toda a família Fagundes por conta dessa perda que entristece a todos nós, mas que, assim como o canto alegretense deixa um legado, acho que a obra do Bagre vai muito além disso e vai muito além de um personagem da música. É um personagem da cultura do Rio Grande do Sul e a gente tem muito orgulho de ter convivido com ele e fica aqui também emocionado de registrar esse momento, essa perda que a gente tem, Maurício.
17: E tem mais coincidências que a vida providencia que são muito emocionantes, né? O Internacional jogava pouco ou nada, jogou melhorzinho contra o Flamengo para empatar e aquilo foi um ensaio contra o Flamengo, hoje virou uma vitória consistente, convincente, daquelas que o Bagre gostaria, embora o Bagre também dissesse com aquele humor que era só dele, para mim bastava que fosse 1-0 aos 49 impedido e de mão, não era assim? Porque era a visão do torcedor. E ele, Bagre, pôde ver já com o espírito lá do céu, uma vitória muito convincente, o seu povo todo vermelho também pensando a mesma coisa, e não só esse programa, o Bate-Bola, o Sala de Redação de Amanhã, todos nós estamos homenageando essa figura, que na verdade era universal, né? Coloradíssima, mas admirado, amado também por gremistas, porque o Bagre era universal, era unanimidade.
6: E tem uma outra grande obra com participação do Bagre Fagundes, que é a música Origens, que diz mais ou menos o seguinte, Maurício: eu sei que não vou morrer porque de mim vai ficar um mundo que eu construí. E é o legado, né, Maurício? Que fica...
17: Isso é a abertura do Galpão Crioulo.
6: Exatamente, é o tema do Galpão Crioulo, que é a música Origens, que é uma das grandes obras da cultura gaúcha e que fala também sobre esse legado interminável do Bagre, não só do Bagre, né? Mas do Nico Fagundes também, que foi uma grande figura. Eu tenho certeza que eles estão se encontrando para fazer uma roda de gaita lá no céu, Maurício.
17: Ah, não tem nenhuma dúvida. O que não falta é cantor tradicionalista maravilhoso lá em cima. E eu nem estou contando Jaime Caetano.

0: da Gaúcha, de Gaúcha Esportes. A gente também vai ter a apresentação do bate-bola em imagens, mas no FM da Gaúcha, José Alberto Andrade, comandando o Gaúcha Faixa Especial em homenagem a Bagre Fagundes, que deixou, além do Neto e do Ernesto, a Luciana e o Paulinho, que são os outros dois filhos, né? E enfim, eu acho que é uma justa homenagem que a gente faz aqui por tantos momentos também em que o Bagre Fagundes esteve junto com o Pedro no Show dos Esportes, em que o Bagre Fagundes esteve na programação da Gaúcha, era um grande ouvinte da Gaúcha, falando sobre música, falando sobre a cultura gaúcha, mas falando também sobre futebol, especialmente o Internacional, que deu um show hoje, Maurício.
1: Foi o show possível. E o show possível do Inter é defender bem, competir todo o tempo e ser eficaz no pouco que construa ofensivamente. Porque ele não tem capacidade de construir mais do que vem construindo. O que ele tem sido capaz, e aqui vai o elogio, é que o que ele constrói vira gol. Contra o Flamengo foram duas chances, o Carboneiro desperdiçou uma, antes o Vitinho tinha convertido. Foi o jogo inteiro, essas únicas duas chances. 50% de aproveitamento em futebol é maravilhoso. E hoje foi mais do que isso. Hoje o Inter teve uma chance que eu chamei de bola do jogo no primeiro tempo, que o Carboneiro chuta, o Hugo Souza pega. Na segunda etapa, um rebote de escanteio vira uma chance com a perna direita do Matheus Bahia, lateral esquerdo. O Edu Papo de Bola, o Bertoncelo pode até confirmar isso, se ele estiver do seu lado aí, Diori. O Edu Papo de Bola, que nos ouve sempre, é uma máquina de memória, estava lembrando que o último gol feito pelo Matheus Bahia foi pelo Bahia em 2021, numa vitória contra o Grêmio. E que desde então ele não fazia gol. Ele volta a fazer hoje um gol de pé direito. Coisas para Bagre Fagundes, né? Então, se nós estamos elogiando hoje o Inter pelo seu possível, o possível do Inter é se defender bem. E para isso ele não enche o time de defensores, de zagueiros, de volantes. Ele tem o time escalado com peças equilibradas. E quando ataca, ele converte. É o elogio que a gente pode fazer a um time que eu acredito, Diori, vai passar na Copa do Brasil pelo Corinthians, que é o atual campeão.
0: E quando eu falei, Nani Quemelo, que também está conosco, que o Inter deu um show e o Maurício trouxe o show possível, é porque há muito tempo a gente não via uma noite como essa no Beira-Rio. Porque não é só uma vitória. É uma vitória diante de mais de 30 mil torcedores, com um ambiente de jogo, um ambiente de jogaço, um ambiente de algo diferente que eu também não vi há muito tempo. O time respondendo em campo, então é o reencontro com as vitórias, o reencontro com a torcida, o reencontro com a atmosfera do Beira-Rio, Nani.
2: Boa noite, Diori. É o show possível, mas é aquele show para ser aplaudido pelo torcedor. E assim foi. Porque o Inter, ele já demonstrou uma postura diferente e por isso o torcedor esteve aqui hoje no jogo de quarta-feira contra o Flamengo. Na saída daquele jogo, os torcedores chegaram para mim e falaram: eu vou vir porque eu gostei do que eu vi hoje, porque eu tô vendo uma esperança, porque eu tô vendo um jeito de o Inter jogar que pode dar certo. E isso se reverteu hoje. Hoje o Inter teve menos chances até do que teve contra o Flamengo, acredito eu, mas o Inter foi mais eficiente. E é o que faltava também para esse time, muitas vezes, né? E o Inter jogar recuado já não é mais um problema para o torcedor. O problema para o torcedor é o time ser apático, o problema para o torcedor é o time acabar perdendo, o time empatar no Beira-Rio, porque esse ano o Inter não tem bons resultados. Muitos bons resultados no gigante, né? O Inter, ele é um dos piores mandantes do Campeonato Brasileiro. Então, uma noite como essa, de Copa do Brasil, contra um grande adversário, que é considerado um clássico nacional, que o torcedor coloca como uma rivalidade, que é o Corinthians, ele traz para a torcida um sentimento de que as coisas podem sim melhorar daqui para frente. De que o Inter pode se recuperar no Campeonato Brasileiro e, quem sabe, até sonhar em, de pouco a pouco, com o título da Copa do Brasil, que a 5 dias atrás, ninguém imaginava.
3: Ô, Diori.
0: Oi, Rodrigo.
3: Deixa eu aproveitar essa avalanche de notícias boas, essa atmosfera positiva e trazer mais uma. O Inter deu um passo importante para colocar um centroavante à disposição de Paulo Pezzolano. Me refiro a Alex Arce. Tinha melado, e na verdade melou, a ida do Brian Aguirre para o Rosário Central. Ele foi reprovado nos exames médicos, mas o Inter conseguiu negociar o volante Alan Rodrigues para o mesmo Rosário Central. E ao mesmo tempo em que o Brian Aguirre, que já estava na Argentina, está voltando para o Beira-Rio, o Inter, com a venda do Alan Rodrigues, terá dinheiro para melhorar a proposta ao Independiente Rivadavia e está confiante de que vai conseguir trazer Alex Arce para reforçar o elenco de Paulo Pezzolano como centroavante.
1: E não aumenta o número de estrangeiros, né, Rodrigo? Porque sai um, entra outro, né?
3: Exato. Sai o Alan Rodrigues, entra

0: sai um argentino e entra o paraguaio Alex Arce.
1: E aí, Maurício, esse reforço?
2: Olha, eu vi gols, e o último dele feito recentemente, há menos de uma semana, um voleio maravilhoso. Gol do Rivadavia pelo Campeonato Argentino, ou foi quarta ou foi no fim de semana. Ele está de capitão lá do time, ele é goleador da Libertadores, o time dele é pequeno. É verdade que o time dele joga para ele fazer gol, o que é natural quando você tem um jogador acima da média, que converte as chances, você joga para ele. Tem nada de errado nisso. E eu acredito que este Alex Arce, com o que tem feito na Libertadores, com o que o Inter não tem de centroavante, hoje o Alejandro entra já no finalzinho, o Alex Arce pode chegar e contribuir decisivamente para aquele que continua sendo, a meu ver, Jory, o campeonato do Internacional. Ele tem empate contra o Flamengo, ele tem essa vitória boa contra o Corinthians, mas o campeonato do Inter, o de pontos corridos, é não cair. Se for 16º, se for 15º, é o que dá. Para o ano que vem, com outra gestão, com outros planos, com criatividade, com o que seja, aí você pode ter grandes ideias, grandes intenções. A deste ano, nada pode ser mais importante do que você ficar na Série A.
1: Bom, agora 9:53, até para reforçar aqui, nós teremos, portanto, 10:30, um Gaúcha Faixa Especial, depois da coletiva e das análises finais aqui no Balanço, e às 10:30, no YouTube de Gaúcha Esportes, você acompanha o Bate-Bola. Nesse momento na nossa live, para quem está acompanhando em imagens, e já fica o convite para você acompanhar também, tem lances, imagens, gols, momentos de Alex Arce, jogador que será reforço do Internacional, informação trazida aí pelo Rodrigo Oliveira. E daqui a pouco, Rodrigo, tem Paulo Pezzolano chegando para a entrevista coletiva por aí, Rodrigo.
0: A qualquer momento, o banner digital com os patrocinadores do Inter já está ligado. Os patrocinadores, né, os itens ali que são colocados à mostra para a divulgação da marca também já estão posicionados. A qualquer momento vem o técnico do Inter.
1: 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Parceria aqui da audiência, Johnny, dos recados do torcedor. Daqui a pouco as mensagens com o Marcos Bertoncello, quem chamou?
3: Felipe Duarte, estou aqui na Zona Mista aguardando a passagem dos jogadores. Daqui a pouco, né, os jogadores do Inter passam por aqui, a gente vai poder ouvi-los. Mas ainda sobre essa contratação, ou na verdade sobre a saída do Alan Rodrigues, a informação que vem da Argentina é a seguinte: a AFA tem um prazo de inscrições que encerrou na sexta-feira. Mas o Rosário Central conseguiu fazer uma inscrição prévia, que é o que muitas vezes os clubes brasileiros fazem em torneios continentais. Envia o nome do jogador e já deixa previamente inscrito. Quando regulariza, essa inscrição cai junto à Conmebol e aí o jogador pode atuar por Libertadores, Copa Sul-Americana. É o mesmo molde do que fez o Rosário Central agora envolvendo Alan Rodrigues, volante do Inter, está indo para Rosário para defender a equipe do Rosário Central no Campeonato Argentino junto à AFA.
0: Importante, o Brian Aguirre, nos termos originais, ele estava sendo vendido por US$1.600.000. Essa transferência caiu porque o Brian Aguirre foi reprovado nos exames médicos lá em Rosário. Há uma divergência entre os médicos. O departamento médico do Rosário Central entende que o Brian Aguirre não tem condições de passar no exame. O Inter entende que o Brian Aguirre tem condições de jogar, tanto que estava jogando aqui. Cada médico tem o seu critério, não sei qual é o critério de cada um, mas essa divergência que fez a transferência do Brian cair. E o Inter deixa de ganhar US$1.600.000. A ida do Alan Rodrigues para o Rosário Central não é por venda, é por empréstimo. Mas um empréstimo pago. Eu não tenho ainda os valores do empréstimo, mas certamente menor do que US$1.600.000. Agora, um empréstimo cujo valor é considerado significativo pelo Inter, tanto que será usado para incrementar a oferta pelo Alex Arce. Agora, o Inter deixa de fazer uma venda para fazer uma cessão por empréstimo. Naturalmente, o poder financeiro que o Inter vai ter para apresentar a proposta ao Independiente Rivadavia será menor do que seria com a venda do Brian Aguirre. É um desafio que o Inter vai ter.
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4: Pensolando.
1: Para mandar um abraço, eu só vou mandar um abraço aqui então, Rodrigo, para o Rafael Gomes, também um coloradaço que está fazendo aniversário hoje. Então, fica o abraço aqui, o registro depois dessa vitória do Inter.
0: Vai começar agora a entrevista do técnico Paulo Pezzolano. Vamos ouvir a primeira pergunta. Temos o áudio aí?
5: Acredito. Esperando o áudio.
6: São ao que a gente já pôde acostumar no Campeonato Brasileiro. Dentro disso, eu te pergunto sobre a tua expectativa para a Copa do Brasil. Como tu enxerga essa competição? É uma competição que o Inter almeja, assim, entende que pode chegar longe, pode, quem sabe, ser campeão no melhor dos cenários, ou é algo que ainda será analisado, jogo após jogo, dentro do atual cenário do Internacional? Muito obrigado.
7: Boa noite para todos. Não, a ver, obviamente, como falamos sempre, jogadores sabiam o jogo que fizemos o jogo passado, agora vinha outro time que tinha posse de bola, sabíamos o que iam a fazer. Y obviamente cuando você, el juego pasado merecía los tres puntos, no se dio, eso da más confianza también, ¿eh? Contra un chisme tan grande como Flamengo. Hoy contra Corinthians pudimos conseguir los tres puntos, digamos, el primer juego. ¿Sí? Esta pequeña diferencia para el próximo juego y nada. Después, juego a juego, ir al próximo juego a la, va a ser un juego muy sufrido. Sabemos la cualidad que le ten y nos tenemos que ir muy confiantes. Que podemos y muy aplicado en lo que tenemos que hacer, en la manera de pasar esta fase. Mas ainda nada está fechado, tenemos que estar al 100%.
0: Boa noite, Pezzolano. Rodrigo Oliveira, Rádio Gaúcha. O Inter apresentou uma melhora muito significativa nos últimos dois jogos, tanto no resultado como nas atuações. Qual a participação, o papel da presença do Alan Patrick nessa melhora? E você entende que encontrou um novo jeito de jogar?
7: Alan Patrick, falei sempre quando ele não jogava, que é um jogador que tem uma qualidade tremenda, ¿sí? Ele esperou seu momento trabalhando muito, ele fez todos os jogos excelentes porque ele estava trabalhando muito bem. Se ele não hubiera trabalhado bem antes, quando ele ficou tanto jogo fora, não podia haver feito todos os jogos. Assim que parabéns para ele, porque necessitamos muito dele, Inter necessita muito dele e ele está treinando y haciendo lo que tiene que hacer, que es jugar con esa cualidad que tiene muy bien. Después, esto nos intentamos hacer, diferentes estructuras, con diferentes jugadores, lo intentamos hacer antes también, le conseguimos puntos, más lo que vamos hablando es, hay rivales que no va a ser tan fácil hacer esto, ¿sí? Hay rivales que fican más fácil, ¿por qué? Porque tienen pose de bola, porque juntan mucha peso en un lugar o los otros te juntan mucho jugador entre líneas, entonces puede estar más fechado. Hay otros chimes que no van a hacer eso y ahí hay que saber hacerlo de una manera similar, más no va a ser igual. Ahí tenemos que ver qué acontece más. Más hoy el chime se está sintiendo cómodo haciendo estos juegos, estamos sumando y nada, seguir creciendo por este camino.
8: Zolano aquí, Paulo Nunes, Radio Guaíba. Hoje é um jogo que o Inter não sofre gol no mata-mata, além de fazer não sofrer também é importante. Queria que você falasse um pouquinho sobre essa segurança defensiva que o time apresentou hoje. E também a Copa do Brasil agora é um pouco diferente, porque foi o jogo da ida hoje e já no meio de semana tem o jogo da volta. Geralmente tinha uma partida de campeonato brasileiro em meio aos confrontos. O quanto isso é bom para o treinador que está pensando esse confronto, essa eliminatória contra um adversário como o Corinthians, é partir para ter essa semana só para esse jogo. O que isso auxilia para o teu trabalho também aqui no Internacional? Obrigado.
7: É muito bom porque você está planificando contra o mesmo rival, contra as mesmas ideias. Hoje nós ganhamos, então isso dá confiança em o que temos que seguir fazendo. Então é muito bom já jogar rápido. Mas eu acho que é muito, bem, muito bom para todos, né? Não estar jogando agora e dentro de duas, três semanas jogar de novo a volta, já fica diferente. Assim que eu acho muito bom. E depois, que mais? Era isso, né? A segurança defensiva. Nada, a ver. Hoje, o equipo não só o zagueiro, não só o goleiro, o equipo ele fez muito bem defensivamente, né? Que isso é muito importante. E depois, nada, temos que preparar-nos para o seguinte jogo, que vai ser mais difícil ainda. Ele coloca muita bola dentro da área, a vezes quer entrar por dentro, muitas diagonales. Tem que trabalhar muito bem essa diagonal que metem por dentro, essa bola que jogam por dentro. E nada, saber que hoje o equipo fez um bom jogo defensivo.
4: Boa noite, Pezzolano. Gabriel Camargo, Rádio Grenal. Você já falou várias vezes que precisava encontrar, né, um lugar para o Alan Patrick no time. Ele foi titular nos dois últimos jogos, duas boas atuações, e o Caleb foi o seu substituto nesses dois jogos, porque o Alan Patrick não consegue jogar 90 minutos. O que você pensa para o Caleb na questão de posicionamento? Ele poderia jogar junto com o Alan Patrick ou só sendo um substituto do capitão?
7: Poderiam jogar junto. E o Alan Patrick pode aguentar os 90 minutos. Passa que são... jogo que a veces você tiene que defender un poco más, necesita un poco más de perna y nada más. Mas Alan Patrick puede jugar los 90 minutos, él está muy bien. Yo solo tiro para dar aire y pernas, nada más.
5: Pezzolano, Jairo Vinck, da Baldassi TV. Quais ajustes tu fez no intervalo que o time voltou diferente, com uma postura totalmente diferente do primeiro tempo?
7: Igual. Fizemos lo mismo, eles trocaron para el segundo tiempo. No juntaron tantas personas en un lugar, sino que se abrieron más para que a gente intente salir a presionar a yo o para hacer ya más cruzamiento. No juntaron tantos jugadores en un lado, nos hicimos lo mismo.
9: Pezzolano aquí, Douglas de Moliner, canal Color Reporter y AM Colorado. É inegável que a vantagem ela é boa, mas não tem nada definido, obviamente. Mas como construir ou passar uma segurança para essa partida da volta? Como se joga com uma vantagem desse tamanho, sabendo, né, que é um jogo complicado contra um time que vai atacar, que vai buscar? Como tu pensa essa partida?
7: Eu acho que vai ser similar. Sim. Hay que tener cuidado porque le van a ser más verticales. Hay que tener cuidado porque van a colocar más bola dentro del área de inicio. Mas va a ser similar. Le van a tener la bola, van a querer procurar los espacios que les quieren. Y nos vamos a tener que con la cabeza muy firme, muy consciente de lo que vamos a enfrentar. Y muy fuerte mentalmente. Así que nada. Y si pudiéramos matar el juego, matar el juego. Eso sería ideal, ¿no? Encontrar el espacio para hacer un gol rápido sería ideal, mas sabemos que no va a ser fácil tener esos espacios.
10: Pezzolano, aqui do lado, Alexandre Arnes, programa Intervenção. A gente está vendo o Internacional em quatro jogos agora, depois da parada da Copa do Mundo, né? A gente vê Corinthians, a gente vê Cruzeiro, Atlético Paranaense, com o Félix jogando ali aquele terceiro zagueiro com um lateral. Depois volta o Bruno Gomes para o dublê, vamos dizer assim, de lateral para zagueiro. E eu sou muito doido por bastidor. Aonde tu conversou, de repente, com algum membro da comissão técnica, ou, de repente, com algum líder, ou algum estudo que tu, de repente, fez para entender que não deu certo o Félix e voltou com o Bruno? E chegar nessa consistência, por exemplo, do jogo contra o Flamengo, que, inclusive, surpreendeu muito, né? Porque foi um time totalmente diferente. E agora contra o Corinthians.
7: Ah, o Félix deu certo. Que foi? Eram diferentes rivales, sim? Tinham velocidade arriba. Atlético Paranaense joga mais em transição. Então, Félix tinha mais duelo, a velocidade e tudo isso. Tem um porquê ou um para quê que fazemos as coisas. Mas Félix fez muito bons jogos. Depois, rivales diferentes que não colocam tanta bola dentro da área, em princípio. Lo hizo más Bruno o Gómez. Ahora hay que ser inteligente a ver qué va a hacer Corinthians el próximo juego. Si coloca mucha bola dentro del área, necesitamos altura, necesitamos duelos adentro del área. Entonces, eso detalle hay que tenerlo, hay que saberlo. Mas estoy contento porque todos están haciendo buenos juegos. Hoy ganamos, parece todo lindo, mas los juegos anteriores perdimos por errores básicos. Mas merecíamos otra cosa. El fútbol no es merecimiento, ¿no? Eu acho que os outros dois jogos também merecíamos. Capaz que não estávamos tão bloco baixo, mas há rivales que não. Por exemplo, Atlético Paranaense, para falar de futebol, você não pode ficar tanto bloco baixo, porque eles não vão levar em bloco baixo. Eles vão ter a bola, vão tratar de atacar, e não, você não vai ficar em bloco baixo. Perdem a bola, vão para trás. Então a bola se la dão a você. E você como le dá a bola? Porque nós temos jogadores para jogar com bola também. Então esses momentos são os que ficam difíceis. Así que nada, eso lo estamos viendo siempre, el día a día. Y nada, hay que ver, hay que estar preparado para el próximo juego y ver esos momentos. Por eso coloqué a Juninho, coloqué los tres zagueros ya dentro del área los últimos 15 minutos. ¿Por qué? Porque era mucho cruzamiento. Y Juninho hoy lo hizo muy bien de nuevo.
11: Professor Pezzolano, Adriano García, Rádio Galera. Ainda nessa linha de cinco, na linha defensiva, tem jogador que está se destacando bastante e hoje ele fez o seu primeiro gol com a camisa do Internacional, que é o Matheus Bahia. O quanto esse jogador te dá essa potencialidade nessa linha defensiva, principalmente potencializando ainda mais o Bernabé, para ele poder circular naquela área do lado esquerdo ali como um falso ponteiro?
7: Sim, te complementa muito bem. Matheus Bahia está fazendo bons jogos, ele fecha muito bem a zona dele e também temos a sorte que o Bernabé te faz de extremo e te faz lateral, então ele tem muita ajuda de Bernabé, então potencializa essa zona, fica mais forte. Así que dale parabéns, hoje fiz um gol, um menino muito bom, um menino que merece que tudo aconteça bem para ele.
12: Professor Rafael de Vério, Zero Hora. O senhor imagina, então, um Corinthians diferente também nesse jogo da volta, a ponto de pensar, de repente, que possa colocar um Juninho por essa questão de altura, meio que o Corinthians terminando o jogo como terminou hoje, que tinha o Pedro Raul na frente, que de repente juntar com o Gui e coisa assim, é isso que o senhor está imaginando, já que construiu essa bela vantagem hoje?
7: É, hay que ver, hay que ver. Nós temos que fazer lo de nós. Próximo jogo vai começar Pedro Raul, aí arriba. Então você sabe que va a tener referencia de área muy, muy grande, hay que saberlo defender, porque aparte de entrar por dentro, va a tener un jugador dentro del área alto como una referencia. Entonces, vamos a tener que hacer un buen trabajo defensivo ahí, más el que vaya a jugarlo tenemos que confiar que los meninos están trabajando muy bien y lo vamos a hacer bien.
13: Boa noite, Pezzolano. Parabéns pela vitória. Felipe Moreira, canal Nando Grosi e canal Alma Colorada. A gente conseguiu perceber no jogo contra o Flamengo e hoje também uma maturidade do time, né, aceitando a pressão do time do Corinthians. Infelizmente, contra o Flamengo, o Inter acabou tomando o gol de empate. A vitória de hoje, ela é a virada de chave que não só o Pezzolano precisava, mas também o elenco, que a gente conseguia perceber que estava trabalhando para a vitória que acabou ocorrendo hoje?
7: A Deus queira que seja a virada de chave, mas sabemos que todos os jogos são diferentes. ¿Sí? Y más que la virada de llave, saber que estamos en buen camino, que se está trabajando bien y seguir confiando en lo que estamos haciendo. ¿Sí? Eso es lo más importante. Y seguir buscando resultados positivos, que la verdad, si todos comemos de eso, de tres puntos, de no perder, eso hace que todo fique más limpo, ¿no? Si vos se perde, parece todo en ruin. Si vos se gana, está todo bien. Cuando vos se gana no está todo bien, cuando vos se perde no está todo ruin. Así que nos acreditamos mucho en el trabajo, como siempre falamos, y seguir por ese camino, y seguir acreditando en lo que estamos haciendo.
14: Obrigado, professor. Obrigado, colegas. Representação terça-feira de manhã.
0: A entrevista coletiva do técnico Paulo Pezzolano, fiquei com a sensação, pessoal, de que o Pezzolano, no mínimo, analisa começar o jogo de São Paulo com o Juninho na zaga ou com um zagueiro a mais, porque o Corinthians vai ser mais ofensivo e vai botar a bola na área do Inter.
2: E não só isso, né, Diori? É porque o Alan Patrick iria para sua terceira partida consecutiva em uma semana. E é um jogador que passou todo o tempo anterior sem jogar, sem começar partidas. Ele hoje fez uma partida melhor do que contra o Flamengo. Lá ele participou de um gol a favor e de um gol contra. Hoje ele teve mais regularidade e fez um gol. Mas para a exigência da quinta-feira, o Alan Patrick não é tão definitivo, não é tão importante do que se defender bem. Então, considerando que terá jogado três vezes em pouco mais de uma semana, é bem provável que esse terceiro zagueiro entre no lugar do Alan Patrick.
15: Um dos motivos talvez seja a bola aérea, né? Que é muito forte do Corinthians. O Inter sofre um pouco com isso. Acho que o Maripan foi muito bem nesse quesito. Chegou para ajudar na bola aérea do Inter, defensiva. Mas todo cuidado é pouco, então pode ser sim a estratégia do Pezzolano, que hoje praticamente agradeceu ao Fernando Diniz pelo erro, né? Para mim, o Fernando Diniz hoje se equivocou, abriu o time e é exatamente isso que pode acontecer quinta-feira.
2: Tanto é que há uma resposta que ele dá em que ele poderia ter crescido. A pergunta foi boa, não foi escada, foi uma pergunta boa. O que você falou no intervalo para mudar? O que o Inter mudou? Diz ele, nada.
15: Exatamente.
2: Porque a minha postura, a postura dele, Internacional, do treinador, era, ele começa o segundo tempo também esperando, Eu abro o microfone, inclusive, Nani, para dizer, o Inter não pode cair numa cilada, que é repetir o que fez contra o Flamengo, em que ele não atacava. Aí há um momento em que ele dá uma estocada de marcar alto, como tinha feito duas vezes no primeiro tempo, e o André Volante, que tinha sofrido uma lesão no olho, não alcança a bola. Eu olho para o Fernando Diniz aqui, Nani, ele dá dois pulinhos, tipo faniquito mesmo, e manda um auxiliar chamar um cara de lado, que tira um volante, traz o Bidon para segundo, fica um primeiro volante e dois meias, ele abre o meio campo, o Internacional avança sobre o time adversário, faz um gol de escanteio que vale, um rebote de escanteio, e depois faz um gol de pênalti, que é uma bola que o Bruno Gomes entra na área e é derrubado. Então, se o Fernando Diniz fez lambança e fez, isso é problema dele. O Inter aproveitou.
15: Com certeza.
1: E uma coisa é certa também, né, Nani? O Internacional vai provavelmente ter essa escalação diferente, e ficou muito claro isso, independente do que vai fazer o Pezzolano para o jogo da volta, porque no jogo da volta a responsabilidade e a pressão é toda do Corinthians. O Inter não precisa se expor, mas também não precisa esquecer de jogar. Então uma coisa não invalida a outra, né, Maurício?
2: Não, e eu não duvido até que entre as alternativas dele para poder competir, ao invés de botar um terceiro zagueiro, o Diori, Nani, quem nos acompanha, ele comece, por exemplo, com o Caleb, que é um jogador mais jovem, da característica do Alan Patrick, de retenção de bola, mas com mais capacidade de competir num cenário em que o Inter vai ter menos a bola do que teve ainda hoje. Então eu não duvido que o Caleb possa ser ou escalado ou entrar mais cedo se o Alan Patrick fosse escalado. A minha grande dúvida é se ele de fato começaria um terceiro jogo consecutivo com o Alan Patrick, com a idade dele e com o fato de que será um jogo onde o Inter menos precisará de construção e muito mais de se defender, e de novo esse verbinho tão bem produzido pelo Inter recentemente, competir contra o seu adversário, contra o Flamengo e Corinthians.
15: Lembrando que foi assim que o Inter venceu o Corinthians lá em Itaquera no Campeonato Brasileiro.
1: Exatamente.
15: Essa estratégia de hoje, ela também aconteceu naquela oportunidade, e o Inter fez um gol com o Bernabé de um chute de fora da área. Então, pode surgir mais uma vez essa oportunidade, essa chance do Bernabé, do Carboneiro, de aparecer lá na frente, e aí tem que aproveitar. O Inter tem que aproveitar as chances criadas como aproveitou hoje.
1: E foi numa estocada do Bernabé mesmo que o Inter fez esse gol de vitória lá no estádio do Corinthians. 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Tá na reta final já do balanço. É tudo rápido, daqui a pouco tem Gaúcha Faixa Especial com José Alberto Andrade. Tem movimentação na zona mista por aí, Felipe Duarte.
3: A única movimentação, por enquanto, foi do pessoal da assessoria de imprensa do Inter para comunicar que os jogadores vão levar de 10 a 15 minutos para vir por aqui. São três jogadores selecionados para atender entrevistas, né? Bruno Gomes, Matheus Bahia e Alan Patrick. Não tinha como ser diferente, né? Os dois autores dos gols de 2-0, mais Bruno Gomes, vão passar pela zona mista do Beira-Rio.
1: Muito bem, agora 10h15, Bertoncelos, recados da audiência aqui no Balanço Final.
16: E também para dizer que tem interativa lá no YouTube, @ Gaúcho Esportes. O que mais te agradou no Inter hoje? Defesa sólida, por enquanto, 48%. Entrega da equipe, 45%. Eficiência no ataque, 8%, são as opções para o pessoal participar no @ Gaúcha Esportes. E por lá, e também pelo WhatsApp da Gaúcha, recebeu o seguinte, tá? O Paulo Schirman, de Schroeder, Santa Catarina, Vidagra, melhor em campo, que garra desse homem. O Zico de Guaíba, Maurício, Nani, dá para dizer que com o futebol que jogou contra o Flamengo e contra o Corinthians, o Inter se salva do rebaixamento? A mensagem do Zico.
1: Essa é uma grande questão, hein? O que o Inter pode tirar desses dois jogos para ter paz? Ou para não assustar tanto o torcedor do Brasileirão, hein?
15: Se repetir esse desempenho, sim, o Inter se salva do rebaixamento.
2: Sempre nesse condicionante, que é o que traz também o nosso ouvinte, né, Nani? Repetindo essa capacidade de competir, de defender bem, de ser eficaz na frente, daqui a 6 rodadas a gente não fala mais nisso. Mas veja, a condição é repetir o que está dando certo. Isso não pode ser episódico, não pode ter sido um jogo quarta e um hoje, fora completamente do padrão do ano, porque do contrário o Inter volta a sofrer tudo que já sofreu.
15: E entra dificuldade para mim no jogo contra o Remo, por exemplo, porque o Remo vai forçar o Inter a ter a bola. Então essa é a minha preocupação, né, para esse jogo, exatamente. O Remo é aqui no Beira-Rio.
1: E tem uma questão também aí que me parece que o Inter em algum momento se atrapalhou com essa ideia, que é o fato de que o Inter é um time que precisa ter a corda muito esticada. E ter a corda esticada, Maurício, não significa dizer que vai ser fácil. Agora, ter a corda esticada significa dizer que tu não vai entregar um gol para o adversário. E o Inter deu de presente para o Atlético Paranaense, por exemplo, 2 gols. Aí para ganhar tem que fazer 3. Aí não tem time que vença, né?
2: Não, e também eu particularmente não estou dizendo que o Inter vai pegar o Palmeiras lá em São Paulo domingo que vem e se fizer o que fez hoje, é certo que não perde. Eu não chego a esse extremo, porque o Palmeiras é o líder do campeonato com muita sobra, acaba de botar 3-0 no Fortaleza. O Palmeiras é um adversário extraordinário. Se o Inter eventualmente perder para o Palmeiras, mesmo jogando bem como jogou hoje, isso não vira a plantação queimada, isso não vira a terra arrasada, porque logo adiante vem esse jogo aqui que a Nani está trazendo, que é o seu adversário do momento, o adversário de quem você não, para quem você não pode deixar ponto, que é o Remo em casa, é o Atlético Mineiro em casa, é a Chapecoense onde for, porque o Inter já ganhou da Chape aqui. Esses resultados é que botam o Inter, no que a minha régua ainda baixa, de 15º, 16º. Lá adiante, se isso for mudar para a vaga de Sul-Americana, para você ficar mais animado, mas por enquanto, faça o básico.
1: É, faça o básico bem feito, é uma questão que o Inter precisa trabalhar aí na sequência, Bertoncello.
16: Mais uns recados então, porque eu li com relação ao Vidiagra e vieram mais dois, tá? O Felipe mandou pelo WhatsApp: não lembro de uma partida ruim do Vidiagra, impressionante como joga. E até o São Maurício, o Anderson Zarro de Nova Santa Rita: Vidiagra está muito bem na frente da zaga do Inter, dá uma segurança incrível, a mensagem do Anderson.
2: E a gente que falou, e aí eu posso falar em a gente no plural mesmo, mais do que eu, Nani, Vaguinha, não identificados em geral. Olha, o Inter contratou tanto e tão errado tantas vezes que esta contratação pontual precisa ser muito elogiada. O Inter foi encontrar o Vidiagra no futebol russo, ele demorou para perder os quilos que ele chegou aqui. Pô, xoxo, né, Nani? Ele chegou aqui emendando café colonial, espeto corrido e rodízio de pizza.
15: Ele foi virar titular do Inter, se eu não me engano, contra o Santos lá na Vila Belmiro.
2: E quando virou, já respondeu e agora segue fininho, segue jogando. Ele tem uma leitura de espaço, Diori, que é muito, muito interessante. Além de bom passe, além de não ser um marcador faltoso, ele tem visão do espaço que ele ocupa, de estar à frente dos zagueiros, de iniciar o primeiro passe. É a contratação da direção do Inter esse ano.
1: Bom, agora 10 horas e 19 minutos... 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Bom, Bertoncello, o que teve de Copa do Brasil hoje, neste domingo, que, aliás, a Copa do Brasil que teve abertura ainda na sexta-feira ou no sábado, Bertoncello?
16: No sábado mesmo, sábado foi ontem, mesmo, né? Só que, como não teve gol, pouco se viu, né? Pouco se falou. Foram 3 partidas com 0-0 entre Vasco e Fluminense, Atlético Mineiro contra o Juventude e também Santos e Remo. E aí hoje, o Palmeiras venceu o Fortaleza em São Paulo por 3-0. Chapecoense e Cruzeiro em Chapecó ficaram no 0-0. Amanhã tem Atlético Paranaense contra o Vitória às 9 horas em Curitiba. E tivemos, repercussão foi feita até agora há pouco, foi bem longa, o pós-jogo do Grêmio contra após partida, né, a repercussão pós-jogo do Grêmio contra o Mirassol, saiu perdendo por um gol marcado pelo Bruno Santos, empatou com o Amuso, placar de 1-1. O Grêmio decide sua classificação na próxima quarta-feira, 7:30 em casa, tentando vaga para a próxima fase.
1: Bom, Jory. Fala, Rodrigo.
0: Houve alguns relatos de que ocorreu o seguinte, de que o pessoal do Corinthians cobrou muito forte a arbitragem na saída do túnel. Muita bronca com a arbitragem e até agora não veio o técnico do Corinthians, Fernando Diniz. Já temos o quê? Quase 50 minutos de que acabou o jogo e nada ainda do treinador do Corinthians, a gente fica no aguardo.
2: Mas os caras devem estar brincando, né? Os caras devem estar brincando. O Corinthians, eu não sei se eles têm na cabeça o negócio de que há um item constitucional que impede o Corinthians de perder jogo com um pênalti marcado contra si. O que seria, é claro que eu estou fazendo uma figura de linguagem, abusando da ironia do elefante na loja dos cristais. Mas, Jory, eu preciso da sua ajuda. Não. O que, que o Corinthians reclamaria como definitivo para a sua derrota justíssima de 2-0 hoje aqui no Beira-Rio? Diz para mim.
1: O Corinthians perdeu por defeitos do Corinthians e méritos do Inter.
2: Onde é que entra o nosso amigo que estava de amarelo hoje aqui?
1: Não, não pela arbitragem. A arbitragem ela pode ter dificuldade de comando no jogo. E teve. Mas o pênalti pro Inter foi bem marcado. O zagueiro do Corinthians nem reclama, Maurício. Ele sai constrangido depois então do pênalti.
15: É, eles, Jory, tiveram aquele lance que eles ficaram pedindo pênalti pro Corinthians. Mais pro final do
1: não,
15: jogo.
1: Mas ali não. Ali é um contato de jogo ali com... Que o jogador do Corinthians sente ali o contato e tenta no desespero do final do jogo.
2: Fica uma cara daquele negócio, eu não concordo com isso, eu não acredito, e é bem verdade, tá? Eu não acredito nessa conversa de, ah, é com favor, ajudam o Corinthians, ajudam o Flamengo. Se ajudassem o Corinthians nessa proporção, em 2007 o Corinthians não caía para a Série B e não tinha que subir com o Mano Menezes de treinador. Caiu, e se houvesse esse negócio de juiz roubar para o Corinthians, não caía. Agora, quando você age dessa maneira, Jory, é como se você deixasse a brecha para o cara dizer, cadê meu pênalti? Mas não teve pênalti porque ninguém cometeu o pênalti a seu favor. Pronto, acabou, vira a página e tenta ganhar de outro jeito. Mas são eles, né? Talvez o Fernando Diniz esteja ainda escolhendo as palavras para explicar por que ele acabou com o time dele com 10 minutos do segundo tempo.
1: Bom, Rodrigo Oliveira, deixa eu te pedir o destaque final do Inter, porque daqui a pouco a gente vai fazer uma transição aqui para o Faixa Especial, que vai chegar com o Zé Alberto. E a gente vai ter também às 10:30 o Bate-Bola iniciando para dar continuidade na programação esportiva no YouTube de Gaúcha Esportes. Somente em imagens, no FM a gente tem o Faixa Especial. Então aqui no balanço, o destaque final do Inter, Rodrigo.
0: Ao mesmo tempo em que Paulo Pezzolano consolida uma nova forma de jogar com Alan Patrick titular, é justamente ele quem pode deixar a equipe para o jogo da volta. Sim, é paradoxal, né? Mas deu a entender o Pezzolano que ele pode colocar o Juninho na vaga do Alan Patrick para reforçar a zaga, já que ele espera um Corinthians mais ofensivo, com Pedro Raul, grandalhão na grande área, e um Corinthians apostando muito na bola aérea. O Inter vai para sobreviver e segurar a vantagem. Destaques finais do Inter aqui do Beira-Rio.
2: Nesse caso, ele pode, por exemplo, Jory, fazer variação de Bruno Gomes com Vidiagra no meio de campo, e mais o Bernabé, né? Ele pode fazer essa variação para ter um terceiro zagueiro. O Vitinho ficaria de ala pela direita, como ele tem agido toda vez que o Inter não tem a bola. Então, se ele decidir por essa medida de um terceiro zagueiro, o Bruno Gomes deixa de ser esse terceiro zagueiro quando o Inter não tem a bola, para virar ou um ala, e aí o Vitinho joga na frente, ou um meio-campista, e aí o Vitinho tem o ponto de partida mais recuado.
1: Perfeito. Bom, Nani Quemelo, o teu destaque final aí, Nani.
15: Antes, quero só mandar um abraço pro Daniel Guerreiro, irmão aqui do nosso técnico aqui na cabine do Evandro, que estava esperando, tá nos ouvindo. E destaque final é esse jogo para mudar o ambiente do Inter, né? Contra o Corinthians, o torcedor já saiu mais esperançoso. Hoje, então, o torcedor começa já a imaginar uma recuperação no Campeonato Brasileiro e, principalmente, avançar na Copa do Brasil. Se o Inter se comportar como fez hoje, na quinta-feira, o Inter se classifica e se classifica com moral, porque está passando pelo atual campeão da competição. Então o torcedor sai daqui muito feliz hoje e o time mereceu os aplausos da torcida.
1: Valeu, Nani. Um grande abraço. 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Seu Maurício, teu destaque final, seu Maurício.
2: Olha, hoje o Internacional deu, eu gostei da sua expressão e até aproveitei para adaptá-la, Jory. Quando você falou no Inter dando show e eu falei no show possível, é a expressão para falar, e vou utilizar dando crédito com você, no Sala de Redação de amanhã, no Globo Esporte de amanhã. O Inter do momento, o show possível dele é se defender muito bem e ser muito eficaz no pouco que cria ofensivamente. Se ele repetir esse tipo de padrão contra o Corinthians quinta-feira, ele classifica. Se repetir ao longo do Brasileirão, ele não cai. Se eu fosse colorado, eu fechava esse acordo em todas as vias e chamava o Sindicato dos Tabeliões.
1: Perfeito, seu Maurício. Um grande abraço.
2: Tchau, tchau.
1: Bom, Felipe, a Zona Mista segue aberta aí e o pessoal também está vendo aqui para imediatamente fazer essa transição para o bate-bola e a gente registrar a Zona Mista do Internacional dentro do bate-bola, que vai começar em instantes.
2: Boa.
1: No YouTube de Gaúcho Esportes. Fechado?
3: Fechadíssimo. É tudo certo. Então entramos ao vivo no bate-bola ouvindo os personagens, os jogadores do Internacional na Zona Mista aqui do Beira-Rio.
1: A Gaúcha não para, o YouTube também não. E o Marcos Bertoncello traz agora o destaque final da Central de Esportes, Bertoncello.
16: Para dizer que vamos ter uma semana intensa de decisões para os gaúchos. Se o Grêmio joga na quarta-feira contra o Mirassol, busca uma vitória simples para se classificar. Se o Inter tem decisão contra o Corinthians na quinta-feira, 8 horas em Itaquera, e até perder por um gol garante classificação, o Juventude arrancou um empate ontem 0-0 contra o Atlético Mineiro e joga no Jacone, terça-feira, 7:30, Juventude e Atlético Mineiro. Com transmissão da Rádio Gaúcha, o Juventude também busca uma vitória simples para garantir classificação à próxima fase, Diori.
1: Valeu, Marcos Bertoncello. 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Ministério da Fazenda adverte, aposta não é investimento, jogue com responsabilidade. A produção do balanço da Helena Brum, nas externas, Evandro Sena, Juliano Zamora, Rafael Jordano e William Pedroso, cinegrafistas Peter Rosa e Jonatas Lopes, técnica Kleber Moscop, Wilson Vieira e Eduarda Brum, e nas lives Leonardo Bender, Guilherme Góes, Isabela Garbim, Rafael Monteiro, Leandro Carvalho, Guilherme Reis e Leonardo Farias. Vem aí o Gaúcha Faixa Especial, muito especial, com José Alberto Andrade, para falar um pouco mais sobre Bagre Fagundes, que nos deixou hoje e deixou também um legado para a cultura, para a música e também para o futebol, porque era um grande colorado e certamente está celebrando a vitória de 2-0 do Inter contra o Corinthians. E nas imagens do YouTube de Gaúcho Esportes, você acompanha a continuidade da repercussão do empate do Grêmio, da vitória do Inter, a Zona Mista do Beira-Rio com o Bate-Bola. Até a próxima!
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19: 10 horas e 32 minutos.
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19: 17 graus.
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2: 10:58.
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2: 17 graus.
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11 horas e 41 minutos. 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
1: 11 horas e 58 minutos.
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4: 16 graus.
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1: Certa vez uma caneta foi passeá-la num sertão, encontrou-se com uma enxada fazendo uma plantação. 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

0: 4:24.
1: Iniciamos este novo dia com as bênçãos de Deus e proteção de Nossa Senhora, Virgem Maria. Em nome do Pai, do Filho e do Espírito Santo. Amém. Creio
2: em Deus Pai Todo-Poderoso, Criador do céu e da terra, em Jesus Cristo, seu único Filho, nosso Senhor, que foi concebido pelo poder do Espírito Santo, nasceu da Virgem Maria, padeceu sobre Pôncio Pilatos, foi crucificado, morto e sepultado, desceu à mansão dos mortos, ressuscitou o terceiro dia, subiu ao céu, está sentada à direita de Deus Pai Todo-Poderoso, onde há de vir julgar os vivos e os mortos. Creio no Espírito Santo, na Santa Igreja Católica, na comunhão dos santos, na remissão dos pecados, na ressurreição da carne, na vida eterna. Amém.
1: Pai nosso que estais no céu, santificado seja vosso nome. Venha a nós o vosso reino. Seja feita a vossa vontade, assim na terra como no céu.
3: O pão nosso de cada dia nos dai hoje, perdoai as nossas ofensas, assim como nós perdoamos a quem nos tem ofendido. E não nos deixeis cair em tentação, mas livrai-nos do mal. Amém.
1: O anjo do Senhor anunciou a Maria.
3: E ela concebeu do Espírito Santo.
1: Ave Maria, cheia de graça, o Senhor é convosco. Bendita sois vós entre as mulheres, e bendito o fruto do vosso ventre, Jesus.
3: Santa Maria, Mãe de Deus, rogai por nós, pecadores, agora e na hora de nossa morte. Amém.
1: Eis aqui a serva do Senhor.
3: Faça-se em mim segundo a vossa palavra.
1: Ave Maria, cheia de graça, o Senhor é convosco. Bendita sois vós entre as mulheres, e bendito o fruto do vosso ventre, Jesus.
3: Santa Maria, Mãe de Deus, rogai por nós, pecadores, agora e na hora de nossa morte. Amém.
1: O Verbo Divino se fez carne
3: e habitou entre nós.
1: Ave Maria, cheia de graça, o Senhor é convosco. Bendita sois vós entre as mulheres, e bendito o fruto do vosso ventre, Jesus.
3: Santa Maria, Mãe de Deus, rogai por nós, pecadores, agora e na hora de nossa morte. Amém.
1: Glória ao Pai, ao Filho e ao Espírito Santo.
3: Como era no princípio, agora e sempre. Amém.
1: Ó meu bom Jesus,
3: perdoai-nos, livrai-nos do fogo do inferno, levai as almas todas para o céu, e socorrei principalmente as que mais precisarem.
1: Nossa Senhora de Fátima e São Francisco,
3: rogai por nós.
1: E neste domingo do Senhor, vamos meditar os mistérios gloriosos. E neste primeiro mistério glorioso, contemplamos
3: a ressurreição de Jesus.
1: Pai nosso que estais no céu, santificado seja vosso nome. Venha a nós o vosso reino. Seja feita a vossa vontade, assim na terra como no céu.
3: O pão nosso de cada dia nos dai hoje, perdoai as nossas ofensas, assim como nós perdoamos a quem nos tem ofendido. E não nos deixeis cair em tentação, mas livrai-nos do mal. Amém.
1: Ave Maria, cheia de graça, o Senhor é convosco. Bendita sois vós entre as mulheres, e bendito o fruto do vosso ventre, Jesus.
3: Santa Maria, Mãe de Deus, rogai por nós, pecadores, agora e na hora de nossa morte. Amém.
1: Ave Maria, cheia de graça, o Senhor é convosco. Bendita sois vós entre as mulheres, e bendito o fruto do vosso ventre, Jesus.
3: Santa Maria, Mãe de Deus, rogai por nós, pecadores, agora e na hora de nossa morte. Amém.
1: Ave Maria, cheia de graça, o Senhor é convosco. Bendita sois vós entre as mulheres, e bendito o fruto do vosso ventre, Jesus.
3: Santa Maria, Mãe de Deus, rogai por nós, pecadores, agora e na hora de nossa morte. Amém.
1: Ave Maria, cheia de graça, o Senhor é convosco. Bendita sois vós entre as mulheres, e bendito o fruto do vosso ventre, Jesus.
3: Santa Maria, Mãe de Deus, rogai por nós, pecadores, agora e na hora de nossa morte. Amém.
1: Ave Maria, cheia de graça, o Senhor é convosco. Bendita sois vós entre as mulheres, e bendito o fruto do vosso ventre, Jesus.
3: Santa Maria, Mãe de Deus, rogai por nós, pecadores, agora e na hora de nossa morte. Amém.
1: Ave Maria, cheia de graça, o Senhor é convosco. Bendita sois vós entre as mulheres, e bendito o fruto do vosso ventre, Jesus.
3: Santa Maria, Mãe de Deus, rogai por nós, pecadores, agora e na hora de nossa morte. Amém.
1: Ave Maria, cheia de graça, o Senhor é convosco. Bendita sois vós entre as mulheres,
4: e bendito o fruto do vosso ventre, Jesus.
3: Santa Maria, Mãe de Deus, rogai por nós, pecadores, agora e na hora de nossa morte. Amém.
4: Ave Maria, cheia de graça, o Senhor é convosco. Bendita sois vós entre as mulheres. E bendito o fruto do vosso ventre, Jesus.
3: Santa Maria, Mãe de Deus, rogai por nós, pecadores, agora e na hora de nossa morte. Amém.
4: Ave Maria, cheia de graça, o Senhor é convosco. Bendita sois vós entre as mulheres. E bendito o fruto do vosso ventre, Jesus.
3: Santa Maria, Mãe de Deus, rogai por nós, pecadores, agora e na hora de nossa morte. Amém.
4: Ave Maria, cheia de graça, o Senhor é convosco. Bendita sois vós entre as mulheres. E bendito o fruto do vosso ventre, Jesus.
3: Santa Maria, Mãe de Deus, rogai por nós, pecadores, agora e na hora de nossa morte. Amém.
4: Glória ao Pai, o Filho e ao Espírito Santo.
3: Como era no princípio, agora e sempre. Amém.
4: Ó meu bom Jesus,
3: perdoai-nos, livrai-nos do fogo do inferno. Levai as almas todas para o céu e socorrei principalmente as que mais precisarem.
4: Nossa Senhora de Fátima e São Francisco,
3: rogai por nós.
4: Segundo o mistério glorioso, contemplamos
3: a ascensão de Jesus. Pai nosso que estais no céu, santificado seja o vosso nome. Venha a nós o vosso reino, seja feita a vossa vontade, assim na terra como no céu.
4: O pão nosso de cada dia nos dai hoje, perdoai as nossas ofensas, assim como nós perdoamos a quem nos tem ofendido. E não nos deixeis cair em tentação, mas livrai-nos do mal. Amém.
3: Ave Maria, cheia de graça, o Senhor é convosco. Bendita sois vós entre as mulheres, e bendito é o fruto do vosso ventre, Jesus.
4: Santa Maria, Mãe de Deus, rogai por nós, pecadores, agora e na hora da nossa morte. Amém.
3: Ave Maria, cheia de graça, o Senhor é convosco. Bendita sois vós entre as mulheres, e bendito é o fruto do vosso ventre, Jesus.
4: Santa Maria, Mãe de Deus, rogai por nós, pecadores, agora e na hora da nossa morte. Amém.
3: Ave Maria, cheia de graça, o Senhor é convosco. Bendita sois vós entre as mulheres, e bendito é o fruto do vosso ventre, Jesus.
4: Santa Maria, Mãe de Deus, rogai por nós, pecadores, agora e na hora da nossa morte. Amém.
3: Ave Maria, cheia de graça, o Senhor é convosco. Bendita sois vós entre as mulheres, e bendito é o fruto do vosso ventre, Jesus.
4: Santa Maria, Mãe de Deus, rogai por nós, pecadores, agora e na hora da nossa morte. Amém.
3: Ave Maria, cheia de graça, o Senhor é convosco. Bendita sois vós entre as mulheres, e bendito é o fruto do vosso ventre, Jesus.
4: Santa Maria, Mãe de Deus, rogai por nós, pecadores, agora e na hora da nossa morte. Amém.
3: Ave Maria, cheia de graça, o Senhor é convosco. Bendita sois vós entre as mulheres, e bendito é o fruto do vosso ventre, Jesus.
4: Santa Maria, Mãe de Deus, rogai por nós, pecadores, agora e na hora de nossa morte. Amém.
3: Ave Maria, cheia de graça, o Senhor é convosco. Bendita sois vós entre as mulheres, e bendito é o fruto do vosso ventre, Jesus.
4: Santa Maria, Mãe de Deus, rogai por nós, pecadores, agora e na hora da nossa morte. Amém.
3: Ave Maria, cheia de graça, o Senhor é convosco. Bendita sois vós entre as mulheres, e bendito é o fruto do vosso ventre, Jesus.
4: Santa Maria, Mãe de Deus, rogai por nós, pecadores, agora e na hora da nossa morte. Amém.
3: Ave Maria, cheia de graça, o Senhor é convosco. Bendita sois vós entre as mulheres, e bendito é o fruto do vosso ventre, Jesus.
4: Santa Maria, Mãe de Deus, rogai por nós, pecadores, agora e na hora da nossa morte. Amém.
3: Ave Maria, cheia de graça, o Senhor é convosco. Bendita sois vós entre as mulheres, e bendito é o fruto do vosso ventre, Jesus.
4: Santa Maria, Mãe de Deus, rogai por nós, pecadores, agora e na hora da nossa morte. Amém.
3: Glória ao Pai, ao Filho e ao Espírito Santo.
4: Como era no princípio, agora e sempre. Amém.
3: Ó meu bom Jesus, perdoai-nos, livrai-nos do fogo do inferno, e levai as almas todas para o céu, e socorrei principalmente as que mais precisarem. Nossa Senhora de Fátima e São Francisco,
4: rogai por nós. E no terceiro mistério glorioso, contemplamos
3: Pentecostes, a vinda do Espírito Santo sobre Maria e os apóstolos.
5: Pai nosso que estais no céu, santificado seja vosso nome. Venha a nós o vosso reino. Seja feita a vossa vontade, assim na terra como no céu.
3: O pão nosso de cada dia nos dai hoje, perdoai as nossas ofensas, assim como nós perdoamos a quem nos tem ofendido. E não nos deixeis cair em tentação, mas livrai-nos do mal. Amém.
6: Ave Maria, cheia de graça, o Senhor é convosco. Bendita sois vós entre as mulheres, e bendito o fruto do vosso ventre, Jesus.
3: Santa Maria, Mãe de Deus, rogai por nós, pecadores, agora e na hora de nossa morte. Amém.
6: Ave Maria, cheia de graça, o Senhor é convosco. Bendita sois vós entre as mulheres, e bendito o fruto do vosso ventre, Jesus.
3: Santa Maria, Mãe de Deus, rogai por nós, pecadores, agora e na hora de nossa morte. Amém.
6: Ave Maria, cheia de graça, o Senhor é convosco. Bendita sois vós entre as mulheres, e bendito o fruto do vosso ventre, Jesus.
3: Santa Maria, Mãe de Deus, rogai por nós, pecadores, agora e na hora de nossa morte. Amém.
6: Ave Maria, cheia de graça, o Senhor é convosco. Bendita sois vós entre as mulheres, e bendito o fruto do vosso ventre, Jesus.
3: Santa Maria, Mãe de Deus, rogai por nós, pecadores, agora e na hora de nossa morte. Amém.
6: Ave Maria, cheia de graça, o Senhor é convosco. Bendita sois vós entre as mulheres, e bendito o fruto do vosso ventre, Jesus.
3: Santa Maria, Mãe de Deus, rogai por nós, pecadores, agora e na hora de nossa morte. Amém.
6: Ave Maria, cheia de graça, o Senhor é convosco. Bendita sois vós entre as mulheres, e bendito o fruto do vosso ventre, Jesus.
3: Santa Maria, Mãe de Deus, rogai por nós, pecadores, agora e na hora de nossa morte. Amém.
6: Ave Maria, cheia de graça, o Senhor é convosco. Bendita sois vós entre as mulheres, e bendito o fruto do vosso ventre, Jesus.
3: Santa Maria, Mãe de Deus, rogai por nós, pecadores, agora e na hora de nossa morte. Amém.
6: Ave Maria, cheia de graça, o Senhor é convosco. Bendita sois vós entre as mulheres, e bendito o fruto do vosso ventre, Jesus.
3: Santa Maria, Mãe de Deus, rogai por nós, pecadores, agora e na hora de nossa morte. Amém.
6: Ave Maria, cheia de graça, o Senhor é convosco. Bendita sois vós entre as mulheres, e bendito o fruto do vosso ventre, Jesus.
3: Santa Maria, Mãe de Deus, rogai por nós, pecadores, agora e na hora de nossa morte. Amém.
6: Ave Maria, cheia de graça, o Senhor é convosco. Bendita sois vós entre as mulheres, e bendito o fruto do vosso ventre, Jesus.
3: Santa Maria, Mãe de Deus, rogai por nós, pecadores, agora e na hora de nossa morte. Amém.
4: Glória ao Pai, o Filho e ao Espírito Santo,
3: como era no princípio, agora e sempre. Amém.
4: Ó meu bom Jesus,
3: perdoai-nos, livrai-nos do fogo do inferno, elevai as almas todas para o céu, e socorrei principalmente as que mais precisarem.
4: Nossa Senhora de Fátima e São Francisco,
3: rogai por nós.
4: No quarto mistério glorioso, contemplamos
3: Maria assunta aos céus. Pai nosso que estais no céu, santificado seja o vosso nome. Venha a nós o vosso reino, seja feita a vossa vontade, assim na terra como no céu.
4: O pão nosso de cada dia nos dai hoje, perdoai as nossas ofensas, assim como nós perdoamos a quem nos tem ofendido. E não nos deixeis cair em tentação, mas livrai-nos do mal. Amém.
3: Ave Maria, cheia de graça, o Senhor é convosco. Bendita sois vós entre as mulheres, e bendito é o fruto do vosso ventre, Jesus.
4: Santa Maria, Mãe de Deus, rogai por nós, pecadores, agora e na hora da nossa morte. Amém.
3: Ave Maria, cheia de graça, o Senhor é convosco. Bendita sois vós entre as mulheres, e bendito é o fruto do vosso ventre, Jesus.
4: Santa Maria, Mãe de Deus, rogai por nós, pecadores, agora e na hora da nossa morte. Amém.
3: Ave Maria, cheia de graça, o Senhor é convosco. Bendita sois vós entre as mulheres, e bendito é o fruto do vosso ventre, Jesus.
4: Santa Maria, Mãe de Deus, rogai por nós, pecadores, agora e na hora da nossa morte.
7: morte. Amém.
8: Ave Maria, cheia de graça, o Senhor é convosco. Bendita sois vós entre as mulheres e bendito é o fruto do vosso ventre, Jesus.
9: Santa Maria, Mãe de Deus, rogai por nós, pecadores, agora e na hora da nossa morte. Amém.
8: Ave Maria, cheia de graça, o Senhor é convosco. Bendita sois vós entre as mulheres e bendito é o fruto do vosso ventre, Jesus.
9: Santa Maria, Mãe de Deus, rogai por nós, pecadores, agora e na hora da nossa morte. Amém.
8: Ave Maria, cheia de graça, o Senhor é convosco. Bendita sois vós entre as mulheres e bendito é o fruto do vosso ventre, Jesus.
9: Santa Maria, Mãe de Deus, rogai por nós, pecadores, agora e na hora de nossa morte. Amém.
8: Ave Maria, cheia de graça, o Senhor é convosco. Bendita sois vós entre as mulheres e bendito é o fruto do vosso ventre, Jesus.
9: Santa Maria, Mãe de Deus, rogai por nós, pecadores, agora e na hora da nossa morte. Amém.
8: Ave Maria, cheia de graça, o Senhor é convosco. Bendita sois vós entre as mulheres e bendito é o fruto do vosso ventre, Jesus.
9: Santa Maria, Mãe de Deus, rogai por nós, pecadores, agora e na hora da nossa morte. Amém.
8: Ave Maria, cheia de graça, o Senhor é convosco. Bendita sois vós entre as mulheres e bendito é o fruto do vosso ventre, Jesus.
9: Santa Maria, Mãe de Deus, rogai por nós, pecadores, agora e na hora da nossa morte. Amém.
8: Ave Maria, cheia de graça, o Senhor é convosco. Bendita sois vós entre as mulheres e bendito é o fruto do vosso ventre, Jesus.
9: Santa Maria, Mãe de Deus, rogai por nós, pecadores, agora e na hora da nossa morte. Amém.
8: Glória ao Pai, ao Filho e ao Espírito Santo.
9: Como era no princípio, agora e sempre. Amém.
8: Ó meu bom Jesus, perdoai-nos, livrai-nos do fogo do inferno, e levai as almas todas para o céu, e socorrei principalmente as que mais precisarem. Nossa Senhora de Fátima e São Francisco,
10: rogai por nós. E no quinto mistério glorioso, contemplamos
8: Maria, coroada rainha dos anjos e dos santos.
10: Pai nosso que estais no céu, santificado seja vosso nome. Venha a nós o vosso reino. Seja feita a vossa vontade, assim na terra como no céu.
3: O pão nosso de cada dia nos dai hoje. Perdoai as nossas ofensas, assim como nós perdoamos a quem nos tem ofendido. E não nos deixeis cair em tentação, mas livrai-nos do mal. Amém.
11: Ave Maria, cheia de graça, o Senhor é convosco. Bendita sois vós entre as mulheres e bendito o fruto do vosso ventre, Jesus.
8: Santa Maria, Mãe de Deus, rogai por nós, pecadores, agora e na hora de nossa morte. Amém.
11: Ave Maria, cheia de graça, o Senhor é convosco. Bendita sois vós entre as mulheres e bendito o fruto do vosso ventre, Jesus.
8: Santa Maria, Mãe de Deus, rogai por nós, pecadores, agora e na hora de nossa morte. Amém.
11: Ave Maria, cheia de graça, o Senhor é convosco. Bendita sois vós entre as mulheres e bendito o fruto do vosso ventre, Jesus.
8: Santa Maria, Mãe de Deus, rogai por nós, pecadores, agora e na hora de nossa morte. Amém.
11: Ave Maria, cheia de graça, o Senhor é convosco. Bendita sois vós entre as mulheres e bendito o fruto do vosso ventre, Jesus.
8: Santa Maria, Mãe de Deus, rogai por nós, pecadores, agora e na hora de nossa morte. Amém.
11: Ave Maria, cheia de graça, o Senhor é convosco. Bendita sois vós entre as mulheres e bendito o fruto do vosso ventre, Jesus.
8: Santa Maria, Mãe de Deus, rogai por nós, pecadores, agora e na hora de nossa morte. Amém.
11: Ave Maria, cheia de graça, o Senhor é convosco. Bendita sois vós entre as mulheres e bendito o fruto do vosso ventre, Jesus.
8: Santa Maria, Mãe de Deus, rogai por nós, pecadores, agora e na hora de nossa morte. Amém.
11: Ave Maria, cheia de graça, o Senhor é convosco. Bendita sois vós entre as mulheres e bendito o fruto do vosso ventre, Jesus.
8: Santa Maria, Mãe de Deus, rogai por nós, pecadores, agora e na hora de nossa morte. Amém.
11: Ave Maria, cheia de graça, o Senhor é convosco. Bendita sois vós entre as mulheres e bendito o fruto do vosso ventre, Jesus.
8: Santa Maria, Mãe de Deus, rogai por nós, pecadores, agora e na hora de nossa morte. Amém.
11: Ave Maria, cheia de graça, o Senhor é convosco. Bendita sois vós entre as mulheres
7: e bendito o fruto do vosso ventre, Jesus.
12: Santa Maria, Mãe de Deus, rogai por nós, pecadores, agora e na hora de nossa morte. Amém.
13: Ave Maria, cheia de graça, o Senhor é convosco. Bendita sois vós entre as mulheres e bendito o fruto do vosso ventre, Jesus.
12: Santa Maria, Mãe de Deus, rogai por nós, pecadores, agora e na hora de nossa morte. Amém.
14: Glória ao Pai, o Filho e ao Espírito Santo.
12: Como era no princípio, agora e sempre. Amém.
15: Ó meu bom Jesus,
12: perdoai-nos, livrai-nos do fogo do inferno. Elevai as almas todas para o céu e socorrei principalmente as que mais precisarem.
16: Nossa Senhora de Fátima e São Francisco,
12: rogai por nós.
17: Infinitas graças vos damos, soberana rainha, pelos benefícios que todos os dias recebemos de vossas mãos liberais. Dignai-vos, agora e para sempre, tomar-nos debaixo de vosso poderoso amparo. E para mais nos obrigar-nos, vos saudamos com uma salve, rainha.
12: Salve, rainha, mãe de misericórdia, vida, doçura, esperança nossa, salve. A vós bradamos, degredados filhos de Eva. A vós suspirando, gemendo e chorando neste vale de lágrimas. Eia, pois, advogada nossa, esses vossos olhos misericordiosos a nós volveis. E depois deste desterro, mostrai-nos Jesus, bendito o fruto do vosso ventre. Ó clemente, ó piedosa, ó doce sempre Virgem Maria,
18: rogai por nós, Santa Mãe de Deus,
12: para que sejamos dignos das promessas de Cristo.
19: Juntos rezamos o Santo Terço, que possamos ficar com as bênçãos de Deus e proteção de Nossa Senhora.
20: Em nome do Pai, do Filho e do Espírito Santo. Amém. Paz e bem.
12: Santa alegria.
21: Louvado seja o nosso Senhor Jesus Cristo.
12: Para sempre seja louvado.
22: E quando nós vamos ao encontro do Senhor, como nós cantamos, o Senhor também vem ao nosso encontro. Assim como nos narra o Evangelho, que certa vez os discípulos se adiantaram, foram na frente de Jesus, pegaram sua barca, e Jesus ficou nas margens para orar. E por volta das 3 da manhã, os discípulos enfrentaram uma tempestade muito forte, todos com medo, e o Senhor foi até eles, caminhando sobre as águas. Pedro, assustado com tudo aquilo, disse: Senhor, se é realmente o Senhor... Pedro achava que fosse um fantasma. Se é realmente o Senhor, deixa que eu também vá até você. E o Senhor concedeu a Pedro que andasse, caminhasse sobre as águas. Mas quando Pedro percebeu a fúria dos ventos, a força das ondas, e parou de olhar nos olhos de Jesus, ele começou a afundar. E rapidamente gritou por socorro, e o Senhor estendeu a sua mão. Veja bem, eu não sei qual é a tempestade que você vive hoje, mas o Senhor está estendendo a sua mão para você. Deus não te trouxe aqui somente para ouvir música, somente para cantar ou para se alegrar, mas Deus quer entrar na sua barca e fazer a tempestade que você enfrenta hoje se acalmar. Escuta o que o Senhor quer te dizer.

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2: Olá, bom dia, muito bom dia. Amanhã de segunda-feira, hoje dia 3 de agosto, tá começando aqui da tua Rádio Fátima, tá na hora. Um bom dia, um forte abraço desta segunda-feira. Hoje é o dia de número 215, faltando 150 dias para acabar o ano, gente. Um bom dia a todos. Hoje no Brasil é dia do tintureiro, dia do capoeirista, aniversário de Neerópolis, no estado de Goiás, Ibirapitanga e Potiraguá, no estado da Bahia, Cacilândia, no Mato Grosso do Sul. Alguns destaques aí da data de hoje para você, amigo ouvinte, nesta manhã de segunda-feira. Um bom dia a todos, tá na hora, está no ar. Abrindo por aqui com os Monarcas Semente, depois o Porca Véia e os Tropeiritos Lembranças. Uma ótima segunda-feira a todos, uma excelente manhã de paz e bem. Um bom dia, gente!
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3: 15 graus.

0: 5:01.
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2: Neste dia 3 de agosto, recordamos Santa Lídia. Lídia, natural de Tiatira, Ásia Menor, atual Turquia, estava em Filipos quando o apóstolo Paulo, em companhia de Silas, Timóteo e Lucas, chegou entre os anos de 50 a 53. Costumavam se reunir no sábado às margens do rio para proclamar a boa nova de Jesus Cristo. Liam passagens da Bíblia e faziam orações. Os Atos dos Apóstolos, escrito por São Lucas, diz: no sábado saímos às margens do rio, onde supunhamos que fizéssemos orações. Sentados, dirigimos a palavra às mulheres que se tinham reunido. Uma delas, chamada de Lídia, negociante de púrpura, adoradora de Deus, nos escutava. O Senhor lhe abriu o coração, de sorte que ela aderiu às palavras de Paulo. Lídia pediu que o apóstolo parasse em sua casa, e então a casa tornou-se local de encontro dos cristãos. Foi uma pessoa sensível à graça de Deus. Paulo, em sua carta aos Filipenses, demonstrou mais tarde toda a sua ternura, chamando-os meus queridos e saudosos irmãos, minha alegria, minha coroa. 3 de agosto, Santa Lídia.
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0: 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Bom dia, gente. Tá na hora aqui na tua Rádio Fátima. Paz e bem.
4: 15 graus.

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3: 5:10.
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3: 15 graus.
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1: Seguimos aqui no Tara Hora nessa manhã. Alô, tio Roberto Silva, bom dia, bom dia, bom dia, forte abraço. Alô, tio José Fontana e a dona Mercedes, um abração. Bom dia pro Podarírio Maciel, dona Maria de Lourdes, um abraço para vocês. Alô, tia Benta e o gringo lá no Passo do Carro. Bom dia para Maria José Gomes, bom dia para Marlene do bairro Planalto, bom dia para Sueli Paim, um abração. Bom dia para todos vocês. Gente, o Tato Artista lá na Capela São Judas também, um abraço, obrigado pela sintonia. Vamos seguindo com a boa música nessa manhã, trazendo agora, nesta segunda-feira, o Teixeirinha, a Paulistinha Bonita. Depois tem o Walter Moraes, De Cima do Arreio. Alô, tio Assis Lopes, bom dia pra você, meu amigo, um abraço. Um abraço também, um bom dia lá pro meu amigaço na audiência aí também, ouvindo a nossa programação lá em Esmeralda, o Bandeja, o Ari de Lima Campo, o Dirceu Perotone, o Jari César Dallagnol, o professor Valdecir de Matos. Alô, Esmeralda, um bom dia pra vocês.
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1: 15 graus. Para você, amigo ouvinte da tua Rádio Fátima, nosso abraço e bom dia. 5 horas e 13 minutos.

0: Olá, bom dia. Hoje a gente traz para você curiosidades aleatórias. Mais de 10% de toda a biodiversidade do mundo é encontrada no continente australiano. A Rússia é o maior país do mundo e ocupa cerca de 10% de toda a terra do planeta. Na Holanda, se estima que o número de bicicletas ultrapasse 3 vezes o número de veículos. O menor país do mundo é o Vaticano, com cerca de 800 habitantes oficiais. O Sol converte cerca de 600 milhões de toneladas de hidrogênio em hélio a cada segundo, em virtude do processo de fusão nuclear. O volume do tamanho da cabeça de um alfinete feito de material de uma estrela de nêutrons teria uma massa de 1 milhão de toneladas. A parte mais profunda do oceano chega a 11 mil metros. São algumas curiosidades de hoje para você aqui na tua Rádio Fátima. Eu volto amanhã com muito mais.
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2: 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Bom dia, uma ótima manhã para você na companhia aqui da Tua Rádio Fátima.

0: A família Fátima de Rádio te deseja um bom dia nessa manhã, são 5 horas e 23 minutos.
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0: Muito bem, gente, previsão para esta segunda-feira indica tempo firme aqui nos campos de cima da serra. A máxima hoje deve chegar aos 22 graus. Amanhã, terça, a gente pode ter instabilidades e pancadas de chuva, mas pouca chuva aí para terça. Amanhã, mínima 15 e máxima 19 graus. O sol vai persistir na maior parte do tempo. Quarta-feira também de tempo firme, com mínima 14 e máxima 18 graus. Aí na quinta, sexta e sábado, sim, instabilidades e pancadas de chuva. O retorno das pancadas de chuva na quinta, na sexta e no sábado. E no domingo, a gente volta com o frio aí, com força total. A gente pode ter queda nas temperaturas, mínima 1 e máxima que não ultrapassa os 8 graus aí no próximo domingo. 15 graus.
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0: 5 horas e 24 minutos.
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0: 15 graus.
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0: Vamos seguindo nessa manhã de segunda-feira. Um abraço, bom dia para meu amigo querido, seu Zé Guedes. Alô, tio Zé. Bom dia pro tio Ari Piton. Bom dia pro Ari Silveira e a Dona Juraci no bairro Imperial, o Paulão aqui no Sacolão Avenida, o Lete lá no Lete Autopeças. Bom dia e um abraço pro Biônico. Alô, tio Gelson Vaninho, bom dia. Tio Nereu Moraes aí, um abração. Obrigado pela audiência. Pessoal da família De Paula, meu amigão Volmir De Paula, um abraço. Pessoal lá no Passo da Areia, todo mundo lá no Passo da Areia, obrigado pela companhia, um abração pra vocês. Tio Odilão Ribeiro ali no bairro Gaspareto. Bom dia, um abraço também na sintonia, né? Um abração pra vocês, gente. Bom dia lá pra Dona Justina e o seu Hermínio na Santa Luzia, a Doroti Barbosa aqui em Vacaria, né? Na Borges Medeiros ali, também na audiência. Clodoveu Bisotto, um abraço. Cristiano Quevedo, bem na porteira.
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0: 15 graus. 5 horas e 27 minutos, bom dia, 5 e 27.

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2: Esta história de um tal de Aparício, índio maleva e muito mal acostumado a fazer confusão em bailes e festas, muito gaúchas. Abre a cordiona, companheiro.

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2: O Brasil consolidou-se como o mercado mais dinâmico do mundo em bioinsumos para a agricultura. Enquanto o crescimento global do segmento varia entre 13% e 15% ao ano, o mercado brasileiro registra expansão superior a 30% nas últimas safras, impulsionada pela adoção crescente de tecnologias biológicas nas principais culturas agrícolas. Segundo o levantamento da McKinsey, mais de 55% dos produtores brasileiros já utilizam bioinsumos em suas propriedades, índice superior ao registrado em países como Estados Unidos e integrantes da União Europeia. E dados da CropLife Brasil e da consultoria Kinetec indicam que o mercado nacional de biodefensivos já movimenta mais de 4 bilhões de reais. O avanço dos bioinsumos está relacionado à necessidade de reduzir a resistência de pragas e doenças aos defensivos químicos, melhorar a saúde do solo e aumentar a eficiência do manejo das lavouras. Produtos como inoculantes e biomaticidas vêm sendo incorporados ao manejo de culturas como soja, milho e cana-de-açúcar. Além de favorecer a produtividade, essas tecnologias contribuem para a melhoria da microbiota do solo, aumentam a disponibilidade de nutrientes e a retenção de água, tornando as plantas mais resistentes aos períodos de estiagem. Especialistas também destacam que a adoção dos bioinsumos fortalece a competitividade do agronegócio brasileiro, especialmente diante das exigências internacionais por sistemas de produção mais sustentáveis. Entre os desafios para a continuidade desse crescimento estão o avanço da regulamentação do setor e o fortalecimento da segurança jurídica para incentivar novos investimentos em pesquisa e inovação. Ana Lúcia Jacomini para a tua rádio.
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0: 15 graus.
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0: 5 horas e 45 minutos.
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0: 15 graus.
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0: Tá na hora da história da música dessa manhã com o Benito Gobetti. Te mandar um abraço, ó, pessoal lá do Passo da Areia, né? O Vomir de Paulo, o Valdomiro, o Chico, o Zé Walter, a Vera, o Tobias. Um abraço para vocês. Bom dia pro Pirulito, bom dia pro Sonera, um abração lá pro Diomar Padilha em Bom Jesus, seu Aristides Costa, a Lua Neura Duarte, o Vori de Lima lá em Anarreque, a Regina e o Toco, o Ari Long e a Dona Lourdes, um abraço para vocês, gente. Bom dia!
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9: A história de hoje é sobre a dupla Tibagi e Miltinho. Oscar Rosa, o Tibagi, nasceu na cidade de São Paulo no dia 30 de junho de 1927. E Hilton Rodrigues dos Santos, o Miltinho, é nascido em Goiânia no dia 2 de maio de 1941. Formaram a dupla em 1960, depois de ambos terem cantado com outros parceiros. No mesmo ano, gravaram o primeiro disco, ainda em 78 rotações, pelo selo sertanejo, com as canções Sonho de Amor e Sem Teu Amor. Também estão entre as principais duplas ligadas na renovação e a modernização da música sertaneja, tendo introduzido guitarras e orquestras em seus arranjos. A dupla se separou em 1970, após gravarem 11 compactos duplos e simples. Meu Martírio, Canarinho do Peito Amarelo, Pombinha Branca, Eu Orgulhosa e Bonita, alguns de seus sucessos. E vamos ouvir Tibagi e Miltinho.

0: Seu Irineu, um abraço, meu amigo. Um abraço também, um bom dia pra Elisângela. Bom dia e um abração pro Manuel Luiz Couto Baladão. Um abraço e um bom dia lá pro Laurindo Riva no Capão da Herança. Seu Velocino e a dona Nedir Zardo, um bom dia pra vocês, um abraço. Alô, Passo do Carro. Um bom dia pro meu amigo Amantino da Silva Ferreira e a dona Zenaide. Obrigado pela audiência de vocês. Tenham todos uma ótima segunda-feira de paz e bem. Um bom dia e um grande abraço.
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0: É o Tá Na Hora, te desejando uma ótima manhã de muita paz e muito bem. 5 horas e 52 minutos.

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0: 6:05, repetindo a hora, 6:05. Garganta está estourada, mas é devido ao calor do final de semana, mas vamos em frente, hein? Eu, Betão Carneiro, juntamente com o Silvio Silveira Ramos, estamos chegando para a apresentação do Tá Na Hora, com diversas informações para vocês, ouvinte Fátima de Rádio. Você está ligado na informação, você ouvinte Fátima de Rádio, participa da nossa programação através do nosso WhatsApp 999-93-4202. Nos informe como está o tempo, o trânsito e outras orientações da sua região. Vocês são os nossos repórteres nos diversos locais da Grande Vacaria. Repito, nosso WhatsApp 999-93-4202. Mande uma mensagem de voz ou texto com seu nome e endereço para que possamos registrar. Desde já, obrigado e uma ótima semana. Nossa equipe de trabalho está comigo aqui, Silvio Silveira Ramos. Bom dia, Silvio.
1: Bom dia, Betão. Boa semana.
0: Ótimo mês também, não é?
1: Também.
0: Já estamos no mês de agosto, hoje é dia 3 de agosto do ano de 2026, 3 de agosto do ano de 2026. A nossa equipe, Ronaldo Pontel, Fábio Achiger, Luiz Barreto, Caio Pivoto, Franciela Scheider, Gislaine Moraes, a Neiva Ramos no administrativo, Carla Suzina na portaria a partir das 8 horas, a dona Erci Nunes, a gerente do Alexandre Dalbello e a superintendente do Frei Evaldo Valdir Freitas. Vladimir Fabris está de férias, retorna amanhã, o Vladimir já retorna amanhã. Conosco também a Júlia Rodrigues. Repito a hora, 6:07, 6:07. É o nosso Tá na hora nesta manhã de segunda-feira, início de um novo mês, hoje, 3 de agosto do ano de 2026, início de uma nova semana também. 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Conferindo, Silvio, conferindo a hora certa.
1: 6:08,
0: 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Chegando agora no nosso Tá Na Hora, os principais destaques, as principais manchetes desta segunda-feira.
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0: 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Inicia nesta segunda-feira calendário de pagamentos da Previdência Social aos aposentados que recebem acima de um salário mínimo. Centro de Referência da Mulher de Vacaria realiza atividades devido ao avanço da violência contra as mulheres. Prefeito de Vacaria confirma na tua Rádio Fátima projeto para a instalação de um centro oftalmológico no Hospital Nossa Senhora da Oliveira. Alunos da rede municipal e estadual retornam das férias de inverno nesta segunda-feira. Secretaria Municipal de Educação inicia a entrega de uniformes aos alunos da rede municipal de educação. Comunidades de Esmeralda e Pinhal da Serra intensificam preparativos para a Romaria ao Senhor Bom Jesus, que acontece dia 6 de agosto. Conclusão do estádio municipal e projeto interdisciplinar em ensino, pesquisa e extensão da unidade da UERGS foram os dois projetos contemplados na consulta popular 2026. Na área da segurança, Brigada Militar prende mulher por tráfico de drogas. Esportivas, Glória estreia na divisão de acesso empatando fora de casa contra o Santa Cruz. Dupla Grenal, Grêmio empata com o Mirassol e Internacional vence a equipe do Corinthians pela Copa do Brasil. Amador Série A, rodada de muitos gols deste final de semana pela Série A do Campeonato Municipal de Amadores. Esses e outros assuntos você vai ficar sabendo aqui na tua, na nossa Rádio Fátima, nesta manhã de segunda-feira, para Posto Glória. 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Repetindo a hora certa, Silvio.
1: 6:11.
0: 6:11, 6:11, a hora certa. 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Tempo encoberto nesta manhã de segunda-feira aqui na Grande Vacaria, temperatura de 15 graus. 15 graus é a temperatura. Tivemos um final de semana de tempo bom em toda a Grande Vacaria, com a presença do sol, tempo bom, sábado e domingo aqui na Grande Vacaria. Inicia essa segunda-feira com tempo bom, tempo encoberto, mas é bom. 15 graus é a temperatura na Grande Vacaria. Chegando agora aqui no nosso Tá Na Hora, a previsão do tempo.
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0: 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Kátia Valente e a previsão do tempo.
3: Meus amigos e caros ouvintes, nesta segunda-feira o tempo é bastante instável pelo Rio Grande do Sul. A atmosfera está muito instável. Nós seguimos com aquele fluxo de umidade vindo aqui para o estado. Mas hoje, as áreas em atenção, sujeitas a chuvas mais fortes associadas a temporais, ficam mais restritas ao meio-oeste gaúcho. Aqui na nossa região, vamos ter sim uma mistura de muita umidade, muita nebulosidade e eventualmente pode ter sim algum chuvisco por aqui, mas nada muito expressivo. Com relação às temperaturas, estão elevadas para esta época do ano. As máximas previstas ao longo do dia de hoje vão oscilar entre 21 e 23 graus, 21 nos pontos mais elevados. Na terça-feira, seguimos com essa atmosfera bem estável. A condição para temporais diminui bastante pelo estado. E aqui na região, vamos continuar com essa influência da umidade. Então, eventualmente, tem sim algumas chuvas, mas de forma isolada. E assim deve ser também ao longo da quarta-feira. E com relação às temperaturas, nada de mudança assim significativa nesse padrão. Vamos seguir com as temperaturas elevadas para a época do ano. Mínimas variando de 14 a 15 graus pela manhã, entre 19 e 20 graus no período da tarde da terça e também entre 13 e 14 graus pela manhã na quarta e entre 19 e 21 na quarta à tarde. Com a previsão do tempo, Kátia Valente.
0: Obrigado, Kátia Valente, trazendo a previsão do tempo aqui no nosso Tá Na Hora, pela tua, pela nossa Rádio Fátima, para GZ Bombas Diesel, posto autorizado de Ofai para Vacaria e região, tem moderna bancada para testes de bomba de alta pressão e injetores eletrônicos. 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Chegando agora, Hoje na História com Mário Vivan.
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4: 3 de agosto, dia do tintureiro, dia do capoeirista, dia nacional da melancia e dia do vinho branco. Os aniversariantes do dia. O vocalista da banda Metallica, James Hetfield.

Os fatos do dia. Em 1942, Cristóvão Colombo saiu da Espanha com 3 navios. Esta viagem culminou com o descobrimento da América. Em 1907, nasceu em Bento Gonçalves o político e militar brasileiro Ernesto Geisel, que entre 1974 e 1979 foi o 29º presidente do Brasil. Geisel morreu em 12 de setembro de 1996. Em 1920, o Brasil conquistou a primeira medalha de ouro de uma Olimpíada da história, nos Jogos Olímpicos de Antuérpia, na Bélgica. O feito foi do tenente Guilherme Paraense, que ocorreu na prova de pistola rápida. 1926. Fly.

Nasceu em Nova York, nos Estados Unidos, o cantor e compositor Tony Bennett. Ao longo da sua carreira, vendeu mais de 50 milhões de discos no mundo inteiro. Em 1949, foi criada nos Estados Unidos a NBA, a Associação Nacional de Basquete. 1983. Foi lançada a música Menina Veneno, do cantor Richie, que impulsionou a venda de 500 mil compactos em poucos dias.

0: 1996. A música Macarena se tornou um fenômeno de sucesso. A música de 1993, cantada pelo grupo espanhol Los del Rio, após ganhar uma versão remixada, alcançou o primeiro lugar em mais de 20 países, inclusive nos Estados Unidos. Mário Vivan para a tua rádio.
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1: 6:18, 6:18, hoje na história com o Mário Vivan. Você está ligado aqui na tua, na nossa Rádio Fátima de Vacaria. É o Tá Na Hora, manhã de segunda-feira, 15 graus é a temperatura. Eu vou rápido ao espaço comercial, mas eu volto na sequência com mais informações.
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0: 6 horas 23 minutos, 15 graus é a temperatura, tempo parcialmente encoberto, mas é bom. Nesta manhã de segunda-feira, você ouvinte, você participa através do 999-93-4202. Desculpa pela garganta, mas a gente sai de Vacaria com uma temperatura no sábado de 12 graus, chega em Santa Cruz com sol, com uma temperatura de 25 graus. E durante todo o dia a temperatura subiu lá, e realmente muito sol, e aí você volta à noite para Vacaria, a temperatura cai, não é? E a garganta realmente prejudica, o corpo prejudica, e a idade também já não ajuda muito não. Mas faz parte, estamos aqui, hoje é o último dia que a gente faz esse horário, das 6 às 7, das 7 às 8, amanhã o Admir Fabris, que é o titular desse horário, já retorna das suas férias, e já assume esse local aqui, certo? Então, fiquem tranquilos, amanhã o Admir já volta tranquilamente. A partir das 7 horas também, a colega Gi já vai estar presente aqui, já vai dar uma mão certa e nós vamos até as 10 horas da manhã, nós vamos com vocês hoje aqui na tua, na nossa Rádio Fátima. Conferindo agora a hora certa, Silvio. 6 horas 24 minutos, a hora certa para Empório Pazeto, em promoção, queijo mussarela fatiado com lâmina, na peça fechada, R$37 o quilo, hein? 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Você está ligado aqui na tua, na nossa Rádio Fátima de Vacaria. Olha, inicia nesta segunda-feira o calendário de pagamentos da Previdência Social aos aposentados que recebem acima de um salário mínimo. Acima de um salário mínimo, tá? Hoje recebem os aposentados de carnê final 1 e 6 no dia de hoje. Então está aí, inicia nesta segunda-feira o calendário de pagamento da Previdência Social aos aposentados que recebem acima de um salário mínimo. Repetindo, hoje finais 1 e 6 aos aposentados. É o Tá Na Hora pela tua, pela nossa Rádio Fátima. Chegando agora a colega Franciela Scheider e os aniversariantes desse dia 3 de agosto do ano de 2026.
1: Minha saudação aos aniversariantes do Clube da Amizade e a todos os nascidos nesta data. A todos vocês quero recordar a grandiosidade do dom da vida. Viver é dom de Deus. Assim, o segredo da felicidade está em encontrar o sentido deste dom e investir tudo nele. Quem assim procede vive feliz e contribui para a felicidade dos outros.
2: Parabéns a você, aniversariante, do dia 3 de agosto. Em Paraí, Celso Zandonar recebe os parabéns da esposa Sandra, do filho Eduardo e dos seus pais e irmão Silvan. Em Capinzal, Kleber José Rosalém recebe os parabéns dos pais. Em Monte Alegre dos Campos, Maria Jussara da Silva Gonçalves recebe os parabéns do esposo, dos filhos Marli, Marcelo, Lúcia, Luciano, Cristiano, Cristiane e Jefferson, dos 16 netos e dos 5 bisnetos. Em Vila Flores, Maria Tereza Simoneto recebe os parabéns dos filhos. Em IP, Sueli Suzin da Silva recebe os parabéns do esposo, Deuclécio, dos filhos e das netas. Felicidades a você, aniversariante. Receba o carinho da tua Rádio Fátima.
1: Com a alegria de compartilhar com vocês esta data, invoco sobre todos a bênção do Deus da vida. Ele que é Pai, Filho e Espírito Santo. Vivam a vida intensamente e parabéns.
0: 6 horas 27 minutos, 6 e 27, você está ligado na informação, você está ligado aqui na tua, na nossa Rádio Fátima de Vacaria. Mandar um grande abraço para o Volmir. Alô, Volmir, grande abraço, ótimo mês, ótima semana. Paulo Borghetti, grande abraço, meu irmão Paulo Borghetti. Cláudio Miro Vida, vovô Cláudio Miro Vida, um grande abraço também para você, grande abraço, ótima semana. Everton Santos, saúde e paz, ótima semana. São os ouvintes ligados aqui na tua, na nossa Rádio Fátima, nesta manhã de segunda-feira, 6:28, 6:28. 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Chegando agora, o nosso espaço comercial, eu volto na sequência com muitas informações aqui no nosso Tá Na Hora, nesta manhã de segunda-feira.

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0: 6 horas 33 minutos, temperatura de 15 graus, tempo parcialmente encoberto, mas é bom na Grande Vacaria, nesta manhã de segunda-feira, início de uma nova semana, início de um novo mês, é o mês de agosto, Nosso Tá Na Hora, tá chegando agora as informações da área da segurança para acompanhar o Truck Center. 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Chegando agora as informações da área da segurança. Durante o final de semana, a Guarda Municipal autuou 5 condutores com base no Código de Trânsito Brasileiro. Às 20 horas e 30 minutos, uma guarnição que patrulhava pelo bairro Monte Claro, próximo a uma casa comumente usada para comercialização de entorpecentes, abordou duas pessoas no momento em que um deles entregava algo ao outro. Surpreendidos, não conseguiram fugir. Foram identificados e em busca pessoal foi encontrado com um deles certa quantia em dinheiro em um pote com 16 pedras de crack e já com outro elemento, duas pedras de crack na mão. Sendo assim, foi dado voz de prisão e foram conduzidos à UPA para laudo médico e após até o plantão da delegacia, onde a autoridade policial entendeu pela atuação em flagrante atuação da Guarda Municipal. Além disso, na noite de sábado e durante a madrugada desse domingo, a Guarda Municipal intensificou a fiscalização na Avenida Moreira Paz em resposta às diversas denúncias de arruaças, perturbação do sossego e perturbação da ordem e outras situações que vinham sendo registradas nesse local. A ação teve como objetivo reforçar a presença da guarda, coibir condutas irregulares e garantir mais tranquilidade aos moradores e demais pessoas que circulam pela região. Durante a operação, foram realizadas abordagens e fiscalizações preventivas. A Guarda Municipal informa que as ações de fiscalização terão continuidade e serão realizadas de forma estratégica em datas e horários que não serão previamente divulgados. A medida busca aumentar a efetividade das corporações e também das operações e contribuir para a manutenção da ordem pública, reforçando que a atuação seguirá sempre que houver necessidade ou denúncias da comunidade. Na madrugada desse domingo, a Brigada Militar de Vacaria prendeu uma mulher por tráfico de entorpecentes durante ações de patrulhamento tático no bairro Jardim Toscano. Durante a ação, uma equipe policial identificou uma movimentação compatível com a comercialização de drogas em frente a uma residência. Após diligências e abordagens, foram localizados porções de cocaína e maconha já fracionados para a venda, além de dinheiro, balanças de precisão, uma máquina de cartão, telefones celulares e materiais utilizados para o fracionamento e acondicionamento das entorpecentes. A ocorrência também resultou na apreensão de 48 porções de cocaína, totalizando 41 gramas, duas porções de maconha, pesando 13,5 gramas, dinheiro, duas balanças de precisão, uma máquina de cartão, diversos invólucros e dois aparelhos celulares. A mulher presa foi encaminhada para atendimento médico e posteriormente apresentada no plantão da delegacia de polícia, onde foi lavrado o auto de prisão em flagrante. Um homem também foi apresentado na delegacia na condição de testemunha, formação da Brigada Militar. E a Brigada Militar de Vacaria informa que a primeira companhia do 10º Batalhão de Polícia Militar passou a contar com um novo comandante. O capitão PM Robson Gasparini da Silva assumiu a função, sucedendo o capitão PM Márcio Simão Soares, que passa a exercer o cargo de subcomandante do 10º BPM. A primeira companhia é responsável pelo policiamento ostensivo e pelas ações de segurança pública em Vacaria, nos municípios de Monte Alegre dos Campos, Muitos Capões, Esmeralda, Pinhal da Serra, Bom Jesus, Jesus, São José dos Ausentes, Jaquirana, Campestre da Serra e IP. Com 20 anos de serviço prestados à Brigada Militar, o capitão Gasparini possui experiência na região, formação em ciências militares e direito, além de especializações na área jurídica e de segurança pública. A nomeação integra a reorganização de oficiais promovidos pelo Comando Regional de Polícia Militar do Nordeste. Formação aí da Brigada Militar. 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São 6:39, 6:39. Deixa eu só trazer aqui o seguinte, essa informação do falecimento deste guarda municipal no dia de ontem. Falecimento aí do guarda municipal no dia de ontem. Deixa eu achar aqui minhas anotações, né? Minhas anotações para trazer aí, Silvio Silveira Ramos, a nota de falecimento aí do guarda Júlio César Rosa da Silva, obrigado. Júlio César Rosa da Silva, 54 anos de idade, há 30 anos estava na corporação da Guarda Municipal. O Júlio teve um mal súbito ontem pela manhã e veio a falecer, mesmo socorrido, veio a falecer. Julião, grande amigo, como era conhecido aí, da Guarda Municipal. Ele está sendo velado na funerária Lovato. Sepultamento vai acontecer hoje às 11 horas no cemitério São Francisco. A nossa solidariedade aos familiares do Júlio, aos irmãos e amigos da Guarda Municipal também. Júlio César Rosa da Silva, 54 anos de idade, 30 anos de Guarda Municipal, que faleceu no dia de ontem devido a um mal súbito aqui na cidade de Vacaria. Você está ligado aqui na nossa Rádio Fátima de Vacaria, está na hora, 6:40, eu vou rápido espaço comercial, mas eu volto na sequência com mais informações.
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0: Seis horas 45 minutos, 6h45, é o Tá Na Hora aqui pela tua, pela nossa Rádio Fátima, nesta manhã de segunda-feira. 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Você está ligado na informação, você está ligado na tua, na nossa Rádio Fátima. 6h47. Mandar um grande abraço para o Carlos, trabalha no Pomar do Esquil, em grande abraço, veio da fronteira, trabalha aqui em Vacaria. Saúde para você, Carlos. Também mandar um abraço para a dona Terezinha, lá no Arrepio, em Bom Jesus. Grande abraço, saúde, dona Terezinha. Presidente do Glória, Décio Camargo, grande abraço, diz que também está com problema de garganta devido ao clima de Santa Cruz, não é? Clima de Santa Cruz, o cara com a garganta estourando, sol, não é? Sol, temperatura alta lá, mas faz parte da vida. Vamos em frente, Glória empatou lá em Santa Cruz em 0-0 contra o Santa Cruz, joga quarta-feira aqui em Vacaria, 7h da noite contra o Passo Fundo. É tiro curto, minha gente. Torcedor tem que apoiar o Glória nesta quarta-feira, 19h é o horário do jogo aqui em Vacaria contra o Passo Fundo. Passo Fundo, não é? Que também ganhou ontem da Pafute 1-0 em Passo Fundo, tá? Então vamos apoiar o Glória aí quarta-feira. Você vai acompanhar o Glória no Estádio Altos da Glória, 19 horas. Chegando agora, as notícias do campo, aqui no nosso Tá Na Hora, nesta manhã de segunda-feira.
7: No mercado pecuário gaúcho, a semana foi positiva para o gado gordo na maioria das categorias, com exceção do boi gordo comercializado a peso de carcaça. Após a leve queda observada na semana anterior, em razão da entrada da carne proveniente de outras regiões, o mercado voltou a apresentar valorização, conforme a análise semanal de preços do gado gordo e da reposição, elaborada pelo Núcleo de Estudos em Sistemas de Produção de Bovinos de Corte e Cadeia Produtiva da Universidade Federal do Rio Grande do Sul. Segundo o levantamento, o elevado volume de chuvas em todo o estado dificultou o escoamento dos animais das propriedades, reduzindo a oferta para o abate. Como consequência, as escalas de abate ficaram mais restritas, pressionando os preços para cima. No mercado de reposição, praticamente todas as categorias também voltaram a apresentar valorização nesta semana. De acordo com o Nespro, o movimento acompanhou a tendência observada no mercado do gado gordo, já que as chuvas prestergaram diversas negociações e diminuíram a oferta de animais. Além disso, o número de animais comercializados foi inferior aos registrados nas semanas anteriores, fator que também pode ter influenciado as médias de preços. Entre as variações registradas, o boi gordo a peso vivo teve alta de 2,3%, a vaca gorda a peso de carcaça também avanço de 2,3% e a vaca gorda a peso vivo subiu 3%. Na reposição, a terneira valorizou 2,25%, o terneiro 0,57%, a novilha 4,75% e a vaca de invernar 5,76%, enquanto o novilho apresentou queda de 1,14%. Da Central de Conteúdos da Tua Rádio Fátima, Luiz Barreto.
0: Obrigado, Luiz Barreto, trazendo as notícias do campo para a Leite Autopeça, onde você encontra toda a linha de peças e acessórios para automóveis e caminhonetes de todas as marcas e caminhões de pequenos portes. 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
2: As cotações com informações da Cooperval, a saca da soja, R$ 134. O milho no valor de R$ 65, o trigo a R$ 1.350 a tonelada, dependendo do prazo de pagamento e o PH. Com informações da Emater, o arroz 50 quilos, R$ 63,81, saca do feijão a

0: 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Aqui no nosso Tá Na Hora, nesta manhã de segunda-feira, 6:52, 6:52. Vamos agora ao giro de informações com os municípios da região, chegando por Campestre da Serra.
1: A partir de hoje, estão abertas as inscrições para 6º Festival da Canção Serrana, promovido pela Prefeitura de Campestre. Os interessados poderão se inscrever até dia 28 de agosto no Centro de Treinamento Esportivo e Cultural José Esquio Neto, ou pelo e-mail cultura@campestredaserra.rs.gov.br. O festival será realizado nos dias 18 e 19 de setembro, durante os festejos Farroupilhas na Rua Coberta. Podem participar apenas compositores, intérpretes e músicos nascidos ou residentes em Campestre. A competição terá categorias mirim, livre, veterano e música inédita, com premiação em troféus e dinheiro para os 3 primeiros colocados de cada categoria. De Campestre da Serra, Bruna Zanotto Goulart para a tua Rádio Fátima.
0: Nesta segunda-feira, dia 3 de agosto de 2026, vamos até o município de Monte Alegre dos Campos.
2: A agência de Correios informa que até o dia 7 de agosto estará atendendo apenas nas terças-feiras. Contamos com a compreensão de todos. De Monte Alegre dos Campos, Letícia de Onda Silva para a tua Rádio Fátima.
0: Chegando no giro de informações regionais, vamos até Esmeralda.
3: A Administração Municipal de Esmeralda informa que estão abertas as inscrições para o programa Minha Casa Minha Vida. Os interessados devem comparecer à sede do CRAS dentro do período estabelecido para realizar as inscrições e obter mais informações. Os atendimentos acontecem de segunda a sexta-feira nos horários da manhã e tarde. As inscrições são até o dia 25 de agosto. De Esmeralda, Simone do Amaral para a tua Rádio Fátima.
0: 6:55, 6:55. Vamos agora até o município de Esmeralda. Desculpa, já passei Esmeralda. Vamos até o município de Pinhal da Serra.
4: A Secretaria de Agricultura e Meio Ambiente informa os produtores rurais a abertura das inscrições para o programa de correção de solo, o ProSolo. Programa que tem como objetivo auxiliar os produtores rurais de base familiar na correção da acidez do solo, contribuindo para a melhoria da produtividade e da conservação das propriedades. Podem participar produtores que possuam um CAF vinculado ao município de Pinhal da Serra e que estejam em dia com o erário municipal. O benefício prevê auxílio de 50% no valor corretivo, sendo que o produtor deverá realizar o pagamento antecipado da sua contrapartida. As inscrições e mais informações sobre o programa podem ser obtidas diretamente na Secretaria de Agricultura. De Pinhal da Serra, Emily Duarte para a tua Rádio Fátima.
0: Obrigado, é o giro de informações da região. Amanhã estará de volta já o titular, Vladimir Fábio, que retorna das suas férias para apresentar aqui o Tá Na Hora pela nossa Rádio Fátima. Um novo dia, uma nova semana, um novo mês, a mensagem do Frei Volmir aqui no nosso Tá Na Hora.
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6: Senhor Jesus Cristo, com alegria e confiança nós te agradecemos porque nos convidaste a conhecer-te, a viver contigo e anunciar-te aos nossos irmãos e irmãs. Concede-nos a graça de entrar no teu discipulado e de estarmos a teu serviço como missionários e missionárias dedicados e generosos. Ajuda-nos a permanecer em teu caminho, a conhecer e abraçar a tua vontade para alcançarmos a vida que vem de ti. Abençoa o povo brasileiro e todos os povos da terra. Fortalece-nos na vivência da fé em tua igreja para podermos contribuir eficazmente na edificação de uma sociedade justa e solidária. Concede-nos a proteção e a paz. Inspira e fortalece tua igreja. Concede-lhe a graça de um novo florescimento missionário para que teu evangelho possa iluminar a vida de todas as pessoas e de todos os povos. Tu que vives com o Pai na unidade do Espírito Santo. Amém. Neste novo dia, o Senhor te abençoe e te guarde. O Senhor faça brilhar sobre ti sua face e se compadeça de ti. O Senhor volte para ti o seu rosto e te dê a paz. O Senhor te abençoe, Pai, Filho e Espírito Santo.

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0: 7 horas, 2 minutos, você está ligado aqui na tua, na nossa Rádio Fátima, a rádio da informação. É amanhã de segunda-feira, dia 3 do mês de agosto do ano de 2026. Já começa a formar uma neblina, não é, Silvio? Uma neblina aqui na Grande Vacaria, mas o tempo é bom. 15 graus é a temperatura, tá quente, hein? 15 graus é a temperatura aqui na Grande Vacaria nesta manhã de segunda-feira. Tivemos um final de semana de tempo bom aqui na região da Grande Vacaria, presença do sol sábado e domingo, não é? E hoje, daqui a pouco, a gente vai falar a respeito da previsão do tempo com a Kátia Valente para sabermos de como vai ser a previsão do tempo para esta semana aqui na região da Grande Vacaria. Existe uma previsão de chuvas para esta semana. Vamos aguardar para ver realmente se se confirma esta previsão. Chegando o nosso conectado, não é, com os nossos colegas de trabalho, comigo aqui o Silvio Silveira Ramos, daqui a pouco chega a Gislaine Moraes, dona Nerci também já está preparando aquele gostoso cafezinho e aquele chá. Hoje eu preciso de um chá para garganta, não é? Preciso de um chá para a garganta aí. Tem um amigo que diz o seguinte: o que o amigo está dizendo? Qual é o recado que ele está mandando eu tomar? O que esse amigo aí? Tem um amigo aí. Enquanto isso, deixa eu mandar um grande abraço aí para o pessoal que está ligado aqui na tua, na nossa Rádio Fátima. Jari Dallagnol. Alô, Jari. Grande abraço, Jari. Tem mais gente ligada aqui na tua Rádio Fátima nesta manhã, não é? O Gilney, o Biônico e o Tibúrcio. Grande abraço. Zé Tunga também está feliz hoje, o Zé Tunga, não é? Chegando comigo aqui a colega a Gislaine Moraes, não é? Ela está bem da garganta. Eu é que estou ruim da garganta hoje. A Gislaine Moraes está chegando comigo aqui. 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O que o ouvinte diz aí, senhor, por favor, aí? Tem um ouvinte aqui na linha que está querendo dar um recado aqui nesta manhã de segunda-feira. Vamos ao ouvinte, então. Presta atenção aí, Gio.
1: Bom dia, Betão. Tá ruim essa garganta aí, Betão. Tem que comer um gengibre com mel. Mascar um gengibre, Betão. Que aí tu melhora. Tô vendo. Tem que mascar um gengibre aí com mel e limão e aí que tu melhora. Tomar uma cachaça, Betão.
0: Nossa, nesta manhã, nesse horário, nesse início de semana, tomar uma, aí sim, né? Vai a semana inteira. Grande abraço. Gislaine Moraes, bom dia, Gê. Tudo bem, Gê?
2: Bom dia, ótimo dia, Betão, pra você. Bom dia, colegas. Bom dia, pessoal de casa, né? Ótimo início de semana.
0: Ótimo mês.
2: O melzinho,
0: né?
2: É bom, né?
0: O melzinho é bom, né? O mel é bom. Ótimo mês, hein, Gê? Ótimo mês
2: pra nós.
0: Ótimo mês de agosto. E como diziam os mais antigos, meu pai era um que dizia: se passar o agostinho, vou mais um ano. Se eu passar agostinho, vou mais um ano. Os mais antigos sabem desse agostinho, esse agostinho. Mas nós vamos passar, se Deus quiser, tá? 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Os principais destaques, Silvio Silveira Ramos, do nosso jornalismo, do nosso Conectado.
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2: Inicia nesta segunda-feira o calendário de pagamentos da Previdência Social aos aposentados que recebem acima de um salário mínimo. Centro de Referência da Mulher de Vacaria realiza atividades devido ao avanço da violência contra as mulheres. Prefeito de Vacaria confirma na tua Rádio Fátima projeto para a instalação de um centro oftalmológico no Hospital Nossa Senhora da Oliveira. Alunos das redes municipais e estaduais retornam das férias de inverno nesta segunda-feira. Secretaria Municipal de Educação inicia entrega de uniformes aos alunos da rede municipal de educação. Comunidades de Esmeralda e Pinhal da Serra intensificam os preparativos para a Romaria do Senhor Bom Jesus, que acontece no dia 6 de agosto. Conclusão do estádio municipal e projeto interdisciplinar de ensino, pesquisa e extensão da unidade da UERGS foram os dois projetos contemplados na consulta popular 2026.
0: Na área da segurança, a Brigada Militar prende mulher por tráfico de drogas. Nas esportivas, Glória empata na estreia da divisão de acesso 0-0 com o Santa Cruz. Dupla Grenal, Grêmio empata com o Mirassol e Inter vence o Corinthians pela Copa do Brasil. No Amador Série A, rodada de muitos gols deste final de semana. 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Os principais destaques, o que nós temos de informação nesse início de segunda-feira, nesse início de semana, Gi?
2: Então, a gente inicia já o Conectado falando sobre os pagamentos. Então, inicia nesta segunda-feira os pagamentos da Previdência Social aos aposentados que recebem acima de um salário mínimo. Hoje recebem os aposentados de carnê finais 1 e 6, terça-feira 2 e 7, quarta-feira 3 e 8, quinta-feira 4 e 9, sexta-feira, encerrando o calendário de pagamentos, recebem os de finais 5 e 0.
0: Tá ok, agora chegando a previsão do tempo, Silvio, a previsão do tempo dentro do nosso Conectado nesta manhã de segunda-feira.
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0: 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Kátia Valente e a previsão do tempo.
4: Olá, meus amigos e caros ouvintes. Nesta segunda-feira, o tempo é bastante instável pelo Rio Grande do Sul. A atmosfera está muito instável. Nós seguimos com aquele fluxo de umidade vindo aqui para o estado. Mas hoje, as áreas em atenção, sujeitas a chuvas mais fortes associadas a temporais, ficam mais restritas ao meio-oeste gaúcho. Aqui na nossa região, vamos ter sim uma mistura de muita umidade, muita nebulosidade e eventualmente pode ter sim algum chuvisco. chuvisco por aqui, mas nada muito expressivo. Com relação às temperaturas, estão elevadas para esta época do ano. As máximas previstas ao longo do dia de hoje vão oscilar entre 21 e 23 graus, 21 nos pontos mais elevados. Na terça-feira, seguimos com essa atmosfera bem estável. A condição para temporais diminui bastante pelo estado. E aqui na região, vamos continuar com essa influência da umidade. Então, eventualmente, tem sim algumas chuvas, mas de forma isolada. E assim deve ser também ao longo da quarta-feira. E com relação às temperaturas, nada de mudança assim significativa nesse padrão. Vamos seguir com as temperaturas elevadas para a época do ano. Mínimas variando de 14 a 15 graus pela manhã, entre 19 e 20 graus no período da tarde da terça e também entre 13 e 14 graus pela manhã na quarta e entre 19 e 21 na quarta à tarde. Com a previsão do tempo, Kátia Valente.
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0: 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É amanhã de segunda-feira, olha, o tempo já é com cerração, já é com neblina aqui na Grande Vacaria. 7:13, 15 graus é a temperatura. Já tem neblina aqui na Grande Vacaria, né, nesse início de manhã de segunda-feira. Vamos a um rápido espaço comercial, nós voltamos na sequência com as informações esportivas.
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5: Conectado está de volta, agora às 7h18, 15 graus é a temperatura. 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Betão chegando com as informações do esporte.
6: Campeonato Municipal de Amadores Série A. Nós tivemos ontem a quinta rodada da Série A do Campeonato Municipal de Amadores aqui de Vacaria, com os seguintes resultados. No campo do Simva, Cristal 1, Águia Tricolor também 1. Cavaleiros 11, isso mesmo, eu disse Cavaleiros 11, Arsenal 0. No campo do Cristal, São Caetano 0, União Chico Mendes 0, Tigres 1, Ponte Preta A também 1. No campo do Esporte Clube Brasil, Rio Branco 0, Atlético Imperial 0, Real Madrid 0, Borrachos 1. Esses os resultados da quinta rodada do Campeonato Municipal de Amadores Série A. Copa do Brasil, jogos de ida. Nós tivemos ontem em Mirassol, Mirassol 1, Grêmio também 1. Grêmio volta a enfrentar o Mirassol pela Copa do Brasil. Na próxima quarta-feira, nós teremos em Porto Alegre Grêmio e Mirassol. Grêmio e Mirassol na próxima quarta-feira, 19h30. Em Porto Alegre, nós tivemos Internacional 2, Corinthians 0 pela Copa do Brasil. Agora, na próxima quinta-feira dessa semana, em São Paulo, tem o jogo da volta, Corinthians e Internacional, com o Internacional podendo perder até por um gol de diferença para se classificar aí, não é? Para se classificar. O Corinthians tem que fazer 3 gols para entrar direto. Se ganhar de 2, vai para os pênaltis. E no sábado, o Juventude foi a Minas Gerais e empatou com o Atlético Mineiro em 0-0. O jogo da volta pela Copa do Brasil será amanhã, terça-feira, em Caxias do Sul, Juventude e Atlético Mineiro. São os gaúchos aí na Copa do Brasil, E o Glória, minha gente, Campeonato Gaúcho da Divisão de Acesso começou nesse final de semana com os seguintes resultados. Em Santa Cruz, Glória 0, Santa Cruz 0, Santa Cruz 0, Glória 0. Em Gramado, Gramadense 0, Veranópolis 1. Em Bento Gonçalves, Esportivo 0, Guarani de Venâncio Aires 0. Em Lajeado, Lajeadense 0, Pelotas 1. Em Pelotas, Brasil de Pelotas 1, Gaúcho também 1. em Frederico Westphal, União Frederiquense 3, Bagé 0, em Passo Fundo 1, Apafute 0, em Farroupilha, Brasil de Farroupilha 0, Aimoré também 0, os resultados da primeira rodada da divisão de acesso. No final do jogo, Ronaldo Pontel conversou com o treinador do Glória, o William Campos, que analisa esse empate do Glória na estreia da divisão de acesso.
7: Tivemos um jogo competitivo, primeiro tempo ficou um jogo mais direto, né? Até também o campo tá um pouquinho a bola viva, mas depois do segundo tempo, a gente conversando no intervalo, né? Passamos algumas orientações ali pra gente poder tentar jogar, botar um pouquinho mais a bola no chão, né? Principalmente no segundo tempo. Não criamos tanta chance, mas conseguimos chegar no último terço ali, com situação de cruzamento e a competição. Eu acho que precisamos valorizar esse um ponto. Não vai ser fácil vir aqui tirar ponto do Santa Cruz, como também vai fora. O campeonato é isso. Acho que é importante que a gente foi competitivo, organizado. Tiveram uma situação ou outra ali que a gente precisa corrigir, mas muito o Santa Cruz, muito bola direta, né? Situação de contra-ataque, a gente tinha alertado, e por conhecer o Carlos também, gosta, né, nessa característica. E também a bola parada, né? Então, o nosso entrou também, tivemos a oportunidade de cabecear. É um início ainda, né? Claro que ainda falta bastante situações pra gente evoluir, melhorar. Falta jogadores ainda pra chegar também. Acho que por tudo aí que envolve, eu fico que a gente ganhou um ponto aqui e valorizasse um ponto na competição.
6: Portanto, está aí o treinador do Glória, o William Campos, conversando com o Ronaldo Pontel no final do jogo. Empate do Glória lá em Santa Cruz em 0-0. O Glória volta a jogar quarta-feira aqui em Vacaria, 19 horas, torcedor. 19 horas é Glória e Passo Fundo. E depois, no sábado, o Glória vai a São Leopoldo enfrentar a equipe do Aimoré. O campeonato de tiro curto. Torcedor deve prestigiar o Glória, então, quarta-feira aqui em Vacaria, 19 horas, contra a equipe do Passo Fundo, G.
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6: Agora 7:24, 7:24, vamos ao espaço comercial. A gente volta na sequência trazendo as informações das loterias.

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1: Estamos de volta com o Conectado na tua Rádio Fátima, agora às 7h29. 15 graus é a temperatura. 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
2: O sorteio do concurso 3.039 da Mega Sena foi realizado neste domingo em São Paulo. O prêmio era de 97 milhões de reais, porém acumulou, porque nenhuma aposta acertou as 6 dezenas. Com isso, o prêmio para o próximo sorteio está estimado em 135 milhões de reais. As dezenas sorteadas ontem foram 14, 16, 21, 39, 53 e 58. 14, 16, 21, 39, 53 e 58. Segundo a Caixa, 86 apostas acertaram a quina e levaram R$ 45.900 cada uma. Resultado da Mega Sena, concurso 3.039.
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3: 7h31 desta manhã de segunda-feira. Você está ligado na informação, você está ligado na tua, na nossa Rádio Fátima, é o Conectado. G, qual é a informação? Informação aí?
1: Betão, o Centro de Referência da Mulher de Vacaria realiza de 6 a 13 agora do mês de agosto a programação referente ao Agosto Lilás. Devido ao avanço da violência contra a mulher, é necessário medidas urgentes para combater essa situação. A Semana da Violência contra a Mulher em Vacaria é uma mobilização essencial para conscientizar a comunidade e proteger a integridade física das mulheres. Diversas atividades serão realizadas neste período visando o bem-estar das mulheres. Então, programação que vai acontecer do dia 6 a 13 de agosto.
3: 7h32, vamos ao rápido espaço comercial, Silvio, voltamos na sequência com mais informações aqui na tua, na nossa Rádio Fátima de Vacaria.
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1: Voltamos agora, 22 minutos faltando para as 8 horas. 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Agora, 21 faltando para as 8 horas. Betão, a gente fala sobre a Romaria do Senhor Bom Jesus. Nesta quinta-feira, já inicia dia 6 de agosto, acontece a tradicional Romaria em honra ao Senhor Bom Jesus na cidade de Esmeralda. A edição deste ano marca a preparação para o jubileu de 50 anos da Romaria, que será celebrada no ano que vem, 2027. A programação inicia às 8 horas, saída da procissão em frente à Igreja Matriz de Esmeralda, em direção ao santuário. Às 10 horas acontece a celebração da missa, presidida pelo bispo diocesano Dom Silvio, seguida da realização de batizados. Tua Rádio Fátima estará presente na Romaria ao Senhor Bom Jesus nesta quinta-feira, com o Vladimir Fabris por lá, trazendo todas as informações para a gente.
3: É verdade, informações aqui na tua, na nossa Rádio Fátima de Vacaria. Agora vamos seguir aqui com a área da informação.
1: Segurança, segurança. 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
3: Os principais destaques da área da segurança nesse final de semana: a Guarda Municipal prestou serviço de vigilância em 73 prédios municipais e controle de vídeo monitoramento por câmeras nas áreas de lazer, praças, no trânsito, na estação rodoviária e nas estradas do interior através da patrulha rural. Durante o final de semana, a Guarda Municipal autuou 5 condutores com base no Código de Trânsito Brasileiro. Tráfego de entorpecentes. Às 20 horas e 30 minutos, uma guarnição que patrulhava pelo bairro Monte Claro, próximo a uma casa comumente usada para comercialização de entorpecentes, abordou duas pessoas no momento em que um deles entregava algo ao outro. Surpreendidos, não conseguiram fugir. Foram identificados e, em busca pessoal, foi encontrado com um deles certa quantia em dinheiro e um pote com 16 pedras de crack, e já com o outro, duas pedras de crack na mão. Sendo assim, foi dado voz de prisão, foram conduzidos à UPA para laudo médico e após até o plantão da delegacia de polícia, onde a autoridade policial entendeu pela autuação em flagrante. Atenção, encontre-se na guarda da sede municipal aqui de Vacaria a carteira de identidade de Alex Antônio da Silva Pereira e também cartão bancário em nome de Jorge Pedroso Ribas. Essas pessoas devem comparecer no plantão da guarda municipal. Na noite de sábado e durante a madrugada deste domingo, a Guarda Municipal intensificou a fiscalização na Avenida Moreira Paz em resposta às diversas denúncias de arruaças, perturbação da ordem e outras situações que vinham sendo registradas no local. A ação teve como objetivo reforçar a presença da guarda, coibir condutas irregulares e garantir mais tranquilidade aos moradores e demais pessoas que circulam pela região. Durante a operação, foram realizadas abordagens e fiscalizações preventivas. A Guarda Municipal informa que as ações de fiscalização terão continuidade e serão realizadas de forma estratégica, em datas e horários que não serão previamente divulgados. A medida busca aumentar a efetividade das operações e contribuir para a manutenção da ordem pública, reforçando que a atuação seguirá sempre que houver necessidade ou denúncia da comunidade. Mulher é presa por tráfico de entorpecentes em Vacaria. Na madrugada desse domingo, a Brigada Militar prendeu uma mulher por tráfico de entorpecentes durante ações de patrulhamento no bairro Jardim Toscano. Durante a ação, uma equipe policial identificou movimentação compatível com a comercialização de drogas e em frente a uma residência. Após diligências e abordagens, foram localizadas porções de cocaína e maconha já fracionadas para a venda, além de dinheiro, balanças de precisão, uma máquina de cartão, telefones celulares e materiais utilizados para o fracionamento e acondicionamento dos entorpecentes. A ocorrência também resultou na apreensão de 48 porções de cocaína, totalizando 41 gramas, duas porções de maconha, pesando 13,5 gramas, dinheiro, duas balanças de precisão, uma máquina de cartão, diversos invólucros e dois aparelhos celulares. A mulher presa foi encaminhada para atendimento médico e posteriormente apresentada no plantão da delegacia de polícia, onde foi lavrado o auto de prisão em flagrante. Um homem também foi apresentado na delegacia na condição de testemunha. E a Brigada Militar de Vacaria informa que a primeira companhia do 10º BPM passou a contar com um novo comandante. O capitão PM Robson Gasparini da Silva assumiu a função, sucedendo o capitão PM Márcio Simão Soares, que passa a exercer o cargo de subcomandante do 10º BPM. A primeira companhia é responsável pelo policiamento ostensivo e pelas ações de segurança pública em Vacaria e nos municípios de Monte Alegre dos Campos, Montes Capões, Esmeralda, Pinhal da Serra, Bom Jesus, São José dos Ausentes, Jaqueline Tirana e Campestre da Serra e também IP. Com 20 anos de serviços prestados à Brigada Militar, o capitão Gasparini possui experiência na região, formação em ciências militares e direito, além de especializações na área jurídica e de segurança pública. A nomeação integra a reorganização de oficiais promovida pelo Comando Regional de Polícia Militar do Nordeste. Esses os principais destaques da área da segurança aqui em Vacaria nas últimas 24 horas.
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0: Voltamos agora 11 minutos faltando para as 8 horas, 15 graus é a temperatura. 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
1: Você está ligado na informação, você está ligado aqui na tua, na nossa Rádio Fátima, nesta manhã de segunda-feira, início de uma nova semana. Olha, você sabe que no mês de outubro desse ano acontecem as eleições a nível estadual e a nível federal, não é? Nós, eleitores, iremos votar para deputado estadual, deputado federal, escolher dois senadores, governador do estado e presidente da república. As eleições serão em 4 de outubro e, se houver necessidade para um segundo turno, dia 25 de outubro. Os eleitores da 58ª zona eleitoral, total de eleitores aqui na região da Grande Vacaria, a 58ª zona eleitoral é formada por 6 municípios: Vacaria, Pinhal da Serra, Esmeralda, Montes Capões, Campestre da Serra e Monte Alegre dos Campos, hein? E inicia, né, o processo de convocação dos mesários que irão trabalhar nas eleições de outubro desse ano. O total de eleitores na 58ª zona, somando esses 6 municípios, é 62.123 eleitores. 62.123 eleitores. Divididos assim: Vacaria tem um quadro eleitoral de 47.536 eleitores. Vacaria, 47.536 eleitores. Monte Alegre dos Campos, 3.353 eleitores. Monte Alegre dos Campos, 3.353 eleitores. Esmeralda, 2.894 eleitores. Esmeralda, 2.894 eleitores. Campestre da Serra, 2.892 eleitores. Campestre da Serra, 2.892 eleitores. Muitos Capões, 2.854 eleitores. Muitos Capões, 2.854 eleitores. E Pinhal da Serra, 2.594 eleitores. Pinhal da Serra, 2.594 eleitores. São os eleitores da 58ª zona eleitoral, dizendo que no dia 28 desse mês começa a propaganda eleitoral nos meios de comunicação. Dia 28 começa a propaganda eleitoral nos meios de comunicação. Chegando a informação, Gi.
0: Betão, a Consulta Popular 2026 teve o seu resultado divulgado na sexta-feira, dia 31 de julho. Foram definidos os dois projetos que serão contemplados com recursos em

0: extensão da unidade da UERGS em Vacaria, que obteve 442 votos e também vai receber R$1.200.000 para fortalecer essas atividades desenvolvidas pela universidade, Betão.
1: Agora 7:53, 7:53, você está ligado na informação, você está ligado aqui na tua, na nossa Rádio Fátima de Vacaria. O prefeito de Vacaria, Andrezinho, em entrevista à tua Rádio Fátima na sexta-feira, destacou que a situação financeira do município de Vacaria é equilibrada. Segundo o prefeito André, em entrevista ao programa temático da tua Rádio Fátima, ele afirmou que o município encerrou o primeiro semestre de 2026 com as contas em dia, mantendo o pagamento de fornecedores e servidores dentro dos prazos. O prefeito também confirmou que os professores receberam a primeira parcela da adequação ao piso nacional do magistério, com reajuste de 13,5%, conforme o cronograma aprovado em lei. Na área da educação, o prefeito André anunciou que a prefeitura inicia hoje, segunda-feira, a entrega de quase 7 mil kits de uniformes de inverno para os alunos da rede municipal G.
0: Betão, a gente fala ainda sobre o prazo para a adesão do Refis 2026. Os contribuintes de Vacaria têm até o dia 31 de agosto para aderir ao programa de recuperação fiscal, o Refis 2026, oportunidade que permite a regularização de débitos municipais com condições especiais de desconto sobre juros e multas. A prefeitura, então, reforça que o prazo é definido e, após essa data, os benefícios oferecidos pelo programa deixam de valer. O Refis contempla débitos tributários e não tributários vencidos até o dia 31 de dezembro de 2025, incluindo dívidas inscritas em dívida ativa, parceladas, protestadas ou que já estejam em cobrança judicial. Os contribuintes que estiverem com os tributos de 2026 em dia podem obter 100% de desconto sobre juros e multas incidentes sobre os débitos anteriores. Já aqueles que possuem pendências referentes ao exercício 2026 têm o direito de 60% de desconto sobre os juros e multas. Enquanto o prazo segue aberto, a procura pelo programa continua elevada. Conforme o balanço da Secretaria Municipal de Gestão e Finanças, Betão, já foram emitidas 2.735 guias de pagamento, dos quais 2.580 foram quitadas, resultando em uma arrecadação superior a R$2.220.000. A Secretaria Municipal de Gestão e Finanças também orienta que os interessados não deixem a negociação para os últimos dias, evitando filas e garantindo tempo para analisar da melhor forma a melhor forma de quitação, né? O atendimento é realizado no setor de arrecadação da Prefeitura, onde os contribuintes podem receber orientações e formalizar a adesão ao programa. Após o dia 31 de agosto, então, os descontos concedidos pelo Refis deixam de ser aplicados e os débitos voltam a ser cobrados com todos os juros, multas e demais encargos previstos na legislação, Betão.
1: 7:56, 7:56. Obrigado a Gia, obrigado a Júlia Rodrigues, nossos colegas de trabalho que nos deram a mão nesta manhã de segunda-feira. A garganta estourou. Amanhã já estará de volta o titular Admir Fabris, chegando agora, Serviço de Utilidade Pública e depois as notícias da hora. E eu volto a partir de 8:05.
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4: 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Giba, com 85 anos de idade. Esposo Ramiro Godoy de Souza, em memória. 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

0: participa o falecimento de Júlio César Rosa da Silva, com 54 anos de idade. Pai, Oliveria Valdemar Rosa da Silva, em memória. Mãe, Anita Rufina da Silva, em memória. 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
5: 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O velório de Bagre Fagundes será realizado no Palácio Piratini, em Porto Alegre, nesta segunda-feira. O local da cerimônia fúnebre será aberto ao público a partir das 10 horas da manhã. Bagre Fagundes faleceu neste domingo, aos 86 anos, no Hospital Ernesto Dornelles, na capital gaúcha, onde estava internado desde maio, quando sofreu uma parada cardiorrespiratória. Nascido em Uruguaiana, o músico iniciou sua trajetória se apresentando em programas de rádio em São Borja, ainda jovem. Bagre fez parte do grupo Os Fagundes, formado por artistas da família, e construiu sua carreira marcada pelo domínio da gaita de 4 baixos, instrumento com o qual percorreu todas as regiões do Rio Grande do Sul. Entre as principais contribuições do músico à cultura tradicionalista gaúcha está o canto alegretense, composto por ele e pelo irmão Nico Fagundes. Dados do Serviço Geológico Brasileiro indicam que ao menos 4 rios permanecem acima da cota de inundação no Rio Grande do Sul na manhã desta segunda-feira. As águas afetam 6 municípios gaúchos. Conforme o serviço, os rios dos Sinos, Jacuí, Uruguai e Gravataí estão acima da cota de inundação no estado. Ser feliz sem motivo é a mais autêntica forma de felicidade. 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Cerca de 100 mil pessoas se deslocaram internamente no Marrocos rumo à fronteira com Ceuta nos últimos dias, segundo informou a Associação Marroquina de Direitos Humanos. A estimativa é que milhares tenham percorrido longas distâncias para chegar ao norte marroquino após chamados difundidos nas redes sociais, incentivando a travessia para o território espanhol. Ao menos 50 mil dessas pessoas conseguiram entrar no enclave espanhol, desencadeando uma crise humanitária agora marcada também por desaparecimentos e centenas de adolescentes desacompanhados vivendo em condições precárias. A crise deixou ao menos 67 mortos. A maior parte das vítimas morreu afogada ao tentar contornar a barreira marítima que separa Marrocos de Ceuta e alcançar as praias do território espanhol. 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

0: Abrimos o programa de hoje com o Canto Alegretense. Canto Alegretense, na voz de Neto Fagundes. Os Fagundes, que tanta alegria tem dado ao tradicionalismo, à música do Rio Grande do Sul. É que faleceu ontem à noite Bagre Fagundes. Bagre é o pai do Neto e o autor da letra de Canto Alegretense, que é um verdadeiro hino da música gaúcha no Rio Grande do Sul. Canto Alegretense, não é? Quem vai ao Alegrete, antes de chegar no Alegrete, uns 10, 15 quilômetros antes, você vai vendo ali que tem a música, tem as letras, as frases da música do Canto Alegretense. Então, uma grande perda realmente para o tradicionalismo gaúcho, a morte de Bagre Fagundes, não é? Morte de Bagre Fagundes, que eternizou o Canto Alegretense, gera onda de homenagens na rede. Tradicionalista, compôs uma das canções mais emblemáticas do Rio Grande do Sul, ao lado do irmão Nico Fagundes, o Canto Alegretense. Velório ocorre nesta segunda-feira no Palácio Piratini, em Porto Alegre. Então está aí a nossa homenagem ao tradicionalismo do Rio Grande do Sul, através dessa música do Canto Alegretense, a morte do Bagre Fagundes. Bom, minha gente, são 8 horas e 10 minutos. Falando da morte do Bagre Fagundes, também aqui em Vacaria nós queremos nos solidarizar com a família da Guarda Municipal pela perda do guarda Júlio César Rosa da Silva, com 54 anos de idade. Júlio, como era carinhosamente chamado, Julião, pelos seus colegas, pelos seus amigos, não é? Está sendo velado na funerária Lovato. Sepultamento vai ser hoje às 10 horas da manhã no cemitério São Francisco. Nossos sentimentos, nossa solidariedade aos familiares, aos amigos e aos amigos aí da Guarda Municipal pelo passamento do Júlio César Rosa da Silva. Abrimos assim, com tristeza, nesta manhã de segunda-feira, dia 3 de agosto do ano de 2026, o nosso programa Conectado, a segunda hora do Conectado, nesta manhã de segunda-feira. Já estamos entrando aí no mês 8. Os radialistas antigos nos diziam o seguinte: você tem que abrir o programa sempre com alegria, nunca com notícia triste. Mas, infelizmente, são as notícias que acontecem, são os fatos que acontecem, e eu quis trazer essa informação aos ouvintes da tua, da nossa Rádio Fátima, nesta manhã de segunda-feira. Dizendo também que há poucos instantes aconteceu um acidente aqui no trevo do viaduto, envolvendo dois veículos aqui no trevo do viaduto, na Avenida Moreira Paz. O pessoal aguarda a chegada da Polícia Rodoviária Federal. Apenas danos materiais, graças a Deus, nesses dois veículos, nesse acidente aqui na rótula do viaduto. É a notícia chegando, e a notícia não tem hora, não tem tempo para chegar, não tem tempo para acontecer, e a gente tem que divulgar. Estamos divulgando então também mais esse fato desse acidente aí que o Silvio me chamou a atenção. Comigo aqui o Caio Pivoto, nesta manhã de segunda-feira, início de uma nova semana, primeiro dia de atividades do mês de agosto. Bom dia, Caio.
1: Bom dia, Betão, e também bom dia aos nossos queridos ouvintes.
0: Repete pra gente a hora certa aí, Caio.
1: No momento são 8 horas e 12 minutos.
0: 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Repetindo a hora certa, Caio.
1: Agora são 8 horas e 13 minutos.
0: Repete agora, diz pra gente aí qual é a temperatura nesta manhã de segunda-feira aqui na Grande Vacaria, Caio.
1: Temperatura de 15 graus.
0: Temperatura de 15 graus, tempo encoberto, uma neblina fraca, mas tem neblina aqui na Grande Vacaria nesta manhã de segunda-feira. Manhã de segunda-feira, final de semana foi de tempo bom, de céu azul, de sol brilhando aqui na Grande Vacaria no final de semana. E esta semana a gente já tem a previsão de pancadas de chuva, e segundo a previsão é de que o frio vai voltar aqui na Grande Vacaria. Estamos no mês de agosto, enfim, minha gente, mês de agosto chegando. 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Temperatura de 15 graus. 15 graus é a temperatura. Hoje tem o retorno às aulas aí dos alunos da rede municipal, rede estadual, das escolas particulares também, os alunos retornando. Retorna aquela alegria às ruas de nossa cidade, retorna também o movimento das ruas de nossa cidade e terminam as férias de inverno para os alunos, para os professores e para os pais. É, terminaram as férias de inverno, os alunos estão retornando às atividades normais nesta segunda-feira. Estamos com um problema de garganta, mas já vai ser resolvido esse problema, se Deus quiser aí. Pegamos o final de semana em Santa Cruz, muito sol, temperatura agradável lá, chegou a casa de 28 graus em Santa Cruz, né? A gente sai de Vacaria com uma temperatura de 8 graus e vai indo, se transforma realmente e o corpo da gente, a idade já tá passando também, não é? E chega na segunda-feira aí com a garganta estourada. Mas tudo bem, estamos levando aí, vamos levar aí o nosso conectado até às 10 horas da manhã com muitas informações para você, ouvinte Fátima de Rádio. Amanhã já estará de volta o titular desse programa, Vladimir Fábio, suas férias se encerram e ele volta no dia de amanhã. Está comigo aqui o Caio Pivoto, não é, Caio? Com muito prazer esta semana, nesse mês de agosto. Obrigado, colega Júlia, trazendo um remedinho pra gente aí. Não é isso, Caio?
1: Claro, é um prazer estar aqui, trazendo a informação para vocês também, acompanhando meu grande amigo Betão.
0: Grande, Caio Pivoto, menino que está presente aqui na tua, na nossa Rádio Fátima de Vacaria. 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A pauta do nosso conectado, nós teremos aí o boletim a respeito da previsão do tempo com a Cátia Valente, boletim informativo da Câmara Municipal de Vereadores, e também estaremos trazendo diversas informações para você, ouvinte Fátima de Rádio. A partir das 9 horas da manhã de hoje, o Conexão Cidadã, boletim da Prefeitura Municipal, e teremos também aí, a partir de 9 horas e 10 minutos, um bate-papo com o Centro de Referência da Mulher. Vai estar aqui a coordenadora do Centro de Referência da Mulher, a Tássia Trentino, que é a nossa convidada, já que o Centro de Violência contra a Mulher promove aí de 6 a 13 de agosto a Semana de Violência contra a Mulher aqui em Vacaria. Uma mobilização essencial para conscientizar a comunidade e proteger a integridade física das nossas mulheres. Nós vamos bater esse papo aqui e trazer informações a respeito desse assunto muito importante. 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Foi um final de semana bastante movimentado. Deixa eu iniciar aqui só pela área esportiva. Tivemos o início da divisão de acesso, Glória empatou com Santa Cruz, a Copa do Brasil, dupla Grenal, e o Juventude não perderam. Grêmio e Juventude empataram com os adversários aí, o Juventude com o Atlético Mineiro, o Grêmio com o Mirassol, e o Internacional venceu, acredito, o Internacional venceu uma partida aí, venceu o Corinthians pela Copa do Brasil por 2-0. Mas é assunto que a gente vai falar dentro de instantes aqui no nosso Conectado na Tua, na nossa Rádio Fátima. 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Chegando agora, a previsão do tempo.
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3: Olá, meus amigos e caros ouvintes. Nesta segunda-feira, o tempo é bastante instável pelo Rio Grande do Sul. A atmosfera está muito instável. Nós seguimos com aquele fluxo de umidade vindo aqui para o estado. Mas hoje, as áreas em atenção, sujeitas a chuvas mais fortes associadas a temporais, ficam mais restritas ao meio-oeste gaúcho. Aqui na nossa região, vamos ter sim uma mistura de muita umidade, muita nebulosidade, e eventualmente pode ter sim algum chuvisco por aqui, mas nada muito expressivo. Com relação às temperaturas, estão elevadas para esta época do ano. As máximas previstas ao longo do dia de hoje vão oscilar entre 21 e 23 graus, 21 nos pontos mais elevados. Na terça-feira, seguimos com essa atmosfera bem estável. A condição para temporais diminui bastante pelo estado. E aqui na região, vamos continuar com essa influência da umidade. Então, eventualmente, tem sim algumas chuvas, mas de forma isolada. E assim deve ser também ao longo da quarta-feira. E com relação às temperaturas, nada de mudança assim significativa nesse padrão. Vamos seguir com as temperaturas elevadas para a época do ano. Mínimas variando de 14 a 15 graus pela manhã, entre 19 e 20 graus no período da tarde da terça, e também entre 13 e 14 graus pela manhã na quarta, e entre 19 e 21 na quarta à tarde. Com a previsão do tempo, Kátia Valente.
0: Está aí a previsão do tempo com a Kátia Valente, 8 horas 22 minutos. 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NBN Sementes, 8 horas 22 minutos, 8h22. 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A gente volta na sequência com mais informações aqui no nosso Conectado.
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1: Oito horas vinte e nove minutos desta manhã de segunda-feira, início de uma nova semana, dia 3 de agosto do ano de 2026. Estamos no mês de agosto, minha gente. 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Duovet, formando a hora certa, agora 8:30, 8:30. E a temperatura? Temperatura de 15 graus, tempo parcialmente encoberto aqui na Grande Vacaria, uma neblina fraca, mas tem neblina aqui nos campos de cima da serra, hein? 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E hoje começou o pagamento para os aposentados que recebem acima de um salário mínimo. Atenção, aposentados que recebem acima de um salário mínimo. Pagamentos, calendário iniciou hoje. Hoje, final 1/6. 1/6 é o final hoje para os aposentados. Amanhã, terça-feira, 2/7. Terça-feira, 3/8. Quarta-feira, 4/9. E encerrando o calendário de pagamentos na sexta-feira, 5/0. Portanto, atenção, senhores aposentados que recebem acima de um salário mínimo. Hoje, carnês finais 1/6. Hoje, finais 1/6. 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Agora 8:31, 8:31, chegando aqui no nosso Conectado, nesta segunda-feira, o boletim informativo da Câmara Municipal de Vereadores de Vacaria.
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3: Olá, bom início de semana a todos. Desde já, muito obrigado pela companhia. Está tramitando na Câmara de Vereadores um projeto de lei legislativo, de autoria do vereador Douglasense do PL, que propõe alterações em uma lei municipal para ampliar a transparência e reforçar a segurança nas intervenções realizadas por concessionárias e permissionárias de serviços públicos em ruas, calçadas e demais logradouros públicos. A proposta determina que toda intervenção passe a identificar de forma visível a empresa responsável pela obra, inclusive quando executada por terceirizadas, além de informar a data de início dos trabalhos. O projeto também reforça a obrigatoriedade da sinalização adequada, o isolamento das áreas de intervenção e garantia da circulação segura dos pedestres, ciclistas, pessoas com deficiências e veículos. Nas situações emergenciais, a identificação poderá ser instalada após o início dos serviços, mas sem afastar a obrigação imediata de adotar medidas de segurança. Ao defender a matéria em plenário, o autor do projeto, vereador Douglasense, explicou que a principal finalidade é acabar com a dificuldade enfrentada pela população para descobrir quem é o responsável pelas intervenções que permanecem abertas por longos períodos.
4: Então, assim, a gente está buscando ajustar esse projeto de lei para que seja identificado quando a concessionária ou o próprio município que vai lá e faz a manutenção nas vias, seja ela por esgoto, seja ela por saneamento, ou nesse caso que o presidente Pingo trazia também na questão da manutenção dos postes, que seja identificado o trabalho. Qual a concessionária, se foi do município, se foi de uma terceirizada, para que a gente possa saber de quem cobrar. Parabenizo o colega Moacir também, o vereador Orlando. Essa questão da Progresso também sou cobrado diariamente. Lá tem a avó da minha esposa que mora próximo lá realmente há muito tempo e não sabia de quem era. Temos uma outra situação da dona Lúcia, que sempre nos acompanha. Dona Lúcia tem uma van escolar. Há mais de 3 meses estamos solicitando esse pedido. E até que enfim acharam o dono do buraco. É a Igeia. Se comprometeu, agradeço o Maicon pelo atendimento. O Maicon disse que em 15 dias faria. Então são 4 meses e 15 dias. Já passou 12, falta 3. Acho que até o fim da semana talvez consertem essa via lá, que já faz desde o mês de março que está lá.
3: Durante a mesma sessão, o vereador Valdemiro de Oliveira Papado também voltou a cobrar providências em relação aos reparos realizados pela Corsan e Egeia. Ele citou um buraco que está localizado no cruzamento das avenidas Protásio Alves e Gonçalves Dias, que, segundo relatou, permanece sem solução há mais de 3 meses.
5: Sobre a Corsan, já entra na pauta dos buracos, faz mais de 3 meses que eu venho cobrando, inclusive eu apoiando o governo, tem que fazer pedido de providência aí para tampar um buraco na avenida Protásio Alves com a Gonçalves Dias ali. Ali está insuportável. A hora que cair uma pessoa, um carro, como a Deise falou, Deise, ou acontecer um acidente, primeiro eles vão deixar acontecer um acidente para depois, né? Eu acho que a prevenção é primordial, né? Então está a desejar essa Corsan, sinceramente. Sobre os buracos da rua também, compete ao município. Senhor presidente, a gente entende que a demanda é grande. Até quero parabenizar o pessoal das obras lá, que fizeram um belo de um trabalho na rotatória lá da antiga Autoval ali, perto dos Móveis Ceará ali, fizeram um serviço muito bem feito, parabéns pelo serviço.
3: Ainda durante a mesma sessão ordinária, o vereador Leandro Borges de Lima chamou atenção para outra demanda relacionada à infraestrutura urbana, a necessidade de iluminação do viaduto da Avenida Moreira Paz com a BR-116.
6: Acredito que a administração pública já está verificando isso, mas precisa de celeridade, que é quanto à iluminação do viaduto, que vai facilitar, melhorar a condição de traficabilidade das pessoas que precisam passar por ali. Então, é importantíssimo que se faça esta iluminação. Então, fica aqui registrado, senhor presidente, para as pessoas que transitam por aquele local, principalmente sobre o viaduto.
3: 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Hoje, segunda-feira, tem sessão ordinária a partir das 5:30 da tarde. Ficamos por aqui com o Câmara Informa. Um bom início de semana a todos. Um abraço e até amanhã neste mesmo horário.

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12: 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Giba, com 85 anos de idade. 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
12: Oito horas 45 minutos, 8h45 desta segunda-feira, dia 3 de agosto do ano de 2026. Domingo, dia 9 de agosto, repito, é dia dos pais. É dia dos pais, domingo, dia 9 de agosto. E daqui a pouco eu vou falar a respeito de uma informação especial sobre o Dia dos Pais, sobre o mês de agosto, que é comemorado Dia dos Pais. 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Estou recebendo aqui nesta manhã Dr. Marcelo Soares, diretor da Oral Unique Vacaria, para falarmos a respeito de assunto de saúde muito importante. 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
15: Muito bacana, Betão. 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Naquele momento, com o Dia do Homem, no dia 17 de julho. Depois nós tivemos o Dia dos Avós, então a gente seguiu essa mesma linha aí, porque de cada 4 pacientes que entram lá na clínica, 3 pacientes são mulheres e 1 paciente é homem. Aproximadamente 70% dos nossos pacientes, 75%, são mulheres. Então a gente vê realmente no dia a dia, no conversar com as pessoas, que as mulheres elas buscam tratamento muito antes do que os homens. Os homens geralmente eles só vão buscar quando algo realmente está incomodando muito, ou muitas vezes está sentindo uma dor, ou ali realmente está com uma dificuldade de comer uma carne, mastigar satisfatoriamente. Então, aí sim que o homem vai buscar o recurso, como a gente diz. E isso é o que a gente queria mudar na realidade aqui de Vacaria, porque a gente sabe que em se tratando de odontologia, pelo menos, quanto mais cedo a gente faz o diagnóstico e resolve o problema, mais simples, mais fácil, mais barato. Então, a nossa campanha ela é sempre para conscientizar os homens da importância de uma avaliação, de um diagnóstico. Muitas vezes é só para fazer uma limpezinha, um acompanhamento, fazer um raio-x, mas isso é importantíssimo, é fundamental para que a gente não descubra as coisas quando já não tem mais muito como salvar aquele dente que incomoda. Então a gente quer pegar tudo no comecinho para ficar mais fácil de iniciar. Então a gente sabe e acompanha conversando com os pacientes lá na clínica todos os dias, que o homem muitas vezes ele coloca a família em primeiro lugar, ele cria os filhos, ele paga a escola, depois ele paga a faculdade, ele coloca a comida na mesa e muitas vezes ele se deixa como segunda opção, como segunda alternativa, esse quesito de se sentir bem, de buscar tratamento, de investir no próprio sorriso todos os aspectos da saúde de uma forma geral. Então nós criamos uma campanha que vem desde lá do mês de julho e já se estende até agora, comemorando o Dia dos Pais, para convidar e convocar todos os homens, todos os papais, todos os vovôs, para realizar uma avaliação minuciosa na Hora Única Vacaria. 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
12: O que nós teremos de promoção então nesse mês de agosto para os homens, hein?
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12: Bom, essa promoção aí da Oral Única, doutor Marcelo Soares, vale somente para o mês de agosto ou vai agora somente para o Dia dos Pais, hein?
15: Ela encerra junto com o mês de agosto. Entendendo que se a gente colocasse algo já no Dia dos Pais, a gente teria essa dificuldade, o nosso primeiro momento ele é essa orientação e conscientização. Então, a data final dessa campanha é o último dia útil do mês de agosto. E eu queria também, Betão, deixar um recado aqui para os filhos. Então, muitas vezes, algum filho está escutando aqui, com certeza estão. Eu queria deixar a dica, o recado, que os homens realmente não falam. Então preste atenção, você que é filho, no sorriso do seu pai, no sorriso do seu avô. Pergunte para ele como é que tá para mastigar, como é que tá a ponte, como é que tá a chapa, tá ruim, tá bom, o avô consegue mastigar bem, o pai consegue mastigar bem. 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
0: Eu que agradeço para todos aqui da rádio também, um grande abraço e fiquem todos com Deus.
1: 8:54, 8:54, um rápido espaço comercial, que é as notícias da hora. Volto às 9:05, trazendo muitas informações para você, ouvinte Fátima de Rádio.

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3: 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Vamos ao giro da reportagem da Rede Tua Rádio.
4: Em Veranópolis, o Corpo de Bombeiro Militar divulgou o balanço dos atendimentos realizados durante o mês de julho de 2026. Ao todo, foram registradas 99 atividades em Veranópolis e em outros 12 municípios atendidos pela corporação. A maior parte das ocorrências foi relacionada ao atendimento pré-hospitalar, com 51 chamados, representando mais da metade dos serviços prestados no período. Os bombeiros também realizaram 27 atividades preventivas, reforçando ações de orientação, fiscalização e prevenção de acidentes. O balanço ainda aponta 9 ocorrências de combate a incêndios, além de 9 atendimentos envolvendo salvamentos, buscas e resgates. Também foram realizados 3 serviços de corte de árvores. Os dados foram divulgados pelo 4º Pelotão de Bombeiro Militar de Veranópolis e fazem parte dos registros oficiais do Sistema de Emergência 193. Da tua Rádio Veranense de Veranópolis, Mário Vivan.
5: E em Garibaldi, mais uma vez o vidro do Capitel do Santo Antônio, localizado na Rua Buarque de Macedo, bairro Alfândega, foi alvo de vandalismo. A última ocorrência havia acontecido há 2 anos, na véspera do Dia dos Namorados, em junho de 2024. A vizinhança constatou os vidros quebrados na manhã de ontem, domingo. No interior do capitel, foi encontrada uma tampa redonda de ferro, que teria sido lançada contra a vidraça. A imagem de Santo Antônio não foi atingida. Da tua Rádio Garibaldi, Luiz Henrique Guarnieri.
6: A Consulta Popular 2026 teve seu resultado divulgado, definindo os 2 projetos que serão contemplados com recursos em Vacaria e região. O primeiro projeto foi a reforma do piso do ginásio de esportes do bairro Vitória. Foi o mais votado, com 657 votos. Também foi contemplado o projeto interdisciplinar Ensino, Pesquisa e Extensão da Unidade da UERGS em Vacaria e obteve 442 votos. Da tua Rádio Fátima de Vacaria, Júlia Rodrigues.
7: Em Soledade, um dos acusados pelo assassinato de Paula Perimportes, crime ocorrido em 2020, teve a prisão relaxada por decisão do Superior Tribunal de Justiça. O ministro Sebastião Reis concedeu liberdade ao réu, que deverá cumprir medidas cautelares, como o uso de tornozeleira eletrônica. Outro acusado já havia sido colocado em liberdade nas mesmas condições, enquanto 2 homens ainda permanecem presos. Agora, o caso aguarda julgamento pelo Tribunal de Júri, com expectativa de ocorrer ainda em 2026, após sucessivos adiamentos. Da tua Rádio Cristal de Soledade, Kathleen Gox.
8: O município de Lagoa Vermelha realizou na noite de sábado a 7ª mostra de vinhos artesanais. Ao todo, foram avaliadas 32 amostras, sendo 13 de vinho branco e 19 de vinho tinto. Na categoria vinho branco, primeiro lugar ficou com Vital Canali, da comunidade de Santa Luzia. O segundo lugar foi conquistado por Amauri Caprini, do Rincão São Francisco. E o terceiro lugar com Sérgio Luvison, também do Rincão São Francisco. Já na categoria vinho tinto, Silvana Endres, da comunidade de Pisamilho, conquistou o primeiro lugar com Gênesis Tumeleiro, também de Pisamilho, com o segundo, e Edir Marchiori, da comunidade de Fátima, 5º Distrito, alcançando a 3ª colocação. Da tua Rádio Cacique de Lagoa Vermelha, Daniel Carvalho.
9: Em Marau, destaque para a futura licitação do transporte coletivo urbano. Pela primeira vez, o município deverá realizar um processo licitatório para definir a empresa responsável pelo serviço. Conforme a prefeita Naura Bordignon, o edital será elaborado após a conclusão do plano de mobilidade urbana, prevista para setembro, quando estarão definidos aspectos como linhas, horários, frota e modelo da futura concessão. Da tua Rádio Alvorada de Marau, Ana Lúcia Giacomini.
10: Um veículo Mercedes-Benz que acumulava 501 autuações de trânsito, somando mais de R$160 mil em multas, foi recolhido na tarde de sexta-feira em Caxias do Sul. Além do elevado número de infrações, o veículo circulava com licenciamento vencido desde 2017, situação que também motivou o recolhimento. Das 501 autuações registradas, 63 já estavam vencidas, 436 encontram-se suspensas, outras duas multas ainda não haviam sido definitivamente exigidas, sendo uma em fase de defesa e a outra ainda dentro do prazo para vencimento. Este é o segundo caso registrado em julho que chama atenção pelo alto volume de infrações acumuladas. No último dia 16, uma motocicleta Honda CG 160 também foi recolhida pelos fiscais de trânsito após ser flagrada com R$69.163,51 em multas. Da tua Rádio São Francisco de Caxias do Sul, Alice Correa.
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26: 9 horas 11 minutos, 16 graus é a temperatura aqui na Grande Vacaria. Nesta manhã de segunda-feira, dia 3 de agosto do ano de 2026. Tempo parcialmente encoberto, mas é bom nesse início de segunda-feira. Repito, a temperatura 16 graus é a temperatura aqui na Grande Vacaria. Estamos chegando com o nosso temática nesta segunda-feira, com muitas informações para você, ouvinte Fátima de rádio. 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Os apoiadores do nosso temática aqui na tua, na nossa Rádio Fátima de Vacaria. A pauta do nosso temática. Em seguida, nós teremos o programa Conexão Cidadã, sobre a responsabilidade da Prefeitura Municipal. E em seguida, nós vamos bater um papo aqui com a Tássia Trentino, que é a coordenadora do Centro de Referência da Mulher de Vacaria. Os senhores sabem, né? Que aumentou muito aí o número de violência contra as mulheres em todo o país, no Rio Grande do Sul e também em Vacaria, não é diferente. E nós vamos bater um papo a respeito do trabalho que é feito, que é realizado pelo Centro de Referência da Mulher de Vacaria a respeito desses fatos. Em seguida aqui, dentro do nosso temática nesta manhã de segunda-feira. Está comigo aqui o Caio Pivoto. Bom dia, Caio.
0: Bom dia, Betão, e também bom dia aos nossos queridos ouvintes.
26: Uma ótima semana, um ótimo mês, não é isso, Caio?
0: Com certeza, uma ótima semana e também, Betão, uma abençoada semana.
26: Abençoada semana, paz e bem, como diz o Frei, não é?
0: Paz e bem.
26: Repetindo a hora certa aí, Caio.
0: São 9h14.
26: 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E a temperatura, Caio?
0: Temperatura de 16 graus, Beto.
26: 16 graus, tempo parcialmente encoberto, mas é bom nesta manhã de segunda-feira aqui na Grande Vacaria, 16 graus. 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Agora, repetindo a hora, Caio, 9h.
0: 9h15.
26: 9h15 aqui dentro do nosso temática nesta manhã de segunda-feira. Você ouvinte, você participa através do 999-93-4202. Manda uma mensagem de texto de voz, 999-93-4202. Você participa da programação da tua Rádio Fátima. Chegando agora, o programa Conexão Cidadã, sob a responsabilidade do setor de comunicação da Prefeitura Municipal de Vacaria.
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4: Olá pessoal, bom dia, um forte abraço a todos e eu desejo de uma ótima segunda-feira. Estamos chegando com as informações do governo municipal. O Serviço de Abordagem Social fechou o primeiro ano com 2.562 atendimentos prestados. O relatório do primeiro ano de funcionamento do Serviço Especializado de Abordagem foi apresentado na última sexta-feira pela Secretaria Municipal de Desenvolvimento Social. O levantamento mostra que o maior número de pessoas acolhidas veio de outros municípios, 273 pessoas, de outros estados, 155, e de outros países, 36 pessoas atendidas pela abordagem social. O relatório traz também uma análise social das pessoas atendidas em situação de rua, onde o maior número, acima de 44%, tiveram rompimentos de vínculos familiares e perto de 30% são envolvidas com drogas e álcool. Itinerantes, pessoas que estavam de passagem por Vacaria, pouco mais de 14% dos atendimentos. Dos auxílios prestados pelos agentes da Secretaria de Desenvolvimento Social, destaque para auxílio passagem, alimentação, encaminhamentos para benefícios do INSS, acolhimento na casa de passagem, encaminhamentos para o CAPES para atendimento, encaminhamentos para emprego e retorno familiar. A secretária Marli Madruga avalia o resultado desse primeiro ano de ações da abordagem social.
5: Bom dia, Paulo. Bom dia a todos os ouvintes. Então, o Serviço Especializado em Abordagem Social completa um ano de implantação em nosso município. E a prestação do relatório anual representa um momento muito importante para toda a nossa comunidade. Este documento vai muito além de números. Ele demonstra com transparência o trabalho realizado pelas nossas equipes técnicas, os atendimentos prestados, os encaminhamentos efetuados e os resultados alcançados junto a essas pessoas em situação de vulnerabilidade, em especial a população em situação de rua. O relatório também evidencia que a abordagem social é um serviço contínuo, humanizado e fundamentado na garantia de direitos. A equipe atua diretamente nos locais onde as pessoas se encontram, onde a comunidade nos chama, estabelecendo vínculos de confiança, identificando as necessidades, orientando essa população sobre os seus direitos e promovendo o acesso à rede de proteção social, à saúde, à documentação, ao acolhimento e a outras políticas públicas existentes em nosso município. E ao completar um ano de funcionamento, o serviço demonstra sua relevância para o nosso município, contribuindo para uma atuação mais organizada, qualificada e integrada, e assim fortalecendo o nosso Sistema Único de Assistência Social, o SUAS. A divulgação desse relatório também presta contas à população sobre a aplicação dos recursos públicos e reafirma o compromisso da administração municipal com uma política de assistência social pautada na dignidade humana, no respeito às pessoas e na construção de oportunidades para que cada cidadão possa reconstruir o seu projeto de vida. E assim convidamos toda a comunidade a conhecer esse trabalho e compreender que a abordagem social não se limita ao atendimento emergencial. Trata-se de um serviço especializado que promove acolhimento, proteção social e acesso a direitos, fortalecendo uma cidade mais solidária, justa e comprometida com a inclusão de todos.
4: O mês de agosto encerra o período para os contribuintes se beneficiarem no programa de recuperação fiscal. O alerta é da Secretaria Municipal de Gestão e Finanças. Até o presente momento, já foram emitidas 2.735 guias para pagamentos. O prazo final para adesão ao Refis é 31 de agosto. O programa contempla débitos tributários e não tributários vencidos até 31 de dezembro do ano passado, incluindo dívidas inscritas em dívida ativa, parceladas, protestadas ou que estejam em cobrança judicial. Os contribuintes que estiverem com os tributos de 2026 em dia podem obter 100% de desconto sobre juros e multas incidentes sobre os débitos anteriores. Já aqueles que ainda possuem pendências referentes ao exercício de 2026 têm direito a 60% de desconto sobre juros e multas. A Secretaria Municipal de Gestão e Finanças reforça que, após o encerramento do programa, os débitos voltarão a ser cobrados com todos os encargos previstos na legislação. Os interessados podem procurar o setor de arrecadação da Prefeitura para receber orientações e realizar a negociação da forma mais adequada para a sua situação. Encerrada a terceira campanha de mudas frutíferas beneficiando os pequenos produtores. Este é um programa da Secretaria Municipal da Agricultura e Meio Ambiente que, nesse ano, alcançou perto de 250 pessoas com mais de 3.300 mudas entregues até a semana passada. Essa ação possibilita a aquisição de mudas frutíferas de qualidade e por valores diferenciados. O secretário Nicolas Engombrant nos fala a respeito.
2: Bom dia, Paulo. Bom dia, ouvintes da Conexão Cidadã. Finalizamos a campanha de aquisição de mudas frutíferas e ornamentais, aqui pela Secretaria da Agricultura e Meio Ambiente. Tivemos a boa participação da nossa comunidade. 248 pedidos foram realizados em três campanhas, 3.335 mudas adquiridas, das mais variadas espécies de citros, laranjeiras, aí, caquizeiros, ameixeiras, videiras, enfim, nativas, aí que a nossa comunidade pôde adquirir com preço acessível mudas de boa qualidade. Então, isso vai colaborar tanto no paisagismo do nosso município, das propriedades, até mesmo para ser cultivada aí no território rural. Agradecemos a participação da nossa comunidade, né, e empenhar aí participar dessa campanha que a gente venha facilitar que as pessoas tenham acesso, então, essas mudas aí com melhor preço e também com uma sanidade aí diferenciada para que você possa plantar em sua propriedade. Então, finalizamos a campanha em 2026 e agora a próxima campanha, pessoal, que a gente vai lançar aqui através da Secretaria será mais adiante, mais no período da primavera, que será a aquisição de alevinos, né? Para aí você ter em suas propriedades, tá bom? Agradecemos, então, a toda a comunidade aqui pela participação da campanha de aquisição de mudas e ornamentais aqui pela Secretaria da Agricultura e Meio Ambiente.
4: A volta às aulas para os estudantes das escolas municipais acontecem com a entrega dos novos uniformes. No dia de hoje, acima de 7 mil estudantes das escolas do município estão retornando às atividades. Durante o período de recesso, as escolas receberam melhorias em suas estruturas com o objetivo de qualificar e dar segurança no ambiente escolar. E hoje, no retorno, está acontecendo a entrega dos uniformes de inverno. Para os estudantes da educação infantil, o kit completo com 7 itens será entregue direto aos pais e responsáveis no final do turno. Os estudantes do fundamental recebem no momento do retorno. O uniforme é completo com jaqueta de microfibra, moletom com capuz, calça e jaqueta colegial, camiseta de manga longa e também touca e tênis. Um abraço a todos e amanhã estaremos de volta nesse mesmo horário. Até lá, bom dia.
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26: Nove horas, 30 minutos, 9:17. Você está ligado aqui na tua, na nossa, Rádio Fátima de Vacaria. O programa é o Temática, tempo parcialmente encoberto, subido, a temperatura subiu mais um pontinho, 17 graus é a temperatura. Estou recebendo aqui para um bate-papo a Tássia Trentino, que é a coordenadora do Centro de Referência da Mulher de Vacaria. Tássia, bom dia, prazer em conversar contigo aqui na Rádio Fátima, Tássia.
16: Bom dia, Betão, bom dia aos ouvintes.
26: Bom, o avanço da mulher, o avanço da violência contra a mulher nos últimos tempos, ele acende um sinal de alerta, não é? E subiu muito realmente. Nós sabemos que tem uma média nacional de mortes, subiu 4,7% essa média nacional de mortes, não é? Aqui no Rio Grande do Sul, concentra 38,8% dos casos de feminicídios em toda a região sul. Então, é um fato que realmente preocupa, não é? Nós já temos aqui diversos fatos que aconteceram nesse ano no Estado do Rio Grande do Sul, no nosso país e também aqui na região da Grande Vacaria. Eu queria saber da Tássia, como é que está o trabalho do Centro de Referência da Mulher de Vacaria, hein, Tássia?
16: Bom, Betão, a gente firma mais uma vez o nosso compromisso, a administração municipal firma esse compromisso, então, na proteção das mulheres de Vacaria. E um dado que nos chama a atenção, esse dado foi revelado pela doutora Tatiane no nosso primeiro seminário, foi que Vacaria tem 2.700 medidas protetivas hoje, né? Eu acredito que tenha mais hoje, porque o nosso seminário foi há um mês atrás, né? Então, é um dado expressivo para o município. Eu sei que é um dado alarmante e que tem muitas pessoas que não acreditam nisso. Daqui a pouco dizem, meu Deus, Vacaria tem tudo isso de medida, tem. E eu acredito que tenha mulheres que não tenham a coragem de solicitar essa medida, que com certeza esse número seja bem maior do que esse apresentado, né?
26: Esses dados, não é? Há um mês atrás foi revelado nesse seminário que foi realizado aqui em Vacaria, de 2.700 medidas protetivas. Infelizmente, ele deve ter aumentado, não é? Nesses últimos 30
16: acredito
26: dias,
16: acredito que
26: não é?
16: Tenha aumentado. Nós estamos atendendo hoje cerca de 400 mulheres com atendimento psicológico e a gente tem que visualizar que essas demandas de 2.700 vêm para o centro de referência para fazer esse acolhimento, esse atendimento, posteriores orientações jurídicas e encaminhamentos, né?
26: Bom, o centro de referência faz um atendimento de 400 mulheres, é?
16: 400 mulheres, exatamente.
26: E o que é realizado nesses atendimentos, hein?
16: Bom, a gente, como a gente viu que esse número começou a crescer muito, a gente inseriu um grupo que vai iniciar agora no final do mês. Então, tem aquelas mulheres que a psicóloga entende que ela não precisa mais daquela terapia individual, mas então ela passa para a terapia coletiva. Então, passa para esses grupos, né? E as demais ficam em atendimento individualizado. A partir do momento que se dá a alta dessas mulheres, que a psicóloga vê que tem condições de inserir no grupo, ela vai fazer parte desse grupo. Porque o que a gente visualiza é que ali no centro de referência elas encontram um acolhimento e elas gostam de estar lá com nós. Então, é uma conversa, às vezes a gente faz um bolo, um café, e acaba tendo essa conversa e elas acabam se sentindo seguras, né? E, às vezes, trazendo mais mulheres que sofrem o ciclo da violência para o centro de referência, né?
26: Bom, essas mulheres que são atendidas no centro de referência, elas vêm ali, participam de uma palestra, de uma conversa, de uma roda de conversa. Agora, tem também mulheres que vão para casa de acolhimento?
16: Tem mulheres que vão para casa de acolhimento. Nesse ano, nós já tivemos 20 acolhimentos. Então, comparado com o ano passado, que a gente teve 25 até o final do ano, a gente teve um aumento expressivo de acolhimentos no ano de 2026.
26: Esses acolhimentos dessas mulheres, as mulheres vão com os filhos, como é que é essa situação?
16: Vão com os filhos, podem ficar até 15 dias na casa, lá elas vão receber toda a parte da alimentação, atendimento psicológico. Se não forem de vacaria, são encaminhadas aos seus municípios. A gente procura falar com a família para que acolha essa mulher. E é esse que é o trabalho que é feito, então, posterior ali ao pedido de medida protetiva. Para a mulher entrar na casa, ela tem que estar com o pedido de pelo menos o pedido, né, da medida protetiva para ela ser acolhida pelo centro de referência.
26: Claro que a gente não divulga o local, onde que é essa casa de acolhimento para essas mulheres, não é? E lá nessas casas de acolhimento, o que elas recebem lá?
16: Então, lá elas recebem a parte da alimentação, atendimento psicológico. A gente fez uma mini biblioteca lá também. Então, elas têm esse espaço da biblioteca, elas podem... muitas escrevem cartas para nós, né? Então, é um espaço bem bonito, ficou um espaço bem acolhedor. Se as mulheres, a gente visualiza que elas não são aqui de vacaria, que não há risco iminente, a gente leva elas para o centro de referência, e se há risco iminente, elas ficam lá por esses dias, né, fechadas, né?
26: Tá. As mulheres que fazem a solicitação aí das medidas protetivas, tá? Nós temos em torno aqui de uma média aqui em Vacaria de 2.700, não é? Quando elas vão para uma casa, algumas vão para a casa de acolhimento. E essas mulheres que retiram esse pedido aí de proteção, elas daí têm que sair da casa de acolhimento? Como é que é?
16: Quando elas estão lá dentro, Betão, dificilmente elas vão tirar. Porque Sim. Elas estão em iminente risco, né? É um momento muito sensível, né? Quando elas estão lá na casa. Então, elas não têm como tirar, porque hoje, para ser retirada essa medida protetiva, tem que ser em sede de audiência, né? Pelo menos é o entendimento da doutora Tatiane. E eu acredito que na maioria dos municípios tem sido feito isso, porque muitas mulheres são compelidas a retirar pelo companheiro, porque esse companheiro, na maioria das vezes, é um narcisista, né? Vem aquela promessa, logo depois de feita a medida e concedido a medida, que ele vai mudar, né? E o que acontece na maioria dos casos é que não ocorre essa mudança, né? Ocorre sim uma piora, né, no comportamento desse agressor.
26: Eu estava vendo nos últimos dias aí nos meios de comunicação, não é? De que quando é feita a medida de providência, depois, se você solicita, se a mulher solicita junto à justiça para retirar, a justiça vai fazer um tipo de um julgamento para ver se realmente pode ou não pode retirar, né?
16: Exatamente.
26: Porque em alguns casos, é como você disse, o homem vai lá, chora, se ajoelha, não acontece mais isso, a mulher se compadece e retira o pedido, não é?
16: Exatamente. A gente teve uma situação na semana passada, ela era uma pessoa idosa. O agressor tinha uma extensa ficha criminal de Maria da Penha, enfim, até tinha tentado colocar fogo na casa de uma vítima. E essa idosa conheceu ele aqui em Vacaria, no baile da terceira idade, e no mesmo dia já foi morar com ele. E ocorre que, reiteradas vezes, de violência doméstica, episódios de violência, e ela fica o quê? Ela ficou com pena dele, com dó, e acabou querendo retirar essa medida. Então, são situações bem complicadas que a gente tem vivido aí nos últimos dias.
26: É uma situação. Aqui em Vacaria, desses fatos aqui, desses 400 atendimentos em média que vocês realizam e realizaram, não é? O que que chama realmente a atenção de vocês?
16: Bom, o que chama a atenção é a dependência emocional, né? Uma mulher, ela demora ela vai ir e voltar 7 vezes até conseguir se livrar desse relacionamento com esse agressor, né? Então, eu sempre digo que o Centro de Referência da Mulher, ele nunca vai julgar, ele vai sempre acolher, né? Porque a gente vê que a mulher acha que depois ele vai mudar, que ele fala, não, olha, eu vou mudar, vai estar tudo certo. E o que acontece é justamente o inverso. Ele muda naquele primeiro momento, se torna uma lua de mel naquele primeiro momento e depois o ciclo da violência volta, né? Até o Ministério Público, ele tem o violentômetro e ali ele vai dizer exatamente como ocorre, né, o ciclo da violência, né?
26: Bom, a violência não é só a violência física, não é? Existem diversos tipos de violência contra o ser humano e principalmente contra a mulher, não é?
16: Isso, hoje a gente tem a violência psicológica, que eu acredito que seja a pior, porque a mulher não consegue observar que ela está vivendo aquele tipo de violência, né? Ela acha que aquilo é normal, ela se sente culpada, o agressor sempre vai dizer que a mulher é a culpada e nunca vai se colocar como culpado, né? A violência sexual, a patrimonial, que a gente já viu vários casos aqui em Vacaria. Temos também agora a violência da internet, ali a virtual, né? Então, muitos agressores têm fotos íntimas e querem vazar essas fotos, né, no Instagram, em redes sociais, enfim. E a mulher acaba cedendo, então, a essas chantagens e ficando com esse agressor, né?
26: Bom, você está ligado aqui na tua, na nossa Rádio Fátima. Estou conversando aqui com a Tássia Trentino, que é a coordenadora do Centro de Referência da Mulher de Vacaria. 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Eu vou um rápido espaço comercial, mas eu volto na sequência com mais informações.
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26: Nove horas 45 minutos, 9h45, temperatura está subindo a todo instante, hein? 18 graus agora, 18 graus é a temperatura aqui na Grande Vacaria, manhã de tempo encoberto nesta manhã. 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Estou batendo um papo aqui com a coordenadora do Centro de Referência da Mulher de Vacaria, Tássia Trentino. Tássia, a ouvinte quer saber o seguinte aqui, ó. A medida protetiva, ela pode ser estendida aos familiares do homem?
16: Pode ser estendida aos familiares. Já tivemos situações aqui que o homem acaba sendo detido e a família entende que é injusta essa detenção, então a família acaba importunando a vítima, né? Então,

0: fazer o registro daí da
1: situação. Ela tem que fazer o registro e pedir a ampliação da medida para os familiares do agressor, né? Ou diferente, ela pode também ampliar a medida protetiva para sua família. A gente teve uma situação onde o pai e a mãe da vítima foram agredidos, né? Então, a medida protetiva também pode ser ampliada para esse pai, para essa mãe, filhos, né? A gente tem agora a violência vicária, exemplo do que aconteceu lá em Goiás, que o homem acabou, né, matando os filhos e depois se suicidando, que é uma forma de vingança da mulher também. Então, através da lei Henri Borel também pode ser ampliado para os filhos, né?
0: Aqui em Vacaria tem casos desses já de medida protetiva para os meus familiares e contra também?
1: Tem vários casos. Vários casos que o centro de referência faz acompanhamento, sim. Uhum.
0: E daí quem faz o acompanhamento é o centro de referência, é a polícia, é a brigada, como é que é?
1: Esse boletim de ocorrência vai ser feito lá na Polícia Civil, né? Ou se assim se sentirem mais à vontade na própria delegacia online, que agora a gente tem uma delegacia online que é especializada para esse tipo de crime. O centro de referência também recebe demandas espontâneas, né? Então a mulher pode estar lá indo até o centro de referência, que a gente vai fazer um encaminhamento ou acompanhando ela para fazer essa medida, pedido de medida protetiva, né?
0: Bom, as mulheres, como é que elas devem fazer para entrar em contato com o centro de referência da mulher? Só quando ela é agredida ou quando ela se sente ameaçada, como é que é, hein?
1: O centro de referência da mulher hoje, ele ampliou os atendimentos. Ele não atende só mulheres vítimas de violência doméstica, né? Nós atendemos mulheres que estão em processo de luto, atendemos mulheres daqui a pouco que tem alguma crise de ansiedade, que querem ir lá conversar. Então, a gente ampliou esse atendimento porque a gente entende que o Centro de Referência da Mulher, ele tem que cuidar das mulheres, não só as envolvidas em situações de violência doméstica.
0: Como é que é esse atendimento no processo de luto, hein, Tássia?
1: Bom, nós temos várias mulheres que perderam filhos, enfim, e acabam tendo esse atendimento junto com o Centro de Referência da Mulher e junto com o CAPS, por exemplo, que às vezes precisa de um atendimento medicamentoso, né? Não só o psicológico. Então, essa mulher vai chegar lá, vai solicitar o atendimento. A primeira conversa sempre é comigo, para saber quais as orientações que a gente tem que dar, se precisa dar alguma orientação jurídica, né? Se vai ser encaminhado aqui para assistência judiciária, o que nós precisamos fazer. Se ela está necessitando de alguma cesta básica, alguma coisa, vai ser feito todo esse trabalho, né? E posteriormente ela é encaminhada para o atendimento psicológico.
0: Bom, também nós temos aqui em Vacaria, criado há pouco tempo, o Conselho Municipal da Mulher. O que que é esse Conselho Municipal da Mulher? O que que faz? Como é que é?
1: Bom, o Conselho da Municipal, ele é criado para assegurar as políticas públicas para as mulheres, né? Então, eu fiquei presidindo o conselho, eu juntamente com a Luélia Andreata, que é componente da Patrulha Maria da Penha. Igual eu comentei com ela, a gente que já faz esse trabalho de estar conferindo esses direitos às mulheres, e a gente acabou firmando mais esse compromisso, então, com as mulheres de Vacaria, né? E claro que tem todos os órgãos que compõem o conselho, então, a nossa conversa na composição desse conselho foi que o conselho não vai apenas existir, ele vai ser sim um conselho atuante, né? Nas políticas públicas para as mulheres, a gente vai ver se já tem a formação de um fundo desse conselho, se não tiver, a gente vai criar para poder estar realmente aplicando esse fundo para as mulheres aqui de Vacaria.
0: Bom, nós teremos aí de 6 a 13, a partir de agora de quinta-feira até o dia 13, não é? Uma semana da programação da primeira semana da violência contra a mulher de Vacaria. O que que será debatido? Como é que é essa programação da primeira semana da violência contra a mulher de Vacaria?
1: Bom, o nosso entendimento como centro de referência sempre foi que a prevenção, ela tem que existir, né? Então, partindo desse princípio, a gente entende que essa semana vem para ser uma forma de prevenção. A gente vai estar indo nas escolas, então, fazendo palestras, né? Indo em empresas também, fazendo essas palestras de prevenção. Porque muitas mulheres não sabem ainda que existem os direitos que devem ser cumpridos e muitos homens não sabem daqui a pouco que são agressores, que aquela conduta que esse homem tem, ele se torna um agressor, né? Então, a gente vai começar com um adesivaço na quinta-feira. E, posteriormente, vai ter várias palestras durante essa semana, inclusive em municípios vizinhos, né?
0: Importante, realmente. Bom, o Centro de Referência da Mulher aqui de Vacaria, ele não atende somente as mulheres agredidas, que sofrem violência física ou outras violências aqui em Vacaria. Atende também mulheres da região?
1: Muitas vezes vem esse pedido de atendimento psicológico de mulheres de municípios vizinhos, a gente tem encaminhado para os municípios sede. Ocorre de algumas vezes algum município solicitar um abrigamento para mulher de

0: fora. E quando é de entendimento da chefia, a gente tem acolhido mulheres em municípios de fora, né?
1: A chefia seria
0: A Secretaria da Segurança
1: Secretaria de
0: Pública.
1: Segurança Pública, que realmente é que comanda essa pasta, não é?
0: Isso. Uhum. Nós somos vinculados à Secretaria da Segurança.
1: Bom, mas para a gente terminar esse nosso bate-papo aqui, Tássia, a respeito do qual é a orientação que você fala a respeito. A gente não falou ainda da programação dessa primeira semana da violência contra a mulher. O que nós teremos de programação?
0: Bom, nós teremos as palestras nas escolas, palestras em municípios vizinhos e empresas também, o nosso adesivaço que começa no dia 6.
1: Ah, teremos palestras também em outros setores também.
0: Teremos também, uhum, com certeza. Nós estamos pensando em colocar o Banco Lilás ali na praça, que foi um banco que foi realizado lá pelo Centro de Referência, para nós fazer esse espaço de reflexão ali na Praça da Altur Filho. Estamos estudando ainda essa possibilidade.
1: Bom, essas mulheres que procuram o Centro de Referência, é um assunto que não sai de dentro do Centro de Referência.
0: Isso,
1: também,
0: o atendimento,
1: né?
0: Ele é todo sigiloso,
1: sim,
0: né? Você pode ir lá, que você pode ter certeza de que o que nós conversarmos lá ficará lá.
1: Aonde funciona, qual é o horário de atendimento, onde funciona o Centro de Referência da Mulher?
0: O Centro de Referência da Mulher funciona próximo à Escola Bernardina, ali na rua da Perimetral Norte. Todo mundo vai ver umas grades rosas lá, bonita, é lá que é o nosso Centro de Referência. Então a gente está disponível para atender, para ouvir, para acolher. Se você sabe ou se você é uma mulher que está sofrendo violência doméstica nesse momento, não se cale e saiba que você tem uma rede de apoio ao teu lado, né? Então, juntamente o Centro de Referência, juntamente com a Patrulha Maria da Penha, juntamente com o Ministério Público, Judiciário, Polícia Civil, Guarda Municipal, nós estamos engajados em que Vacaria não sofra mais essa violência, né?
1: Bom, uma última colocação, pergunta que veio de uma ouvinte aqui, eu acho que é uma jovem até, porque ela disse que ela é de menor e o namorado, o companheiro dela é de menor também, mas ela sofreu violência física desse companheiro, os dois são de menores, ela pode procurar o Centro de Referência da Mulher? Qual é o procedimento disso
0: aí? Pode e deve procurar.

0: A mulher fica sempre 24 horas por dia, 7 dias por semana, né? E que você nunca está sozinha. Se você conhece alguém que está passando por uma situação de violência, denuncie e busque ajuda. Assiste e salva vidas.
1: Tá ok. Mais uma vez quero agradecer aqui a presença da Tássia Trentino, que é a coordenadora do Centro de Referência da Mulher de Vacaria. Eles realizam essa ação nesse agosto lilás, de 6 a 13 de agosto, aqui no município de Vacaria, não é? Que é a primeira semana da violência contra a mulher. Obrigado, Tássia, pela sua presença. Uma ótima semana, hein?
0: Obrigada, Betão. Obrigada aos ouvintes. E nenhuma mulher a menos em Vacaria. Então, procure o Centro de Referência da Mulher.
1: Obrigado mais uma vez a Tássia Trentino, 9h56, 9h56. Você está ligado aqui na tua, na nossa Rádio Fátima de Vacaria. 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Daqui a pouco, a partir das 10h05, nós teremos a Kátia Valente, juntamente com o Ronaldo Pontel, e que vai nos trazer a previsão do tempo para toda a semana. Previsão que foi feita, que nós conversamos antes aí, é de uma previsão de que nós teremos pancadas de chuva aqui na região da Grande Vacaria e que a temperatura vai cair nos próximos dias. Vamos ver se realmente se confirma esta situação aqui na região da Grande Vacaria. Outra informação é de que o Glória empatou sábado à tarde em Santa Cruz do Sul contra o Santa Cruz em 0-0 e volta a jogar agora aqui em Vacaria na próxima quarta-feira, depois de amanhã, minha gente, tá? É quarta-feira às 19h aqui no Estádio Alto da Glória, 19h no Estádio Alto da Glória contra o Passo Fundo. O Passo Fundo venceu em casa a Fute por 1-0 e é o adversário desse Glória quarta-feira aqui em Vacaria. O torcedor está convocado para comparecer no Altos da Glória e apoiar a equipe da casa, apoiar o Glória da Vacaria aí nesse jogo. E no sábado o Glória joga em São Leopoldo, é tiro curto esse campeonato, é domingo, quarta, sábado, domingo, não tem, não é? E em São Leopoldo contra o Aimoré, tá? E você vai acompanhar o Glória na divisão de acesso, você acompanha aqui na tua, na nossa Rádio Fátima de Vacaria, todas as informações e a cobertura de todos os jogos também do Glória na divisão de acesso 2026. Eu vou agora às notícias da hora, A partir das 10h05, estarei juntamente com o Ronaldo Pontel, trazendo muitas informações aqui no nosso Temática na manhã dessa segunda-feira. Uma ótima semana a todos, um ótimo mês de agosto a todos os ouvintes da tua, da nossa Rádio Fátima de Vacaria. Caio, obrigado pela sua participação. Tenha você também uma ótima semana.

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3: 10 horas. 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O Instituto Nexus, em parceria com o banco BTG Pactual, divulgou nesta segunda-feira uma nova pesquisa de intenções de voto para presidente da República nas eleições de outubro. A margem de erro do levantamento é de 2 pontos percentuais, para mais ou para menos. Em um cenário de primeiro turno, Lula do PT aparece com 41% dos votos. Flávio Bolsonaro do PL, 37%. Ronaldo Caiado do PSD, 5%. Renan Santos do Missão, 4%. Romeu Zema do Novo, 3%. Augusto Cury do Avante, 1%. Cabo Daciolo, Mobiliza, 1%. Samara Martins, Unidade Popular, 1%. Rui Costa Pimenta, do PCO. Hertz Dias, do PSTU. Heró Bezerra, do PRTB. E Edmilson Costa, do PCB, tiveram 0%. Nenhum, branco ou nulo, 4%. Não sabe ou não respondeu, 3%. O Instituto apresentou aos entrevistados também 4 cenários de segundo turno. No cenário Lula versus Flávio Bolsonaro, Lula do PT com 46%, Flávio Bolsonaro do PL 45%, nenhum, branco ou nulo 8%, não sabe, não respondeu 2%. Num cenário Lula versus Ronaldo Caiado, Lula tem 46%, Ronaldo Caiado 42%. Nenhum, branco ou nulo 10%, não sabe, não respondeu 3%. Num cenário Lula versus Zema, Lula tem 46%, Romeu Zema 40%, nenhum, branco ou nulo 10%, não sabe, não respondeu 3%. E num cenário Lula versus Renan, Lula tem 47%, Renan Santos 37%, nenhum, branco ou nulo 13%, não sabe, não respondeu 3%. A pesquisa, encomendada e paga pelo BTG Pactual, ouviu por telefone 2.002 pessoas entre os dias 31 de julho e 2 de agosto. O nível de confiança é de 95%. O registro do levantamento no TSE é BR-02874/2026. Tudo parece impossível até que seja feito. 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A campanha nacional de multivacinação começa nesta segunda com o objetivo de atualizar a caderneta de vacinação de crianças e adolescentes menores de 15 anos em todo o país. A mobilização segue até o dia 1º de setembro e terá um dia D nacional no dia 22 de agosto para ampliar a cobertura vacinal e alcançar quem está com doses em atraso. A estratégia prevê que profissionais de saúde avaliem a situação vacinal de cada criança e adolescente e apliquem, na mesma visita, todas as vacinas indicadas conforme a idade. A campanha não tem uma única vacina como foco, mas busca recuperar esquemas incompletos do calendário nacional de vacinação. 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
1: Olá, bom dia, são 10 horas e 8 minutos, 10 e 8, seguimos com o Temática dessa manhã aqui na tua Rádio Fátima, que você tenha um ótimo dia de muita paz e muito bem. Muito obrigado pela tua sintonia, teu carinho, tua audiência e mais uma manhã. São 10 horas e 9 minutos, 10 e 9, a temperatura marcando aqui nos campos de cima da serra. 20 graus nessa manhã de segunda-feira, iniciando mais uma semana, que seja uma semana de muitas alegrias, de muitas realizações para você, nosso querido ouvinte, de muita paz e muito bem. Hoje é dia 13 de agosto, é o dia de número 215, faltando 150 dias para acabar o ano. Hoje, alguns destaques deste 13 de agosto. Hoje é dia do tintureiro, dia do capoeirista. Também aniversário do município de Nerópolis, no estado de Goiás. Aniversário de Ibirapitanga e Potiraguá, na Bahia. Cacilândia, no Mato Grosso do Sul. Faltando 150 dias para acabar o ano. Hoje também é Dia Internacional do Planejamento Familiar. Conscientiza sobre saúde reprodutiva. E Dia do Capoeirista, que celebra a luta e dança, que é patrimônio cultural do Brasil. Portanto, faltando 150 dias para acabar o ano. O WhatsApp da tua Rádio Fátima é o 999-93-4202. Você pode mandar o teu recado, a tua participação, o teu abraço, teu bom dia. 999-93-4202. Agradeço teu carinho, tua audiência, tua sintonia em mais uma manhã, tá bom? O Temática aqui na tua Rádio Fátima tem sempre um timaço de amigos, parceiros, todos os dias com a gente, todas as manhãs com a gente. 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São 10 horas e 12 minutos, 10 e 12, hora do recado do Frei Jaime Bittega nesta manhã, com o oferecimento de assistencial Cássio, maior e mais completo plano de assistência familiar de Vacaria e região. 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Bom dia, gente!
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2: Lamentar o passado é como correr atrás do vento. Lamentar o passado é como correr atrás do vento. O ontem se foi, O que eu posso fazer com o ontem? Nada. Apenas aprender aquilo que o ontem pode nos ensinar, principalmente na hora de vivenciar o hoje. Mas ficar lamentando o passado é semelhante a correr atrás do vento. Ninguém alcança o vento, até porque a gente nem enxerga o vento, mas o vento tem uma velocidade incrível. Por isso, o passado é passado. Que ele ensine o hoje, que nos preparemos então para o amanhã. Porém, não tem nada a ser feito com aquilo que passou. Ninguém de nós consegue consertar algo que passou. Apenas vai conseguir fazer diferente daqui para diante. Mas o passado, ele existe e nós devemos admiti-lo. E devemos olhar para o passado também com gratidão e com aquele espírito de quem é aprendiz. Eu aprendi com o ontem, vivo melhor no hoje. Não vamos lamentar o que passou. Não tem nada que possa ser consertado. Passou, faz parte de uma história, está na nossa bagagem existencial. Lamentar o passado é como correr atrás do vento.
1: Dez e quinze, 20 graus, a temperatura assistencial Cássio e mensalidade acessível para serviços completos em saúde, odontologia e bem-estar. Já nós voltamos dessa manhã com mais temática aqui da tua Rádio Fátima. 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
1: 10h21, 10h21, de volta aqui da tua Rádio Fátima com o nosso temática dessa manhã, 20 graus a temperatura. 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
2: O sorteio do concurso 3.039 da Mega Sena foi realizado neste domingo em São Paulo. O prêmio era de R$ 97 milhões, porém acumulou, porque nenhuma aposta acertou as 6 dezenas. Com isso, o prêmio para o próximo sorteio está estimado em R$ 135 milhões. As dezenas sorteadas ontem foram 14, 16, 21, 39, 53 e 58. 14, 16, 21, 39, 53 e 58. Segundo a Caixa, 86 apostas acertaram a quina e levaram R$ 45.900 cada uma. Resultado da Mega Sena, concurso 3.039.
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1: 10h24, 20 graus a temperatura. A Fábia tá aqui no estúdio para bater um papo com a gente. Tudo bem, Fábia? Bom dia.
3: Tudo bem, bom dia para você, bom dia a todos. Recuperado da viagem?
1: Uhum, recuperando, viu?
3: Coisa boa.
1: É, a estrada Santa Cruz não parece tão longe, mas é longe,
3: é,
1: né?
3: É longe, sim. É.
1: Poxa.
3: Longe. A gente pensa que é perto.
1: É verdade. Aliás, a gente acha que o Rio Grande do Sul não é um estado muito grande, mas é bem grande,
3: enorme,
1: né?
3: É enorme. Tu vai viajar pra fronteira, eu brinco, né? Sei agora porque que a música diz, não me pergunte onde fica o Alegrete, porque eu acho que o cara que tentou ir nunca chegou.
1: É verdade.
3: Porque é longe.
1: E eu sou
3: fui
1: péssimo.
3: Uma vez pra aqueles lados.
1: E eu descobri que sou péssimo em geografia do Rio Grande do Sul, viu,
3: Fábio? Ah, é?
1: Faltei essa aula, faltei o ano inteiro dessa aula aí, viu?
3: Por quê?
1: Olha, cada vez que eu viajo, eu descubro alguma coisa nova aí do Rio Grande do Sul.
3: Ah,
1: viu?
3: É? Aham. Mas tu sabe que o Rio Grande do Sul, além de tudo, né, além da questão geográfica, a gente muitas vezes falta as aulas de geografia mesmo. Eu descobri esses dias municípios que eu nem sabia que existiam.
1: Ah, isso sim.
3: Agora, com esses eventos extremos, descobri nomes de alguns municípios que eu particularmente não sabia que existiam.
1: Isso é verdade. Tem muitos municípios que a gente nem imagina.
3: São
1: o nome.
3: 439, né?
1: Por
3: 469.
1: Aí. Ó, já não faço tipo pergunta aí que eu já não
3: pergunta
1: sei.
3: Pergunta aí,
1: né?
3: No Google pra não ficar feio, pra nós fazer, falar certinho aí pro pessoal.
1: Vamos descobrir. Mas antes eu quero falar aqui com você sobre um grande evento que está acontecendo na nossa cidade. Fábio, iniciou no sábado e é mais um evento aí que envolve tenistas do Brasil inteiro, né? Um evento que é muito legal, que está sendo realizado lá no Tênis Santa Teresa. Aliás, mais um evento, né, que está envolvendo muitos tenistas e que está sendo realizado lá no Tênis Santa Teresa, né?
3: Isso aí, 497 municípios no Rio Grande do Sul, tá? Antes de entrar no tênis.
1: Você foi mais rápida que eu,
3: isso
1: então.
3: Isso aí. Bom, Ronaldo, começou no sábado, então, mais um campeonato, né? Agora é o Serra Gaúcha Open, o ITF COSAT J60. Esse é um dos maiores torneios juvenis da América do Sul. E esse evento segue até o dia 9 de agosto. Você pode acompanhar, né? A gente lembra que a entrada é franca. Você pode acompanhar todos os jogos. Uhum. Inclusive, os jogos desse domingo definiram a vaga na chave principal após uma rodada bem decisiva. Os classificados foram o Felipe Badaro, Miguel Ferraz, Davi Freire de Oliveira, Luigi Penacchio, Rodrigo Saad, Também Caetano Caldarte Andretta, Tomás Amaral e Jack Williams. Entre os confrontos mais equilibrados esteve a vitória do Rodrigo Saad sobre o Matheus Esperafico.
1: É só fera, né?
3: Só fera, né? E no feminino também foram definidas as 8 classificadas para a chave principal. Avançaram a Martina Passoldi, a Serena Wilson Toffoli, a Rafaela Malman Facin, também Malu Klinger Braga, Alice Risson, Sofia Merlos Cardoso, Valentina de Andrade Barros e Eleonora Doneda. Um destaque para a vitória da Sofia, que venceu uma partida bastante disputada no tie-break. Bom, os jogos já começaram essa manhã, às 9 horas da manhã, ali no Tênis Santa Teresa, e seguem durante todo o dia até o dia 9. Bom, até o dia 9, então a gente tem mais um evento de tênis aqui agora, né, com a turma da categoria juvenil.
1: A Serena Wilson Toffoli, o pai e a mãe dela já tinham planejado essa carreira, né?
3: Com certeza.
1: Que tem a Serena Williams, né, famosíssima.
3: Sim, atleta
1: famosa. É, uma das maiores atletas de todos os tempos, não só no tênis, em todos os top. É, a Serena e a... Esqueci o nome da irmã, a Vênus, né? A Serena e a Vênus. E então os pais dela já estavam preparando ela para ser uma grande atleta. Bom, o evento acontece no domingo, então esse pessoal que está classificado aí nas chaves joga durante a semana e domingo a gente tem a decisão agora dia 9, né, Fabinha?
3: Isso aí. Até domingo, né? Entrada franca, uma baita estrutura. Para quem não conhece, vale a pena passar lá e conferir. E sem contar, né, que a gente sabe o tênis, ele ainda é uma modalidade nova, ele está há tantos anos no nosso município, mas para muitos ainda é uma modalidade nova. Vale a pena conhecer a estrutura que nós temos aqui.
1: É
3: nós
1: verdade.
3: Temos o maior complexo de quadras cobertas da América Latina.
1: Sem dúvida.
3: Então, Vacaria é referência no que se fala quando se fala em tênis. Então, tá na hora da comunidade abraçar um pouco mais também e conhecer de perto toda essa estrutura que nós temos lá e prestigiar esses eventos aí, né? Que
1: Sem
3: movimentam
1: dúvida.
3: Tanto, inclusive economicamente, a cidade.
1: Muito demais. É verdade. É uma bela estrutura e uma ótima chance aí do pessoal apreciar um tênis de qualidade aí com os melhores juvenis aqui disputando a competição aqui em Vacaria. Obrigado, Fábia.
3: Nós tivemos, só para lembrar, né? Nós tivemos na última semana o torneio internacional
1: também,
3: com atletas de mais de 18 nacionalidades.
1: Verdade, bem lembrado. Né? Feminino, né?
3: Esse feminino.
1: Foi só feminino, né?
3: Isso aí.
1: E agora a gente tem mais uma grande competição pro pessoal acompanhar. Olha, para quem gosta de tênis, e mesmo para quem não acompanha muito tênis, é muito legal de acompanhar. São partidas bem legais, tudo acontecendo aqui pertinho da gente, aqui em Vacaria. Isso, Fábia.
3: Isso aí, bom dia pra você e boa semana.
1: Muito obrigado. 10h29, 20 graus a temperatura. Gente, olha só, já nós voltamos com mais temática dessa manhã. 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Já voltamos. 20 graus, bom dia.
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1: 10h35, 20 graus a temperatura. Estamos de volta aqui na tua Rádio Fátima para a Companhia dos Sapatos Tênis Adulto e Infantil a partir de R$ 49,90. 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Betão, no sábado a gente teve rodada dupla aí, né? Jornada dupla pro Glória. A gente teve Glória Fava jogando em Antônio Prado, sub-17, vencendo a equipe do Marau por 4-0, uma bela estreia do Glória aí no Gauchão sub-17-2. Parabéns pra gurizada aí, pros jovens leões aí da Serra, né? Então, vencendo por 4-0 a equipe do Marau, os gols do Paganella, do Pablo e 2 gols do Samuel. no segundo tempo, né? O Glória que tá jogando no estádio municipal de Antônio Prado, Glória Fava, sub-17. E a estreia na divisão de acesso no, também no sábado, Betão empate em 0-0 contra o Santa Cruz lá em Santa Cruz, pelos resultados que a gente acompanhou ontem, né? Na estreia na primeira rodada da competição. Foi um bom resultado, um empate fora de casa. E agora quarta-feira recebe Passo Fundo aqui em Vacaria, meu amigo. Ninguém destoou muito nessa primeira rodada, né, Betão? Apenas o Brasil de União Frederiquense, aliás, que venceu o Bagé por 3-0, mas o resto dos jogos aí foram todos jogos muito equilibrados, meu amigo. Bom dia.
13: Bom dia. Vai ser assim a divisão de acesso, jogos equilibrados. Nós estamos falando com o pessoal do Santa Cruz lá, com o pessoal da imprensa, e eles também concordam com a gente. Vão ser jogos equilibrados, os dirigentes também concordam, né? Vão ser jogos equilibrados. E quem tiver mais plantel e tiver melhor organizado, vai chegar entre os 8, não é? Veja bem, o Glória jogando contra a equipe do Santa Cruz. O Santa Cruz, no primeiro tempo, teve uma chance que o goleiro Jacques do Glória salvou, mas no segundo tempo o Glória teve duas oportunidades de marcar. Uma pelo lado esquerdo com o Germano, que cruzou essa bola na área, e a outra com o jogador Leilon, que entrou cara a cara com o goleiro no finalzinho do
1: jogo. Já nos acréscimos,
13: né? O jogo ele entrou caindo, mas ele conseguiu o chute ainda, e o goleiro, o Mamá, que já foi goleiro do Glória, o Rodrigo Mamá, que é veterano, 43 anos, conseguiu fazer a defesa de frente para ele. Se ele consegue dar a cavadinha, encobrir, se ele está mais equilibrado, o Glória faria o gol. E aí, naquele momento, o Glória venceria o jogo, já era 50 minutos do segundo tempo. Mas, enfim, não é? O Glória mostrou muita garra realmente. Os jogadores do Glória contra o Santa Cruz lá conseguiram esse empate, empate de 0-0. E agora o jogo é quarta-feira aqui em Vacaria, O torcedor tem que se acostumar que os jogos serão sábado ou domingo, quartas e final de semana seguinte de novo. Veja bem, agora jogou fora de casa contra o Santa Cruz no sábado.
1: Certo.
13: Reiniciou os treinamentos hoje pela manhã, joga quarta-feira, 19 horas aqui em Vacaria contra a equipe do Passo Fundo. Passo Fundo que venceu por 1-0 a Pafute, tá?
1: Certo.
13: Joga contra esse Passo Fundo aqui quarta-feira às 19 horas. E joga no sábado, tá marcado para o sábado, a princípio, em São Leopoldo contra a equipe do Aimoré, Então, não tem descanso, minha gente. Tem que ter plantel, tem que ter ritmo de jogo e tudo. E ritmo de jogo você vai adquirindo dentro da competição. Então, vamos lá, torcedor, quarta-feira é a vez do torcedor fazer a sua parte para torcer pelo Glória, incentivar em busca da primeira vitória nesse jogo difícil contra a equipe do Passo Fundo, hein? Você vai acompanhar aqui na tua, na nossa Rádio Fátima. Leva o radinho e você vai acompanhar aqui na Rádio Fátima. É, quarta-feira, 19 horas, é o jogo do Glória.
1: É, pois é, né? 19 horas, 7 da noite, então, tua Rádio Fátima já vai estar acompanhando todas as emoções, as informações a partir das 6 horas, segundo jogo do Glória na competição. Primeiro, nem Vacaria no Altos da Glória. 21 minutos faltando.
13: Fazer um registro aqui do falecimento de um grande amigo em Caxias do Sul hoje. Arno Roberto Constance, 81 anos. O Arno Roberto Constance, para quem assim sabe, ele é irmão do vovô, nosso querido vovô, professor vovô aqui, o Arno é irmão do vovô, tá? E o Arno Roberto Constance aqui em Vacaria, ele foi dirigente, foi diretor aqui da estação experimental, da tão estação experimental que hoje é a Embrapa. A Embrapa não, que é a estação experimental que ali no quilômetro 5. Então o Arno foi diretor da estação experimental, ele morava em Caxias já há algum tempo e veio a falecer hoje lá em Caxias do Sul. Sepultamento do Arno, cremação vai acontecer às 17 horas lá, está sendo velado no Memorial São José em Caxias do Sul. Nossos sentimentos a toda a família aí, Constância, e principalmente aos irmãos do Arno, que ainda mora aqui em Vacaria, a Maria de Lourdes mora aqui ainda, o vovô também mora aqui em Vacaria, e os demais, o Luiz Carlos mora em Caxias e o Caio mora lá em Florianópolis. Nossos sentimentos aí, Arno Roberto Constância, 81 anos de idade.
1: Muito bem, Betão, tá aí, né? Os nossos sentimentos a todos os familiares, um grande abraço fraternal aí para vocês. 20 para as 11, 20 graus, hora da previsão do tempo com a Kátia Valente.
14: Olá, meus amigos e caros ouvintes, nesta segunda-feira o tempo é bastante instável pelo Rio Grande do Sul, a atmosfera está muito instável, nós seguimos com aquele fluxo de umidade vindo aqui para o estado, mas hoje as áreas em atenção sujeitas a chuvas mais fortes associadas a temporais ficam mais restritas ao meio oeste gaúcho. Aqui na nossa região vamos ter sim uma mistura de muita umidade, muita nebulosidade e eventualmente pode ter sim algum chuvisco risco por aqui, mas nada muito expressivo. Com relação às temperaturas, estão elevadas para esta época do ano. As máximas previstas ao longo do dia de hoje vão oscilar entre 21 e 23 graus, 21 nos pontos mais elevados. Na terça-feira, seguimos com essa atmosfera bem estável. A condição para temporais diminui bastante pelo estado. E aqui na região, vamos continuar com essa influência da umidade. Então, eventualmente, tem sim algumas chuvas, mas de forma isolada. E assim deve ser também ao longo da quarta-feira. E com relação às temperaturas, nada de mudança assim significativa nesse padrão. Vamos seguir com as temperaturas elevadas para a época do ano. Mínimas variando de 14 a 15 graus pela manhã, entre 19 e 20 graus no período da tarde da terça e também entre 13 e 14 graus pela manhã na quarta e entre 19 e 21 na quarta à tarde. Com a previsão do tempo, Kátia Valente.
1: Obrigado, Kátia, atualizando pra gente a previsão do tempo. 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Loja Sextão. 17, faltando para as 11, 20 graus a temperatura. Hora de abraçar os nossos queridos aniversariantes do Clube da Amizade. Um abraço, carinho para você, aniversariante desta segunda-feira. 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
15: Minha saudação aos aniversariantes do Clube da Amizade e a todos os nascidos nesta data. A todos vocês quero recordar a grandiosidade do dom da vida. Viver é dom de Deus. Assim, o segredo da felicidade está em encontrar o sentido deste dom e investir tudo nele. Quem assim procede vive feliz e contribui para a felicidade dos outros.
16: Parabéns a você, aniversariante, do dia 3 de agosto. Em Paraí, Celso Zandonar recebe os parabéns da esposa Sandra, do filho Eduardo e dos seus pais e irmão Silvan. Em Capinzal, Kleber José Rosalém recebe os parabéns dos pais. Em Monte Alegre dos Campos, Maria Jussara da Silva Gonçalves recebe os parabéns do esposo, dos filhos Marli, Marcelo, Lúcia, Luciano, Cristiano, Cristiane e Jefferson, dos 16 netos e dos 5 bisnetos. Em Vila Flores, Maria Tereza Simoneto recebe os parabéns dos filhos. Em IP, Sueli Suzin da Silva recebe os parabéns do esposo, Deuclécio, dos filhos e das netas. Felicidades a você, aniversariante, receba o carinho da tua Rádio Fátima.
15: Com a alegria de compartilhar com vocês esta data, invoco sobre todos a bênção do Deus da vida, Ele que é Pai, Filho e Espírito Santo. Vivam a vida intensamente e parabéns.
1: Parabéns e felicidades aos aniversariantes desta segunda-feira, aos aniversariantes do Clube da Amizade. 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E as oportunidades desta segunda-feira, Júlia Rodrigues.
17: 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Troca-troca. Vende-se um caminhão Mercedes-Benz, 1.618 truque. Graneleiro original, ano 93. E vende-se também um 1.313, ano 81, modelo 84, completo. Recebe troca no negócio. Interessados, entrar em contato no telefone 54-999-650643. Falar com Marcos. Balcão de empregos. A Transportes Cavalinho contrata imediatamente. Ajustador mecânico, o profissional realizará inspeções internas em tanques semi-rebox, manutenção de válvulas e preventivas. É indispensável ter conhecimento na área. Envie seu currículo agora mesmo para o WhatsApp 999-68-3611 ou deixe em nossa portaria. Empresa Cavalli Cozinhas abre vagas de auxiliar de produção, sexo masculino. Salário compatível com a função. Expediente de segunda a sexta-feira. Interessados comparecerem com currículo na BR-116, número 8151, bairro Gertrudes, em frente à DGSul Chevrolet, ou enviar pelo WhatsApp 54-3511-5714. Um senhor procura sítio para morar, trabalha com serviços gerais. Interessados, entrar em contato no telefone 54-99701-6517. Falar com Valdomiro. Pomar do Riva contrata 3 homens para trabalhar com serviços gerais. Salário base livre de almoço e transporte. Interessados, entrar em contato no telefone 54-99989-4087. Falar com José. A Transportes Cavalinho contrata imediatamente. Ajustador mecânico, é indispensável ter conhecimento na área. Se você deseja trabalhar em uma das maiores empresas do setor, essa vaga é sua. O profissional será responsável por realizar inspeções internas em tanques semi-reboques, manutenção de válvulas dos sistemas de descarga, executar manutenções preventivas e garantir a organização e segurança do ambiente de trabalho. Oferecemos salário compatível, plano de saúde, seguro de vida e acesso à nossa universidade corporativa. Envie seu currículo agora mesmo para o WhatsApp 54-99968-3611 ou deixe em nossa portaria. Contrata-se motorista categoria D e E e auxiliar de limpeza com experiência comprovada em carteira. Interessados comparecer na empresa na BR-116, quilômetro 40,5, número 6.345, bairro Pradense. Telefone 54-3231-2211. Carteira de trabalho e currículo. Lazari contrata mulheres para trabalhar com flores no turno do dia. Interessadas comparecer na empresa em horário comercial com CPF, RG e comprovante de residência. Lazari contrata para Pomar, tratorista com experiência, interessados comparecerem na empresa em horário comercial com CPF, RG e comprovante de residência. Lazari contrata para Pomar, homem para serviços gerais de Pomar, interessados comparecerem na empresa em horário comercial com CPF, RG e comprovante de residência. Um senhor faz consertos de eletrodomésticos, limpezas de bocas de fogões e compra-se os mesmos com ou sem defeitos. E compra objetos e móveis antigos. Interessados em entrar em contato no telefone 54-999-78-2438. Achados e perdidos. Procure-se documentos em nome de José Antônio Gonçalves da Silva e Marlete Garcia Oliveira, no caminho do centro até o bairro Barcelos. Quem encontrar ou tiver informações, favor entrar em contato com a tua Rádio Fátima. Anuncie você também no Oportunidades Tua Rádio Fátima. Venha até a portaria da emissora ou ligue para 3231-7500 e o WhatsApp 999-28-1022.
1: 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Petrópolis, espaço comercial, e nós já voltamos. 20 graus, bom dia.
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5: 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Gente, 2 minutinhos soltando para as 11, na sequência fica com as notícias da hora e depois a gente tá de volta nessa manhã aqui na tua Rádio Fátima. 20 graus a temperatura. Um abraço a todos, uma ótima segunda-feira, uma excelente semana de paz e bem. Já a gente tá de volta aqui na tua Rádio Fátima nessa manhã.
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1: 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O corpo do cantor e compositor Bagre Fagundes é velado neste momento no Palácio Piratini, em Porto Alegre. O tradicionalista faleceu neste domingo aos 86 anos de idade. Ele estava internado desde maio, após sofrer uma parada cardiorrespiratória ao engasgar durante um almoço em casa na capital gaúcha. O Supremo Tribunal Federal retoma as atividades nesta segunda após o recesso de julho, com a previsão de julgamentos polêmicos em agosto, além da expectativa de novos desdobramentos de investigações do Banco Master, do escândalo do INSS e das emendas parlamentares. Outro ponto que deve ganhar destaque na corte é a promessa de avanço na discussão de um código de ética para os ministros. Este tema, no entanto, deve ser aprofundado após as eleições de outubro. Na sessão de reabertura dos trabalhos na tarde desta segunda, o presidente da corte, Edson Fachin, deve fazer um discurso e alguns temas já podem ser analisados, como ações que discutem a restrição de isenção tributária para pessoas com deficiência. Não coloque limites em seus sonhos, coloque fé. 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O presidente da FIFA, Gianni Infantino, vai pedir ajuda ao presidente dos Estados Unidos, Donald Trump, para que consiga permanecer à frente da entidade, de acordo com uma reportagem do jornal New York Post, publicada nesta segunda. Infantino angariou críticas na semana passada de dirigentes da FIFA por conta de um plano para vender direitos comerciais da Copa do Mundo. O projeto prevê a criação de uma subsidiária avaliada em 20 bilhões de dólares para administrar a Copa e os mundiais de clubes masculino e feminino. Diante das críticas, ele disse ter desistido do plano, mas a ideia gerou uma onda de pressão para que Infantino renuncie ao cargo. Segundo o New York Post, Infantino pediu ao secretário de Estado dos Estados Unidos, Marco Rubio, uma reunião para que Rubio tente convencer Trump a apoiá-lo. O jornal disse que a reunião ocorrerá nesta segunda-feira. 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
9: Estamos de volta agora 11:06. 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Deixa eu mandar um abraço lá pro meu amigo Daniel Sebastião, ouvindo a gente lá na Rodaros. Um abraço pra Geni ali no bairro Monte Claro, um bom dia. 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Deixa eu mandar um abraço e bom dia para minha amiga Nelci Godoy, também na audiência nessa manhã. Oi, Nelci, um abraço para você, um bom dia, tudo de bom, Nelci. Obrigado pela companhia, pelo teu carinho, tua audiência também. Hora do informativo do CEPER, sindicato desta manhã. O programa do Centro dos Professores do Estado do Rio Grande do Sul, CEPER Sindicato, aqui na tua Rádio Fátima.
10: Bom dia, colegas e ouvintes. Sou Anelita, vice-diretora do 30º Núcleo, com a tarefa de informar aos colegas os últimos acontecimentos de interesse da categoria. No dia 25 de julho, o Coletivo de Igualdade Racial e Combate ao Racismo do Núcleo participou das atividades do Júlio das Pretas Unificado em Porto Alegre, acompanhando as atividades como seminário, economia solidária, roda de conversa e apresentação artísticas. As atividades foram encerradas com a tradicional marcha até o Largo do Zumbi dos Palmares. Desde 2020, educadores gaúchos convivem com os efeitos da absorção da parcela de redutibilidade, medida implantada pelo governador Eduardo Leite, do PSD, durante a reestruturação das carreiras do magistério. Na prática, a cada reajuste salarial concedido nesse período, o governo absorve o valor dessa parcela, fazendo com que o aumento seja compensado pelo próprio servidor. Ou seja, Em vez de representar um ganho real, o reajuste acaba sendo pago pelos próprios trabalhadores. Na segunda-feira, dia 27 de 2026, estivemos em Porto Alegre acompanhando a votação da ação direta de inconstitucionalidade ADIM, protocolada pelo CFERS e pela CNTE em 2022, que estava empatada no Pleno do Tribunal de Justiça do Rio Grande do Sul, acumulando um resultado de 12 votos a 12, alcançado em sessão do dia 29 de junho. O presidente da corte, o desembargador Eduardo Elim, proferiu o voto de Minerva e decidiu pela improcedência da ação direta de inconstitucionalizada, ajuizada pelo CPERS e CNTE. Com o voto de desempate do desembargador, a votação empatada foi desfeita, consolidando o entendimento de que a absorção dos reajustes salariais pela parcela autônoma de redutibilidade é legal. O CPERS resumiu o sentimento de milhares de trabalhadores ao afirmar: vergonha e injustiça. São esses dois sentimentos que resumem a decisão do presidente do Tribunal da Justiça do Rio Grande do Sul. Essa decisão representa um retrocesso inaceitável na proteção dos direitos e vantagens adquiridos ao longo da carreira dos servidores. Mas a luta não acaba. Aqui, juridicamente, o CPERS, junto com os outros sindicatos e associações de servidores públicos estaduais, encaminharão ação ao STF, pois a cobrança por direitos é inegociável. O fortalecimento de mobilização política não se restringe só aos tribunais e seguiremos na pressão sobre o Legislativo Estadual e o Governo do Estado, exigindo a revisão das pautas de valorização salarial. A PEC da data base também ganha ainda maior importância nesse cenário. Continuemos na luta por valorização salarial e dignidade dos professores e funcionários da escola, aposentados e da ativa, pois construção de sociedade se faz com educação e com reconhecimento dos educadores. Atenção, associados, informamos que o atendimento jurídico presencial de agosto acontecerá na quinta-feira, dia 13 de agosto de 2026. Interessados devem entrar em contato com o núcleo para realizar agendamento pelo telefone 54-99691-0859 ou 54-3231-2308. Desejamos a todos uma boa semana e até a próxima segunda-feira.
9: Tá aí o recado do CPER Sindicato aqui da tua Rádio Fátima nesta manhã. Agora, 11 horas e 12 minutos, espaço para a nossa receita do dia.
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9: 20 graus a temperatura. Sabe, Fran, sábado, pessoal, a gente esteve lá em Santa Cruz, pessoal, o Betão e o Neto e o Alexandre ganharam uma cuca lá dos nossos amigos lá de Santa Cruz, que nos receberam muito bem, né? E, por sinal, tava olhando hoje, a receita do dia é uma cuca. Lá era cuca de abacaxi com chocolate branco. E a nossa cuca é de quê aqui, hein, Fran? Tudo
11: bom
9: bem?
11: Bom dia, Ronaldo. Tudo certo.
9: Tudo
11: a nossa
9: ótimo.
11: Cuca hoje é de maçã, mas essa de abacaxi com chocolate branco deve ser uma delícia, né?
9: Deve ser uma combinação bem legal, né?
11: Meu Deus, muito! Fica perfeito, né? O ácido do abacaxi. E o chocolate branco, ele é mais docinho, né?
9: Eu gosto,
11: mais
9: dos dois, então acho que fecha, né?
11: Combinou perfeitamente.
9: 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Então conta pra gente, Fran, essa nossa delícia, né? Que é a receita do dia hoje, cuca de maçã. É coisa bem boa, né?
11: Uma curiosidade, com certeza, não. Cuca é... Eu adoro cuca,
9: é
11: né?
9: Gostoso.
11: Sou suspeita. É de maçã, de doce de leite, de banana. Mas uma curiosidade. Santa Cruz é cidade da cuca?
9: Não sei, mas...
11: Sei que é alemã, né?
9: Tem uma cidade aqui no Rio Grande do Sul que faz a festa da cuca, né?
11: É? Será que é lá? Porque eu já ouvi falar.
9: É Santa Cruz do Sul. É, faz a festa das cucas de... É, já foi, né? Foi dia 3, dias 3, 4 e 5 de julho aí. Foi realizada a festa da cuca, então...
11: Já ouvi falar que é muito famosa pelas cucas, então,
9: mas
11: né?
9: É uma cidade de colonização alemã, né?
11: Sim, sim. Então tá explicado.
9: É.
11: Foi. Tá, e o Betão, qual foi? É, gostou da cuca?
12: Gostou, é, aham, de ah, graça, né? Mas... De grátis.
11: Ah, meu Deus, não, mas
12: tem injeção na testa, né?
11: Se é gostosa, né?
12: Mas é gostosa,
11: deve
12: com certeza.
11: Deve ser, né? Imagina.
12: É uma combinação deliciosa, sim, né? Abacaxi e chocolate branco. Bah, o pessoal se lambeu lá no estúdio, é, lá no, na cabine, lá, né?
11: Vou ter que testar essa, porque agora deu vontade, né?
12: E eu, pra variar como tava no gramado, fiquei só olhando,
11: ah, tu ficou sem, então?
12: Fiquei
11: mas
12: sem.
11: Que barbaridade.
12: É, mas
11: nem
12: é
11: um pedacinho.
12: Não, mas é isso aí, né?
11: Não lembraram de ti.
12: Não, mas tudo bem, tudo bem.
11: Faz
12: né?
11: parte,
12: a
11: né?
12: A vida dá voltas,
11: é
12: né?
11: É isso aí. Então,
12: bom,
11: vamos lá.
12: Pra nossa receita da cuca de maçã, né? Olha, maçã tradicional aqui de Vacaria, né? Então,
11: exatamente.
12: Bora lá.
11: Temos que usar, né, dessa... Como que eu posso falar? Que agora sumiu a
12: já
11: palavra.
12: Aproveitar, né?
11: Aproveitar, né? Esse produto que a gente tem aqui, né? Que é de Vacaria, né?
12: A cuca, ela é feita, a primeira parte com recheio e depois a farofa, né? Isso.
11: Exatamente. Vamos ao recheio. 4 maçãs grandes, aproximadamente 600 gramas. 2 colheres de sopa de açúcar, canela em pó a gosto, 1 colher de sopa de manteiga e agora a farofa. 1/4 de xícara, 210 gramas mais ou menos de farinha de trigo, 225 gramas de açúcar, 1 ovo, 3 colheres de manteiga gelada em cubos e 2 colheres de chá de fermento químico, 10 gramas aproximadamente. Então esses são os ingredientes, super fácil e simples também de fazer. O preparo, descasque as maçãs ou também pode ser com casca, né? Eu até prefiro. E corte em cubos ou fatias. Aqueça uma frigideira, derreta a manteiga, adicione as maçãs, o açúcar e a canela. Cozinhe aproximadamente por 3 a 5 minutos, mexendo delicadamente, até dourar levemente. E reserve. Agora a farofa. Em uma tigela, misture a farinha, o açúcar, o fermento, acrescente a manteiga e misture com as pontas dos dedos, até formar uma farofa grossa. Adicione 1 ovo batido e misture até formar uma farofa úmida e granulada. Agora é a montagem. Unte uma forma de 22 a 24 centímetros, aproximadamente. Faça uma camada de farofa, cubra com a metade das maçãs, repita outra camada de farofa, adicione o restante das maçãs e finalize com toda a farofa que restou. Não pressione. Agora, para assar, leve ao forno pré-aquecido a 200 graus, aproximadamente 30 a 35 minutos, ou até dourar bem. Deixe descansar por uns 10 minutos, só colocar um açúcar confeiteiro por cima e servir. E essa cuca também combina com o sorvete, né? Servir ela morninha ali, combina com o sorvete, uma bola de sorvete ali, uma combinação perfeita. E essa é a receita de hoje.
12: Perfeito, muito obrigado, Fran. Aqui o nosso ouvinte, deixa eu ver aqui quem é que enviou essa mensagem. O Alcir, ele disse que também é cidade de Vitor Greff, né? Tem a festa da cuca com linguiça. Meu Deus do céu, olha que só, outra combinação, né?
11: É o doce e o salgado, a né?
12: Outra,
11: eu gosto disso.
12: Outra combinação, né? O pessoal lá faz a festa nacional da cuca com linguiça, lá em
11: onde...
12: Vitor Greff.
11: De onde eu venho, também tem o baile, né, da cuca e da linguiça.
12: Então, essa combinação estranha aí também, mas...
11: Exato. É o doce e o salgado, né?
12: Lá em Santa Cruz era o doce com o azedinho, né, do abacaxi.
11: Isso.
12: Lá em Vitor Greff, a festa é em fevereiro, ali em Santa Cruz é em julho, né?
11: Sim,
12: então,
11: sim.
12: São vários municípios aí, ó, lá em Picada Café também tem... A festa do café, da cuca e da linguiça. Olha. E em Agudo tem a festa do moranguinho e da cuca. Então,
11: olha,
12: são
11: só
12: vários municípios aí que fazem
11: isso
12: a festa da cuca, né?
11: Tem pra escolher, né?
12: Todo mundo vai no embalo, né?
11: É que tu vê, né? A cuca, ela tem, ó, com certeza, de morango, de abacaxi, de maçã, né? Então, são várias opções, né? Que tu pode fazer.
12: Várias combinações.
11: Exato. A cuca ali, tu que decide o recheio, né? É a gosto mesmo.
12: Verdade. Fran, muito obrigado. Obrigada. Nossa receita de hoje já está disponível aí nas redes sociais, né?
11: Sim, no site, no Instagram e já te enviei ali no WhatsApp também.
12: Então, tá combinado. A nossa ouvinte aqui, a Leonilda Tomazetti, diz que fica bom cuca recheada com salame, né? Eu já,
11: olha,
12: não sei, eu prefiro doce, tá?
11: Eu não provei
12: essa
11: ainda, né?
12: Eu prefiro de um jeito, desse jeito, né? Doce com doce. Não gosto muito de misturar doce com salgado, mas deve ficar
11: recheada
12: bom.
11: Recheada com salame, é diferente, né?
12: Essa
11: eu não provei ainda, então não posso falar.
12: Muito bem. Mais uma vez, Fran, obrigado.
11: Obrigada a você.
12: 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É a nossa receita do dia. Mandar um abraço, bom dia lá pro meu amigo Ronaldo Pimentel. O Jani tá avisando, Frank, também tem cuca com torresmo, né? Meu Deus do céu, imagine só, hein? Barbaridade, né? Peraí, Frank, desligaram esse microfone. Não sei por que desliga os microfones às vezes. É, como é que é?
11: Então, eu adoro torresmo, né? Mas
12: misturado com cuca, né?
11: Pois é, é junto na massa da cuca, é isso? Tipo, recheado?
12: Tudo
11: como
12: junto.
11: É diferente, né? É, porque lá a festa da cuca e da linguiça, ou o baile lá da cuca e da linguiça, é a cuca e a linguiça separado, né? Então tu come ali mais ou menos como um pão.
12: Ah, não é junto?
11: Não é no mesmo, não é o ingrediente todo misturado ali, né? Não é na mesma composição.
12: Bom. Então
11: não, entendi. É separadinho. Agora, como ela falou ali, né? É cuca recheada com salame, essa eu nunca provei. Essa já é mais surpresa pra mim.
12: Bem surpresa. 11h20, gente. Vamos completar o espaço comercial. Aqui estão o pessoal, vão mandar tudo que é tipo de recheio pra gente, né, Fran? Nós vamos até o meio-dia
11: isso
12: aqui,
11: aí,
12: né?
11: É, nós vamos ter que fazer e testar agora, né? Provar, ver como é que fica.
12: 21 graus a temperatura. Já a gente tá de volta nessa manhã com as novidades da Livraria de Estudantes.
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0: Obrigado, Tita. Ótima semana para você, para toda a equipe da Livraria do Estudante. 11:32, gente. 21 graus. Já voltamos. Bom dia.
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8: Você já conhece o poder da argila? A argila é um mineral utilizado há milênios para embelezar o corpo e o rosto. Use uma vez por semana, de acordo com o seu tipo de pele. Atenção! A argila verde é indicada para o tratamento de acne. Ela é adstringente, tonificante, bactericida, analgésica e cicatrizante. Já a argila rosa é excelente para peles delicadas. Ela é rica em ferro e com agentes cicatrizantes e elimina as toxinas. Tem também a argila preta, que por causa do alto teor silício, é rejuvenescedora. E a argila branca promove um efeito lifting. O alumínio da formulação tem ação clareadora, cicatrizante e suavizante. Ou seja, a argila é tudo de bom. Esse foi o Bem Viver no seu rádio. E eu, Ana Paula Barros, volto com outra dica pra você.
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9: A grandeza das magnólias. A sensação de que o tempo aumentou a sua velocidade parece ser coletiva. Muitos verbalizam não perceber o tempo passar. A velocidade definitivamente tomou conta da humanidade. Evidente que o tempo permanece inalterado. A cadência dos passos é uma escolha pessoal, uma opção que faz toda a diferença e proporciona qualidade à nossa vida. Ainda bem que as lembranças não dependem do lado cronológico. Há registros que já somam muitas décadas, mas dão a impressão de instantes. Os melhores acontecimentos independem do tempo. São sempre atuais. Foi essa a sensação que tive ao chegar próximo ao robusto pé de magnólia. Parece que tudo aconteceu há pouco tempo. No entanto, as sementes foram trazidas pelos primeiros freis franceses há 120 anos. O caule não pode ser abraçado. A altura é admirável. As flores exalam muito mais do que perfume. Um olhar contemplativo remete à velha França, de onde vieram os primeiros frades capuchinhos. Não se limitaram à evangelização. Preocuparam-se até com as sementes de uma frondosa árvore que não produz frutos, mas que floresce de uma forma espetacular, com uma fragrância ímpar. São mais magnólias no mesmo terreno e em outros recantos conventuais. Já adquiriram o status de símbolo. Falam por si próprias, remetem à história. Fazem parte do patrimônio natural. Quando os humanos experimentam o significado da vida, cultivam gestos admiráveis. Transportar sementes de um lugar para o outro, preparar o solo, regar as plantinhas, é muito mais do que um trabalho, é a expressão de uma missão. É interdependência com o todo da criação, é a expressão máxima de fraternidade. A harmonia entre todos os seres é um sonho sempre atual. O ser humano anda um tanto esquecido da sua importante tarefa de lançar sementes. Ser semeador é missão intrínseca. É condição que garante abundantes colheitas. A escassez remete à indiferença. Se ninguém está semeando, como colher? Além de magnólias, outras espécies poderiam ser perpetuadas. Poucos estão lançando sementes de paz, de solidariedade, de amor ao próximo, de perdão. O perfume da magnólia recorda quão grandioso foi o gesto de lançar a semente. Quanto maior o número de pessoas lançando outras sementes, mais intenso será o perfume da vida. A história da magnólia tem muito a ensinar e a inspirar. Que haja atentos aprendizes. Até amanhã.
5: 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A Gi Moraes, a Gi trazendo pra gente as oportunidades, segunda edição.
10: 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Troca-troca. Vende-se caminhão Mercedes-Benz 1618, truck graneleiro, original, ano 93. Vende-se também um 1313, ano 81, modelo 84 completo. Recebe troca no negócio. Interessados, entrar em contato pelo telefone 549-9965-0643. Falar com Marcos. Balcão de empregos, contrata-se motorista categoria D e E e auxiliar de limpeza com experiência comprovada em carteira. Interessados, comparecer. Na BR-116, quilômetro 40,5, número 6345, bairro Pradense. Telefone 54-3231-2211. Munidos de carteira de trabalho e currículo. Empresa Cavalli Cozinhas abre vagas de auxiliar de produção, sexo masculino, salário compatível com a função, expediente de segunda a sexta. Interessados, comparecer com currículo na BR-116, número 8151, bairro Gertrudes, em frente à DG Sul Chevrolet, ou enviar pelo WhatsApp 54-3511-5714. Empresa Cavalli Cozinhas abre vagas de auxiliar de produção, sexo masculino, salário compatível com a função. Expediente de segunda a sexta-feira. Interessados, comparecer com currículo na BR-116, número 8151, bairro Gertrudes, em frente à DG Sul Chevrolet, ou enviar pelo WhatsApp 54-3511-5714. Lazeri contrata mulheres para trabalhar com flores no turno do dia. Interessadas, comparecer na empresa em horário comercial com CPF, RG e comprovante de residência. Lazeri contrata para Pomar, tratorista com experiência. Interessados, comparecer na empresa em horário comercial com CPF, RG e comprovante de residência. Lazeri contrata para Pomar, homem para serviços gerais de Pomar. Interessados, comparecer na empresa em horário comercial com CPF, RG e comprovante de residência. Um senhor faz consertos de eletrodomésticos, limpezas de bocas de fogões e compra-se os mesmos com ou sem defeitos. E compra objetos e móveis antigos. Interessados, entrar em contato pelo telefone 549-9978-2438. Achados e perdidos. Procura-se documentos em nome de José Antônio Gonçalves da Silva e Marlete Garcia Oliveira, no caminho do centro até o bairro Barcelos. Quem encontrar ou tiver informações, favor entrar em contato com a tua Rádio Fátima. Anuncie você também no Oportunidades Tua Rádio Fátima. Venha até a portaria da emissora ou ligue 3231-7500 ou WhatsApp 99928-1022.
5: Obrigado, Gi. 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

Encerrando nosso temática de hoje, na sequência ou no ponto, o Cestão, você veste toda a família neste inverno com qualidade e economia, pode parcelar em até 10 vezes no cartão. 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Hora do recado da paróquia de Fátima, caminhando com as comunidades, com o Frei Protásio Ferronato. E na sequência eu volto com vocês, eu e a Gi Moraes, no ponto, gente. Já voltamos em seguidinho atualizando as informações desta segunda-feira e o recado da paróquia de Fátima nesta manhã.

Paz e bem, amigos e ouvintes do programa Caminhando com as Comunidades. O evangelho desta segunda-feira é de Mateus, capítulo 14, 22 e seguintes. Depois que a multidão comera até saciar-se, Jesus mandou que os discípulos entrassem na barca e seguissem à sua frente para o outro lado do mar, enquanto ele despediria as multidões. Depois de despedi-las, Jesus subiu ao monte para orar a sós. A noite chegou e Jesus continuava ali, sozinho. A barca, porém, já longe da terra, era agitada pelas ondas, pois o vento era contrário. Pelas 3 horas da manhã, Jesus veio até os discípulos andando sobre o mar. Quando os discípulos o avistaram andando sobre o mar, ficaram apavorados e disseram: "É um fantasma!" E gritaram de medo. Jesus, porém, logo lhes disse: "Coragem, sou eu, não tenhais medo." Então Pedro lhe disse: "Senhor, se és tu, manda-me ir ao teu encontro caminhando sobre a água." E Jesus respondeu: "Vem." Pedro desceu da barca e começou a andar sobre a água em direção a Jesus. Mas quando sentiu o vento, ficou com medo e, começando a afundar, gritou: "Senhor, salva-me." Jesus logo estendeu a mão, segurou Pedro e lhe disse: "Homem fraco na fé, por que duvidaste?" Assim que subiram na barca, o vento se acalmou. Os que estavam na barca prostraram-se diante dele, dizendo: "Verdadeiramente, tu és o Filho de Deus." Palavra da Salvação. Amigos, muitas vezes temos que enfrentar tempestades e remar contra a correnteza, mas não estamos sozinhos. Jesus vem sempre ao nosso encontro. É Ele que nos diz: "Sou eu, não tenhais medo." Que a nossa fé em Jesus Salvador seja sempre maior do que o medo que nos paralisa. Grande parte das pessoas se dão conta de gritar quando vai a pique. Quando a água está no pescoço, grita pela salvação, independentemente, inclusive, de se crê ou não se crê. Esse grito explode do coração: "Senhor, salva-me." E não poucas vezes, este momento é a raiz, é a origem da fé. Pedro simboliza cada um de nós quando voltamos o olhar para o Senhor e para o seu chamado. Temos confiança e conseguimos avançar. Quando, porém, fixamos no

Posso olhar nas dificuldades, nos amedrontamos e afundamos. Pensemos. Programa da Paróquia Nossa Senhora de Fátima para o dia 5, quarta-feira, missa na Igreja Matriz, com bênção da saúde, 16 horas. Na quinta-feira, missa na comunidade São Sebastião, do bairro Petrópolis, 17 horas. Na sexta-feira, missa no hospital, às 15 horas. Na matriz, 18 horas. E missa com primeira eucaristia na comunidade Nossa Senhora da Luz, 19 horas. No sábado, dia 8, missa na comunidade Santa Catarina, Passo do Carmo, 14h30, missa na comunidade das Irmãs, 15 horas, missa na comunidade Santa Bárbara, Barcelos, 16h30, missa na comunidade Santa Luzia, Santana, 18 horas, missa na Igreja Matriz, 18 horas, missa na comunidade São Peregrino, Pradense, 19 horas. No domingo, dia dos pais, início da Semana da Família, missa na Igreja Matriz, às 9 horas, missa na comunidade Nossa Senhora Consoladora do Bairro Cristal, 9 horas, missa na comunidade Nossa Senhora do Caravaggio, Raia Gaúcha, 14h30, missa na comunidade do Sagrado Coração de Jesus, Invernada Borges, 16 horas, e na Igreja Matriz, missa às 19 horas. Uma abençoada semana a todos, em nome do Pai, do Filho e do Espírito Santo. Amém.

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1: Olá, boa tarde, meio-dia e 5 minutos, 22 graus a temperatura. Você está na tua Rádio Fátima e a partir de agora no ponto para a ZC. 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Hoje, 3 de agosto, é o dia de número 215. Marcado no Brasil pelo dia do capoeirista, dia da fim da censura e início da campanha de multivacinação. Hoje é dia do capoeirista, fim da censura no Brasil, também dia internacional do planejamento familiar. Hoje, dia 3 de agosto, faltando 150 dias para acabar o ano. Vamos aos destaques da reportagem aqui na tua Rádio Fátima, meio-dia, 6 minutos.
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1: E os principais destaques aqui da tua Rádio Fátima com a Gi Moraes. Boa tarde, Gi.
2: Boa tarde, Ronaldo. Ótima tarde para você e a todos que nos acompanham. Chegando os destaques desta segunda-feira, dia 3 de agosto. Inicia nesta segunda o calendário de pagamentos da Previdência Social aos aposentados que recebem acima de um salário mínimo. Centro de Referência da Mulher de Vacaria realiza atividades devido ao avanço da violência contra as mulheres. Prefeito de Vacaria confirma na tua Rádio Fátima projeto para a instalação de um centro oftalmológico no Hospital Nossa Senhora da Oliveira. Alunos das redes municipais e estaduais retornam das férias de inverno nesta segunda-feira. Secretaria Municipal de Educação inicia entrega de uniformes aos alunos da rede municipal de educação. Comunidades de Esmeralda e Pinhal da Serra intensificam os preparativos para a Romaria do Senhor Bom Jesus, que acontece no dia 6 de agosto. E conclusão do estádio municipal e projeto interdisciplinar, ensino, pesquisa e extensão da unidade da UERGS foram os dois projetos contemplados na consulta popular 2026.
1: Meio-dia e 7, a temperatura 22 graus também. Destaques aqui da tua Rádio Fátima. Bagre Fagundes será velado no Palácio Piratini nesta segunda-feira. E no esporte, Série A de Vacaria, classificação após a rodada desse domingo. Também qualifying define classificados para a chave principal do Serra Gaúcha Open de tênis. Glória Fava estreia com goleada no Gauchão sub-17-2. E o Leão da Serra, o Glória, estreia com empate na divisão de acesso. Alguns destaques e informações para você aqui na tua Rádio Fátima. O No Ponto, que segue informando a hora certa agora, 8:30. 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Vamos às informações do esporte aqui na tua Rádio Fátima. A gente começa com os destaques do Glória. O Glória que iniciou a caminhada da divisão de acesso no sábado com um empate em 0-0 contra o Santa Cruz no Estádio dos Plátanos em Santa Cruz do Sul. Uma partida equilibrada. As duas equipes criaram boas oportunidades, mas não conseguiram balançar as redes. A melhor chance do Santa Cruz aconteceu ainda no primeiro tempo com uma grande defesa do goleiro Jackson do Glória. Já o Leão da Serra respondeu no segundo tempo também com uma grande oportunidade com o Leite que tocou, mas o goleiro Rodrigo Mamá fez grande defesa. O Glória iniciou a temporada, divisão de acesso, time do técnico William Campos com o goleiro Jackson, Ares, depois Biteco, Jacone, Diego Rocha e Germano, Leilon, Marcão e Tony Júnior, depois Lotes, Jarro, depois Alan Christian, Wilson Júnior e Alisson Mira. Com o empate, o Leão da Serra soma o primeiro ponto aí na competição e volta a campo na quarta-feira, quando recebe o Passo Fundo em Vacaria. A primeira rodada da divisão de acesso, além de Santa Cruz 0, Glória também 0, teve Gramadense 0, Veranópolis 1, também no sábado Esportivo 0, Guarani de Venâncio Aires 0. No domingo, nas Castanheiras, Brasil e Aimoré 0-0, Pelotas e Gaúcho empataram em 1-1 no Bento Freitas. Em Passo Fundo, a equipe da casa venceu o Apafute por 1-0. lá na Arena União Frederiquense. O União venceu o Guarani, o Bagé, por 3-0. E na Arena Alve Azul, o Lajeadense perdeu para o Pelotas por 1-0. Quarta-feira acontece a segunda rodada. Às 15h, em Caxias do Sul, o Apafute recebe o Esportivo. Também na quarta-feira, às 19h, o Veranópolis joga contra o Brasil. No Altos da Glória, o Leão da Serra recebe o Passo Fundo. No Pedra Moura, o Bagé recebe o Lajeadense. No Cristo Rei, o Aimoré recebe a equipe do Santa Cruz. E na Boca do Lobo, tem Pelotas e União Frederiquense. Fechando a segunda rodada, na quinta-feira, jogam na Arena BH, em Passo Fundo, Gaúcho e Gramadense. E no Edmundo Fax, o Guarani de Venâncio Aires recebe o Brasil de Pelotas. Pelo Gauchão Sub-17-2, o Glória estreou no sábado, vencendo a equipe do Marau por 4-0. O jogo foi disputado no estádio municipal de Antônio Prato. A equipe de Vacaria venceu por 4-0 com gols de Paganella. Também Pablo e Samuel marcou duas vezes. Glória venceu com goleada aí na estreia na competição estadual de base. Glória que está no grupo A da competição e já lidera, portanto, o grupo A do Gauchão Sub-17-2. Copa do Brasil, ontem nós tivemos os jogos, aliás, desse final de semana, não somente ontem. Ontem nós tivemos Palmeiras 3, Fortaleza 0, dupla Grenal em campo, Mirassol 1, Grêmio 1, o gol do Mirassol do Bruno Santos e o gol do Grêmio do Amuso. Também ontem tivemos Chapecoense 0, Cruzeiro 0, Internacional 2, Corinthians 0, o Inter venceu com gols de Matheus Bahia e Alan Patrick. No sábado, Vasco e Fluminense, Atlético Mineiro e Juventude e Santos e Remo empataram em 0-0. Agora os jogos da Copa do Brasil acontecem no meio de semana. Cruzeiro e Chapecoense, Grêmio, Mirassol, Fortaleza e Palmeiras e Fluminense e Vasco jogam na quarta. Na quinta-feira, Vitória e Atlético Paranaense e Corinthians e Internacional, né? O Grêmio, após o empate, TT virou preocupação para o jogo da volta e com o Mirassol com uma possível lesão. O Grêmio que recebe o Mirassol na quarta e depois tem pelo Brasileirão o São Paulo no sábado. Já o Internacional, né, joga fora de casa contra o Corinthians na quinta e depois enfrenta o Palmeiras no domingo aí pelo Brasileirão. Os jogos da dupla Grenal na sequência da semana. Meio-dia e 12 minutos, 22 graus a temperatura. Foram definidos no domingo os atletas classificados no qualifying para a fase principal do Serra Gaúcha Open de tênis, que está sendo disputado no Tênis Santa Teresa em Vacaria. Nós teremos os confrontos da chave masculina e feminina acontecendo durante toda a semana e as grandes finais acontecem no próximo domingo, dia 9 de agosto. Portanto, jogos sendo disputados no Tênis Santa Teresa durante toda essa semana. Campeonato Amador de Futebol de Campo, Série A de Vacaria, confira os resultados deste final de semana. No campo do Simba, Cristal e Águia Tricolor empataram em 1-1. O Cavaleiros goleou o Arsenal por 11-0. No campo do Cristal, São Caetano A e União Chico Mendes empataram em 0-0. Já Tigres e Ponte Preta empataram em 1-1. No campo do Brasil, Rio Branco e Atlético Imperial empataram em 0-0. Fechando a rodada, o Borrachos venceu o Real Madrid por 1-0 e manteve a liderança do grupo B. Classificação do grupo A tem União Chico Mendes com 10 pontos. Cristal também com 10 pontos. No terceira colocação, Cavaleiros com 9, Águia Tricolor é quarto com 7. Depois aparece São Caetano A com 4 pontos, Avaí 13 e o Arsenal Lanterna com nenhum ponto. Grupo B, o Borrachos líder com 10 pontos, Real Madrid tem 7, Tigres 6, quarto lugar para o Rio Branco com 6 pontos, quinto para o Atlético Imperial com 5 e na Lanterna Ponte Preta A com 3 pontos. Classificação do Grupo B da Série A, Campeonato Municipal de Futebol de Campo Amador de Vacaria. Meio-dia e 13, 22 graus a temperatura. Em seguida, a gente volta atualizando a previsão do tempo.
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1: O Ponto está de volta, agora 12:18, 22 graus é a temperatura. A gente acompanha agora as informações que chegam do tempo.
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1: 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Com as informações do tempo, Kátia Valente.
2: Olá, meus amigos e caros ouvintes. Nesta segunda-feira, o tempo é bastante instável pelo Rio Grande do Sul. A atmosfera está muito instável. Nós seguimos com aquele fluxo de umidade vindo aqui para o estado. Mas hoje, as áreas em atenção, sujeitas a chuvas mais fortes associadas a temporais, ficam mais restritas ao meio-oeste gaúcho. Aqui na nossa região, vamos ter sim uma mistura de muita umidade, muita nebulosidade e eventualmente pode ter sim alguns chuvisco por aqui, mas nada muito expressivo. Com relação às temperaturas, estão elevadas para esta época do ano. As máximas previstas ao longo do dia de hoje vão oscilar entre 21 e 23 graus, 21 nos pontos mais elevados. Na terça-feira, seguimos com essa atmosfera bem estável. A condição para temporais diminui bastante pelo estado. E aqui na região, vamos continuar com essa influência da umidade. Então, eventualmente, tem sim algumas chuvas, mas de forma isolada. E assim deve ser também ao longo da quarta-feira. E com relação às temperaturas, nada de mudança assim significativa nesse padrão. Vamos seguir com as temperaturas elevadas para a época do ano. Mínimas variando de 14 a 15 graus pela manhã, entre 19 e 20 graus no período da tarde da terça e também entre 13 e 14 graus pela manhã na quarta e entre 19 e 21 na quarta à tarde. Com a previsão do tempo, Kátia Valente.
1: 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Telefone WhatsApp 3232-5518. 12:21, 22 graus é a temperatura. Logo voltamos com as informações do trânsito e também da área da segurança.

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10: 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As informações do trânsito da área da segurança com o Betão Carneiro.
11: Os principais destaques da área da segurança no final de semana, hein? Guarda Municipal prende 2 homens por tráfico de drogas aqui em Vacaria. Durante patrulhamento de rotina no bairro Monte Claro, a Guarda Municipal prendeu 2 homens por tráfico de drogas em um local já conhecido por denúncias relacionadas à comercialização de entorpecentes. Ao se aproximar, a guarnição flagrou um dos suspeitos entregando um objeto ao outro. Na abordagem, os agentes localizaram com o suspeito apontado como vendedor um pote contendo 16 pedras de crack, totalizando aproximadamente 1,45 gramas, além de R$ 106,50 em dinheiro. Com o segundo homem que foi abordado, foram encontradas duas pedras de crack. Os dois receberam voz de prisão e foram apresentados no plantão da delegacia de polícia. Conforme a ocorrência, a autoridade policial ratificou a prisão em flagrante pelos fatos apresentados. E a Guarda Municipal, no final de semana, prestou serviço de vigilância em 73 prédios municipais e controle de vídeo monitoramento por câmeras nas áreas de lazer, praças, no trânsito, na estação rodoviária e nas estradas do interior através da patrulha rural. Durante o final de semana, a Guarda Municipal autuou 5 condutores com base no Código de Trânsito Brasileiro. Na noite de sábado e durante a madrugada desse domingo, a Guarda Municipal intensificou a fiscalização na Avenida Moreira Paz, em resposta às diversas denúncias de arruaças, perturbação de ordem e outras situações que vinham sendo registradas no local. A ação teve como objetivo reforçar a presença da guarda, coibir condutas irregulares e garantir mais tranquilidade aos moradores e demais pessoas que circulam pela região. Durante a operação, foram realizadas abordagens de fiscalização preventivas. A Guarda Municipal informa que as ações de fiscalização terão continuidade e serão realizadas de forma estratégica em datas e horários que não serão previamente divulgados. A medida busca aumentar a efetividade das operações e contribuir para a manutenção da ordem pública, reforçando que a atuação seguirá sempre que houver necessidade ou denúncia da comunidade. Na madrugada desse domingo, a Brigada Militar de Vacaria prendeu uma mulher por tráfico de entorpecentes durante ações de patrulhamento no bairro Jardim Toscano. Durante a ação, uma equipe policial identificou movimentação compatível com a comercialização de drogas em frente a uma residência. Após diligências e abordagens, foram localizadas porções de cocaína e maconha já fracionadas para venda, além de dinheiro, balanças de precisão, uma máquina de cartão, telefones celulares e materiais utilizados para o fracionamento e acondicionamento dos entorpecentes. A ocorrência também resultou na apreensão de 48 porções de cocaína, totalizando 41 gramas, duas porções de maconha pesando 13,5 gramas, dinheiro, duas balanças de precisão, uma máquina de cartão, diversos invólucros e dois aparelhos celulares. A mulher presa foi encaminhada para atendimento médico e posteriormente apresentada na delegacia de polícia de pronto atendimento, onde foi lavrado o auto de prisão em flagrante. Um homem também foi apresentado na delegacia na condição de testemunha. E a Brigada Militar de Vacaria informa que a primeira companhia do 10º Batalhão de Polícia Militar passou a contar com um novo comandante. O capitão PM Robson Gasparini da Silva assumiu a função sucedendo o capitão PM Márcio Simão Soares, que passa a exercer o cargo de subcomandante do 10º BPM. A primeira companhia é responsável pelo policiamento ostensivo e pelas ações de segurança pública em Vacaria e nos municípios de Monte Alegre dos Campos, Muitos Capões, Esmeralda, Pinhal da Serra, Bom Jesus, São José dos Ausentes, Jaquirana, Campestre da Serra e IP. Com 20 anos de serviços prestados à Brigada Militar, o capitão Gasparini possui experiência na região, formação em ciências militares e direito, além de especializações na área jurídica e de segurança pública. A nomeação integra a reorganização de oficiais promovidos pelo Comando Regional de Polícia Militar do Nordeste. Esses são os principais destaques da área da segurança.
12: Obrigada, Betão, pelas informações. Agora é 12:30, 22 graus é a temperatura. 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Troca-troca. Vende-se caminhão Mercedes-Benz 1618, truck graneleiro, original, ano 93. Vende-se também um 1313, ano 81, modelo 84 completo. Recebe troca no negócio. Interessados, entrar em contato pelo telefone 549-9965-0643. Falar com Marcos. Balcão de empregos, contrata-se motorista categoria D e E e auxiliar de limpeza com experiência comprovada em carteira. Interessados, comparecer. Na BR-116, quilômetro 40,5, número 6345, bairro Pradense. Telefone 54-3231-2211. Munidos de carteira de trabalho e currículo. Empresa Cavalli Cozinhas abre vagas de auxiliar de produção, sexo masculino, salário compatível com a função, expediente de segunda a sexta. Interessados, comparecer com currículo na BR-116, número 8151, bairro Gertrudes, em frente à DG Sul Chevrolet, ou enviar pelo WhatsApp 54-3511-5714. Empresa Cavalli Cozinhas abre vagas de auxiliar de produção, sexo masculino, salário compatível com a função, expediente de segunda a sexta-feira. Interessados, comparecer com currículo na BR-116, número 8151, bairro Gertrudes, em frente à DG Sul Chevrolet, ou enviar pelo WhatsApp 54-3511-5714. Lazeri contrata mulheres para trabalhar com flores no turno do dia. Interessadas, comparecer na empresa em horário comercial com CPF, RG e comprovante de residência. Lazeri contrata para pomar tratorista com experiência. Interessados, comparecer na empresa em horário comercial com CPF, RG e comprovante de residência. Lazeri contrata para pomar homem para serviços gerais de pomar. Interessados, comparecer na empresa em horário comercial com CPF, RG e comprovante de residência. Um senhor faz consertos de eletrodomésticos, limpezas de bocas de fogões e compra-se os mesmos com ou sem defeitos e compra objetos e móveis antigos. Interessados, entrar em contato pelo telefone 549-9978-2438. Achados e perdidos. Procura-se documentos em nome de José Antônio Gonçalves da Silva e Marlete Garcia Oliveira, no caminho do centro até o bairro Barcelos. Quem encontrar ou tiver informações, favor entrar em contato com a Tua Rádio Fátima. Anuncie você também no Oportunidades Tua Rádio Fátima. 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
10: Meio-dia e 33, 22 graus, a temperatura ZC. 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Já voltamos.
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10: Meio-dia e 37, 22 graus a temperatura. 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Informações agora chegam com Fábia Schiller, Centro de Referência da Mulher. Acompanha cerca de 400 mulheres e reforça ações de prevenção em Vacaria.
21: O Centro de Referência da Mulher de Vacaria registrou um aumento na demanda por atendimentos e também nos acolhimentos de vítimas de violência doméstica. Segundo a coordenação do serviço, atualmente cerca de 400 mulheres recebem acompanhamento psicológico, enquanto o município tem mais de 2 mil medidas protetivas em vigor. Os números reforçam o alerta para a necessidade de ampliar a rede de proteção e as ações de prevenção. A coordenadora do Centro de Referência da Mulher, Tássia Trintino, destaca o cenário enfrentado pelo município e o trabalho realizado no atendimento às vítimas.
22: E um dado que nos chama a atenção, esse dado foi revelado pela doutora Tatiane no nosso primeiro seminário, foi que Vacaria tem 2.700 medidas protetivas hoje, né? Eu acredito que tenha mais hoje, porque o nosso seminário foi há um mês atrás, né? Então é um dado expressivo para o município. Eu sei que é um dado alarmante e que tem muitas pessoas que não acreditam nisso. Daqui a pouco dizem, meu Deus, a Vacaria tem tudo isso de medida, tem. E eu acredito que tenha mulheres que não tenham a coragem de solicitar essa medida, que com certeza esse número seja bem maior do que esse apresentado, né? Nós estamos atendendo hoje cerca de 400 mulheres com atendimento psicológico e a gente tem que visualizar que essas demandas de 2.700 vêm para o centro de referência para fazer esse acolhimento, esse atendimento, posteriores orientações jurídicas e encaminhamentos, né?
21: Além do atendimento psicológico, o Centro de Referência mantém uma casa de acolhimento para mulheres em situação de risco iminente. Só neste ano já foram realizados 20 acolhimentos, número próximo ao total registrado durante todo o ano passado. Tássia explica como é feito o serviço.
22: Nesse ano nós já tivemos 20 acolhimentos. Então, comparado com o ano passado, que a gente teve 25 até o final do ano, a gente teve um aumento expressivo de acolhimentos no ano de 2026. Com os filhos, podem ficar até 15 dias na casa, lá elas vão receber toda a parte da alimentação, atendimento psicológico. Se não forem de Vacaria, são encaminhadas aos seus municípios. A gente procura falar com a família para que acolha essa mulher. E é esse que é o trabalho que é feito, então, posterior ali ao pedido de medida protetiva. Para a mulher entrar na casa, ela tem que estar com o pedido de pelo menos o pedido, né, da medida protetiva para ela ser acolhida pelo centro de referência. Então, lá elas recebem a parte da alimentação, atendimento psicológico. A gente fez uma mini biblioteca lá também, então elas têm esse espaço da biblioteca, elas podem, muitas escrevem cartas para nós, né? Então é um espaço bem bonito, ficou um espaço bem acolhedor. Se as mulheres, a gente visualiza que elas não são aqui de Vacaria, que não há risco iminente, a gente leva elas para o centro de referência e se há risco iminente, elas ficam lá por esses dias, né, fechadas, né?
21: Durante o Agosto Lilás, o Centro de Referência promove a primeira semana de enfrentamento à violência contra a mulher em Vacaria, com palestras em escolas, empresas e outras ações de conscientização. Fábia Schiller para a tua Rádio Fátima.
10: 20 faltando para uma, 23 graus a temperatura. A seguir aqui da tua Rádio Fátima, o giro de notícias pelos municípios da região.

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4: Minutos agora faltando para 1 hora, voltamos. 23 graus é a temperatura. 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Agora, 12:45. A gente acompanha o nosso giro de informações pelos municípios da região para o Sindicato dos Trabalhadores e Assalariados Rurais, Vacaria e Muitos Capões. 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A gente inicia o nosso giro de informações por Campestre da Serra.
5: Atenção para o calendário de atendimento médico nas unidades de saúde neste começo de semana. Hoje à tarde, na UBS da Sede, atendimento com Camila Maia Bosco, Júlia Dames e Wellington Dadori. A partir de hoje, estão abertas as inscrições para o 6º Festival da Canção Serrana, promovido pela Prefeitura de Campestre. Os interessados poderão se inscrever até dia 28 de agosto no Centro de Treinamento Esportivo e Cultural José Esquim Neto, ou pelo e-mail cultura@campestredaserra.rs.gov.br. O festival será realizado nos dias 18 e 19 de setembro, durante os festejos Farroupilhas, na Rua Coberta. Podem participar apenas compositores, intérpretes e músicos nascidos ou residentes em Campestre. A competição terá categorias mirim, livre, veterano e música inédita, com premiação em troféus e dinheiro para os 3 primeiros colocados de cada categoria. A Secretaria Municipal de Agricultura informa que estão abertas as inscrições para a excursão à 49ª Expo Inter, que será realizada no dia 4 de setembro no Parque de Exposições Assis Brasil, em Esteio. A saída está marcada para as 4h30 da manhã, na Praça de Campestre da Serra, com retorno previsto às 5h30 da tarde, saindo do Parque Assis Brasil. As inscrições devem ser realizadas na Secretaria Municipal de Agricultura até o dia 15 de agosto. De Campestre da Serra, Bruna Zanotto Goulart para a tua Rádio Fátima.
4: 13, faltando para uma, informações de Monte Alegre dos Campos.
6: A Prefeitura Municipal convida toda a comunidade para o baile de escolha das soberanas da 12ª Festa Municipal da Uva. Dia 15 de agosto, às 21 horas, no Salão Menino Deus, com animação Fernando Bernardi Banda. Os ingressos já estão à venda por R$ 30,00 e podem ser adquiridos com as candidatas no Mini Mercado Dois Irmãos, no Comercial de Alimentos Pelissari ou na Secretaria Municipal de Educação. De Monte Alegre dos Campos, Letícia de Onda Silva para a tua Rádio Fátima.
4: Vamos agora ao município de Muitos Capões.
7: A Secretaria Municipal da Saúde de Muitos Capões gostaria de informar a população que às terças-feiras as vacinas são feitas apenas na UBS do Capão Grande. E os demais dias todos na sede. Também convida para a campanha de vacinação o dia 22 de agosto, com brindes para todas as crianças e brinquedos infláveis na parte da tarde. Após a conferência, todos poderão brincar, lembrando para que não esqueçam a carteira de vacinação. E no dia 26 de agosto, também teremos o atendimento noturno com o Dr. João e Dr. Lucas. Terá também coleta de preventivo, vacinação. Pedimos aos pais ou responsáveis que tragam as crianças e que coloquem a vacinação em dia, pois esse dia é todo pensado em vocês, que não podem ou não querem faltar o serviço. De Muitos Capões para a tua Rádio Fátima, Jefferson Costa.
4: Agora 11, faltando para uma, informações de Esmeralda.
8: A Prefeitura Municipal de Esmeralda, em parceria com o Sesc de Vacaria, convida toda a comunidade para participar de uma programação especial com diversas atividades entre os dias 5 e 7 de agosto na Praça Dr. Orlila Bart Alves. No dia 5 de agosto, acontece um show de mágica às 9 horas e 30 minutos, um teatro de bonecos às 14 horas e mais uma sessão de show de mágica às 15 horas. Às 19 horas e 30 minutos, acontece o Cine Sesc. Será transmitida uma sessão gratuita para a comunidade com o filme Empyrean, uma aventura com Einstein. Já no dia 6 de agosto, acontece um passeio ciclístico com largada na Praça Matriz e chegada no Santuário do Senhor Bom Jesus, onde acontece entrega de medalhas. A largada do passeio ciclístico acontece às 9 horas e 30 minutos. E no dia 7 de agosto, das 14 às 17 horas, haverá brinquedos infláveis gratuitos na praça para todas as crianças. Participe e traga sua família para aproveitar esses momentos de lazer e integração. A administração municipal de Esmeralda informa que estão abertas as inscrições para o programa Minha Casa Minha Vida. Os interessados devem comparecer à sede do CRAS dentro do período estabelecido para realizar as inscrições e obter mais informações. Os atendimentos acontecem de segunda a sexta-feira nos horários da manhã e tarde. As inscrições são até o dia 25 de agosto. De Esmeralda, Simone do Amaral para a tua Rádio Fátima.
4: Fechando nosso giro de informações por Pinhal da Serra.
9: A Secretaria de Agricultura e Meio Ambiente informa os produtores rurais a abertura das inscrições para o Programa de Correção de Solo, o PROSOL, programa que tem como objetivo auxiliar os produtores rurais de base familiar na correção da acidez do solo, contribuindo para a melhoria da produtividade e da conservação das propriedades. Podem participar produtores que possuem CAF vinculado ao município de Pinhal da Serra e que estejam em dia com o erário municipal. O benefício prevê 50% no valor do corretivo, sendo que o produtor deverá realizar o pagamento antecipado da sua contrapartida. As inscrições e mais informações sobre o programa podem ser obtidas diretamente na Secretaria de Agricultura e Meio Ambiente. A Secretaria também informa que as inscrições para o plantio de milho, feijão e passagem de verão estão abertas e vão até o dia 15 de setembro. De Pinhal da Serra, Emily Duarte para a tua Rádio Fátima.
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10: O Sindicato dos Trabalhadores e Assalariados Rurais de Vacaria e Muitos Capões atua nas mais diversas áreas. Seja na área do trabalho, quando realiza o atendimento aos assalariados rurais com informações, cálculos, acompanhamento nas rescisões de contrato, informações em geral e uma convenção coletiva de trabalho com cláusulas importantes para os trabalhadores, com atendimento também médico, odontológico aqui na entidade, além dos convênios que o sindicato dispõe para melhor atender seus associados. Foi nossa informação de hoje aqui do Sindicato dos Trabalhadores e Assalariados Rurais de Vacaria e Muitos Capões para a tua Rádio Fátima.
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11: Agora 7, faltando para uma, a temperatura marcando 23 graus. A seguir aqui na tua Rádio Fátima, o serviço de utilidade pública e na sequência o Sestando na Querência com Jani Antunes. Obrigado, Gi. Até amanhã.
4: Obrigada. Amanhã voltamos a partir do meio-dia.
11: Um grande abraço a todos e eu volto na sequência a partir das 2 horas no Em Alta. Um abraço, uma boa tarde.
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4: Documentos encontrados. Silvana de Vargas, cartão Lojas Becker. Jefferson Ferreira Santana dos Santos, RG. Antônio Carlos Batista da Silva, carteira com documentos. Leonardo Servinski Machado, RG. Alessandro Camargo Nascimento da Silva, RG.

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Muito boa tarde, muito boa tarde. Estamos começando o programa Sesteando na Querência aqui pela tua, pela nossa Rádio Fátima 90.5 até as duas. Eu falo com vocês. Nosso WhatsApp 999-934202. 999-934202 é o telefone, é o zap da comunicação. A nossa mensagem de hoje: que nunca se canse de falar com o nosso Criador. Ele nunca se cansa de ouvir você. Santa alegria, paz e bem. Shalom, meu amigo, shalom, minha amiga. 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Uma hora agora, 23 graus é a temperatura. Na sintonia, o seu Antoninho. Alô, seu Antoninho e família, obrigado pela companhia. Zé Artêmio, pessoal aí da Capela do Carmo e seus familiares.

Doutor Aço, doutor Camargo Lisboa, lá em Bom Jesus, querida cidade colina de Bom Jesus, Ronaldo Pires e família, aquele abraço, meu irmão, o amigo Elvis, né? E de Oliveira, né? Elvis de Oliveira, né? Um grande abraço, Ville Franz e a família, a Prof. Mara, né? Um grande abraço, pessoal de Primavera do Leste, aquele abraço. Foram meus contemporâneos lá na querida cidade uruguaiana. Uma e um, uma e um. Então tá, começamos nosso trabalho com essa homenagem, né? Homenagem aí, ó, ao grande meu amigo, o Bagre Fagundes, né? Pai do Neto, né? Seu Euclides, eu lembro quando eu ia de Uruguaiana, vinha o Alegrete, quem conhece o Alegrete ali, na esquina da praça tinha o cinema, o antigo cinema, né? E depois na esquina tinha a casa do seu Euclides Fagundes e de dona Fiorentina Fagundes. Oh, meu Deus, eu dizia, eles são de Uruguaiana, né? Eu dizia que era da faculdade lá da Uruguaiana, da PUC. Meu Deus, era café com bolacha, era almoço, era janta, era pouso, era tudo. Então a gente vinha inseminar por ali, pelo Alegrete, o Bolão de Ouro. Quem conheceu o Alegrete, o Bolão de Ouro, né? Já falando em Bolão de Ouro, já sabe, né? Criador de Hereford, criador de Poliango também, né? Grande abraço. E que Deus o tenha, o amigo Bagre Fagundes. Então começamos com Neto Fagundes cantando Origens. Tenham todos uma boa tarde.

1:06, 24 graus a temperatura. 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Boa tarde.

A terra santa, Santa Catarina, 1h15, quando eu falo em semovente, eu me lembro lá na faculdade, né? Me lembro quando nós estávamos lá, o professor, a prof, colocou semovente no quadro, né? E daí uma aluna, uma colega pegou, professor, o que é semovente? E eu metido, digo, é porco, cachorro, cavalo, é boi, e ela virou para todos nós e disse, e burro também, né? Então é semovente, né? Um grande abraço, amigo Luciano. Luciano e Simone do Banco dos Aposentados. Maristela, Campés da Serra, aquele abraço, extensivo à família, né? É, tá fazendo chimia de figo e doce de gila, né? Au, coisa boa. Então vamos rodar a pedido, né? Neto Fagundes de novo. Canto alegretense, boa tarde. Semovente, não esqueça. É animal. E burro também.

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1: Funerária Sagrada Família informa. Nota de falecimento, Helena Maria Vieira Padilha. Esposo, Osvaldo Padilha do Nascimento, em memória. Filhos, Sônia Maria Guimarães Padilha, Ronaldo Guimarães Padilha, Sandra Maria Padilha, Viviana Padilha do Nascimento, Moisés Vieira Padilha e Lloyd Vieira Padilha. Noras, Maria do Socorro e Márcia. Genro, Alveri. Netos, Giovanni, Diego, Renata, Cláudia, Cristiane, Júnior e Diego Fernandes. Bisnetos, Arthur, Joaquim, Lorena, Milena, Leonardo e Gustavo. Irmãos, sobrinhos, primos, amigos e demais familiares da inesquecível Helena Maria Vieira Padilha, com 80 anos de idade. Participam seu falecimento hoje ocorrido. Homenagens a Helena Maria Vieira Padilha estão sendo prestadas nas capelas da Funerária Sagrada Família, partindo amanhã às 9 horas e seguindo para o Cemitério Municipal Santa Clara, onde será realizado seu sepultamento. Funerária Sagrada Família, companheira das horas difíceis, noticiam o falecimento Helena Maria Vieira Padilha. Antecipam agradecimentos.
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11: Já estamos de volta no compasso do Rio Grande, sesteando na querência, 1h26, 25 graus a temperatura nesse dia 3 de agosto, 2026. Boa tarde, meu amigo, boa tarde, minha amiga, boa tarde também, tio Linense. Alô, tio Linense, aquele abraço abençoado. Extensiva família, né, seu José Vantana, dona Mercedes, um grande abraço. Paulo, dona Solange, um grande abraço, obrigado pelo carinho da atenção, menos. Fernando Roveda, Rádio Capoeira. Alô, Fernando Roveda, abençoado. Rádio Capoeira, a rádio do Papagaio Charão, né? O Renato Lisboa também na sintonia, grande Renato, grande narrador de rodeios. Grande abraço, meu irmão. Também o seu Atílio Busato, Mulitermo, é meu canto com Adair de Freitas, vamos rodar sim. E pelo lado de cá, boa tarde, professor Jani, boa tarde. Tenha uma feliz e abençoada semana, paz e bem. Se possível, rodar Chiquita desde já. Agradece ao amigo Everton Santos. Aquele abraço, Everton. Então vamos nós. Tenham todos uma boa tarde.

0: É, beijando a quincha do rancho, né? O rancho quinchado, né? Com palha de tiririca quinchado, né? Sabia, parabéns, não sabia, ficou sabendo, né? Rancho quinchado. 1h35, 25 graus a temperatura. 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E pelo lado de cá, tem uma mensagem de voz aqui, uma sonora. Dona Zélia, fala aí, Dona Zélia, boa tarde.
1: Boa tarde, seu Jardim Antunes.
0: Boa tarde.
1: Como é que tá esse tempo aí, o que que vai fazer? Tá,
0: tem
1: tá dando um verãozinho, homem.
0: É, mas não vai.
1: Meu polaco tá te lindo de parceiro, aí.
0: Mas vem coisa feia por aí.
1: Daí eu quero aquela música lá do Cordiona, né? Gosto muito daquela música lá, Rosa Branca, né? Bah! Gosto daquela música, né?
0: Que admiro.
1: Pra me oferecer pra minha filha que mora lá no 5, Ana Paula. O Enzo, a Vitória. E o meu genro Chico, né?
0: Gente boa que admiro. Um grande abraço, dona Zélia. Que Deus abençoe, saúde e paz.

Rosa Branca. Um grande abraço ao amigo Chapéu Preto, lá na Lagoa Vermelha, né? Está caseirando na Sesmaria, né? Defumando a ausência, né? E oferecendo para o Paulo Roberto, já atendo o telefone. Um instante só. No bairro Vitória. Então vamos nós com Defumando a Ausência, José Cláudio Machado. Meu

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1: Música do Rio Grande para nossa gente, sesteando a querência, 10 minutinhos faltando para as 2 horas. 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Nossa senhora, você foi o tempo, né? 1:52, 8 minutinhos faltando para as 2 horas. Então tá, gostaria de ouvir a música com o Eterno Porca Véia. É Minha Terra, né? Está oferecendo para a esposa Almira, para as cunhadas Lourdes, Eva, Laudira e a afilhada Vitória. Hoje está aniversariando, Deus abençoe, saúde. Mora no bairro Riolon, Caxias do Sul. Um grande abraço a Vitória, saúde, paz e um troquinho no bolso, né? É o padrinho Sadi e a avó Almira, casal Valmor e Gisele, né? Então tá, Sadi, vamos ver, o nosso tempo aqui tá nas finaleiras, né? Então vamos, nós estávamos devendo essa música aqui, Delcio Tavares, né? Cavalo Preto, então vamos nós com Cavalo Preto. Volto já. É Laika.

Então tá, faltando 4 minutinhos para as 2 horas. Vamos agradecendo a compreensão e colaboração de todos. Agradecendo. E vem aí a notícia da hora e depois vem alta com... Hoje é o Ronaldo Pontel, com o Ronaldo Pontel. Voltamos amanhã. Tenham todos uma boa tarde. Fui. A boia campeira agora.

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4: 2 horas. 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Na Ilha da Pintada, em Porto Alegre, o nível da água começou a recuar, permitindo que moradores iniciassem a limpeza das áreas atingidas pela cheia. Segundo o boletim mais recente da Defesa Civil, o Guaíba segue em redução. Na manhã desta segunda, por volta das 10 horas, a medição do local era de 2 metros. No domingo, no mesmo horário, o nível registrado era de 2 metros e 18. A rua Nossa Senhora da Boa Viagem, às margens do Guaíba, ficou alagada em quase toda a sua extensão nos últimos dias, com alguns trechos em que a água impedia completamente a passagem de pedestres. Nesta segunda-feira, embora o cenário já fosse de recuo, ainda havia pontos onde a água cobria completamente a calçada. A partir do dia 3 de setembro, a União Europeia vai interromper suas compras de produtos de origem animal do Brasil e, no caso da carne bovina, a suspensão não preocupa pelo volume, mas pelo peso estratégico do bloco para pecuaristas e frigoríficos nacionais. A União Europeia excluiu o Brasil da lista de países que cumprem suas regras contra o uso excessivo de antimicrobianos na pecuária. A medida não foi motivada por irregularidades encontradas na carne nacional, mas porque a União Europeia considera insuficiente o controle que o Brasil faz sobre o uso dessas substâncias.

0: A União Europeia é o destino de apenas 3,7% do volume total que o Brasil exporta em carne bovina, mas compra cortes nobres e é considerado uma espécie de vitrine para o mundo. Não coloque limites em seus sonhos, coloque fé. 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O presidente dos Estados Unidos, Donald Trump, chamou nesta segunda-feira que a liderança iraniana de inacreditavelmente confusa e afirmou que Teherã deve escolher entre um acordo ou a rendição total. Em seguida, Trump disse que o Estreito de Hormuz está completamente sob o controle da Marinha norte-americana e que nada, em termos comerciais, chega ao Irã a menos que queiramos e nada chegará a menos que um acordo ou rendição total seja alcançado. O regime iraniano, no entanto, negou que haja tratativas em andamento com os Estados Unidos e afirmou que está se aproximando de um acordo com Omã para uma nova rota de trânsito de navios comerciais em Hormuz. 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
1: E 5, gente, muito boa tarde, um abração, tá começando aqui da tua Rádio Fátima em alta, tudo bem por aí, tudo certo, tudo beleza? Ótima tarde pra todo mundo, que saudade, hein? Super beijo pra vocês, obrigado pela companhia, vamos começar o nosso bailão do em alta a partir de agora, trazendo muita música boa aqui da programação, tá? Então, quero que você participe com a gente, manda teu recadinho, tua participação no WhatsApp, o 996-580113, pra pedir a tua música, pra mandar o teu abraço, pra deixar o recado aqui na nossa programação. 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O Bailão do Em Alta tá começando e vai com você até as 16h, então manda o teu recadinho, pede a tua música, participa com a gente aqui na programação, WhatsApp 999-93-4202, tá? 999-93-4202 pra pedir a tua música e curtir ela aqui com certeza no Em Alta.

0: Muito bem, gente, essa é a nova do musical San Marino, página virou, Bruno e Marrone, Castelo de Areia. Alô, meu amigão Everton, tudo bem, Everton? Um abraço, boa tarde pra todo mundo aqui na sintonia, na audiência da tua Rádio Fátima, na audiência do nosso Em Alta. 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Que beleza! 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Nós já voltamos, gente. É rapidinho, 26 graus, que é isso?
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1: 2:20, 26 graus a temperatura. 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Alô, nossos amigos da Force Diesel, um abraço para vocês. Tudo de bom aí, gente. 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Um abraço lá pro meu amigão, o Sadi, pra Dona Almira, lá em Campestre da Serra, o Brian, um abraço, também a neta Vitória, que tá aniversariando hoje, mora lá em Caxias do Sul, né? Um abraço pra Jéssica, felicidades, aliás, pra Vitória, um abraço, Vitória, saúde e felicidades, parabéns, um abraço lá pra avó Almira, né? E pro padrinho Sadi, um abraço pra vocês, gente, também pro Brian. Alô, Campestre, boa tarde, céu e cantos!

0: Eduardo Costa, os 10 mandamentos, tá pro meu amigão Gilberto. Alô, tio Gilberto Facchini, na sintonia aqui da tua Rádio Fátima. Um abraço, uma boa tarde, tudo de bom aí pra você, viu, amigão? Grande tio Gilberto. 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Alô, aniversariantes do Clube da Amizade, felicidades, Franciele Lorscheider e os aniversariantes do dia.
1: Minha saudação aos aniversariantes do Clube da Amizade e a todos os nascidos nesta data. A todos vocês quero recordar a grandiosidade do dom da vida. Viver é dom de Deus. Assim, o segredo da felicidade está em encontrar o sentido deste dom e investir tudo nele. Quem assim procede vive feliz e contribui para a felicidade dos outros.
2: Parabéns a você, aniversariante do dia 3 de agosto. Em Paraí, Celso Zandoná recebe os parabéns da esposa Sandra, do filho Eduardo e dos seus pais e irmão Silvan. Em Capinzal, Kleber José Rosalém recebe os parabéns dos pais. Em Monte Alegre dos Campos, Maria Jussara da Silva Gonçalves recebe os parabéns do esposo, dos filhos Marli, Marcelo, Lúcia, Luciano, Cristiano, Cristiane e Jefferson, dos 16 netos e dos 5 bisnetos. Em Vila Flores, Maria Tereza Simoneto recebe os parabéns dos filhos. Em IP, Sueli Suzin da Silva recebe os parabéns do esposo, Deuclécio, dos filhos e das netas. Felicidades a você, aniversariante. Receba o carinho da tua Rádio Fátima.
1: Com a alegria de compartilhar com vocês esta data, invoco sobre todos a bênção do Deus da vida. Ele que é Pai, Filho e Espírito Santo. Vivam a vida intensamente e parabéns.
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2h31, alô aniversariantes, felicidades, o nosso carinho, nosso abraço para vocês. 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Force Diesel, a hora certa, 2h32. 26 graus a temperatura, vamos seguindo, gente. 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Vamos seguindo aqui na nossa programação. Gente, obrigado pela companhia. Um abraço aí pra todo mundo na audiência. Um abraço lá pro Bruno. É o Bruno, né? Bruno, abração pra você, meu amigo. Queria escutar Barulho do Foguete com Zeneto e Cristiano e dedicar a todos os ouvintes. Valeu, Bruno. Um abração pra você aí. Barulho do Foguete, né? Zeneto e Cristiano e dedicar a todos os nossos ouvintes. Manda teu sobrenome aí, Bruno. Onde é que tá aí? Tá no trabalho? Tá ouvindo a tua Rádio Fátima? Onde, amigão? E pra gente mandar um abraço completo aqui na programação, tá? 2h33.

0: Que beleza, tá aí o barulho do foguete, Zé Neto e Cristiano, aqui na tua Rádio Fátima, 2h35, vamos seguindo aqui na programação, um abraço e uma boa tarde aí pra todo mundo na sintonia, né? Vamos seguindo aqui na programação e eu vou pro espaço comercial, já tô de volta com vocês. Tio Loir, venha cá dar um abraço, uma boa tarde aqui, meu amigão.
1: Boa tarde.
0: Boa tarde. Ali, ó, aquele microfone ali, esse aí tá funcionando. Tudo bom, tio Loir? Tudo certo?
1: Tudo bem, boa tarde.
0: Ronaldo. Tava me lembrando de ti esses dias atrás aí, viu? Cuidado que essa cadeira aí é meio enganativa aí, ó. Daí, tio Eloir, tudo certo?
1: Tudo bem, graças a Deus, temos se virando, correndo, né?
0: Do jeito que dá, né?
1: É um pouco na cidade, outro pouco no sítio, temos correndo.
0: Como é que tá aquela...
1: Vai fazer uma visita pra nós,
0: claro,
1: lá.
0: Claro, como é que tá lá no sítio João de Barro, né?
1: Isso, leva esse pessoal aqui da rádio aí, tudo convidado.
0: Não.
1: Pra matar um boi gordo.
0: Não, já tem que ver eles a semana inteira, homem. Não, mais final de semana também não dá, né, tio Eloir? Como é que tá nossa querida Simone lá, tudo bem também?
1: Tá bem.
0: Grande colega nossa, né?
1: Tô com a Cirlei aqui na caminhoneta também, aí tá me esperando ali, digo, vou levar só um presentinho pra ti.
0: Tia Cirlei. É. Como é que é o nome do...
1: O Lorivan,
0: isso aí também, coisa boa.
1: Tem um correndo que nem os outros, né?
0: Então tá bom, deixa eu fazer o espaço comercial aqui pra nós bater um papo. 2h36, 26 graus a temperatura, já voltamos.
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0: tô de volta, completa. 21 faltando pras três, grande tio Eloir, prazer rever o amigo, né? Coisa boa. Gente, eu amo todos vocês aqui, olha, agradeço de coração. Tem 100 milhões aqui de pedidos musicais e pode continuar mandando que eu vou dar jeito de atender todo mundo, tá? 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Minha amiga Itamira Barpi Marasquinho. Oi, Itamira, boa tarde.
3: Ronaldo, tudo bom?
0: Tudo bem.
3: Seja bem-vindo de volta.
0: Obrigado, querido.
3: Programa.
0: Obrigado.
3: Mas quando estava fazendo das 4 às 7, eu também escutava, tá?
0: Oh, eu sei disso, fico muito feliz.
3: Linda a música do vestido azul.
0: Obrigado.
3: Agora só falta pôr aquela lá.
0: Qual?
3: Mente que eu sou Uber, com o grupo Bailaço.
0: Conhece essa,
3: tá bom? Tô aqui na escuta, viu? Como eu não deixo de escutar vocês, um ótimo dia para todos nós e vocês também.
0: Beijo lá para minha querida Itamira Barpi Marasquim. Obrigado pela audiência, viu, Itamira? Um super beijão para você, uma ótima semana. Vamos lá, então. Isso aqui a Júlia gosta também, né, Júlia? Hã? Sabe cantar essa?
9: Claro.
0: Ah, sabe. Sério? Azar, Júlia. Bailaço e Rainha Musical.

0: gente.
1: Oh. 17, agora faltando para as 3, Bailaço e Rainha Musical aqui da tua Rádio Fátima. 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Boa tarde, meu amigo Ronaldo. Pode tocar para nós Três Vicioso, música nova do Corpo e Alma com a participação do Traia Véia, né? Eu não conhecia essa música aqui, meu amigão lá de Santa Catarina, o Thiago Oliveira do Amaral, lá de Campo Belo do Sul, né? Isso aí, o nome da... Três Vícios, ah tá, eu que li errado aqui, Três Vícios, beleza, né? Um abraço pro meu amigo lá na sintonia, né? Vamos trazer em seguidinha aqui na programação, quero ver se eu encontro essa música aqui pra você, viu? Thiago, um abraço pra você, uma boa tarde. Deixa eu ver, tem mais recadinho chegando aqui na nossa programação, alô?
2: Alô, Ronaldo Ponteu, aqui o Daniel Borges, gostaria de escutar a música João Paulo Daniel, Hoje Eu Sei. Eu ofereço pra Vera, minha namorada, ex-namorada lá em Santa Cecília, Santa Catarina.
1: Alô, Santa Cecília, alô, Vera, alô, Daniel, um abraço pra você. Essa aqui é bonita demais, né? Essa música é de 95, o ano que eu nasci, né? Mas que beleza.

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Alô, seu Neuri, um abraço. 999-934202 é o nosso WhatsApp para você pedir a música aqui na programação. Alô, minha amiga querida, Leonilda Tomazetti. Corpo e alma chegando pra você, Leonilda. Super beijo. Minha amiga Nelci Godoy, beijão, querida. Beijão, muito obrigado. Já, já, tô pedindo musical aqui, tá, Nelci?

Assume, essa é a banda ativa aqui no Em Alta da tua Rádio Fátima, nosso bailando em alta para a Trilegal, dia especial Dia dos Pais. 2 milhões de reais em prêmios, gente, 500 mil, 100 mil, 30 rodadas de 10 mil, que coisa boa, hein? 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É só correr pro abraço, né? 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

0: realizado neste domingo em São Paulo. O prêmio era de 97 milhões de reais, porém acumulou, porque nenhuma aposta acertou as 6 dezenas. Com isso, o prêmio para o próximo sorteio está estimado em 135 milhões de reais. As dezenas sorteadas ontem foram 14, 16, 21, 39, 53 e 58. 14, 16, 21, 39, 53 e 58. Segundo a Caixa, 86 apostas acertaram a quina e levaram R$ 45.900 cada uma. Resultado da Mega Sena, concurso 3.039.
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3: 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O Instituto Nacional de Meteorologia emitiu um aviso amarelo correspondente à faixa de perigo potencial na escala de alerta do órgão, abrangendo a totalidade do território gaúcho. A notificação meteorológica, válida até às 10 horas da manhã desta terça-feira, aponta para a ocorrência de volumes acumulados de chuva de até 50 milímetros, com ventos que podem atingir velocidades entre 40 e 60 quilômetros por hora, além do risco de queda de granizo em localidades isoladas. Paralelamente, a Defesa Civil do Rio Grande do Sul reforçou as orientações de segurança e emitiu alertas específicos de temporais para as faixas do Oeste, Missões, Noroeste, Centro e Campanha. Nas demais regiões do Rio Grande do Sul, o panorama inclui a passagem de pancadas de chuva com intensidade de moderada a forte. Usuários do WhatsApp relatam que tiveram as contas bloqueadas pela plataforma. Os perfis bloqueados exibem uma mensagem informando que estão em análise para verificar se seguem os termos de serviço da plataforma. Segundo o aviso, o resultado da análise será informado em até 24 horas. Nas redes sociais, usuários afetados dizem que não fizeram nada que viole as políticas da plataforma. A Meta disse que trabalha para estar à frente daqueles que tentam fazer uso indevido do serviço e que bane contas para ajudar a proteger os demais usuários. Quem cultiva a gratidão é capaz de realizar sonhos que parecem inalcançáveis. 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Cuba começou a restabelecer gradualmente sua rede elétrica nesta segunda-feira, após um novo apagão nacional na noite de domingo, em meio a uma de suas piores crises energéticas sob pressão de Washington. A ilha, com mais de 9 milhões de habitantes, sofre constantes cortes de eletricidade.

0: eletricidade de várias horas por dia devido ao envelhecimento de suas usinas termoelétricas. A situação se agravou desde janeiro com o bloqueio petrolífero dos Estados Unidos. Na noite de domingo, a estatal União Elétrica de Cuba informou que houve uma desconexão total do sistema elétrico nacional, sem especificar as causas. Este é o sexto apagão geral no decorrer do ano e o 11º desde o final de 2024. 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
1: 13 e 6, gente, 13 e 6, 13 e 6, Trilegal Tia especial de Dia dos Pais, são 2 milhões. 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Alô, Pinhal da Serra, um abraço lá para meus amigos, ao Lindoreza Alberto, para toda a família lá em Pinhal da Serra. Um abraço, uma boa tarde para vocês, gente. Vitor e Léo.

0: 13h10, gente. 13h10. 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Muito boa tarde. Alô, meu amigão Tucano lá em Poaropé. Se puder, toca a música do César e Paulinho, Quando é Amor é Pra Valer. Vamos procurar essa música aí, viu, Tucano? Um abraço pra você, meu amigo. Obrigado pela audiência aí também, ouvindo a nossa programação aqui no Em Alta. E você que tá em casa, tá curtindo a gente, WhatsApp 999934202 para pedir a tua música, para mandar o teu abraço, para mandar o teu recado aqui na nossa programação, né? Meu amigo lá em São Marcos ouvindo a gente também, um abraço pro Manuel, né? Manuel, mano do Silvio, cunhado da Neiva aqui da tua Rádio Fátima, um abração pra vocês, gente. Meu amigo Adão Santos aí também na sintonia. Alô, Adão, boa tarde.
1: Aí, Ronaldo, um grande abraço, um bom trabalho, um ótimo e um abençoado início de semana. Zezé de Camargo e Luciano, Ronaldo. A música Assaltada é uma Pedra. Obrigado.
0: Muito bem, um abração. Essa aqui do César e Paulinho, eu encontrei com o Eduardo Costa, viu? Vamos trazer aqui com o Eduardo Costa. Um abraço lá pro meu amigão Tucano. Alô, para

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1: 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Alô, alô, alô, minha querida, querida, querida Agatha que tá ouvindo a gente.
5: Oi, Ronaldo.
1: Oi.
5: Aqui é a Agatha.
1: Tudo bem?
5: Quero mandar uma música da Alemã do Foió pra minha avó Benta.
1: Tá.
5: E pra minha avó Marília.
1: A avó Marília e a avó Benta, né? O Alemão do Forró. Beijo pra você, Agatha. 13h24.
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1: Pessoal, olha só, quero mandar um abração aqui pra minha amiga Vera, Verinha, ali no bairro Santa Terezinha, também pra Sumara. Um super beijo pra vocês, muito obrigado pela companhia. A Sumara lá em Muitos Capões, a Vera, Verinha, ali no bairro Santa Terezinha, um abraço. Meu amigo, o Rudimar, um abraço, Rudimar, o peixe aí na sintonia. Tô lá na colheita do morango, trabalhando e ouvindo a gente. Grande Rudimar, um abraço, meu amigão. Alô, peixe, obrigado pela sintonia também, um abraço. Vamos trazendo o Leandro Leonardo aqui da tua Rádio Fátima. Pessoal, a Defensoria Pública está sem internet hoje, tá? Então eles não têm como atender o público presencialmente hoje. A manutenção no equipamento defeituoso está programada para amanhã, ao meio-dia. Então a gente está divulgando aí, hoje não tem como você ser atendido na Defensoria Pública, o pessoal está sem internet. Urgências podem ser encaminhadas por e-mail vacaria@defensoria.rs.df.br, tá? O e-mail vacaria@defensoria.rs.df.br. A Defensoria Pública está sem internet hoje, então não tem como atender o público presencialmente hoje, portanto. 13h28!

Leandro Leonardo, copo de vinho. Vamos pro esporte, galera. Destaques esportivos aqui na tua Rádio Fátima. Cadê a vinheta cheia? Muito bem, gente. Quarta-feira tem o Glória na divisão de acesso. Às 19h, Glória e Passo Fundo. Estreia do Glória em casa na competição. Durante a semana e também tem os jogos da volta aí pra dupla Grenal na Copa do Brasil. Na quarta, o Grêmio enfrenta o Mirassol às 19h. Na quinta, o Internacional joga contra o Corinthians às 20h. Essa semana segue acontecendo a competição juvenil de tênis lá no Tênis Santa Teresa. Uma excelente oportunidade para o pessoal aproveitar lá no Tênis Santa Teresa, conferir as novidades, os talentos futuros, né? Futuro do tênis brasileiro, você vai conferir lá no Tênis Santa Teresa durante toda essa semana. Vamos seguindo aqui na programação. Eu quero mandar um beijão lá pra minha querida Laura Laurinha, ouvindo a tua Rádio Fátima. Oi, Laura. Beijão pra você. Obrigado pelo teu carinho, tua audiência. Vamos trazendo por aqui o musical São Francisco, Anjo na Balada.

20 para as 4, 26 graus, vida vazia. 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Muito bem, gente, 19 para as 4. Alô, agora sim, um abraço, alô para Santa Catarina, lá em Campo Belo do Sul, meu amigaço na sintonia, o Thiago Oliveira do Amaral. Bora trazer Corpo e Alma e Traia Véia. Três Vícios, que parceria, hein? Que parceria bacana. Se fica...

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7: A Funerária Sagrada Família informa a nota de falecimento de Helena Maria Vieira Padilha, esposo Oswaldo Padilha do Nascimento em memória, filhos Sônia Maria Guimarães Padilha, Ronaldo Guimarães Padilha, Sandra Maria Padilha, Viviana Padilha do Nascimento, Moisés Vieira Padilha e Loide Vieira Padilha, noras Maria do Socorro e Márcia, Genro Alveri, netos Giovanni, Diego, Renata, Cláudia, Cristiane Júnior e Diego Fernandes, bisnetos Arthur, Joaquim, Lorena, Milena, Leonardo e Gustavo, irmãos, sobrinhos, primos, amigos e demais familiares da inesquecível Helena Maria Vieira Padilha, com 80 anos de idade, participam do seu falecimento hoje ocorrido. Homenagens a Helena Maria Vieira Padilha estão sendo prestadas nas capelas da Funerária Sagrada Família, partindo amanhã às 9h, seguindo para o Cemitério Municipal Santa Clara, onde será realizado o sepultamento. A Funerária Sagrada Família, companheira das horas difíceis, noticia o falecimento de Helena Maria Vieira Padilha. Antecipam agradecimentos. 13, faltando para as 4, 26 graus.
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12 para as 4, gente. 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Um abraço, uma boa tarde para vocês. Alô, Macedo Distribuidora, sempre na parceria com a gente aqui no Em Alta. 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Fortuna Gás. 11 para as 4, gente, 11 para as 4. É a finaleira do nosso Em Alta de hoje. Mandando um abraço aqui pra galera que tá curtindo a nossa programação. Gente, obrigado pela companhia de todos vocês aí, tá? Vamos abrindo esse bloco, o bloco final do nosso Em Alta de hoje, trazendo o Zezé de Camargo, irmão da Lua, amigo das estrelas.

7 para as 4, gente. 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Um abraço, uma boa tarde pro pessoal lá ouvindo a gente, o Gabi, o Eric lá na sintonia. Obrigado pela sintonia, um abração lá pra Graziella também na audiência. Um abraço e uma boa tarde pra minha amiga a Laís lá em Caxias do Sul, também na sintonia. Um abraço a Laís, o Leonardo Bolsori, o Arthur lá em Caxias do Sul ouvindo a gente. Obrigado pela audiência de todos vocês. Pessoal, a Defensoria Pública avisando que hoje está sem internet, então não tem como atender o público presencialmente. A manutenção do equipamento defeituoso está programado para amanhã, meio-dia, né? Então, quem precisar de atendimento urgente aí com a Defensoria, pode entrar em contato aí no e-mail vacaria@defensoria.rs.df.br. Meus amigos, alguns pedidos musicais que eu não consegui atender. Um abraço para Zeli, Terezinha, Paim, um abraço. Um abraço para Inocência Siqueira lá em Monte Alegre dos Campos também. Obrigado pela companhia de vocês aí. Gente, meu amigo, o Alexandre aí também na sintonia. Um abraço, Alexandre. O Alexandre Borges, né? Aliás, o Alexandre de Souza. Grande Alexandre, um abraço para você, amigão. Obrigado pela companhia. Um alusão aqui para quem? Pra todo mundo aí na sintonia, né, gente? O nosso abraço pra vocês aí. Não tem muito mais tempo aqui pra gente fechar o nosso Em Alta de hoje. Na sequência, então, você fica com a nossa programação no Entardecer Gaúcho, na apresentação de Mário Lames, tá certo? 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Um abraço, valeu! A gente segue com a boa música do Rio Grande do Sul, a música da nossa terra aqui na programação, em seguidinha aqui na programação da tua Rádio Fátima. Paz e bem, gente! Aquele abraço pra todo mundo, tchau! Música.

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5: 4 horas, notícias da hora. O nível da Lagoa dos Patos em Rio Grande, na região sul do estado, superou a cota de inundação no entre a noite de domingo e entre a madrugada desta segunda-feira. O pico da cheia foi registrado por volta da meia-noite e 30, quando o nível ficou em 88 centímetros, de acordo com a régua do linígrafo do Centro de Ciências do Mar da Universidade Federal do Rio Grande. No local, a cota de inundação é de 80 centímetros. O nível permaneceu acima da cota ao longo da madrugada desta segunda. Pela manhã, às 6 horas, a Lagoa dos Patos recuou para 79 centímetros abaixo da cota, mantendo a tendência de recuo desde então. No início da tarde desta segunda, por volta das 2h30, o nível estava em 59 centímetros no mesmo local. Uma operação contra uma quadrilha investigada por desviar cerca de 45 milhões de reais de clientes da Caixa Econômica Federal foi vazada aos suspeitos cerca de um mês antes. Os investigados tiveram acesso antecipado ao documento sigiloso da Justiça Federal que autorizava a ação. Eles apagaram provas e esconderam parte dos valores ilícitos em um paraíso fiscal. O Tribunal Regional Federal da 2ª Região do Rio de Janeiro informou ter afastado servidores apontados na investigação. Segundo a corte, eles estão sem qualquer acesso aos sistemas judiciais e administrativos do órgão. O inquérito sob sigilo apura o caso. A quadrilha invadia contas e desviava o dinheiro de beneficiários do FGTS e do auxílio emergencial. A investigação da Polícia Federal começou em 2025. 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O presidente da Argentina, Javier Milei, voltou a atacar o presidente Luiz Inácio Lula da Silva no último domingo, uma semana depois de sua vinda ao Brasil. Em entrevista à TV argentina LN+, Milei chamou Lula de ladrão e de corrupto, além de reiterar os questionamentos à decisão judicial que anulou a prisão do petista em 2019. As novas declarações aumentam a tensão diplomática entre os países vizinhos. Ao defender as falas, Milei disse que é muito menos grave chamar um ladrão de ladrão do que cometer o ato de roubar. Os novos ataques ocorreram poucos dias depois de o Brasil chamar de volta seu embaixador em Buenos Aires para consultas. 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
5: Próxima edição às 5 horas.

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3: 4:04.
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3: 26 graus.

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Então, boas tardes, meus amigos. E uma tarde louca de especial, né? Tempo bom aqui na terra da vacaria. 4:07. Até logo, o seu Ronaldo Pontel. E boas-vindas aos senhores que vão nos prestigiar, de certeza, de agora até às 19. 4:06, estamos a 26 graus de temperatura. Tá bom demais, né? Pro dia 3. Dia 3, segunda-feira, 3 de agosto, né? Boas-vindas ao nosso mês de agosto aí, o oitavo mês deste ano aí de 2026. Está passando rapidinho, rapaz. Mas faz parte aí, né? Obrigado aí pelo carinho dos amigos, colegas que estiveram aqui nesses dias que estivemos fora. 4, 5 dias aí, né? 5 diazinhos. É, conta 7, porque sábado e domingo a gente não vem, né? Mas foi de segunda a sexta aí, uma folguinha com o nosso gerente Alexandre, né? Nos permitiu aí pra gente poder dar uma fugida aí. As coisinhas que a gente precisa sair, tomar um vento, né? Faz bem aí. Fizemos um vale aí com o Frei, deu pra. Mas chegamos rapado aí, Frei. Deu um jeito aí. A coisa não foi fácil, né? Vamos lá. 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Dito isso, começamos desse jeito. Ah, e vou começar hoje com o Grupo Vaneirão. Teve aqui animando o fandango de aniversário do nosso CTG Rancho da Integração. E são bons essa coisa que nunca vi, né? Até tem uns trabalhos que eles vão me mandar aí para nós começar a divulgar. Merece. Luiz Paulo Cria dos Nossos tocou por aqui com a saudosa Olívia Osório. É, tocou com os Bertus por muito tempo. Tem uma cara de piá, mas é surrado de gaita de segurinha aí. E é bom, barbaridade. Vamos desse jeito até às 19.

0: Tá aí, ouvimos Francisco Vargas, Chucro de Berço, que achou? Abertura hoje por conta aí dos mirins, com a Vaneirinha da Felicidade e o Grupo Vaneirão, que já nos enviaram os trabalhos, já tocamos a primeira aí. Vai vir mais coisa boa desse rapaz aí. Tem animado fandango por todo o sul do Brasil aí, né? Baita grupaço, Grupo Vaneirão com um trancão de vaneira. 16h, 20 minutos, estamos a 25 graus de temperatura, um recheiozinho e voltamos de vereda.
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0: Aqui na Fátima, 4 horas mais 20 minutos.
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0: 25 graus aqui nos estúdios da tua Rádio Fátima.
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Opa, 4h23, 25 graus está a temperatura. Mandar um abraço aí para dona Célia, né? Que nos escreve aí da Caxias do Sul. Com saudade dela e a dona Joana. Foi só uma semaninha, só para tomar um fôlego, né? Grande abraço para a senhora, obrigado pelas preces e pela torcida também, né? Que a gente voltasse. O bom é a gente ir e ter ter oportunidade de voltar, né? Porque às vezes o cara vai e não volta, né? Tem muita gente indo e não voltando. E essa saída aí não é boa, né? Essa não é boa. Que ninguém voltou para nos dizer se é bom ou é ruim, né? Boa tarde, meu amigo Marlames. Bom retorno. Tenhas aí uma abençoada semana de paz e bem. Possível tocar aí o Tropeiro Velho, em homenagem aí ao folclorista, o Bagre, né? Bagre Fagundes, que nos deixou hoje. Então, um abraço do nosso amigo Everton Santos. Para você, da mesma forma, que seja abençoado aí. A Cláudia está com a gente. Obrigado aí, Cláudio, pela mensagem, né? Tem um segmento diferenciado, né? Cara, eu sou de um segmento, Marco, que acredito muito no poder de Deus, né? Eu também sou filho fiel, né? Fiel à força divina, que tem muita fé. Inclusive, essa tal de palavra medo nunca entrou em mim, né? Já andou passando um caminhão por cima, esmagou inteiro, e eu me emendaram aí. Tomei bons doutores na época, né? Cara, eu não sei se é platina ou ferro, o que é que eles colocam aí, mas ficou especial, tá dando pra dançar fandango ainda, né? É só ter coragem e fé. O homem que não tem fé e não tem coragem, tá fazendo peso em cima da terra. Frouxou, aí você foi, né? O saudoso meu avô Pedro, pai do seu Firmino Bueira, meu pai, que dizia, o homem frouxou, cai as calças, meu filho, não pode frouxar. Então a gente foi criado assim, meio chuco, né? E comendo bem, aí o homem se sente forte, né? A gente não conhecia essas pacotinhas, essas coisas aí. Comia de verdade, aí vai indo, né? Dá pra gente ir levando. Já estamos com uns dias de vida aí. Não sei, enquanto meu velhinho lá das alturas me deixar, eu tô aqui bem faceiro e bem feliz e tô sem pressa, né? Eu sei que quem tiver pressa que vai indo, né? Eu tô muito bem, até pra falar, o pessoal acha que eu tenho muita idade, porque eu falo muito descansado, né? Não é que não adianta falar com pressa, né? Aí os senhores não entendem o que eu digo, também não adianta, né? Não adianta de nada. Lá em Muliterno, vizinho lá do meu cunhado, seu Darcy Preto, mora ali pro Davi Canabarro, vizinho, está ligado com a gente lá, seu Acílio Busato. Um abraço aí. Vai sair daqui a pouco já aí o Adair de Freitas aí para você. Ele é fã da Adair de Freitas, né? E a dona Margarete, que tá com a gente, já vai ouvir os quatro gaudérios do fundo da grota agora, né? Que aí cinco o basquete me espera, Timar. Então quero sair do fundo da grota aí, bem balançado para começar o mês e a segunda-feira e tudo mais, né? Aí é gostoso.

0: com o Manotaço, o antigo Manotaço, né? Campeiro e cantador. Nosso rico basqueiro para matar a saudade. Adair de Freitas, meu canto. E também os quatro gaudérios do fundo da grota. Estamos a 24 graus de temperatura. Nesse dia 3, segunda-feira, 3 de agosto de 2026. 20 minutos faltando para as 5. Recheio, Zito. E voltamos de vereda.
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1: 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E a hora certa.
2: 4:41.
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2: 24 graus em Vacaria.
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0: ligado aí o Ronaldo Pontelo. Dê um oi aqui, Ronaldo. Dê um oi aqui. Deixa eu ligar aqui o coisa aqui.
1: Tudo bem? Tudo certo?
0: Tudo certo, obrigado aí.
1: Não, sempre as ordens.
0: Agradecer o amigo por ter nos dado essa força aí. Esses 5 diazinhos me ajudou um monte.
1: Sempre as ordens, sempre as ordens. Esse horário é bom, viu? Das 4 às 7.
0: É, o cara chega com sol quente
1: e sai de noite. É, tu chega de dia e sai de noite, tio. Pensa, né? É,
0: chega dando boa tarde e encerra dando boa noite.
1: Isso que é trabalhar, chegar de dia e sair de noite.
0: O esforço do velho aqui é grande.
1: Né? É grande, verdade, verdade. Agora eu valorizo. Depois que eu peguei o horário ali essa semana aí, valorizo.
0: Obrigado, Bruno. Deus abençoe.
1: Bom retorno.
0: Aí, companheiro Ronaldo Pontelo, né, que nos deu essa força aí. Eu chego dando boa tarde aqui, depois saio dando boa noite. Não, é brinca 3 horinhas, né? Mas, pra quem trabalha no, nesse ramo de rádio, sabe que 3 horas é puxado, né? Mas, temos que ir suportando, né? Temos que ir suportando. Gente que faz com amor, com carinho e gosta do que faz, não dá nem pra sentir, né? Quando quer sentir cedo, já tá na hora de ir embora. 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Bem vizinho aqui da Fátima. Bem vizinho da Fátima. Chamar a atenção aqui do pessoal. Deixa eu preparar aqui. Tem que tocar um do Miro Saldanha aqui a pedido. Mas quero em nome da patroa Jos, da Duda, todo o pessoal da patronagem aí, né? Convidar aí o pessoal, porque hoje começa as aulas do curso de dança. Eles estiveram visitando o Ronaldo aqui também falando. Curso de dança de salão. É hoje às 19h30, então inicia essa nova turma do curso de danças gaúchas de salão no nosso CTG Rancho da Integração. Não perca essa oportunidade. Não tem idade, viu? Não tem. Qualquer pessoa pode ir lá. Ah, mas eu nunca dancei. Vai lá, aprende. Se já sabe dançar, pode aperfeiçoar um pouco e tal, né? Pra ficar mais bonito aí no salão dançando por aí, né? A dança é um alimento para a alma, viu? Além de exercitar o corpo, que faz bem barbaridade. Então não pode perder. Hoje, às 19h30, começa aí, né? Então, tá lá professores capacitados, né? Um ambiente também muito gostoso. Todo mundo sabe disso, né? É um ambiente familiar do nosso rancho aí. E aí, quando tem o jantar, já vai lá e participa e dança bem bonito aí, bem caprichado, né? Partida às 19h30, hoje, então, no CTG Rancho da Integração. Convite aí da patronagem, você vai lá, te escreve, já sai dançando, se tu ainda não foi, dá tempo de ir. E aí vai lá, se enturma com o pessoal, é coisa boa, né? Quando tu tem que ir algum jantar, alguma coisa, você vai lá, já tem bastante gente conhecida dançando, se divertindo, porque é uma casa que é uma maravilha, né? Nosso programa de integração é uma casa de amigos realmente, né? Você então está devidamente convidado a participar desta festança, porque é uma festa realmente você aprender a dançar e se divertir.

saudade. É linda essa mensagem, hein? De onde vem a saudade? Olha que coisa linda. Preparar os Fagundes em homenagem aí ao Bagre Fagundes, né? Você folclorista que nos deixa a pedido aí do Everton Santos. Antes de eu tocar ele aí, não sei se vai estar para tocar. Alô, meu amigo Mourinho, um abraço colorado, vai roxo. Ele, o Mourinho, o Rogerinho e o Nego. Quer ouvir o Baitaca, aquela do pobre aí, né? Em seguida eu vou tocar. Não sei se vai dar tempo da notícia, viu, Mourinho? Mas que eu vou tocar em seguida, bom. Quero convidar aqui para um jantar beneficente. Uma grande pessoa, merece todo o nosso carinho aí, né? Em prol do amigo Everton de Oliveira Reis. O Everton, nosso gordinho lá do rancho. É música, é de tudo. O outro está sempre sorrindo, feliz. Está aí com um probleminha de saúde. Temos que ajudar esse bicho a resolver essa lida aí, viu, Everton? Se Deus quiser, vai dar tudo certo, viu? Então, esse jantar será realizado dia 15, agora de agosto, 8h30 da noite. Será servido aí como cardápio, churrasco, linguiça campeira, galeto, farofa, arroz, maionese, pão e salada. Animado aí pelos vacarianos. Aí em prol, então, do nosso amigo Everton Oliveira dos Reis. Nosso Everton do rancho. Você paga 80 pila o ingresso, 8h30 da noite, do dia 15. É um jantar beneficente ao nosso amigo Everton. Todos estão convidados a participar aí desse evento, né? Ajudando o nosso irmão Everton aí. Em seguida, nós vamos ter o Espaço da Notícia. Então, vamos trazer aqui homenagem aí pedido pelo Everton Santos. Os Fagundes, se eu achar o tropeiro velho aqui dos Fagundes, o Bagre Fagundes, da turma dos Fagundes aí, né? Que nos deixa aí. 24 graus está a temperatura. É claro que em seguida a notícia a gente volta para a sequência do entardecer até às 19 com os senhores.

Tá aí com os Fagundes aqui no nosso entardecer gaúcho, Tropeiro Velho. Homenagem aí da família Fagundes, né? Ao Bagre Fagundes, que hoje nos deixa aí, né?

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1: 5 horas. 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Vamos às informações da central de conteúdo da tua rádio.
2: Aqui na região do Planalto Gaúcho, destaque para o Hospital São Vicente de Paulo de Passo Fundo, que realizou pela primeira vez um procedimento de crioablação por gás argônio para o tratamento do câncer. A técnica, utilizada em um paciente com câncer renal, é minimamente invasiva, preserva o tecido saudável e amplia as opções terapêuticas para pacientes com tumores selecionados. Segundo a equipe médica, esta é a primeira vez da utilização da tecnologia fora do eixo Rio-São Paulo. Da tua Rádio Alvorada de Marau, Ana Lúcia Giacomini.
3: Cerca de 11 mil pacientes foram transportados pela Secretaria Municipal de Saúde de Lagoa Vermelha para atendimento especializado durante o primeiro semestre de 2026. O balanço foi apresentado pelo coordenador de transportes, Gabriel Vieira. Os deslocamentos ocorreram para mais de 19 municípios gaúchos, conforme a regulação do SUS. O coordenador também destaca que não são realizados encaixes de última hora, medida que atende às normas do DAIR e garante a segurança de todos os passageiros. Para utilizar o transporte, os pacientes devem realizar o agendamento com antecedência. Da tua Rádio Cacique de Lagoa Vermelha, Bernardo César.
4: Estão encerradas as inscrições para o quarto pouso regional do Festival Cante uma Canção em Vacaria. Ao todo, mais de 40 composições de autores do municípios que integram a Associação dos Municípios dos Campos de Cima da Serra. A comissão avaliadora realizará a triagem das obras inscritas. Serão selecionadas 10 músicas finalistas e 2 suplentes, que subirão ao palco no dia 12 de setembro durante a realização do festival. O resultado da triagem deve ser divulgado ainda nesta semana pelos organizadores. Da tua Rádio Fátima de Vacaria, Júlia Rodrigues.
5: Soledade sediou no sábado a primeira edição da Feira Regional da Agricultura Familiar, Sabores da Nossa Terra, realizado no Largo da Matriz. O evento reuniu 35 produtores e artesãos de 7 municípios da região, que comercializaram alimentos produzidos pela agricultura familiar e artesanato. A iniciativa foi da Associação dos Municípios do Alto da Serra do Butucaraí, a MASB, com apoio da Prefeitura de Soledade, e teve como proposta fortalecer a agricultura familiar, a economia regional e o turismo, além de ampliar a divulgação dos produtos produzidos nos municípios que integram a associação. A primeira edição registrou uma movimentação de R$ 52.711 em vendas. Da tua Rádio Cristal, de Soledade, Cláudio Fly.
6: Os municípios da microrregião de Veranópolis estão entre os contemplados por uma das propostas vencedoras da Consulta Popular 2026, que definiu os investimentos do Estado para a região da Serra em 2027. Esse projeto prevê a implantação de um sistema regional de sinalização turística em territórios turísticos consolidados e também em consolidação. A iniciativa ficou na terceira colocação entre as

0: demandas mais votadas da consulta popular, somando 1.189 votos nos 32 municípios que integram o Conselho de Desenvolvimento da Serra, o Coret Serra. Da tua rádio veranense de Veranópolis, Alessandra Bernardi.
1: A Prefeitura de Caxias do Sul lançou no dia 29 de maio o Refis 2026, oferecendo condições especiais para que pessoas físicas e jurídicas regularizem débitos tributários e não tributários junto ao município. Em 2 meses, a Secretaria da Receita Municipal registrou mais de 5.600 atendimentos e arrecadou mais de 13 milhões de reais em negociação de dívidas, superando a arrecadação registrada no mesmo período da edição anterior do Refis. Visando ampliar o atendimento à população, a Secretaria abre novamente neste sábado, das 9 às 11h45 da manhã, para que os contribuintes possam renegociar suas dívidas com possibilidades de parcelamento. Da tua rádio São Francisco de Caxias do Sul, Luan Varela.
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3: 5:06.
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5: 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E a temperatura?
3: 23 graus aqui na Moreira Paz.
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aí, amigos, 5:11, 23 graus está a temperatura. Surgiu umas nuvens aí, né? Tava mais quentinho agora, 23 graus. Mas é um verão, velho, especial, em pleno mês de agosto, né? Não sei se isso aí vai dar certo, hein? É, aqui tem dado temporal sério nesse nosso Rio Grande, velho. Tá uma aquecida, um pouco vem vento e vem chuva e tal. Não tá fácil, nós temos que ir enfrentando, né? Diz que esse tal de El Niño vai lá de setembro, novembro, não sei até quando. Sei lá, rapaz, vai judiar de muita gente. Nossos produtores que é o problema, né? Que é o que nos sustenta aqui na cidade. Se o clima não ajudar aí, não sei não, hein? Nós já estamos com a água no queixo. Já estamos com a água no queixo. Aí se os produtores irem mal, nós vamos tudo água abaixo. 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Pedir desculpa que as pessoas da internet têm um monte de mensagens chegando, umas não chegam. A internet hoje tá meio com preguiça, né? Aí dá uma desaparecida e um pouco vem de novo. Agora vem uma carrada aqui, numa pancada só, né? Vou atender o Morinho, que oferece aí pro Rogerinho e pro Negão, né? O Baitaca, que eu não toquei antes. O Lamento de Pobre. Alô, Morinho, tá feia a coisa, hein? O seu Nereu Schmidt, homem lá do Ibiraiara. Alô, Nereuzinho, um abraço. Os Caibatés, antigo esse conjunto, né? Vou ter que achar um pra tocar deles aqui. Acho que tem aquela gauchadas, é o chan, tocado os Caibatés. Bom esse grupo aí. Tinha um loirinho lá que era bom de toque, né, Nereu? Um abraço aí. O Daniel Borges da Esmeralda, quer ouvir o Serrano. Alô, Daniel, oferecer pra ex, não. Não sei esse negócio de ex aí, oferecendo música meio seguida, tem coisa aí, ou não tem, Daniel? Daniel Borges, de repente acerta, a gente vai no churrasco lá em Santa Cecília, né? É facinho, facinho, no churrasco, uma dança, eu vou pra qualquer parte do mundo. Os filhos do Rio Grande sendo solicitados pro seu Luiz, o homem aí do bairro Franciose, como é que é? Gaúcha Formosa, olha aí! Pra segunda-feira, hein? Alô, Luiz, um abraço aí. Pra segunda-feira, Gaúcha Formosa, né? Deixa eu achar aqui para nós tocar na sequência, então. 5:12, acabou a notícia, estamos de volta aí, 23 graus. Vamos começar com o Baitaca aqui, seu Mário. Vamos começar com o Baitaca. Lamento de pobre. O pobre não tem muito a lamentar, né? Parece que só para respirar, né? Que a gente não paga. O restante tem que ir acertando por mês. Mas a gente vai peleando e não frouxa.

0: Taius Caibatés. Acho que não sei se existe, acho que não existe mais, quando faz muito tempo que não vejo. É muito antigo, né? Bom esse grupo era na época. Os Caibatés com Gauchadas e o Baitaca com Lamento de Pobre aqui no Entardecer. 5h21, 23 graus, recheiozinho e já voltamos.
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0: 5h21.

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2: 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E a temperatura?
3: 23 graus aqui na Moreira Paz.
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Amigo, 5:24, 22 graus. A temperatura, sequência por aqui, nome sempre da nossa LS Madeiras. 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Vamos trazer os filhos do Rio Grande. Onde é que estão os filhos do Rio Grande? Eu estava achando aqui os filhos do Rio Grande. Filho do Rio Grande, a gaúcha formosa por Luiz, lá da, do bairro Franciose. E nos pede aí os Bertucci. Deixa eu acalmar aqui a Doralice, senão não me tira aqui, né? Nos pede os Bertucci, o Revoltoso. Buenos, Tibário. Manda para nós o Revoltoso aqui nas Lajes, Santa Catarina. Então, manda aí quem é que pede aqui. Ô, Tiroteio, um abraço, louco, velho. O Tiroteio nas Lajes de Santa Catarina vai ouvir. Vou tocar agora pra você aqui. Vamos tocar o Revoltoso em seguida da Gaúcha Formosa, dos filhos do Rio Grande, meu amigo Gusto. Gusto Gaiteiro, tocava esse homem, né? É, aí também da região de Lajes de Santa Catarina. Vamos tocar aqui primeiro os filhos do Rio Grande, um Gaúcha Formosa, e em seguida já o Revoltoso aí. Toquezinho marca, Bertucci.

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3: Atenção, documentos encontrados em nome de Silvana de Vargas, um cartão da Lojas Becker. O RG de Jefferson Ferreira Santana dos Santos. Carteira com documentos de Antônio Carlos Batista da Silva. O RG de Leonardo Servinski Machado. RG de Alessandro Camargo Nascimento da Silva. E um RG de Elton da Cruz Silva. 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
9: Agora em Vacaria, 5 horas mais 35 minutos.
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16: 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E a temperatura?
9: Estamos com a temperatura de 22 graus.
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Amigos, agora estão faltando 21 minutos. 21 minutos faltando aí para as 18, estamos a 22 graus de temperatura. 22 graus de temperatura e a sequência por aqui, em nome do Dr. Jonatas Ascioli Filho. 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Tá ali Dr. Jonas, a senhora e filho, para cuidar da gente gurizada aí, né? Fala aí, gurizada, que eu dou um grito para indectar de muitos capões aqui, seu Mário. Falar lá do nosso amigo Fernando Roveda, tem festa. E já é domingo agora, rapaz. É domingo a festança. O cara fala dia dos pais, parece que tá tão longe, né? Já é domingo, homem. Mês de agosto vai com um foguete, né? Pois é, domingo tem festança em Montes Capões aqui, ó. É, baile do bom, com churrasco e gaitaço. Promoção aí do quadro Laçadores Os Araganos, que tem a honra de convidar toda a gauchada aí da região, os amigos e tal, né? Para que você faça um presente lá nessa noitada. Aí ser um jantar, vai dançando daqueles, né? E servido na mesa, diz o Fernando. Dia 8, então, no sábado, a partir das 20 horas, né? 20 horas no Salão Paroquial lá de Montes Capões, onde estão todos sendo convidados aí pelo pessoal do quadro dos Araganos, especialmente do seu Fernando Roveto. E o grupo Quarteto Fandangueiro. Acho que eu nunca fui em dança com esse Quarteto Fandangueiro. Mas essa vai ser a primeira, vamos lá. Vamos lá conhecer esses moços aí, o toque desses moços, né? Então você e sua família está devidamente convidada. Aí já estaremos com isso, cultuando as nossas tradições e esse jeito diferenciado, né? De voltar a servir churrasco na mesa. Não é qualquer lugar, né? Água Vermelha ele serve, Montes Capões agora vai servir também. E olha aí, ó, que coisa especial. Nossa Senhora! Parabéns ao pessoal dos Araganos, então, com essa festança. Mais uma vez eu faço o chamado aqui, em nome da patronagem do CTG Rancho da Integração, aí da nossa Duda, né, que é a nossa secretária lá, da patroa Josi e todos os demais, né? Vou citar o nome de toda a patronagem aqui, senão eu não consigo convidar. Hoje, às 19h30, a nossa nova turma aí do curso de danças gaúchas de salão, CTG Rancho da Integração. Então não perca a oportunidade aí de aprender com quem realmente entende o assunto. São professores capacitados e o ambiente é acolhedor e familiar, todo mundo sabe disso, né? Famílias todas se encontram aí nos jantares do rancho. E agradecer em nome da patronária, porque as últimas promoções têm dado, graças a Deus, casa cheia, né? E uma boia daquelas, né? Carne macia, comida boa, tudo tá ali no rancho. Sempre foi, né? E não mudou em nada, não mudou em nada. Então participe lá. Estão aguardando a todos, a partir das 19h30, de repente trabalha até um pouco mais tarde, vai ali pelas 8, não tem problema. Importante é você participar, tá bueno? Convite aí da patronagem do nosso CTG Rancho da Integração, convidando a todos aí a participar desta festança. Já que fomos falar em dança, deixa eu achar os farrapos, faz horas que eu não toco aqui. Os farrapos, a dança dos compadres.

César Oliveira e Rogério Melo aqui no Entardecer Gaúcho com Baile de Rancho. Por aqui teve os Farrapos com a Dança dos Compadres. Compadre aí com a comadre Maria dançando com os pés de baixo. Vamos dar um chasque aqui ao Alonso nos passando um recado. De repente tu tem cavalo aí, o pessoal tem bastante cavalo aqui na cidade, especialmente aí os que vão participar agora da busca da chama, né? Fazer o translado da chama crioula, tem seus animais aí no trato. De repente escaparam. Tem em torno de 8 a 10 cavalos na BR-116, aqui na saída para Lages. Bem em frente ali a vinícola, campestre, a vinícola aí do seu Vladimir Farmers, né? Tá de férias faz uns 3 meses, mais ou menos. Acho que de certo um dia desse ele aparece, mas anda longe, né? Aí pro exterior, o bichinho gringo é forgado, né? Alô, seu Vladimir Farmers, volta. Então o Alonso comunicando os amigos aí, ele também, que é um bruto gaúcho, o Alonso, né? Tem de 8 a 10 cavalos, estão na BR-116, na saída para Lares ali, em frente à Avenida Campestre. Só que ali ele não tem portão, não tem nada, os bichos daqui a pouco vão ter que vão para a BR aí, né? Causar algum acidente aí, então o pessoal que toma providência, você que está com o seu, deu falta aí do seu, dos seus animais aí, né? Não sei se é de um só, é muito, tá? 8 a 10 cavalos, mas sei lá. De repente pode ser de um proprietário só ou de diverso, né? Está ali, o Alonso só está comunicando aí. O bicho não entende, né? Não entende, não liga o telefone para avisar o dono de quem é. Aí o pessoal tem que encontrar aí. Né, Alonso? Encontrar essa cavalhada aí. Vamos trazer aqui o... Já que falamos em cavalo, deixa eu tocar como é que estamos aí. Estamos a 9 minutos das 18. 21 graus está a temperatura. Quero achar o tio Aldo Corso, ele era faceiro, que dava medo, né? Tem um toque dele que diz, eu, a gaita e meu cavalo. Era festivo esse velhinho que tá vendo. Vou trazer isso aqui para nós ouvir aí antes, depois ter o preparo aí para receber a Ave Maria. E o tio Corso está aqui para cantar pra gente, né? Eu, a gaita e meu cavalo.

É, cedeu bem o tio Aldo aí, né? Pelo menos comia bem, né? Uma gaita e uma cantoria faz sucesso, né? Vamos lá, 7 minutos faltando para as 18, também para o espaço da oração da Ave Maria. 21 graus está a temperatura nesse fim de tarde de segunda-feira, 3 de agosto de 2026. 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Em seguida, Ave Maria, a gente volta para a sequência do Entardecer Gaúcho até às 19 com os senhores.

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1: É a hora do silêncio. O dia declina no horizonte. A natureza se recolhe. O Senhor glorificado resplandece no coração de toda criatura. Oração da Ave Maria.
2: O anjo do Senhor anunciou a Maria.
3: E ela concebeu do Espírito Santo.
2: Eis aqui a serva do Senhor.
3: Faça-se em mim segundo a vossa palavra.
2: E o Verbo divino se fez homem.
3: E habitou entre nós.
2: Ave Maria, cheia de graça, o Senhor é convosco. Bendita sois vós entre as mulheres. E bendito é o fruto do vosso ventre, Jesus.
3: Santa Maria, Mãe de Deus, rogai por nós, pecadores, agora e na hora de nossa morte. Amém.
2: Rogai por nós, Santa Mãe de Deus,
3: para que sejamos dignos das promessas de Cristo.
2: Oremos. Infundi, Senhor, nós vos suplicamos, a vossa graça em nossos corações, para que nós, pela anunciação do anjo, viemos ao conhecimento da encarnação de Jesus Cristo, vosso Filho, pela sua paixão e morte na cruz. Chegamos à glória da ressurreição. Pelo mesmo Cristo, Senhor nosso. Amém.
3: Amém.

0: paz e bem. Quando a noite vem chegando, eu, Frei Evaldo, no final deste dia, com alegria chego até você e a sua família aqui na tua rádio Fátima de Vacaria para meditar e orar com Maria. Iniciamos mais uma vez o mês de agosto, um tempo profundamente especial para a nossa igreja. No mês de agosto celebramos o mês vocacional. Viver um mundo em constante transformação e repletos de ruídos exige de nós uma pausa. Uma pausa para escutar a voz daquele que nos criou, nos ama e nos chama pelo nome. A vocação não é um mistério distante ou um privilégio de poucos. Ela é a resposta de amor de Deus à nossa existência, um convite diário para nos tornarmos quem realmente somos feitos para ser. Costumamos dizer que há uma diversidade de vocações para a família, para a vida religiosa, sacerdotal, lideranças, leigos e leigas. Mas todas as vocações convergem em apenas um grande chamado, que é seguir Jesus Cristo no caminho do amor. Este é o ápice e o centro de tudo, seguir Jesus Cristo no caminho do amor. Ele nos faz pensar nas vocações como diferentes modos de viver a vocação para seguir Jesus Cristo. Procuremos rezar sempre pelas vocações em resposta à palavra de Jesus. Pedi ao Senhor da Messe que envie trabalhadores para a colheita, conforme Lucas 10, 3. Na igreja há diversidade de vocações e ministérios que deve ser compreendida e vivida no horizonte da comunhão e missão. Todos somos chamados a participar da igreja, segundo a sua própria vocação, caminhando unidos em vista da missão. Pela intercessão de Maria, Mãe de Jesus, rezemos para que tenhamos muitas e santas vocações. Jesus, Mestre Divino, que chamastes os apóstolos para vos seguirem, continuai a passar pelos nossos caminhos, pelas nossas famílias, pelas nossas escolas, e continuai a repetir o convite a muitos de nossos jovens. Dai coragem às pessoas convidadas, dai força para que vos sejam fiéis, como apóstolos leigos e leigas, como sacerdotes, como religiosos e religiosas, para o bem do povo de Deus e de toda a humanidade. Amém. A paz de Jesus e o amor de Maria estejam em nossos corações. Deus abençoe hoje sempre a todos nós, as nossas famílias, na abundância da fé, do amor, da saúde, da alegria, da paz e de todo bem. Em nome do Pai, do Filho e do Espírito Santo. Amém.
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4: 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E a hora?
5: Hora certa para você, 18 horas mais 6 minutos.
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7: 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E a temperatura?
5: Aqui nos estúdios da tua Rádio Fátima, 20 graus.
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5: Amigos, 18 horas, 9 minutos, 20 graus está a temperatura. Verão em pleno mês de agosto aqui na Terra da Vacaria, né? Estamos aí dia 13 de agosto, hoje segunda-feira. Temperatura a esse horário a 20 graus, sinceramente, né? É, dá para desconfiar, né? Dá para desconfiar. Vamos lá, sequência do entardecer, sempre com o apoio de GZ Bombas Diesel. 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Ajudando aí, porque não pode deixar o pessoal parar, né, seu José? Senão a gente passa apuro aqui, né? Já estamos na torcida que esse tal de El Niño não judia dos nossos produtores aí. Senão aí a água já está no queixo, aí se apertar um pouco mais, não sei não. Seu Mário, toca o Porca Véia para nós aí. Quero oferecer para minha esposa Almira, para cunhada Lourdes, para Eva, para Laudira e para afilhada Vitória, que hoje está de aniversário. Deus abençoe, muita saúde e muita paz aí. No bairro Riolon, em Caxias do Sul, do padrinho Sadi e da avó Almira aqui do nosso Campestre da Serra. Um abraço aí, turma do Campestre. Quem mais chega aqui? Boas tardes, tio Mário. Excelente semana aí pro senhor. Ó, o pessoal me chama de senhor agora, tá louco. Estou aqui na Fazenda dos Candeias, na escuta do amigo. Se possível, tocar aí o saudoso Rico Basqueira. Eu sou fã do Rico, né? Alma de Gaita, aquela alma bem campeira. Quero ver quem que tá falando aqui com a gente. O seu Paulo Machado. Alô, seu Paulo Machado. A Fazenda Candeias aí, né? É onde veio de lá a igreja para fazer a residência do seu Mário Lemos. Graças a Deus, moro numa casa abençoada. Um abraço e vamos tocar o basqueiro para você aí. Quem mais? O Ademir de Oliveira. Seu Ademir, o homem da chapeação, deu um trato aí no cara do Tobias e o menino ficou novo, né? Seu Ademir, né? Ô, Ademir, tem que fazer um galeto, né? Tu não gosta muito de galeto? Vamos fazer um galetinho hora dessa, hein? Acho que costela também, parece que tu não gosta muito. Sei lá, né? Eu gosto de costela e granito. Galeta eu não sou muito chegado, mas daí tu faz, sei lá, vamos rachar os gostos aí, né? Tobias tem que fazer essa lida aí. Nossa, o Demir velho companheiro, né? Buenas tardes aí. Boas-vindas, boas voltas e tal, né? Um grande abraço aí ao nosso amigo. Quero ouvir Castração a Pialo. Estamos aqui na Chapeazão. Alô, seu Noli. Noli também é gente boa, seu velho. Eu morei no Jardim América, vizinho do Noli lá. Já faz uns 30 anos, né, Noli? A realidade que não passa o tempo. Por isso que me chamaram de senhor antes aqui, né? Demir, um abraço aí. Que coisa, Sérgio, vou ter que mandar pintar esse meu cabelo bem pintadinho. Estão me achando que estou muito velho. Eu tenho que pintar esse cabelo, velho. Vem cá, seu Dante Ramon Ledez. Vamos falar de coisa boa, né? Vamos falar de lembrança. Saudade.

0: Aí, Enio Medeiros, e assim recorro meus dias, depois de Dante Ramon Ledesma, com lembranças aqui no nosso Entardecer Gaúcho. 18:21, 20 graus está a temperatura. Fazer um recheio e convocar a Kátia Valente para nos trazer a previsão do tempo.
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2: 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E a hora?
0: 18 horas, mais 22 minutos.

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1: 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E a temperatura?
2: Aqui nos estúdios da tua Rádio Fátima, 20 graus.
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2: Agora 18 horas mais 25 minutos. 20 graus está a temperatura. 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
5: Olá, meus amigos e caros ouvintes. Na terça-feira, seguimos com essa atmosfera bem estável. A condição para temporais diminui bastante pelo estado. E aqui na região, vamos continuar com essa influência da umidade. Então, eventualmente, tem sim algumas chuvas, mas de forma isolada. E assim deve ser também ao longo da quarta-feira. E com relação às temperaturas, nada de mudança, sim, significativa nesse padrão. Vamos seguir com as temperaturas elevadas para a época do ano, mínimas variando de 14 a 15 graus pela manhã, entre 19 e 20 graus no período da tarde da terça e também entre 13 e 14 graus pela manhã na quarta e entre 19 e 21 na quarta à tarde. Com a previsão do tempo, Kátia Valente.

previsão da dona Kátia Valente, né? Vamos dar uma seguradinha aí, né? Dá medo quando indico aí que vai ter temporal e coisa, né? Tá séria a coisa aí. 18h27, mandar um chasco pra turma. Alô, meu amigo Gai. Meu mano, velho de fé, o Gai, hein? É um Taura, né? O Gai e o seu Dalton Ascioli são os comandantes aí dos vacarianos e os demais dos vacarianos a cavalo que já estão tratando os pingos, se preparando nesses dias e pico a mula aí, né? Translado da chama aí é por conta dessa gauchada aí. E a turma dos cavaleiros do quinto aí, no comandante Adelar, né? O Paulão parece que já tirou férias agora, só vai voltar a trabalhar depois de meio de setembro, sei lá, né? No rodeio tirou 30, 40 dias de férias no rodeio. É 30 mais 30, dizer, daí é. Agora pra cavalgada aí, não sei não. Não sei se a patroa dele vai receber, ele parece que é meio longo o trajeto aí, não sei não, hein? Ô Paulão, dê uma ajeitadinha aí, não sei, parece que não tá liberado ainda, né? Grande Paulão, hein? Ele e o mano Adelar tem que ir com meu irmão, não pode chamar meu irmão sozinho, não sei o quê, né? A Zeleninha tá de olho aí, né? Tá de olho, parece que é meio longo o trajeto e tal coisa. Paulão, eu não sei se vai ser liberado. Um abraço pro Zezito aí. Nosso albino Manique da Vacaria também tá me dando uma força aí nos ouvindo aí, né? Grande abraço. Quero ver se aqui tem hora que vem, tem hora que não vem. Tô com a raiva desse telefone que toca o meu, às vezes vou atender. Mas toca 500 vezes por dia. Não sei se o dos senhores é igual, né? E aí não fala ninguém, não sei se eles querem vender alguma coisa, se querem me comprar, sei lá, né? Manda uma música aí do Mano Lima, de pai para filho, o Éder, pro Volney Magrinelli, aí de São Manuel. Alô, turma de São Manuel aí. O Volney Magrinelli é meu amigaço, né? Gente boa. Fui lá uma vez com o braço velho meio atado, eles deram um jeito de cortar a carne, me serviram muito bem lá, né? Baile do Cordiona aí. Aí com o braço velho meio emendado. Ainda bem que o doutor Assoalho é taula, né? Botou uns ferrinhos aqui por dentro, ajeitou, tá funcionando, que é uma beleza, né? É um taula esse meu doutor aí, meu amigo, né? Não me deixou mal aí. Mandar um abraço então pra essa turma boa aí. Obrigado aí pelo carinho, vamos tocar aí. Pra esse povo amigo aí de São Manuel, né? Não sei o que tá acontecendo com essas mensagens. Chegou, eu vi duas agora aqui numa só, né? Mas tá bom, é bom que venha de duas do que não venha, né? Quem mais tá aqui, manda um abraço. Boa noite, amigo Mário. Manda um dos serranos aí pra nós. Chão Batido. Oferecer pra nós da Coperval. Estamos ligados aí, o Sidney Camargo. Alô, turma da Coperval. Em nome do Sidney, um abraço a todos aí. Vou trazer um dos serranos pra vocês aí, sim. Grande abraço. Quero ver o que tá chegando mais. Ô, seu Mário, tirou um mês de férias? Não, foi só uma semana. Deu 5 dias, mais 2, 7 dias. Ah, daí o sábado anterior, então deu 9 dias. E o Vladimir faz uns 3 meses, tá de férias. Alô, Vladimir, o pessoal tão falando aqui que é pra tu comparecer, senão daqui a pouco tu não acha mais o endereço da rádio, né? Aí complica. Falei nos vacarianos a cavalo, os cavaleiros do quinto. O Ademir nos pediu castração a piala, essa aqui é de gaúcho pra

0: Tá aí, né? O grupo Banotasco, Rico Basqueira, Chucro Campeiro. Não achei que era Alma. Alma de Gaita, bonito, que foi os Monarcas que gravaram também, né? Com o Rico aqui, pra tocar pro nosso amigo lá do Candeias, né? Mas tenho certeza que ele gostou, porque isso aqui é muito lindo também, né? Chucro e Campeiro, grande Rico Basqueira. Porca Véia teve por aqui com o Castração a Piala e a turma do Cordione. Faltam 23 para 19, 20 graus da temperatura. Depois vai vir uma do Cordione especial, um aniversariante aí que gosta do Cordione que nem eu.
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4: 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E a hora?
0: 18:38.
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4: 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E a temperatura?
0: Aqui nos estúdios da tua Rádio Fátima, 20 graus.
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Opa, seu Mário, que é isso? 19 minutos faltando para 19. Bom, até logo aí, seu Assis. Obrigado aí pelo carinho da Caxias do Sul, né? Ele é a dona Marlene, a sua esposa, e também a avó Adélia, né? São fãs aí do Mário Lemos. Obrigado pelas preces aí, viu, vó? Senhora, me ajuda, que a gente sempre tem umas dívidazinhas com o pai das alturas, né? Eu acho que eu tô meio de boa com ele, mas sei lá, né? Às vezes a gente pisa fora do trilho, né? Vai fazer o quê? A gente não é perfeito, é humano, né? O seu Valdecir Zampieri, lá do Nova Prata. Ô, velho, um abraço. Não sei se vai dar tempo de tocar do Nildo Ferreira pra você, mas tá na mão aqui, né? Tá aqui. Ainda tem que tocar o Serrano pra turma da Cooperval. Hoje eu vou ficar com umas dívidas, sei lá, né? Vou traquejar aqui o Serranos. Então, primeiro eu vou trazer o Bugre do Mato aqui, o Bugre do Mato especial. Deixa eu dar uma limpada no peito aqui pra falar da nossa patroa, né? Nossa patroa tá de aniversário. Alô, patroa Marlene, o que é que achou? Completando data hoje. É, uma moça nova. Ô, Marino, vê se tu capricha aí hoje, né? Pelo menos o dia do aniversário da dona Marlene, né? Marina, aquela tranquilidade, aquela calma, esse bicho velho vai te contar, né? Ô, dona Marlene, um abração pra senhora. Em nome da dona Margarida, em nome dos meus meninos, do Tobias, do Tomás, que Deus dê bastante saúde. Somos amigos, companheiros de baile aí, né? A patroa do nosso CTG Pelego Preto, dia 28 de agosto, vai tremer a Esmeralda aí, né? O Grupo Cordiona está saindo com os ingressos, que é um foguete, né? Luz da Sierra, vai ser casa cheia. Não sei se o prefeito nosso lá vai conseguir, se ele aprontar aquele salão novo, dona Marlene, aí vai precisar de coisa nessa Esmeralda, velho, né? Vamos atordoar o dia 28 de agosto, vai ficar na história, né? Um abraço aí pra Cláudio, pro Arlindo, pra toda a turma aí dos Pelego Preto, nossa patroa, tá de aniversário, né? Vamos mandar só uma mensagem, que ali acho que tá meio apurada ali agora, mas daí vamos festejar no... Como é que é? Vamos comemorar, dona Marlene, então no... Ali com a turma de Montes Capões, né? Que coisa boa. Alô, seu Marino. O Arlindo, eu e o Arlindo vamos tomar só água, né? E o Arlindo é exigente, tem que ser água com gás e com uma rodelinha de limão. Porque daí a dona Marlene tá de aniversário, mano, velho. Daí ele não pode exagerar, né? Então vamos poupar o pessoal aí de Montes Capões, né? Só água com gás com uma rodelinha de limão pra não dar problema, né? Alô, Arlindo. Patroa de aniversário, você vai deixar nós com sede, mas não acredito numa coisa dessa. Eu acredito. Vamos ver. Comemorar o aniversário aí da patroa do Pelego Preto, vai ter que ser festa graúda, senão não adianta, né? Tem que ser coisa graúda. Olha aqui que ela escolheu, ó. Grupo Cordiona, ela quase não é fã do Cordiona.

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1: Já tinha adorado isso, juntar as traias agora que eu comecei a aquecer aqui, mas que barbaridade. Teve que picar a mula. Cordiona com o bugre do mato, especial pra dona Marley, que tá de aniversário. Os monarcas, os serranos aí com de chão batido. E vou tocar do Rico Basqueiro, meu amigo lá da do Candeias, mas vou tocar com os monarcas. Não achei aí com ele. Não sei, tem hora que não acho. Esse computador é, sabe mais do que eu e ele me governa e não adianta, né? Não me paga nada, meu amigo Leandro. Vamos embora e agradecendo aí a quem nos ouviu, quem participou com a gente. Nossos escutas, que eu fiquei devendo bastante hoje aí, né? Mas amanhã a gente vai acertando os pouquinhos aí, né? Sem juro, na verdade. Agora não tem mais juro, tá tudo congelado aí. 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Mais caro o comercial, né? Só para lhe avisar. Vou ter que ir tomar um mate com esse galo velho, né? Pegar uma, como é que é? A essência da juventude aí nesse mate. Grudar com as duas mãos aí. 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Temos que indo, né? Mas o pai lá das alturas me quer tanto bem que amanhã ele me autoriza a acordar bem cedo, bem faceiro, mais faceiro do que hoje. Hoje eu acordei faceiro também, descansei 5 dias, né? Aí não podia estar triste. Onde é que tá, monarca? Vem cá, vamos tocar aqui a alma de gaita aí pra nós encerrar. E amanhã a gente se encontra a partir das 4. Deus abençoe a todos nós. Saúde, paz e até amanhã.

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1: Boa noite.
2: Boa noite para você que nos acompanha em todo o país.
1: Segunda-feira, 3 de agosto de 2026.
2: Vamos ao destaque do dia.
1: Agosto Dourado.
2: Mês reforça a importância do aleitamento materno para a saúde do bebê. Graziele Bezerra.
3: O leite materno é o alimento mais completo para os bebês. E até os 6 meses de vida, eles não precisam de mais nada.
1: El Niño causa fortes chuvas e secas severas em regiões do país.
2: Cidades em emergência ou calamidade podem solicitar recursos federais para ações de defesa civil. Luana Karen.
4: A ajuda pode vir em forma de assistência humanitária, como distribuição de água, alimentos, colchões e kits de higiene. Também pode ser no restabelecimento de serviços essenciais.
1: Pilhas, baterias, eletrônicos, dá para jogar fora no lixo comum?
2: Vamos saber como fazer o descarte correto desse tipo de material na reportagem de Graziele Mendonça.
5: Vale seguir a chamada regra dos 3 R's. Reutilizar, recondicionar e reciclar.
1: Hoje na apresentação da Voz do Brasil, Mariana Jungmann e Luciano Seixas.
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1: É no leite materno que o bebê encontra tudo o que precisa. Alimento, proteção e afeto.
2: Por isso, todo mês de agosto é dedicado à amamentação e fica conhecido como o Agosto Dourado.
1: Nessa Semana Mundial do Leite Materno, vamos lembrar dos desafios e benefícios desse gesto, que é natural, mas nem sempre uma tarefa simples.
2: A iniciativa é coordenada globalmente pela Aliança Mundial para Ação em Aleitamento Materno, em parceria com a Organização Mundial de Saúde e o Unicef.
3: A cor é de leite mesmo, mas tem sabor de aconchego e valor de ouro. O leite materno é o alimento mais completo para os bebês. E até os 6 meses de vida, eles não precisam de mais nada. A coordenadora de políticas de aleitamento materno da Secretaria de Saúde do Distrito Federal, Maria das Graças Cruz, explica o porquê.
6: O bebê até 6 meses, ele tem parte do quebra-cabeça no seu sistema digestivo e as outras peças estão dentro do leite da mãe. E aí quando ele se alimenta, ele vai formar o seu intestino e vai completar aquele quebra-cabeça de forma que esse bebê tenha uma boa saúde, que não venha ter alergias, que não venha correr risco de ter obesidade, de diabetes e até hipertensão na vida adulta.
3: Todos os anos, a campanha Agosto Dourado reforça a importância do aleitamento materno para a saúde do bebê. A edição deste ano vai além. Destaca o papel da amamentação na segurança alimentar, na redução da pobreza e na sustentabilidade ambiental, como explica Sônia Isoyama Venâncio, coordenadora-geral de Atenção à Saúde das Crianças, Adolescentes e Jovens do Ministério da Saúde.
7: O leite materno é o primeiro alimento que é oferecido para o bebê, garantindo o direito humano, né, alimentação adequada. Vai também favorecer a garantia da segurança alimentar e nutricional dessa criança, por ser esse primeiro alimento, né, que é oferecido, e também é muito importante para a sustentabilidade do planeta, né, porque ele é um alimento que não vai necessitar de embalagens, o consumo de água para sua produção.
3: Uma forma de apoiar as mulheres que amamentam é por meio da rede de bancos de leite humano brasileira, que é a maior do mundo. O leite coletado é destinado em especial a recém-nascidos prematuros e de baixo peso, internados em UTIs neonatais. Mas os bancos de leite também dão suporte às mulheres que enfrentam dificuldades para amamentar. Mãe de primeira viagem, a militar Renata Lúcio recorreu a uma dessas unidades no Distrito Federal para conseguir alimentar a filha, Betina.
8: Ninguém fala da dificuldade que é a amamentação. A gente acha que é instintivo, que a gente vai ter um bebê e a gente já vai conseguir amamentar, e não é bem assim. A gente tem muitos desafios, é difícil.

0: fácil, tive mastite, eu tive fissura, tive bastante desafios e o banco de leite foi o que me ajudou, né?
1: A rede brasileira de bancos de leite humano conta com 237 bancos e 249 postos de coleta em todo o Brasil. Pelo número 136 do Ministério da Saúde, é possível obter informações da unidade mais próxima da sua casa. Reportagem Graziele Bezerra.
2: Manter a caderneta de vacinação atualizada garante proteção contra doenças graves, prolonga a vida e contribui para um futuro mais saudável.
3: E está na hora de atualizar a caderneta de crianças e adolescentes. Começou hoje e vai até 1º de setembro a campanha nacional de multivacinação.
2: No caso dos bebês, a vacinação desempenha a função de ensinar o corpo em desenvolvimento a se defender de forma segura.
3: E uma das vacinas que mais causam dúvidas é a BCG, que protege os recém-nascidos e crianças pequenas contra as formas mais graves e fatais da tuberculose.
4: Conhecida por deixar aquela famosa marquinha na parte superior do braço direito, ela protege o organismo das formas mais graves da tuberculose, como a tuberculose meníngea e a tuberculose miliar. É a vacina BCG. Ela é aplicada na maternidade ou ainda nas primeiras semanas de vida para prevenir as formas graves da doença entre os pequenos e garantir que o sistema imunológico da criança, ainda em desenvolvimento, aprenda a se defender. Por isso, a enfermeira Emanuela Barros não perdeu tempo e vacinou seu filho logo que saiu da maternidade.
5: Eu recebi a orientação da maternidade, que procurasse posto de saúde, né, para fazer a vacina. E assim que a gente recebeu alta, eu fui na UBS, fui muito bem atendida, né, e orientada pela equipe. Então foi um processo muito tranquilo, né, de orientação e também de acesso, né, à vacina.
4: A chefe da unidade de vigilância em saúde do Hospital Universitário de Brasília, Deise Mendonça, explica a importância da BCG logo nos primeiros dias de vida.
6: Porque o bebê ele nasce com pouca proteção, ele nasce somente com aqueles anticorpos da mãe, que a mãe passou para ele durante a gestação. Depois ele tem que tomar as vacinas para ficar protegido contra essas doenças que estão aí, que a mãe não conseguiu passar proteção para ele. Criança nasceu acima de 2 quilos, ela já faz a BCG na maternidade, nas maternidades públicas, né? Nas privadas eles procuram a sala de vacina.
4: Após a aplicação, é comum que apareça uma pequena mancha avermelhada no braço direito. Com o passar das semanas, essa reação evolui para uma pequena ferida que cicatriza naturalmente. A BCG integra o Calendário Nacional de Vacinação, é oferecida gratuitamente nas unidades do Sistema Único de Saúde e está disponível para crianças menores de 5 anos que ainda não tenham sido imunizadas. Você pode conferir todas as vacinas do Calendário Nacional em gov.br/saúde. Reportagem Thaís de Araújo.
2: Atenção, estudantes pré-selecionados no processo seletivo do Fundo de Financiamento Estudantil, o FIES.
3: Termina amanhã o prazo para complementar as informações da inscrição no sistema.
2: O FIES concede empréstimo a estudantes em cursos de graduação ofertados por instituições privadas que participam do programa.
3: O processo seletivo referente ao segundo semestre alcançou mais de 127 mil inscritos.
7: Os estudantes pré-selecionados na chamada regular do Fundo de Financiamento Estudantil, o FIES, têm até 4 de agosto para complementar as informações da inscrição no sistema disponível no endereço fiesseleçãoaluno.mec.gov.br. Após essa etapa, os candidatos deverão validar a documentação da instituição privada de educação superior. Concluída a validação, os pré-selecionados deverão comparecer em um agente financeiro no prazo de até 10 dias úteis. As convocações ocorrerão de 7 de agosto a 24 de setembro. O processo seletivo do FIES inclui a reserva de 50% das vagas para estudantes com renda familiar de até meio salário mínimo por pessoa e com inscrição ativa no cadastro único. Os pré-selecionados que atendam aos critérios do FIES Social poderão financiar até 100% do valor das mensalidades do curso. Mais informações em acessounico.mec.gov.br/FIES. Thaís Vitória para a Voz do Brasil.
2: Chuvas acima da média na região sul, seca e calor acentuados na porção norte. Fenômenos climáticos como o El Niño provocam impactos distintos.
3: Para enfrentar essa situação, estados e municípios devem acompanhar as ações para a prevenção de desastres naturais.
2: E ficar atentos para os protocolos de ajuda federal em casos de emergência e calamidade pública.
8: Nos diferentes tipos de desastres naturais, o reconhecimento da gravidade da situação pode abreviar o envio de recursos e apoio técnico, amenizando os impactos para a população. Quando há situação de emergência, o município ainda consegue atuar, mas precisa de apoio externo para atender a população. Já quando o estado é de calamidade pública, os danos são tão graves que exigem medidas excepcionais e maior apoio do governo federal. Para tornar oficial qualquer uma dessas condições, o governo municipal ou estadual deve emitir um decreto e registrá-lo no Sistema Integrado de Informações sobre Desastres. Se os critérios forem atendidos, o Ministério da Integração e do Desenvolvimento Regional publica uma portaria reconhecendo a situação. A ajuda pode vir em forma de assistência humanitária, como distribuição de água, alimentos, colchões e kits de higiene. O apoio federal também pode ser empregado no restabelecimento de serviços essenciais. O apoio extra também pode chegar diretamente ao cidadão. Entre as possibilidades está o saque calamidade do FGTS, de até R$ 6.220 por conta vinculada. De acordo com a diretora executiva de fundos de governo da Caixa Econômica Federal, Daniele Mendonça, entre janeiro e julho de 2026, 548 municípios de 17 unidades da federação foram habilitados para o pagamento do saque calamidade.
9: O saque calamidade é um momento de necessidade pelo qual o trabalhador pode fazer uso desse saque. Situação formalizada tanto pelo governo local quanto pelo Ministério do Desenvolvimento Regional, ele pode fazer a solicitação por meio do aplicativo do FGTS, disponível nas principais lojas de aplicativo de forma gratuita, ou em uma das agências da Caixa. E em situações de calamidade, a Caixa faz o deslocamento do caminhão Caixa para fazer o atendimento dessa população com necessidade de fazer uso do saque.
8: Ao lado do El Niño estão as mudanças climáticas, na explicação dos cenários naturais cada vez mais adversos. É o que afirma o meteorologista do Instituto Nacional de Meteorologia, IMET, Leidson Dantas.
10: A nossa atmosfera tem um constante trabalho para manter o nosso planeta em estado de equilíbrio, numa temperatura ideal para todos nós sobreviver. E se a gente dá um conteúdo a mais, um ingrediente a mais de aquecimento, provoca esses extremos climáticos que a gente vem observando.
8: Com a previsão de fortalecimento do El Niño neste segundo semestre, a orientação é, antes de tudo, manter-se bem informado. Entre os canais oficiais está portal.imet.gov.br. Reportagem Luana Karen.
3: Descarte correto do lixo eletrônico é fundamental para garantir o equilíbrio do meio ambiente.
2: Para que esse descarte seja feito, existem pontos de coleta por todo o país.
3: O material pode ser recondicionado da forma correta e ganhar outras destinações.
11: Plástico, papel, alumínio, materiais que devem ser separados para a coleta de lixo e seguirem para a reciclagem. Mas e no caso de celulares, computadores, baterias e outros eletrônicos, o que fazer? Neste caso, vale seguir a chamada regra dos 3 R's: reutilizar, recondicionar e reciclar. Se o equipamento eletrônico não pode ser reutilizado por outra pessoa, uma opção é recondicionar, ou seja, consertar o equipamento. No Guará, a 20 minutos do centro de Brasília, há um ponto de coleta dentro de uma unidade do SESC. Lá são deixados vários tipos de componentes eletrônicos. É o que conta Alessandra Sá, assistente de suporte à gestão do SESC DF.
12: Qualquer pessoa pode vir, né, entregar seu lixo eletrônico, né, para estar descartando, fazer um descarte correto, né, em nossos PEVs, que o SESC disponibiliza em todas as nossas unidades, né, para preservação do meio ambiente, né, carregadores, tablets, TVs.
11: Do Guará, o material segue para uma organização da sociedade civil, onde os resíduos são separados. Os que precisam de algum conserto ou formatação são recondicionados. E de lá, distribuídos para diversos pontos, inclusive para cursos gratuitos para a população. O que não tem conserto é separado e organizado e segue para o terceiro R, a reciclagem. Cada pedaço segue um caminho, como explica o coordenador da organização Programando o Futuro, Fábio Oliveira.
13: Aquilo que não tem condições de uso nenhuma, dentro da nossa unidade, a gente consegue fazer a descaracterização dele, fazer a separação por tipos de componentes, ou seja, placas de circuito impresso eletrônico, plástico, ferro, cobre, isopor, enfim. Cada tipo de componente a gente consegue fazer a separação e encaminhar para a indústria de reciclagem.
11: Mas para que tudo isso aconteça, o trabalho começa com a população, que deve realizar o descarte correto do lixo eletrônico, como explica o coordenador-geral de Inclusão Digital do Ministério das Comunicações, Gustavo Fernandes Lima.
14: Hoje a gente tem no site do Ministério das Comunicações, na página do programa Computadores para a Inclusão, um link com um mapa por todo o território nacional, com os diversos pontos de coleta que tem espalhados. A gente está falando de mais de 10 mil pontos de coleta de resíduos eletrônicos, de pilhas e baterias.
11: Para saber onde há um ponto de coleta de resíduo eletrônico na sua cidade, acesse o site do Ministério das Comunicações em gov.br/mcom. Com locução de Graziela Mendonça, reportagem Márcia Fernandes.
2: Um caso de reaproveitamento. Computadores que seriam descartados ganham uma nova utilidade e ajudam no acesso à tecnologia.
3: Além de recuperar equipamentos para escolas, bibliotecas e telecentros, um centro de recondicionamento no Distrito Federal oferece cursos gratuitos para o cidadão.
2: Conheça a iniciativa na reportagem de Pablo Mundim.
15: No Centro de Recondicionamento de Computadores do Distrito Federal, equipamentos que seriam descartados são recuperados para projetos de inclusão digital. No Distrito Federal, no Centro de Recondicionamento de Computadores, cada equipamento passa por um processo completo de recondicionamento. No fim, o que poderia virar apenas sucata se transforma em equipamentos destinados a projetos de inclusão digital. Tudo feito para que os computadores sejam totalmente reaproveitados, explica Adler Braga, técnico de recondicionamento.
16: O computador vem para cá, quando ele chega aqui, a gente dá uma sobrevida para ele, a gente já faz o primeiro passo, né, que é a sanitização de dados, que a gente recebe o computador com HD, então a gente é responsável por esses dados, então a gente faz essa etapa. Posteriormente, a gente faz a limpeza externa, interna, né, na verdade. A gente troca as peças, instala os programas e deixa tudo funcionando corretamente. A gente recebe um termo de doação para destinar esse computador para alguma instituição.
15: Depois de recondicionados, os computadores seguem para escolas, bibliotecas, telecentros e outras instituições que ampliam o acesso à tecnologia. Nem tudo pode ser reaproveitado. As peças sem condições de uso seguem para reciclagem. O centro também oferece formação para novos profissionais, disse Simone Cabral, coordenadora pedagógica.
17: A maioria vem para fazer o curso mesmo para o mercado de trabalho, né? São totalmente gratuitos os cursos, né? Todos com certificado.
15: São cursos de informática básica, design gráfico, manutenção de computadores e celulares, marketing digital, inteligência artificial, operação de drones e Excel avançado. As aulas são destinadas a adultos e jovens. As capacitações têm carga horária entre 60 e 80 horas. As inscrições para os cursos podem ser feitas pela internet ou presencialmente na unidade do Gama, no Distrito Federal. Empresas e órgãos públicos que desejam dar uma destinação social aos equipamentos eletrônicos também podem procurar um dos centros de recondicionamento de computadores espalhados pelo país. Reportagem Pablo Mundim.
3: O Ministério da Fazenda iniciou consulta pública para definir os setores obrigados a cumprir regras de monitoramento de emissões no mercado brasileiro de carbono.
2: A iniciativa visa criar um sistema de dados oficial para o Sistema Brasileiro de Comércio de Emissões.
3: Proposta preliminar prevê a introdução gradual das obrigações em três etapas.
2: A primeira tem início previsto para 2027 e abrange indústrias do setor de minérios, petróleo e transporte aéreo.
3: A consulta pública está disponível no site do Ministério da Fazenda até 28 de agosto, em gov.br/fazenda.
2: Produção de alimentos sem prejudicar o meio ambiente. Essa é a proposta da agricultura de baixo carbono.
3: E a empresa brasileira de pesquisa agropecuária, Embrapa, está certificando culturas que usam esses processos, o que agrega valor à produção.
2: Para receber a certificação, os produtores passam por capacitação e análises independentes de produção.
18: A agropecuária de baixo carbono é um modelo de produção sustentável que reduz a emissão de gases de efeito estufa com práticas como o plantio direto, a recuperação de pastagens degradadas e a integração lavoura-pecuária-floresta. Realidade que fez a Embrapa criar uma estratégia para comprovar a sustentabilidade da produção brasileira. São protocolos científicos de certificação voltados à produção agropecuária de baixo carbono, agregando valor aos produtos e ampliando oportunidades comerciais. A presidente da Embrapa, Silvia Massuá, detalha.
19: Cada vez mais o produtor rural tem mais consciência, ele tem que produzir mais e mais, cada vez mais de maneira sustentável, preservando os recursos naturais, né? Uso eficiente de água, de solo. A partir disso daí, cada vez mais a Embrapa tem gerado tecnologia e incentivado, através das capacitações, que eles usem essas novas tecnologias para ter essa agricultura mais sustentável.
18: A iniciativa reúne diferentes cadeias produtivas, carne bovina, leite e sorgo, e busca reconhecer, com base em critérios técnicos e auditorias independentes, os sistemas de produção de baixo carbono. O produtor Hamilton Kundak é presidente da cooperativa Reca, um conjunto de sistemas agroflorestais que produz castanha, pupunha, cupuaçu, café e andiroba na Amazônia. Ele fala sobre o impacto da certificação.
20: Um trabalho muito bacana que o Reca faz é de preservação, de orientação, de conscientização, de respeitar as nossas florestas. Porque se o produtor estiver recebendo valor agregado, ele não vai derrubar. Ele vai ser o guardião da floresta.
18: Além da carne, do leite e sorgo, a Embrapa prepara o lançamento da certificação para a soja em 2027. Reportagem Luciana Colares de Holanda.
3: Se você aplica no Tesouro Direto, um recado importante. O aplicativo oficial do programa vai deixar de funcionar a partir do dia 17 de agosto.
2: Com isso, consultas e novos investimentos devem ser feitos no site do Tesouro Direto ou no aplicativo do próprio banco.
21: O aplicativo do Tesouro Direto será desativado a partir do dia 17 de agosto. Após a desativação, os investidores vão poder acessar os serviços pelo portal do investidor, no site oficial do Tesouro Direto ou pelo aplicativo da instituição financeira, onde mantém a conta de investimentos. De acordo com informações do Ministério da Fazenda, nesses canais será possível consultar a carteira, verificar títulos e rentabilidade, realizar aplicações e resgates e acessar o histórico de operações. A mudança não altera os investimentos já realizados. Títulos, valores investidos, rentabilidade e demais informações permanecem disponíveis nos novos canais de acesso. Não é necessário realizar nenhum procedimento em relação aos investimentos existentes. Em caso de dúvidas, os investidores devem consultar os canais oficiais de atendimento do Tesouro Direto. Lucília Araújo para a Voz do Brasil.
3: Passageiros de voos internacionais com bens a declarar podem deixar o aeroporto sem passar pela fila de fiscalização aduaneira.
2: Já está valendo a declaração eletrônica de bens de viajantes, que pode ser preenchida pela internet.
3: Com a nova plataforma, o Sistema da Receita Federal analisa os dados declarados automaticamente.
2: Confira os detalhes na reportagem de Daniele Popov.
22: A Declaração Eletrônica de Bens de Viajantes, EDBV, já está disponível, segundo informou a Receita Federal. A funcionalidade de registro automático de bens pode ser utilizada por aquelas pessoas que viajam de avião. Agora, boa parte das declarações poderão ser registradas automaticamente dentro dos critérios de gerenciamento de risco adotados pela Receita. Ao preencher a declaração, o viajante poderá seguir diretamente para o desembarque, sem necessidade de se apresentar ao atendimento aduaneiro para bens a declarar. Com a mudança na forma de declaração de bens, a fiscalização é direcionada às situações que demandem análise específica. Após o viajante preencher e enviar a declaração eletrônica de bens, o sistema realiza o tratamento das informações com base em critérios de gerenciamento de risco. As declarações enquadradas para registro automático não precisam de atendimento presencial. As demais permanecem sujeitas aos procedimentos de controle aduaneiro e avisos de mensagens vão aparecer na tela do sistema de declaração. A nova ferramenta não altera as competências da fiscalização aduaneira, que continua responsável pela seleção, conferência, revisão de declarações, exigência de tributos, entre outras medidas. Então fique atento. Se você estiver viajando para outro país ou voltando para o Brasil, preencha a declaração de bens no sistema. O endereço é edbv.receita.fazenda.gov.br. Daniele Popov para A Voz do Brasil.
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2: Fique agora com as notícias do Poder Judiciário e do Congresso Nacional. Boa noite.
3: Boa noite, até amanhã.

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1: Você vai ouvir agora notícias do Poder Judiciário.
2: Presidente do STF diz que críticas republicanas contribuem para fortalecer a democracia.
3: Abertura da urna eletrônica entusiasma estudantes em Brasília.
2: Corte Especial do STJ abre segundo semestre forense.
3: Boa noite, eu sou Marcela Luiza.
2: E eu sou Marta Ferreira.
3: Na abertura do segundo semestre do ano judiciário de 2026, o presidente do STF disse que críticas republicanas contribuem para fortalecer a democracia.
2: O ministro Edson Fachin também ressaltou o compromisso permanente do tribunal com a continuidade da prestação jurisdicional. Pablo Lemos.
4: Na abertura do segundo semestre do ano judiciário de 2026, nesta segunda-feira, o presidente do Supremo Tribunal Federal, ministro Edson Fachin, afirmou que as decisões do tribunal sobre temas de grande repercussão social são naturalmente objeto de debate público.
5: Um tribunal constitucional que decide todos os dias temas de grande repercussão social há de aceitar como natural que suas decisões sejam debatidas, analisadas e, por vezes, contestadas pela opinião pública. Essa tensão, quando exercida dentro dos limites republicanos, não fragiliza a instituição. Ao contrário, a fortalece e fortalece a democracia.
4: Entre 2 e 31 de julho, foram proferidas 245 decisões e expedidos 921 despachos. Isso demonstra, segundo o presidente do STF, o compromisso do tribunal com a continuidade da prestação jurisdicional.
3: Cerca de 150 estudantes do Centro de Ensino Médio Elefante Branco, em Brasília, conheceram a urna eletrônica de votação por dentro.
2: O evento marcou o início da primeira semana nacional do sistema eletrônico de votação. Fábio Ruas.
6: A abertura da urna eletrônica contou com a participação do ministro substituto do TSE, Naue Bernardo Pinheiro de Azevedo, que foi aluno do Colégio Elefante Branco. Ele ficou emocionado com antigas lembranças de colégio e se mostrou satisfeito com o nível dos questionamentos feitos pelos estudantes durante a abertura da urna.
7: Foi muito legal e é impressionante ver o quanto a garotada está afiada. Algumas perguntas que foram feitas aqui, houve pergunta inclusive sobre a linguagem de programação da urna. Então, assim, é muito empolgante ver o que, essa garotada pode fazer.
6: A Semana Nacional do Sistema Eletrônico de Votação segue até sexta-feira, com atividades em todo o país.
3: A Corte Especial do STJ realizou hoje a sessão de abertura do segundo semestre forense de 2026.
2: O presidente do tribunal conduziu a sessão, Fátima Uchoa.
8: O ministro Herman Benjamin fez um breve balanço da gestão que se encerra neste mês e chamou a atenção para o grande volume de processos que chegaram ao STJ durante o plantão em julho.
9: Nós recebemos 10.352 processos em 2025. 9.570, em um ano, um aumento de quase 10%.
8: O ministro também destacou resultados positivos com a convocação de juízes auxiliares temporários na redução do acervo processual nos gabinetes.
9: O acervo atual do Superior Tribunal de Justiça é de 367 mil processos, aproximadamente. Podem verificar os resultados da força-tarefa dos juízes convocados temporariamente, houve uma redução de 42%.
8: Com o reinício do ano forense, voltam a correr os prazos processuais.
3: TST retoma semestre com a meta de manter o ritmo de produtividade dos 6 primeiros meses deste ano.
2: No primeiro semestre, a corte julgou 274 mil processos. Marla Lacerda.
10: Na sessão que marcou a abertura do segundo semestre, o presidente do TST e do Conselho Superior da Justiça do Trabalho, ministro Vieira de Mello Filho, assumiu o compromisso de repetir as metas e os resultados alcançados nos primeiros 6 meses do ano. Entre janeiro e junho, a Corte registrou um aumento no número de processos julgados, quase 26% a mais do que no mesmo período do ano passado.
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3: Uma boa noite.
2: E até amanhã.

0: Eu sou Paula Groba.
1: E eu sou Ricardo Nakaoka.
0: E estes são os destaques de hoje do Jornal do Senado, que começa agora.
1: Universidades poderão reservar prioridade para estudantes da própria região.
0: Projeto impede redução planejada na vida útil de produtos.
1: Regulamentação da inteligência artificial. Especialistas pedem proteção ao jornalismo e à inovação.
0: Boa noite.
1: Boa noite.
0: Nem sempre quem mora perto tem mais chances de estudar na universidade da própria região. Um projeto pronto para votação no Senado quer mudar essa realidade e permitir que as instituições de ensino superior priorizem estudantes locais nos processos seletivos.
1: A medida busca reduzir as desigualdades regionais e incentivar a formação de profissionais para atuar nas próprias comunidades. Repórter Marcela Cunha.
2: O projeto da senadora Daniela Ribeiro, do Progressistas da Paraíba, permite que universidades e outras instituições de ensino superior usem a origem geográfica do candidato como critério de seleção. Na prática, a instituição poderá dar uma vantagem, como um bônus na nota, a candidatos que moram no mesmo estado ou em municípios próximos ao campus. O texto não altera as cotas sociais ou raciais. Para o senador Lucas Barreto, do PSD do Amapá, o critério geográfico ajudaria estudantes de estados mais isolados a disputar vagas nas universidades da própria região.
3: Porque são muito poucas vagas na Universidade Federal do Amapá. E nós estamos ali do outro lado do Rio Amazonas. Estamos longe de tudo. E esse bônus beneficia os amapaenses que tiverem acesso ao vestibular.
2: A medida não será obrigatória e o projeto não define o valor do bônus nem o modelo a ser adotado. O formato do benefício deverá ser um dos pontos de discussão. O Supremo Tribunal Federal já considerou inconstitucional uma regra que reservava 80% das vagas da Universidade do Estado do Amazonas para estudantes da região, por entender que violava a igualdade de tratamento entre os brasileiros.
0: E você sabia que o Senado tem um curso gratuito que ensina a propor ideias que podem até virar lei? É a Oficina Legislativa do E-Cidadania.
1: E tem premiação no final do ano para professores e alunos autores das sugestões que conquistarem mais apoio popular. Quem traz os detalhes é a repórter Marcela Diniz.
4: Criada há 6 anos para aproximar estudantes do processo de construção das leis, a Oficina Legislativa do portal E-Cidadania do Senado Federal mostra o caminho das pedras para a apresentação de ideias que poderão virar lei e influenciar a vida dos brasileiros. Apesar de ter sido pensada a princípio para escolas de educação básica e do ensino superior, hoje o material didático está todo disponível na internet. Então, a oficina legislativa pode ser feita por qualquer grupo de pessoas, como coletivos, movimentos sociais e culturais, comunidades indígenas e quilombolas, por exemplo. O Luiz Maciel, da equipe da oficina legislativa, destaca que haverá premiação para professores e alunos do Distrito Federal.
5: Nesta primeira edição, teremos 4 notebooks na premiação. 2 notebooks serão para os professores que tiverem o maior número de alunos com ideias aprovadas e publicadas no E-Cidadania, e outros 2 notebooks serão para os alunos autores das ideias que receberem o maior número de apoios válidos. E como essa é a primeira edição do prêmio, o foco inicial são os professores e estudantes do DF, mas a nossa intenção é ampliar o alcance para mais regiões nas próximas edições.
4: Para concorrer, é preciso cadastrar as ideias legislativas até o dia 5 de novembro. Quer saber mais? É só pesquisar por Oficina Legislativa e Cidadania no buscador de sua preferência.
0: A inteligência artificial já faz parte do dia a dia de milhões de brasileiros. Mas quem deve ser responsabilizado pelo uso dessa tecnologia? E como proteger direitos autorais e o jornalismo sem frear a inovação?
1: Esses foram os principais temas de um debate promovido pelo Conselho de Comunicação Social sobre o projeto que regulamenta a IA no Brasil. A proposta já foi aprovada pelo Senado e aguarda votação na Câmara dos Deputados. Repórter Bruno Lourenço.
6: O marco legal da inteligência artificial surgiu de iniciativa do senador Rodrigo Pacheco, do PSB de Minas Gerais. Ele criou em 2022 uma comissão de juristas e um ano depois o Senado se debruçou sobre o anteprojeto. O texto foi aprovado no final de 2024 e aguarda desde então pela votação na Câmara dos Deputados. O Conselho de Comunicação Social do Congresso Nacional debateu os impactos que a proposta pode trazer, em especial a questão da remuneração de produtores de conteúdo, como jornalistas, pelo uso de material para o treinamento da IA. O diretor do Instituto de Tecnologia e Sociedade do Rio de Janeiro, Sérgio Branco, alertou para os riscos de afugentar tecnologia com a cobrança pelo uso de conteúdo nacional.
7: Nós podemos acabar por exportar o treinamento e importar apenas os modelos prontos, perdendo investimento e capacidade tecnológica. Por quê? Porque o Brasil compete com o mercado global para o desenvolvimento de ferramentas de inteligência artificial.
6: O secretário de Direitos Autorais e Intelectuais do Ministério da Cultura, Marcos Alves de Souza, defendeu um modelo que divida a arrecadação de um possível novo imposto com autores e com o fomento a iniciativas culturais, com a criação de um fundo específico.
8: A ideia seria aqui discutir um modelo de remuneração que ele seria pautado, por exemplo, na cobrança de um CID dessas empresas que podem pagar, então sistemas de IA generativa de grande porte e que tem esse risco de substituição, e esse valor vai ser redirecionado para fundos. Então, esses valores vão ser redirecionados, por exemplo, para pesquisa e desenvolvimento de uma infraestrutura pública em IA, ou seja, desenvolvimento de uma soberania nacional de IA.
6: O Conselho de Comunicação Social é um órgão auxiliar do Congresso Nacional, responsável por estudos, pareceres e recomendações sobre matérias relacionadas à temática.
0: E as campanhas eleitorais deste ano terão regras específicas para o uso da inteligência artificial. Conteúdos produzidos ou manipulados com a IA precisam informar de forma clara que foram criados com essa tecnologia.
1: As medidas buscam ampliar a transparência das campanhas e proteger os eleitores da desinformação. Saiba mais na reportagem de Yasmin Rodrigues.
9: As eleições de 2026 serão as primeiras eleições gerais realizadas sob regras específicas para o uso da inteligência artificial na propaganda eleitoral. A regulamentação do Tribunal Superior Eleitoral busca impedir que ferramentas capazes de criar imagens, vídeos, áudios e textos cada vez mais realistas sejam utilizadas para confundir o eleitor ou comprometer a integridade do processo eleitoral. Para Ângela Signati, conselheira do Conselho de Comunicação Social do Congresso Nacional, esse é um desafio enfrentado não só nas eleições, mas também durante os mandatos dos eleitos.
10: As campanhas eleitorais são realizadas hoje pela internet em tempo real e praticamente durante os 4 anos do mandato dos políticos. E é justamente neste ambiente virtual que os partidos, candidatas e candidatos fazem as suas arenas para se apresentar aos eleitores, dificultando o controle por parte da Justiça Eleitoral.
9: Pelas normas, todo o conteúdo produzido ou manipulado por inteligência artificial deve trazer uma identificação explícita, destacada e acessível, informando que o material foi criado ou alterado por IA e qual tecnologia foi utilizada. A exigência vale para textos, imagens, vídeos e áudios divulgados durante a campanha. Além disso, entre as 72 horas que antecedem a votação e as 24 horas posteriores ao encerramento do pleito, fica proibida a publicação ou republicação de novos conteúdos sintéticos. Caso as regras sejam descumpridas, a Justiça Eleitoral poderá determinar a retirada imediata do conteúdo da internet, entre outras sanções.
0: A Comissão de Fiscalização e Controle pode votar o projeto que combate a obsolescência programada, que é uma prática que reduz a vida útil de produtos, como eletrônicos, de forma planejada.
1: A proposta assegura também o direito dos consumidores ao reparo de produtos com defeito. Repórter César Mendes.
11: O projeto do senador Ciro Nogueira, do Progressistas do Piauí, obriga que os fabricantes e importadores ofereçam peças de reposição e manuais de conserto pelo período de 5 a 20 anos. Conforme o produto, e determina que as empresas disponibilizem informações sobre peças e reparos em plataformas digitais. Quem não cumprir a regra ficará sujeito a multas que poderão ir de 10 mil até 50 milhões de reais. Relator, o senador doutor Irã, do Progressistas de Roraima, disse que a obsolescência programada garante o ciclo de consumo diante da velocidade da inovação tecnológica, mas destacou suas consequências.
12: O aumento de resíduos sem que haja o descarte adequado e o desenfreado uso de matérias-primas finitas.
11: Segundo o doutor Irã, a obsolescência programada deixa ainda o consumidor em uma posição desfavorável ao criar dificuldades para o conserto do produto.
1: Com edição de Paula Groba e trabalhos técnicos de João Lira, o Jornal do Senado fica por aqui. Acompanhe agora as notícias da Câmara dos Deputados. Boa noite.
0: Uma boa noite e até amanhã.

0: Deputados sugerem medidas para a saúde de crianças e adolescentes.
1: Parlamentares reivindicam melhorias na infraestrutura de transportes.
0: Projetos ampliam a fiscalização sobre atividades de agentes públicos.
2: Boa noite. Retorna hoje o projeto de gravação de edições do jornal Câmara dos Deputados em emissoras da Rede Câmara de Rádio. Este programa está sendo produzido diretamente da cidade de Joinville, com a participação do colega Felipe Faria, da Rádio Câmara Joinville. Eu sou Márcio Aquilissardi, bem-vindo, Felipe.
3: Boa noite a todos, obrigado, Márcio. É uma honra participar da apresentação desta edição do jornal Câmara dos Deputados, dentro da Voz do Brasil. Vamos agora às notícias da Câmara dos Deputados. Projeto de Glauber Braga, do PSOL do Rio de Janeiro, obriga parlamentares a prestarem contas do mandato por meio de audiências públicas realizadas em locais públicos. A proposta, segundo ele, amplia a transparência e fortalece a participação da população nas atividades legislativas.
4: Hoje existe uma crise do sistema representativo. Uma última pesquisa nacional indicou que mais de 60% das pessoas não lembram em quem votaram nas últimas eleições. Se você tem a possibilidade de prestar contas, de ser cobrado, de apresentar o seu trabalho, evidentemente você reestrutura o modelo de representação, porque uma parte da política vai dizer que as mazelas da política se resolvem com menos política, diminuindo os espaços democráticos. E a gente diz não, as mazelas da política se resolvem com mais política, com mais instrumentos de participação direta da sociedade. E é exatamente o que esse projeto defende.
2: Pelo texto de Glauber Braga, deputados, senadores, deputados estaduais e vereadores deverão prestar contas periódicas em espaços públicos. O projeto também prevê o corte de salário para o parlamentar que deixar de cumprir a medida.
3: Projeto de Chico Alencar, também do PSOL do Rio de Janeiro, estabelece regras de transparência e controle para o uso de aeronaves privadas por autoridades públicas. A proposta prevê critérios mais rígidos para viagens feitas em jatinhos particulares.
5: O nosso projeto não veda isso, mas estabelece normas de transparência total e critérios rigorosos para se utilizar esse meio de locomoção. Em primeiro lugar, a declaração da viagem e o seu motivo, que tem que estar voltado para interesse público e não para passeio, para turismo, para compras particulares.
2: Segundo Chico Alencar, o texto também determina que autoridades cumpram os mesmos procedimentos exigidos em voos comerciais, como fiscalização e declaração de bens. Para ele, a medida reforça a transparência e evita conflitos entre interesses públicos e privados.
6: Segurança Pública.
3: Júlio Lopes, do PP do Rio de Janeiro, defende proposta que visa enfraquecer financeiramente organizações criminosas. Ele aponta, entre as medidas, a criação de um cadastro nacional para mapear facções e a cassação de licenças de empresas envolvidas em irregularidades.
7: Nós temos o dever de atacar a atividade econômica dessas quadrilhas, tomar deles os recursos, tomar deles tudo aquilo que pudesse ser bloqueado e tomado, a fim de que a gente diminua sua capacidade de investimento, diminua sua capacidade de comprar armas e carros, enfim, todo tipo de material bélico que vai ajudá-los no seu fortalecimento, e isso está previsto lá.
2: Júlio Lopes também apoia a classificação do PCC e do Comando Vermelho como organizações terroristas. Ele argumenta que a medida permitiria o bloqueio de recursos ligados a essas facções, mesmo quando o dinheiro estiver fora do Brasil.
6: Justiça.
3: Capitão Alberto Neto, do PL do Amazonas, defende penas mais severas para crimes sexuais no país. Ele apoia projeto que torna mais rígidos os critérios para a progressão de regime de presos condenados por estupro de vulnerável.
8: Nesses 5 primeiros meses do ano, nós já tivemos mais de 630 casos de estupro de vulneráveis. Mostra que o nosso país está dando uma vida fácil para o estuprador. E o que acontece hoje com a legislação? O estuprador passa pouco tempo na cadeia. Rapidamente ele progride de regime está de volta às ruas para continuar cometendo esses estupros. O que é que o PL 6831 fala? Nós endurecemos a pena para o estuprador. Nós dobramos a pena. A pena chega a mais de 20 anos de cadeia. E para o estuprador ter direito à progressão de regime, ele tem que aderir a um programa de castração química do governo.
2: Segundo o capitão Alberto Neto, a medida visa coibir a reincidência criminal e proteger a integridade de crianças e adolescentes. O parlamentar cobra uma resposta urgente do Congresso Nacional para o fortalecimento da segurança pública.
6: Saúde.
3: Projeto de Dr. Luiz Ovando, do PP de Mato Grosso do Sul, garante às mães com emprego formal o direito de acompanhar o tratamento de filhos menores de 6 anos quando doentes. Ele afirma que o objetivo é corrigir uma deficiência do sistema atual, o que daria mais assistência às crianças.
9: Quando a mãe com o filho doente vai ao médico, na hora do comparecimento, ela recebe um atestado de que esteve presente e, quando muito, até 24 horas após. Isso leva a uma situação de insegurança muito grande, porque a mãe quer acompanhar o tratamento do filho. E a CLT não permite isso após as 24 horas.
2: Doutor Luiz Ovando argumenta que o afastamento autorizado permite à mãe administrar remédios, cuidar da alimentação e acompanhar a recuperação do filho. Ele explica que a proposta busca estender às trabalhadoras da iniciativa privada uma proteção já prevista para servidoras públicas.
3: Heloísa Helena, da Rede do Rio de Janeiro, apresentou o projeto que estabelece tempo máximo de espera para procedimentos de saúde voltados a crianças e adolescentes na rede pública. A deputada afirma que a fila não pode transformar doenças tratáveis em morte por falta de diagnóstico.
10: O que nós não podemos aceitar é que famílias façam vaquinha na internet para ter acesso a procedimento cirúrgico, a determinados fármacos, a exames laboratoriais, aquilo que pela lei já seria uma obrigatoriedade. Então, nós estabelecemos que tem que ter o tempo máximo de espera, desde a porta de entrada do sistema, que é a atenção básica, até a média e alta complexidade. O que nós não podemos aceitar é que, por esperar tanto, não ter acesso ao que é garantido da legislação do SUS e as crianças vivenciem situações de dor e de sofrimento e muitas vezes de óbito ou problemas gravíssimos pelo não acesso com agilidade e eficácia.
2: Heloísa Helena avalia que o SUS tem uma legislação avançada, mas ainda enfrenta dificuldades para transformar o direito em acesso efetivo. A deputada também ressalta que a proposta prevê a divulgação periódica de dados consolidados às famílias sobre o tempo estimado de atendimento.
6: Educação.
3: Flávia Moraes, do MDB de Goiás, comemora a aprovação do Estatuto do Aprendiz na Câmara dos Deputados. Ela explica que a proposta consolida as regras de aprendizagem profissional, amplia a segurança jurídica e aumenta as oportunidades para os jovens no mercado de trabalho.
11: Então, aprendizagem, para mim, é um dos programas para a juventude que mais tem efeito junto ao jovem, porque garante a carteira assinada, o salário, a experiência de trabalho e a formação profissional. Para a empresa, representa a formação do trabalhador qualificado para trabalhar naquela especificidade da empresa e, de todas as formas, é um programa que merece todo o nosso apoio, toda a nossa dedicação.
2: Flávia Moraes ressalta também que o texto, agora em análise no Senado, prevê ampliar a contratação de aprendizes pelo poder público e por micro e pequenas empresas. De acordo com a deputada, a medida pode gerar mais de 1 milhão de novas vagas para jovens brasileiros.
6: Trabalho.
3: Charles Fernandes, do PSD da Bahia, celebra a aprovação da PEC do fim da escala 6x1. O deputado aponta que a diminuição da jornada semanal, sem redução de salário, garante melhores condições de vida à classe trabalhadora.
12: Essa PEC, ela trará dignidade, trará mais conforto, trará mais comodidade, trará mais segurança para as famílias. Haja vista que você vai ter agora a condição de estar no final de semana com seus filhos, de estar no final de semana cuidando um pouquinho mais da sua casa. Isso já avançou no mundo todo e precisa avançar aqui no nosso país.
2: Charles Fernandes afirma que a PEC do fim da escala 6x1 representa uma das votações mais importantes da atual legislatura. Ele espera que o Senado confirme o posicionamento da Câmara em nome da dignidade de milhões de cidadãos brasileiros.
6: Agricultura.
3: Ayrton Faleiro, do PT do Pará, comemora a aprovação de projeto que fortalece a política de estoque de alimentos no Brasil por meio da Companhia Nacional de Abastecimento. Ele sublinha que a proposta permite compra de até 25% acima do preço mínimo, facilitando a aquisição de produtos.
13: Nós aprovamos aqui na Câmara, agora vai para o Senado, um projeto muito importante para o que nós chamamos de regulação dos estoques de alimento no Brasil. É um projeto que veio do governo, através da Conab, do Ministério do Desenvolvimento Agrário, e que ele, primeira correção que ele faz é permitir que a Conab compre para os estoques reguladores um valor de 25% além do preço mínimo. Isso vai propiciar aquisição de estoque, mas também de que a venda desse estoque não seja apenas para a grande indústria.
2: Ayrton Faleiro destaca que a Conab poderá vender os alimentos estocados a cooperativas, pequenos supermercados e consumidores. Ele afirma que a medida movimenta a economia, fortalece a soberania alimentar e protege o país diante de crises climáticas e especulação de mercado.
6: Meio ambiente.
3: A Comissão de Constituição e Justiça aprovou o projeto que reconhece o soldadinho de Araripe como uma ave símbolo da Chapada do Araripe. A relatora do projeto, Lídice da Mata, do PSB da Bahia, explica que a medida fortalece diretrizes para a preservação dessa espécie.
14: Esta ave é uma ave de em torno de 15 centímetros, que só existe na região do Araripe, que é uma região do sertão do Ceará, e que hoje se encontra ameaçada de extinção. Então, acima de tudo, um projeto de defesa ambiental, de defesa de um pássaro que tem sua característica nacional e que nós devemos, portanto, preservá-lo.
2: Lídice da Mata acrescenta que o projeto prevê ações de proteção ao habitat do soldadinho do Araripe, com preservação de nascentes e riachos. O texto apresenta ainda medidas de prevenção de queimadas e controle da expansão agropecuária e imobiliária na Chapada do Araripe.
6: Desenvolvimento regional.
3: A integração da Amazônia ao restante do Brasil ganha força com as obras da BR-319, segundo a avaliação do deputado Sidney Leite, do PSD do Amazonas. Para ele, a pavimentação, especialmente do chamado trecho do meio, vai baratear alimentos e agilizar o escoamento de produtos da Zona Franca de Manaus.
15: Uma luta histórica, não só do povo amazonense, mas de lideranças do estado de Roraima, de Rondônia e do Acre. Afinal, nós estamos falando de uma estrada, que é o único acesso que o povo amazonense e a população de Roraima tem para ser interligado ao restante do Brasil. A BR-319 consolida a integração da Amazônia Ocidental, mas não só isso, muda a vida das pessoas. Eu fico muito feliz em estar fazendo parte desse momento histórico, que é a garantia da pavimentação da BR-319, fruto da luta de muitos aqui no Parlamento para que nós pudéssemos ter isso. E agora, já com as licitações, com autorização da pavimentação de determinados trechos, mas a consolidação do trecho do meio, como também da ponte do Garapaçu. Vai ter BR-319, sim.
2: Sidney Leite reforça que o IBAMA já autorizou o DENIT a construir 3 pontes de concreto nos igarapés Santo Antônio, Realidade e Fortaleza. A licença, com validade de 3 anos, vai garantir, de acordo com o congressista, mais segurança e o direito de ir e vir da população do norte do país.
3: Coronel Crisóstomo, do PL, fala sobre a importância da construção da ponte binacional entre Guajará-Mirim, em Rondônia, e Guaiará-Mirim, cidade vizinha, pelo lado boliviano. Ele afirma que a obra representa o cumprimento de um compromisso histórico entre Brasil e Bolívia e pode fortalecer a integração regional.
16: Esse acesso cria uma nova rota logística do Brasil na direção do Pacífico. O que vai acontecer? Vai fazer com que alguns estados que exportam para o mundo oriental, exemplo da China, deixem de enviar seus produtos na direção do Porto de Santos, exemplo. Agora, com a construção dessa ponte, esses estados, Mato Grosso, Mato Grosso do Sul e tal, vão criar uma rota na direção do Pacífico, passando por essa ponte binacional.
2: Coronel Crisóstomo afirma que a nova ligação internacional pode reduzir custos e o tempo de transporte de mercadorias. Ele acrescenta que a obra tem potencial para impulsionar a geração de emprego e renda em Rondônia, abrindo novas oportunidades de desenvolvimento econômico para a região.
3: Bebeto, do PP, cobra a duplicação de trecho das rodovias que ligam a Baixada Fluminense à cidade do Rio de Janeiro. Ele reclama que moradores dos municípios de Nova Iguaçu, Japeri, Queimados, Belfor Roxo e São João do Meriti perdem horas diariamente em congestionamentos.
17: Eu tenho trabalhado muito aqui na Comissão de Viação e Transporte para que a gente definha esses engarrafamentos, para que o trabalhador que trabalha na capital, na zona sul do Rio de Janeiro, ele possa ficar menos tempo nesse engarrafamento. E até as entregas, as ambulâncias, a polícia militar, a polícia civil precisa fazer um deslocamento rápido, fica retido nesses engarrafamentos constantes e que a gente tem trabalhado muito para que a gente define através da duplicação. E o que está no contrato dessa concessão da Eco Rio Minas, esse trecho da Presidente Dutra, ali do Trevo das Margaridas até a cidade seropédica, esse trecho é o pior trecho para todo o estado do Rio de Janeiro, o trecho que mais engarrafa hoje.
2: Bebeto também avalia que o sistema de pedágio por quilômetro percorrido pode modernizar as rodovias e diminuir retenções provocadas por praças fixas de cobrança. Ele reconhece a preocupação dos moradores com a mudança, mas garante que o modelo é inovador.
6: Transportes.
3: Daniel Almeida, do PCdoB da Bahia, defende a criação do piso salarial para motoristas do transporte coletivo urbano. Para o deputado, esses profissionais desempenham um papel essencial nas cidades. A ideia, segundo ele, é garantir remuneração mais justa e valorização da categoria.
18: Nós estamos propondo que haja um piso de no mínimo R$4.000, agregado a esse piso outras vantagens que os motoristas possam ter, insalubridade e outras vantagens que as convenções coletivas possam estabelecer, mas que a uniformização desse piso no país inteiro vai dar mais equilíbrio para essa profissão, vai dar mais previsibilidade para os próprios empresários.
2: Daniel Almeida argumenta que os motoristas enfrentam jornadas desgastantes, trânsito intenso e o desafio de lidar com milhares de passageiros. Segundo ele, a medida contribui para dar mais previsibilidade nas negociações trabalhistas e na definição dos custos do transporte público nos municípios.
3: Termina agora esta edição especial do Jornal Câmara dos Deputados, produzida e apresentada pela Rádio Câmara de Brasília, em parceria com a Rádio Câmara Joinville, integrante da Rede Câmara de Rádio.
2: Eu agradeço ao Felipe Faria e a toda a equipe da Câmara de Vereadores de Joinville pelo excelente trabalho conjunto.
3: Eu que agradeço à Câmara dos Deputados por esta oportunidade tão especial. Este programa teve trabalhos técnicos de Wellington Teles e apresentação de Felipe Faria e Márcio Aquiles Sardi. Boa noite.
2: Muito boa noite. Parabéns por seu aniversário, Felipe.
3: Obrigado.
2: O Jornal Câmara dos Deputados volta amanhã. Você fica agora com o Minuto do TCU.
6: Minuto do TCU.
11: Amanhã, dia 4, o Tribunal de Contas da União entrega ao Tribunal Superior Eleitoral a lista de responsáveis que tiveram contas julgadas irregulares nos últimos 8 anos. O TCU faz esse levantamento em todos os anos de eleição, conforme determina a Lei da Ficha Limpa. A relação ajuda a Justiça Eleitoral a verificar se candidatos cumprem os requisitos para disputar as eleições. Estar na lista não impede automaticamente uma candidatura. A decisão sobre a inelegibilidade cabe à Justiça Eleitoral, que analisa cada caso. Após a entrega, a lista ficará disponível para consulta no portal do TCU. Também será possível emitir a certidão negativa para fins eleitorais. Os dados serão atualizados de

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1: A oração do Santo Terço, terço de hoje, será rezado nas seguintes intenções por todos os sócios do Clube da Amizade, pelos falecidos Maria dos Anjos Meirelles da Rosa, Rudimar Meirelles da Rosa, pedido de Antônio Mendes da Rosa, Iracema Zardo Vargas, a pedido da família, Maria de Lourdes Siqueira Borges, a pedido de Sirlei e família, Renato Silveira Borges, a pedido de Sirlei, para a família Pedroso de Moraes, a pedido de Italina, Amarolindo Pedroso de Moraes, a pedido de a esposa Italina, Nossa Senhora Aparecida e Nossa Senhora do Rosário de Fátima e São João, pelas graças alcançadas a pedido de Italina, a Frana Escolar, a pedido dos familiares e amigos, José Veadrigo, a pedido dos familiares e amigos, Liberadunes, a pedido de Italina, Santo Expedito, Nossa Senhora das Graças, Nossa Senhora de Fátima, São Francisco de Assis, Aristides Ken e Isolina Vieira Ken, a pedido da família, Ana Raquel Teixeira Paim, a pedido das amigas, Alceu Meleque, a pedido da família, Henrique Donjenski, a pedido da família, 8 anos e 2 meses de falecimento de Terezinha das Graças, a pedido do esposo Sebastião. Terço Nossa Senhora da Saúde, Nossa Senhora das Graças, Nossa Senhora de Fátima, Santa Rita, Santo Antônio, São Cristóvão, São Francisco de Assis, São Judas Tadeu, a pedido de pessoa devota, unidos pelas ondas do rádio, vamos ao Santo Terço, na tua Rádio Fátima.

Convidamos você e sua família a rezarem o Santo Terço conosco. Em nome do Pai, do Filho e do Espírito Santo. Amém. Creio.

Nosso Senhor, que foi concebido pelo poder do Espírito Santo, nasceu da Virgem Maria, padeceu sob o Pôncio Pilatos, foi crucificado,

0: a quem nos tem ofendido, e não nos deixeis cair em tentação, mas livrai-nos do mal. Amém.
1: Ave Maria, cheia de graça, o Senhor é convosco.

vosso ventre, Jesus. Santa Maria, Mãe de Deus, rogai por nós, pecadores, agora e na hora de nossa morte. Amém. Ave Maria, cheia de graça, o Senhor é convosco.

0: especialmente as que mais precisarem.
1: Nossa Senhora de Fátima,
0: rogai por nós.
1: Nossa Senhora de La Salette,
0: reconciliadora dos pecadores, rogai sem cessar por nós que recorremos a vós.
2: Primeiro mistério,

0: Pai nosso que estais no céu, santificado seja o vosso nome. Venha a nós o vosso reino, seja feita a vossa vontade, assim na terra como no céu.
1: O pão nosso de cada dia nos dai hoje, perdoai as nossas ofensas, assim como nós perdoamos a quem nos tem ofendido, e não nos deixeis cair em tentação, mas livrai-nos do mal. Amém.
0: Ave Maria, cheia de graça, o Senhor é convosco. Bendito sois vós entre as mulheres, e bendito

0: nossa morte. Amém.
1: Ave Maria, cheia de graça, o Senhor é convosco. Bendito sois vós entre as mulheres, e bendito é o fruto do vosso ventre, Jesus.
0: Santa Maria, Mãe de Deus, rogai por nós, pecadores, agora e na hora de nossa morte. Amém.
1: Ave Maria, cheia de graça, o Senhor é convosco. Bendito sois vós entre as mulheres, e bendito é o fruto do vosso ventre, Jesus.
0: Santa Maria, Mãe de Deus, rogai por nós, pecadores, agora e na hora de nossa morte. Amém.
1: Ave Maria, cheia de graça, o Senhor é convosco. Bendito sois vós entre as mulheres, e bendito é o fruto do vosso ventre, Jesus.
0: Santa Maria, Mãe de Deus, rogai por nós, pecadores, agora e na hora de nossa morte. Amém.
1: Ave Maria, cheia de graça, o Senhor é convosco. Bendito sois vós entre as mulheres, e bendito

0: nossa morte. Amém.
1: Ave Maria, cheia de graça, o Senhor é convosco. Bendita sois vós entre as mulheres, e bendito é o fruto do vosso ventre, Jesus.
0: Santa Maria, Mãe de Deus, rogai por nós, os pecadores, agora e na hora de nossa morte. Amém.
1: Ave Maria, cheia de graça, o Senhor é convosco. Bendito sois vós entre as mulheres, e bendito

0: de nossa morte. Amém.
1: Ave Maria, cheia de graça, o Senhor é convosco. Bendito sois vós entre as mulheres, e bendito é o fruto do vosso ventre, Jesus.
0: Santa Maria, Mãe de Deus, rogai por nós, pecadores, agora e na hora de nossa morte. Amém.
1: Ave Maria, cheia de graça, o Senhor é convosco. Bendito sois vós entre as mulheres, e bendito é o fruto do vosso ventre, Jesus.
0: Santa Maria, Mãe de Deus, rogai por nós, pecadores, agora e na hora de nossa morte. Amém.
1: Glória ao Pai, ao Filho e ao Espírito Santo,
0: como era no princípio, agora e sempre. Amém.
1: Ó meu bom Jesus,

0: Pai nosso que estais no céu, santificado seja o vosso nome. Venha a nós o vosso reino. Seja feita a vossa vontade, assim na terra como no céu.
1: O pão nosso de cada dia nos dai hoje. Perdoai as nossas ofensas, assim como nós perdoamos a quem nos tem ofendido. E não nos deixeis cair em tentação, mas livrai-nos do mal. Amém.
0: Ave Maria, cheia de graça, Senhor é convosco. Bendito sois vós entre as mulheres, e bendito é o fruto do vosso ventre, Jesus.

0: Maria, cheia de graça, Senhor, é convosco. Bendito sois vós entre as mulheres, e bendito é o fruto do vosso ventre, Jesus.
1: Santa Maria, Mãe de Deus, rogai por nós, pecadores, agora e na hora de nossa morte. Amém.
0: Ave Maria, cheia de graça, Senhor, é convosco. Bendito sois vós entre as mulheres, e bendito é o fruto do vosso ventre, Jesus.
1: Santa Maria, Mãe de Deus, rogai por nós, pecadores, agora e na hora de nossa morte. Amém.
0: Ave Maria, cheia de graça, Senhor é convosco. Bendito sois vós entre as mulheres, e bendito é o fruto do vosso ventre, Jesus.
1: Santa Maria, Mãe de Deus, rogai por nós, pecadores, agora e na hora de nossa morte. Amém.
0: Ave Maria, cheia de graça, Senhor é convosco. Bendito sois vós entre as mulheres, e bendito é o fruto do vosso ventre, Jesus.
1: Santa Maria, Mãe de Deus, rogai por nós, pecadores, agora e na hora de nossa morte. Amém.
0: Ave Maria, cheia de graça, Senhor é convosco. Bendita sois vós entre as mulheres, e bendito é o fruto do vosso ventre, Jesus.
1: Santa Maria, Mãe de Deus, rogai por nós, pecadores, agora e na hora de nossa morte. Amém.
0: Ave Maria, cheia de graça, Senhor é convosco. Bendito sois vós entre as mulheres, e bendito é o fruto do vosso ventre, Jesus.
1: Santa Maria, Mãe de Deus, rogai por nós, pecadores, agora e na hora de nossa morte. Amém.
0: Ave Maria, cheia de graça, Senhor é convosco. Bendito sois vós entre as mulheres, e bendito é o fruto do vosso ventre, Jesus.
1: Santa Maria, Mãe de Deus, rogai por nós, pecadores, agora e na hora de nossa morte. Amém.
0: Ave Maria, cheia de graça, Senhor é convosco. Bendito sois vós entre as mulheres, e bendito é o fruto do vosso ventre, Jesus.
1: Santa Maria, Mãe de Deus, rogai por nós, pecadores, agora e na hora de nossa morte. Amém.
0: Ave Maria, cheia de graça, Senhor é convosco. Bendito sois vós entre as mulheres, e bendito é o fruto do vosso ventre, Jesus.
1: Santa Maria, Mãe de Deus, rogai por nós, pecadores, agora e na hora de nossa morte. Amém.
0: Glória ao Pai, ao Filho e Espírito Santo. Amém.

0: as que mais precisarem. Nossa Senhora de La Salette, reconciliadora dos pecadores, rogai sem cessar por nós que recorremos a vós.
1: Terceiro mistério,

0: Pai nosso que estais no céu, santificado seja o vosso nome, venha a nós o vosso reino, seja feita a vossa vontade, assim na terra como no céu.
1: O pão nosso de cada dia nos dai hoje, perdoai as nossas ofensas, assim como nós perdoamos a quem nos tem ofendido, e não nos deixeis cair em tentação, mas livrai-nos do mal. Amém.
0: Ave Maria, cheia de graça, o Senhor é convosco, bendita sois vós entre as mulheres, e bendito é o fruto do vosso ventre, Jesus.
1: Santa Maria, Mãe de Deus, rogai por nós, pecadores, agora e na hora de nossa morte. Amém.
0: Ave Maria, cheia de graça, o Senhor é convosco, bendita sois vós entre as mulheres, e bendito é o fruto do vosso ventre, Jesus.
1: Santa Maria, Mãe de Deus, rogai por nós, pecadores, agora e na hora de nossa morte. Amém.
0: Ave Maria, cheia de graça, o Senhor é convosco, bendita sois vós entre as mulheres, e bendito é o fruto do vosso ventre, Jesus.
1: Santa Maria, Mãe de Deus, rogai por nós, pecadores, agora e na hora de nossa morte. Amém.
0: Ave Maria, cheia de graça, o Senhor é convosco, bendita sois vós entre as mulheres, e bendito é o fruto do vosso ventre, Jesus.
1: Santa Maria, Mãe de Deus, rogai por nós, pecadores, agora e na hora de nossa morte. Amém.
0: Ave Maria, cheia de graça, o Senhor é convosco, bendita sois vós entre as mulheres, bendito é o fruto do vosso ventre, Jesus.
1: Santa Maria, Mãe de Deus, rogai por nós, pecadores, agora e na hora de nossa morte. Amém.
0: Ave Maria, cheia de graça, o Senhor é convosco, bendita sois vós entre as mulheres, e bendito é o fruto do vosso ventre, Jesus.
1: Santa Maria, Mãe de Deus, rogai por nós, pecadores, agora e na hora de nossa morte. Amém.
0: Ave Maria, cheia de graça, o Senhor é convosco, bendita sois vós entre as mulheres, e bendito é o fruto do vosso ventre, Jesus.
1: Santa Maria, Mãe de Deus, rogai por nós, pecadores, agora e na hora de nossa morte. Amém.
0: Ave Maria, cheia de graça, o Senhor é convosco, bendita sois vós entre as mulheres, e bendito é o fruto do vosso ventre, Jesus.
1: Santa Maria, Mãe de Deus, rogai por nós, pecadores, agora e na hora de nossa morte. Amém.
0: Ave Maria, cheia de graça, o Senhor é convosco, bendita sois vós entre as mulheres, bendito é o fruto do vosso ventre, Jesus.
1: Santa Maria, Mãe de Deus, rogai por nós, pecadores, agora e na hora de nossa morte. Amém.
0: Ave Maria, cheia de graça, o Senhor é convosco. Bendita sois vós entre as mulheres, e bendito é o fruto do vosso ventre, Jesus.
1: Santa Maria, Mãe de Deus, rogai por nós, pecadores, agora e na hora de nossa morte. Amém.
0: Glória ao Pai, ao Filho e ao Espírito Santo.
1: Como era no princípio, agora e sempre. Amém.
0: Ó meu bom Jesus, perdoai-nos, livrai-nos do fogo do inferno, levai as almas todas para o céu e socorrer principalmente as que mais precisarem. Nossa Senhora do Rosário de Fátima,
1: rogai por nós.
2: Quarto mistério:

0: Pai nosso que estais no céu, santificado seja o vosso nome. Venha a nós o vosso reino, seja feita a vossa vontade, assim na terra como no céu.
1: O pão nosso de cada dia nos dai hoje, perdoai as nossas ofensas, assim como nós perdoamos a quem nos tem ofendido. E não nos deixeis cair em tentação, mas livrai-nos do mal. Amém.
0: Ave Maria, cheia de graça, o Senhor é convosco. Bendita sois vós entre as mulheres e bendito é o fruto do vosso ventre, Jesus.
1: Santa Maria, Mãe de Deus, rogai por nós, pecadores, agora e na hora de nossa morte. Amém.
0: Ave Maria, cheia de graça, o Senhor é convosco. Bendita sois vós entre as mulheres e bendito é o fruto do vosso ventre, Jesus.
1: Santa Maria, Mãe de Deus, rogai por nós, pecadores, agora e na hora de nossa morte. Amém.
0: Ave Maria, cheia de graça, o Senhor é convosco. Bendita sois vós entre as mulheres e bendito é o fruto do vosso ventre, Jesus.
1: Santa Maria, Mãe de Deus, rogai por nós, pecadores, agora e na hora de nossa morte. Amém.
0: Ave Maria, cheia de graça, o Senhor é convosco. Bendita sois vós entre as mulheres e bendito é o fruto do vosso ventre, Jesus.
1: Santa Maria, Mãe de Deus, rogai por nós, pecadores, agora e na hora de nossa morte. Amém.
0: Ave Maria, cheia de graça, o Senhor é convosco. Bendita sois vós entre as mulheres e bendito é o fruto do vosso ventre, Jesus.
1: Santa Maria, Mãe de Deus, rogai por nós, pecadores, agora e na hora de nossa morte. Amém.
0: Ave Maria, cheia de graça, o Senhor é convosco. Bendita sois vós entre as mulheres e bendito é o fruto do vosso ventre, Jesus.
1: Santa Maria, Mãe de Deus, rogai por nós, pecadores, agora e na hora de nossa morte. Amém.
0: Ave Maria, cheia de graça, o Senhor é convosco. Bendita sois vós entre as mulheres e bendito é o fruto do vosso ventre, Jesus.
1: Santa Maria, Mãe de Deus, rogai por nós, pecadores, agora e na hora de nossa morte. Amém.
0: Ave Maria, cheia de graça, o Senhor é convosco. Bendita sois vós entre as mulheres e bendito é o fruto do vosso ventre, Jesus.
1: Santa Maria, Mãe de Deus, rogai por nós, pecadores, agora e na hora de nossa morte. Amém.
0: Ave Maria, cheia de graça, o Senhor é convosco. Bendita sois vós entre as mulheres e bendito é o fruto do vosso ventre, Jesus.
1: Santa Maria, Mãe de Deus, rogai por nós, pecadores, agora e na hora de nossa morte. Amém.
0: Ave Maria, cheia de graça, o Senhor é convosco. Bendita sois vós entre as mulheres e bendito é o fruto do vosso ventre, Jesus.
1: Santa Maria, Mãe de Deus, rogai por nós, pecadores, agora e na hora de nossa morte.

0: todas para o céu e socorrei principalmente as que mais precisarem. Nossa Senhora de La Salette, reconciliadora dos pecadores, rogai sem cessar por nós que recorremos a vós.
1: Quinto mistério.

0: Pai nosso que estais no céu, santificado seja o vosso nome. Venha a nós o vosso reino, seja feita a vossa vontade, assim na terra como no céu.
1: O pão nosso de cada dia nos

0: em tentação, mas livrai-nos do mal. Amém.
1: Ave Maria, cheia de graça, o Senhor é convosco. Bendita sois vós entre as mulheres e bendito é o fruto de vosso ventre, Jesus.
0: Santa Maria, Mãe de Deus, rogai por nós, pecadores, agora e na hora de nossa morte. Amém.
1: Ave Maria, cheia de graça, o Senhor é convosco. Bendita sois vós entre as mulheres e bendito é o fruto de vosso ventre, Jesus.
0: Santa Maria, Mãe de Deus, rogai por nós, pecadores, agora e na hora de nossa morte. Amém.
1: Ave Maria, cheia de graça, o Senhor é convosco. Bendita sois vós entre as mulheres e bendito é o fruto de vosso ventre, Jesus.
0: Santa Maria, Mãe de Deus, rogai por nós, pecadores, agora e na hora de nossa morte. Amém.
1: Ave Maria, cheia de graça, o Senhor é convosco. Bendita sois vós entre as mulheres e bendito é o fruto de vosso ventre, Jesus.
0: Santa Maria, Mãe de Deus, rogai por nós, pecadores, agora e na hora de nossa morte. Amém.
1: Ave Maria, cheia de graça, o Senhor é convosco. Bendita sois vós entre as mulheres e bendito é o fruto de vosso ventre, Jesus.
0: Santa Maria, Mãe de Deus, rogai por nós, pecadores, agora e na hora de nossa morte. Amém.
1: Ave Maria, cheia de graça, o Senhor é convosco. Bendita sois vós entre as mulheres e bendito é o fruto de vosso ventre, Jesus.
0: Santa Maria, Mãe de Deus, rogai por nós, pecadores, agora e na hora de nossa morte. Amém.
1: Ave Maria, cheia de graça, o Senhor é convosco. Bendita sois vós entre as mulheres e bendito é o fruto de vosso ventre, Jesus.
0: Santa Maria, Mãe de Deus, rogai por nós, pecadores, agora e na hora de nossa morte. Amém.
1: Ave Maria, cheia de graça, o Senhor é convosco. Bendita sois vós entre as mulheres e bendito é o fruto de vosso ventre, Jesus.
0: Santa Maria, Mãe de Deus, rogai por nós, pecadores, agora e na hora de nossa morte. Amém.
1: Ave Maria, cheia de graça, o Senhor é convosco. Bendita sois vós entre as mulheres e bendito é o fruto de vosso ventre, Jesus.
0: Santa Maria, Mãe de Deus, rogai por nós, pecadores, agora e na hora de nossa morte. Amém.
1: Ave Maria, cheia de graça, o Senhor é convosco. Bendita sois vós entre as mulheres e bendito é o fruto de vosso ventre, Jesus.
0: Santa Maria, Mãe de Deus, rogai por nós, pecadores, agora e na hora de nossa morte. Amém.
1: Glória ao Pai, ao Filho e ao Espírito Santo,
0: como era no princípio, agora e sempre. Amém.
1: Ó meu bom Jesus,
0: perdoai-nos, livrai-nos do fogo do inferno, levai as almas todas para o céu e socorrei principalmente as que mais precisarem.
1: Nossa Senhora do Rosário de Fátima,
0: rogai por nós.
1: Salve, Rainha.

0: rogai por nós, Santa Mãe de Deus,
1: para que sejamos dignos das promessas de Cristo.
0: Consagração a Nossa Senhora. Ó minha

0: para convosco, eu vos consagro nesta noite os meus olhos, os meus ouvidos, a minha boca, o meu coração, inteiramente todo o meu ser. E porque assim eu sou vossa, ó incomparável Mãe, guardai-me, defendei-me como filha e propriedade vossa. Amém.
1: Muito obrigada a você que rezou o Santo Terço conosco e pedimos que Deus nos abençoe. Em nome do Pai, do Filho e do Espírito Santo. Amém. Louvado seja nosso Senhor Jesus Cristo.
0: Para sempre seja louvado.

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2: 8 horas e 33 minutos.

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4: 19 graus.
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0: Tá aí, Cleiton e Cledir, Paixão, aqui na seleção musical do Tua Essência. Agora, 18 minutos faltando para as 9. E agora nós temos uma edição especial.
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0: Não podia ser diferente, né? Temos que falar aqui de Bagre Fagundes, o músico e tradicionalista, morreu neste domingo aos 86 anos. Eu vou buscar aqui, enquanto vou falando, antes do canto alegretense, a gente vai ouvindo aqui de fundo uma canção aqui do Bagre Fagundes. Deixa eu ver aqui. Essa versão aqui do Gildo de Freitas é Eu Reconheço Que Sou um Grosso. O músico e tradicionalista, então, como eu falei, né, ele morreu neste domingo, representante da cultura do Rio Grande do Sul. Ele é um dos autores do canto alegretense, composição emblemática do estado. O velório aconteceu nesta segunda, na capital gaúcha. Uma cerimônia de cremação restrita à família aconteceu hoje à tarde. Depois, as cinzas devem ser levadas a Alegrete, na fronteira oeste. Euclides Fagundes Filho nasceu em Uruguaiana, na fronteira oeste, em 3 de outubro de 1939. Filho de Euclides e Florentina Fagundes, a mocita, ele cresceu em Alegrete, ao lado de 6 irmãos e 5 irmãs. O apelido Bagre surgiu na adolescência e foi adotado por toda a vida.
2: Porque quem trabalha, vergonha não faz.
0: Bagre era casado há 64 anos com Marlene Fagundes, com quem vivia em Porto Alegre. Dessa união nasceram os filhos Ernesto, Luciana, Paulinho e o neto Fagundes. O neto disse o seguinte: o grande legado que meu pai deixa para todos nós é a coletividade, é entender que todo mundo é importante. O cinegrafista, o repórter, quem está editando a matéria, tudo é coletivo na vida. A gente criança indo com ele fazer um evento e ele dizendo para a gente assim: cara, vocês são tão importantes quanto os garçons que estão atendendo as mesas. Entendam isso. Disse o filho, então, Neto Fagundes. Ao longo da carreira, Bagre construiu uma trajetória diversificada. Além de músico, foi advogado, vereador em Alegrete, jogador e até árbitro de futebol. Na política, foi filiado ao PTB, na época de Leonel Brizola, e posteriormente ao PDT. Também presidiu o Instituto Gaúcho de Tradição e Folclore. Nos anos 2000, assinou a coluna Gauchesco e Brasileiro. A música foi a principal vocação do artista, ao lado do irmão Nico Fagundes, então, né, os irmãos que fizeram aí, né, a composição Canto Alegretense, canção que projetou o seu nome para além das fronteiras gaúchas. Bagre mantinha uma rotina ativa nos palcos. Ele apresentava com os filhos, se apresentava, né, nos palcos, com os filhos o Ernesto, o Neto e o Paulinho, com quem formava o grupo Os Fagundes. O governador Eduardo Leite publicou uma nota de pesar dizendo o seguinte: o canto alegretense é como se fosse um hino informal do nosso Rio Grande, e todos cantam com o mesmo fervor que a gente canta o hino, disse o governador. O grupo Serranos, que regravou o canto alegretense, lamentou a morte em nota. Hoje nos despedimos de um artista, mas celebramos um legado que permanecerá vivo em cada acorde, em cada verso e em cada gaúcho que seguir cantando a nossa identidade. Enfim, várias manifestações, né, homenagens e repercussões aí sobre a morte de Bagre Fagundes. Agora 14 minutos faltando para as 9, vamos buscar aqui então o canto alegretense, justamente cantado, né, pelos Fagundes, pela família, nesse Te Aproxiga especial, então, em que fizemos essa homenagem ao legado, né, do agora saudoso Bagre Fagundes. Vamos achar aqui, então, a versão com o Neto Fagundes, está aqui, então, né, o Canto Alegretense.

0: Chicago, fechando a primeira hora do Tua Essência nesta segunda-feira. Dois minutos agora para as 9. Intervalo. Antes do intervalo, vamos dar uma espiada para saber o que, que a gente vai ouvir depois do intervalo. Olha aí, ó. Tem essa aqui, por exemplo, Barry White. Tem também o eterno Tim Maia. A boa música aqui da Rede Tua Rádio. Som de Daido, você confere também depois do intervalo. Aqui na Tua Rádio, presente na tua história.
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3: 8:59.
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